0: O IDEB permite acompanhar o desenvolvimento da educação básica brasileira. Os dados indicam a evolução da aprendizagem e a estrutura da rede de ensino.
1: E professores podem participar do Banco de Avaliadores do Programa Nacional do Livro e do Material Didático.
2: Eles vão ajudar a escolher as obras que irão para as salas de aula da rede pública de ensino. Luciana Colares de Holanda.
3: Hoje são cerca de 20 mil profissionais cadastrados e os avaliadores são capacitados para atuar na avaliação das obras.
1: Hoje na apresentação da Voz do Brasil, Mariana Jungmann e Luciano Seixas.
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1: Agora é lei. Estão em vigor novas regras para o frete dos caminhoneiros.
2: A lei trata do pagamento mínimo pelo transporte e medidas de fiscalização e punição em caso de não cumprimento.
4: A nova lei consolida regras para o transporte rodoviário de cargas no país e estabelece o pagamento do piso mínimo do frete a motoristas, com metodologia de cálculo pela Agência Nacional de Transportes Terrestres, a ANTT. Guilherme Boulos, ministro da Secretaria-Geral da Presidência, falou sobre a medida.
5: O piso do frete é o valor mínimo que um caminhoneiro, sobretudo um caminhoneiro autônomo, que trabalha para levar mercadorias e abastecer o povo brasileiro nos quatro cantos, é um valor mínimo que ele tem que receber por frete, por viagem que ele faz, por entrega que ele faz.
4: A lei estabelece ainda prazo de até 30 dias úteis para o pagamento do frete, além da atualização da tabela a cada 6 meses. Também estão previstas punições mais duras para empresas que contratarem fretes abaixo do piso mínimo, com multas que podem chegar a R$1 milhão. E para que seja cumprido o piso, o texto determina a obrigatoriedade da apresentação do Código Identificador da Operação de Transporte, CIOT, antes do caminhão iniciar a viagem, o que também impacta na fiscalização, como explica o ministro dos Transportes, George Santoro.
6: O CIOT também é um mecanismo de combate ao comércio ilegal de mercadorias, ao comércio feito sem nota fiscal. Ele vincula todo o transporte de mercadorias aos documentos eletrônicos fiscais.
4: Originalmente publicado como medida provisória, o texto passou por uma série de mudanças no Congresso Nacional, sendo aprovado no Senado em julho deste ano. Com a sanção, o texto vira uma regra permanente. Reportagem Gabriela Noronha.
1: O desempenho de mais de 30 milhões de estudantes brasileiros passou por uma nova avaliação de aprendizagem.
2: Foram divulgados hoje os dados mais recentes do IDEB, o Índice de Desenvolvimento da Educação Básica, e também as médias em português e matemática do SAEB, o Sistema de Avaliação da Educação Básica.
1: Os índices consideram os anos iniciais e finais do ensino fundamental e também do ensino médio na rede pública e privada.
2: O resultado foi anunciado pelo Ministério da Educação. Confira os detalhes na reportagem de Jéssica Gonçalves.
0: Para calcular o IDEB, que é o Índice de Desenvolvimento da Educação Básica, o MEC utiliza as taxas de aprovação coletadas pelo Censo Escolar, junto com o desempenho dos estudantes em língua portuguesa e matemática no SAEB, o Sistema de Avaliação da Educação Básica. O IDEB permite acompanhar o desenvolvimento da educação básica brasileira. O cálculo é feito por meio de uma escala que vai de 0 a 10. O índice dos anos iniciais do ensino fundamental passou de 6 em 2023 para 6,3 em 2025. Na rede pública, a pontuação foi de 5,7 para 6,1 em 2 anos. Para os anos finais do ensino fundamental, o IDEB nacional subiu de 5 para 5,3. Na rede pública, o indicador alcançou pontuação 5 contra 4,7 em 2023. No ensino médio, o IDEB passou de 4,3 para 4,5. Os dados indicam a evolução da aprendizagem e a estrutura da rede de ensino, que atende mais de 30 milhões de estudantes em todo o território nacional. Para o ministro da Educação, Leonardo Barchini, os resultados apontam qual deve ser a prioridade daqui para frente.
7: Toda a estratégia do Ministério da Educação, que é demanda do Plano Nacional de Educação aprovado em abril deste ano, é que a gente tenha um foco especial na aprendizagem.
0: Já o SAEB, o Sistema de Avaliação da Educação Básica, é aplicado a cada 2 anos para medir o desempenho de estudantes da educação básica por meio de testes e questionários. Em uma escala que vai de 0 a 500, no quinto ano do ensino fundamental, a nota em português passou de 207 para 215 pontos. em matemática, de 218 para 227. Já no terceiro ano do ensino médio, em português, o resultado foi de 269 para 272. Em matemática, de 263 para 268. Em 2025, foram avaliados quase 6 milhões de alunos em mais de 70 mil escolas. Reportagem Jéssica Gonçalves.
1: Estudantes que participam do processo seletivo do ProUni, o programa Universidade para Todos, podem conferir o resultado da segunda chamada.
2: O prazo para os pré-selecionados comprovarem as informações da inscrição começou hoje e vai até sexta-feira da próxima semana, dia 14.
1: A documentação exigida para essa comprovação deve ser apresentada diretamente na instituição de ensino superior para a qual o estudante foi pré-selecionado.
2: O resultado pode ser acessado pelo portal Acesso Único ao Ensino Superior, em acessounico.mec.gov.br.
1: O Ministério da Educação chama professores e especialistas de todas as regiões do Brasil para participar do Banco de Avaliadores do Programa Nacional do Livro e do Material Didático.
2: O programa é responsável pela distribuição de livros para estudantes e professores da rede pública de ensino. As obras são renovadas a cada 4 anos.
1: Confira na reportagem de Luciana Colares de Holanda.
3: Professores e especialistas de todo o país podem participar da escolha dos livros que vão para as salas de aula da rede pública de ensino. Estão abertas as inscrições para o Banco de Avaliadores do Programa Nacional do Livro e do Material Didático, o PNLD. Os selecionados vão avaliar as obras inscritas nos editais do PNLD Atos Finais, voltado às obras didáticas, e do PNLD Literário Equidade, destinado às obras literárias. Nessa etapa da seleção, terão prioridade professores de língua portuguesa, matemática, história, geografia, ciências, arte, educação física e língua estrangeira, pedagogos e profissionais formados em letras, com foco em literatura e formação de leitores, também terão preferência. De acordo com Anita Stefani, diretora de apoio à gestão educacional da Secretaria de Educação Básica do MEC, hoje são cerca de 20 mil profissionais cadastrados. O banco é atualizado constantemente e os avaliadores são capacitados para atuar na avaliação das obras.
8: Essa capacitação busca garantir que todos os participantes utilizem os mesmos referenciais durante a análise e utilizem, né, de uma forma correta as fichas de avaliação, contribuindo para a qualidade técnica.
3: A participação no Banco de Avaliadores do PNLD é voluntária e gratuita. E a diretora de apoio à gestão educacional, Anita Stefani, explica que os profissionais selecionados no processo de avaliação pedagógica têm acesso a diferentes oportunidades de aprimoramento e reconhecimento.
8: Ao avaliarem as obras, eles estão também se formando como analistas de materiais didáticos e críticos em conteúdos, seja para a elaboração de materiais para os seus estudantes, quanto para a aplicação dessas obras didáticas na sala de aula.
3: Para se inscrever, basta acessar a página da plataforma de avaliação pedagógica do PNLD no endereço PNLD-avaliação.mec.gov.br e preencher as informações de perfil profissional. É preciso ter diploma de licenciatura plena ou de magistério reconhecido pelo Ministério da Educação e concluir um curso obrigatório disponível na própria plataforma. Reportagem Luciana Colares de Holanda.
2: E atenção para os prazos do Exame Nacional de Desempenho de Estudantes, o ENAD 2026.
1: Os inscritos para os cursos de bacharelado e tecnologia que tiveram o pedido de atendimento especializado negado podem recorrer da decisão até sexta-feira, dia 7 de agosto.
2: O recurso deve ser enviado pelo sistema ENAD, com a documentação que comprove a necessidade de atendimento conforme as regras do edital. O resultado da análise será divulgado em 14 de agosto.
1: O atendimento especializado é destinado aos participantes que necessitam de recursos específicos para realizar o exame.
2: As provas do ENAD 2026 para os cursos de bacharelado e tecnologia serão aplicadas no dia 29 de novembro.
1: O Serviço Geológico do Brasil faz o monitoramento das bacias hidrográficas brasileiras. Isso quer dizer que ele monitora a subida e descida dos principais rios do país.
2: O trabalho ajuda na agricultura, previne situações trágicas relacionadas a enchentes e orienta prefeituras em situações de seca, por exemplo.
1: Este ano, o Serviço Geológico do Brasil também faz parte do grupo de órgãos federais que está atuando no painel do El Niño e vem acompanhando e divulgando boletins sobre os impactos do fenômeno climático.
2: Sobre tudo isso, nós conversamos mais cedo com a chefe do Departamento de Hidrologia do SGB, Andréa Germano. Acompanhe. Doutora Andréa, bem-vinda à Voz do Brasil. É um prazer ter a senhora conosco aqui. Vamos falar então de El Niño, né? O Serviço Geológico do Brasil divulgou algumas previsões para as principais bacias hidrográficas do país para os próximos 3 meses. E aí eu queria começar então falando por região, começando aí pela região norte e, né, Amazônia. Os principais rios, pelo que eu já dei uma olhadinha, ainda estão nos níveis normais, mas já em situação de vazante. O que a gente pode esperar para os próximos 3 meses?
9: Muito obrigada pelo espaço. O Serviço Geológico do Brasil agradece. O Serviço Geológico do Brasil é uma empresa ligada ao Ministério de Minas e Energia. E realmente a gente faz esse acompanhamento dos rios, o monitoramento dos rios há 57 anos. Cobertura de toda a rede hidrometeorológica nacional e monitoramento de níveis de rios e volume de chuvas. A região norte hoje está nesse período, como você falou, já de vazante, né? Na sua normalidade, em todos os rios, a sua normalidade. E assim, o que preocupa é esse atraso do início das chuvas. Isso pode prejudicar aí a vazante, no caso, não ser mais crítica, né? Então, assim, esse atraso do período de chuvas realmente é hoje a nossa preocupação, mas por enquanto na sua normalidade. A gente faz simulações, né, para caso não chova, caso chova, então a gente vai tendo esse acompanhamento diariamente num cenário de 3 meses para poder também ter providências, defesa civil, tomar providências logísticas para as ações do norte.
2: Quer dizer assim, se a gente já está com os rios em vazante e as chuvas atrasaram, a gente pode ter uma baixa mais acentuada, é isso?
9: Exatamente, essa grande preocupação.
1: E no Nordeste há um alerta sobre os níveis dos reservatórios, né?
9: Exatamente. O SGB, ele acompanha junto com a Agência Nacional de Águas os reservatórios, né, através do sistema de acompanhamento dos reservatórios do Nordeste, também dos 9 estados do Nordeste, também em Minas Gerais, mas a situação hoje, 5 de agosto, é de normalidade também, 50%, 51% da sua capacidade, né? Então a gente está mantendo esse percentual desde abril. Então ainda não é uma preocupação a região Nordeste.
2: Muito bem, então vamos falar agora de Sul, onde o El Niño talvez seja a região onde talvez a gente já esteja sentindo essa questão do El Niño de maneira mais intensa, né, mais acentuada. Já há problemas de cheias e transbordamentos. Como é que deve ser o próximo trimestre por lá, onde o alerta é maior?
9: E como você falou, né, a previsão de chuvas acima da média do El Niño pode levar muitos os rios, já materializado agora no mês de julho, tivemos muitas inundações. Para você ter uma ideia, mês de julho no sul, na região do Rio Grande do Sul, em média chover 130 milímetros, a gente teve localidades com 430 milímetros, provocando então grandes impactos aí de inundação, e a preocupação geralmente é essa, de o solo já está muito úmido e ainda esse aumento das chuvas na região sul poder causar mais impactos de inundações na região sul.
1: Agora, no Cerrado e Pantanal, André, onde já costumamos ter seca nesse período, o que esperar para as bacias desses biomas?
9: Então, no Cerrado, na região sudeste, em termos de chuva, os modelos meteorológicos, que é nosso Serviço Geológico, a gente não trabalha com meteorologia, né? A gente usa a meteorologia para poder explicar a hidrologia. Mas os modelos de meteorologia estão muito discrepantes, vamos dizer assim. O que a gente entende agora nesse momento, não dá para falar do cenário de chuva, mas nesse momento que realmente as temperaturas já estão muito elevadas, aí sim a preocupação é mais para a questão de incêndios florestais. Então, monitoramento de rios, ainda estamos na normalidade para
2: tudo outro, indicando pro ainda que Cerrado e Pantanal, em termos de águas, devem ficar ainda dentro da normalidade.
9: É, estamos já desde 2020, assim, com uma tendência de depreciação da capacidade dos rios na região do Pantanal, principalmente. Então, assim, a normalidade, já não digo que a gente já não vai, vem vivendo muito tempo.

0: de 2020.
1: Perfeito, né? A gente não tem mais um Pantanal, uma região alagada há muitos anos. Então isso realmente é um mudanças climáticas, não só o efeito de El Niño também, né? Então isso é uma mudança climática que a gente vem evidenciando, principalmente nessa região.
2: Agora, doutora Andréia, como é que funciona esse monitoramento do Serviço Geológico do Brasil? Conta para o nosso ouvinte um pouco mais sobre como é esse trabalho.
1: O Serviço Geológico é um grande parceiro no campo e no escritório para fazer esse monitoramento, né? Além desse trabalho contínuo de monitoramento, de saber essas séries hidrológicas de longo período que nós monitoramos, né? A gente tem um serviço desde a década de 80, daí de realizar previsões hidrológicas, não só o momento atual, mas essas previsões hidrológicas, né, futuras. Começamos aí com bacias como o Pantanal, o Amazonas e o Rio Doce, que são bacias mais lentas, mas depois dos booms, dos desastres, como a gente chama aí nos anos de 2011, 2012, 2013, a gente começou a fazer sistemas de previsão hidrológica em bacias mais rápidas e também com o advento também do todo um monitoramento automático muito mais especializado, né? Então, assim, o que a gente faz? Além desse monitoramento do campo, a gente no escritório recebe essas informações automáticas que vêm pelos satélites, né? Então, de hora em hora a gente está recebendo o nível dos rios, a quantidade de chuva e rodamos modelos matemáticos, hidráulicos, hidrológicos para fazer essas previsões. Aí você vai me dizer, então a gente consegue saber com muita antecedência se vai inundar? Depende da região hidrográfica, depende da resposta da bacia hidrográfica. Então, sim, há localidades que a gente consegue fazer essa previsão com 75 dias de antecedência, mas outras localidades, em bacias mais de alta declividade, com uma menor área de drenagem, com até 4 horas de antecedência. Mas o que permite, no caso de inundações, retirar as famílias, então, sim, permite, a gente salva vidas com esse monitoramento e com esse sistema de previsão hidrológica.
2: Muito bem, nós conversamos com Andréia Germano, chefe do Departamento de Hidrologia do Serviço Geológico do Brasil. Muito obrigado por sua entrevista aqui à Voz do Brasil.
1: Muito obrigada a vocês. Até logo. Tchau, tchau.
3: A segurança no abastecimento de água passa também pela recuperação do meio ambiente.
2: Está aberta uma chamada pública para apoiar projetos de restauração ecológica e soluções voltadas à proteção de mananciais que abastecem grandes centros urbanos.
3: A chamada foi feita pelo Banco Nacional de Desenvolvimento Econômico e Social e deverá prever investimentos de 15 milhões e 20 milhões de reais com prazo de execução de até 48 meses.
2: As ações devem ter foco em restauração ecológica e em soluções baseadas na natureza, para combater a escassez de água nas regiões metropolitanas, como explica o superintendente da área de meio ambiente do BNDES, Nabil Kadri.
4: As propostas enviadas devem incluir ações de restauração ecológico-produtiva utilizando vegetação nativa, em áreas estratégicas para proteção dos recursos hídricos, incluindo nascentes, margens de rios e outras áreas relevantes para a conservação dos mananciais.
3: Os projetos deverão contemplar regiões do Distrito Federal e entorno, São Paulo, Rio de Janeiro, Ceará, Mato Grosso, Rondônia e Acre.
2: Mariana Dias Vilas Boas, pesquisadora do Serviço Geológico do Brasil, fala sobre a importância da recuperação e preservação de mananciais que abastecem grandes cidades.
5: Com a ampliação da vegetação, a gente vai ter uma maior taxa de infiltração, esses aquíferos vão ter mais água, vai chegar mais água também nos rios, através desses afloramentos das nascentes. Então, os projetos de recuperação, eles são projetos importantíssimos e têm uma relação direta com a segurança hídrica nas grandes cidades. E reduz as consequências de inundação, eu aumento a recarga dos aquíferos.
3: A chamada pública está aberta até o dia 9 de setembro e pode ser consultada no site do BNDES.
2: O Brasil assumiu a presidência pro tempore da Aliança para a Segurança, a Justiça e o Desenvolvimento.
3: A entidade reúne países da América Latina e Caribe.
2: Na reunião de cúpula em Brasília, o Banco Interamericano de Desenvolvimento anunciou $4 bilhões para as ações integradas de combate ao crime organizado na região.
6: A América Latina concentra 8% da população mundial e é responsável por um terço dos homicídios ocorridos no mundo, de acordo com dados da Polícia Internacional. Esses números levaram à criação da Aliança para a Segurança

0: a Justiça e o Desenvolvimento, composta por 23 países e 14 instituições, como a Interpol. Um encontro em Brasília discute estratégias de prevenção e combate ao crime organizado na América Latina e Caribe. No primeiro ano de atuação da Aliança no combate ao crime organizado, foram destinados US$ 1,4 bilhão, o que corresponde a 60% dos recursos previstos para os três primeiros anos da iniciativa. A alta demanda dos países membros levou o Banco Interamericano a reavaliar os recursos destinados ao programa, elevando o montante para US$ 4 bilhões. O ministro da Justiça do Brasil, Wellington Lima Silva, fala sobre a importância da aliança.
1: Nós estamos absolutamente convencidos da necessidade de intensificar essa interlocução com organismos multilaterais, em estabelecer tantas quantas sejam as tratativas, as interlocuções necessárias para aperfeiçoar e aprimorar essa estratégia.
0: Um protocolo também foi assinado para o repasse de R$ 5 bilhões ao Brasil, que assumiu a presidência pro tempore da Aliança pelos próximos 12 meses. Reportagem Cleide Lopes.
2: O Comitê de Política Monetária, o Copom, reduziu a taxa Selic, que é a taxa básica de juros da economia, de 14,25% para 14% ao ano.
3: Em comunicado divulgado hoje, o Copom afirmou que o cenário internacional ainda exige cautela por causa das incertezas sobre os conflitos no Oriente Médio.
2: A taxa Selic influencia outras taxas de juros no país, como as taxas de empréstimos, financiamentos e aplicações financeiras.
3: E essas foram as notícias do governo federal.
2: Uma realização da Secretaria de Comunicação Social da Presidência da República.
3: Com produção da empresa Brasil de Comunicação.
2: Fique agora com o Minuto do TCU. Em seguida, as notícias do Poder Judiciário e do Congresso Nacional. Boa noite.
3: Boa noite e até amanhã.
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7: Supremo Tribunal Federal começa a julgar se proibição a jogos de azar é compatível com a Constituição de 1988.
8: Presidente Lula sanciona projeto de lei que regulamenta relevância para admissão do recurso especial no STJ.
7: Acordo firmado entre Tribunal Superior Eleitoral e Advocacia Geral da União prevê boas práticas sobre o uso da inteligência artificial nas eleições deste ano.
8: Boa noite, eu sou Marcela Luiza.
7: E eu sou Walter Lima.
8: O plenário do Supremo Tribunal Federal começou a analisar na sessão de hoje se a proibição a jogos de azar é compatível com a Constituição. Após as sustentações orais, o relator do caso, o ministro Luiz Fux, começou a votar.
7: Desde 1941, a Lei de Contravenções Penais proíbe a organização e exploração de jogos de azar, punindo os infratores com prisão simples, multa e outras penalidades previstas em lei. Isso inclui o jogo do bicho e as máquinas caça-níqueis.
8: Os ministros analisam se essa proibição, criada há mais de 80 anos, ainda é compatível com a Constituição Federal de 1988, ou se ela ficou ultrapassada.
7: Na prática, o Supremo vai decidir se a exploração de jogos de azar deve continuar proibida e punida pela legislação penal brasileira ou se essa proibição é incompatível com a Constituição.
8: A decisão, porém, não tratará da regulamentação de cassinos ou da exploração comercial dos jogos, temas que devem ser abordados em outras ações que tramitam na Corte.
7: O julgamento vai continuar na sessão plenária de amanhã.
8: O presidente da República, Luiz Inácio Lula da Silva, sancionou o projeto de lei que regulamenta a relevância para a admissão do recurso especial no Superior Tribunal de Justiça.
7: O projeto foi convertido na Lei 15.484 de 2026. Fátima Uchoa.
9: Com a relevância, segundo o presidente do STJ, ministro Herman Benjamin, o tribunal poderá concentrar esforços nos recursos que tratam de temas com maior impacto para a sociedade.
10: Não é de uma lei para atender interesses do Superior Tribunal de Justiça, mas da celeridade, da qualidade e da efetividade da prestação jurisdicional.
9: A nova lei deve tornar a prestação jurisdicional mais eficiente e permitir que o STJ concentre a atuação em casos com maior impacto jurídico, econômico, político ou social, que sejam importantes para uniformizar a interpretação da legislação federal, sem limitar o acesso dos brasileiros à justiça.
8: Tribunal Superior Eleitoral e a Advocacia Geral da União assinam um acordo de boas práticas sobre uso da inteligência artificial nas eleições 2026.
7: O principal produto da parceria é o lançamento de um guia de boas práticas sobre o uso de IA no processo eleitoral. Fábio Ruas.
11: O documento vai servir como um manual de conduta com diretrizes técnicas detalhadas para partidos, candidatos, plataformas digitais, órgãos públicos e para a sociedade civil. O acordo ainda prevê a realização de cursos, seminários, workshops e eventos relacionados ao uso da inteligência artificial nas eleições, entre outras medidas.
8: Tribunal Superior do Trabalho mantém entendimento sobre desconto de dias parados em greves de longa duração.
7: Com a decisão, empresas vão poder descontar metade dos dias e trabalhadores vão ter de compensar a outra metade. Marla Lacerda.
12: A sessão de dissídios coletivos do TST autorizou duas empresas de Indaiatuba, no interior de São Paulo, a descontar metade dos 36 dias da greve realizada pelos empregados. Nessas situações, a Justiça do Trabalho admite, como regra adotada pela jurisprudência da Corte, a compensação da outra metade dos dias de paralisação. Esse entendimento, ele busca equilibrar o direito de greve com os efeitos da suspensão do contrato de trabalho durante o movimento. Para os ministros, o desconto integral dos dias parados pode gerar prejuízos econômicos excessivos aos trabalhadores.
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8: Uma boa noite.
7: E até amanhã.
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4: Está no ar o Jornal do Senado.
13: Eu sou Paula Groba.
14: E eu sou Humberto Pinheiro.
13: E estes são os destaques de hoje do Jornal do Senado, que começa agora.
14: Senado pode tornar hediondos e inafiançáveis crimes de pedofilia.
13: Pessoas com deficiência poderão ser consideradas idosas aos 50 anos.
14: Fim da aposentadoria compulsória como punição avança no CNJ e no Senado.
13: Boa noite.
14: Boa noite.
13: Crimes sexuais contra crianças e adolescentes podem passar a receber a punição mais rigorosa prevista na legislação brasileira.
14: O plenário do Senado pode votar o projeto que torna hediondos e inafiançáveis os crimes de pedofilia e outras violências sexuais contra crianças, adolescentes e pessoas vulneráveis. A reportagem é de Bruno Lourenço.
15: Projeto de lei aprovado na Comissão de Constituição e Justiça inclui no rol dos crimes hediondos condutas como a corrupção de menores, a satisfação de lascívia, caracterizada caracterizada pela prática de atos libidinosos na presença de criança ou adolescente, a divulgação de cena de estupro de vulnerável e o compartilhamento de pornografia. A matéria também classifica como hediondos os crimes previstos no Estatuto da Criança e do Adolescente ligados ao tráfico internacional de crianças e à pornografia infantil, como defendeu a relatora, senadora Elisiane Gama, do Maranhão.
16: Nosso relatório é pela aprovação do projeto de lei com a redação corrupção de menores, satisfação de lascívia mediante presença de criança ou adolescente, favorecimento da prostituição ou de outra forma de exploração sexual de crianças e adolescentes ou de vulnerável, divulgação de cena de estupro ou de cena de estupro de vulnerável, de cena de sexo ou de pornografia.
15: O senador Everton, do PDT do Maranhão, apresentou proposta semelhante e pediu que as duas matérias sejam analisadas em conjunto pelo plenário.
17: Em que eu propus o aumento da pena dos crimes cometidos contra a dignidade sexual quando praticados na presença física ou virtual de crianças, adolescentes e também cônjuge, companheiro ou parente de vítima, consanguíneo ou afim, em linha reta ou colateral até o quarto grau.
15: A CCJ aprovou um pedido de urgência para votação no plenário.
13: E a Comissão de Relações Exteriores iniciou as discussões sobre as barreiras da União Europeia à carne brasileira.
14: O grupo de trabalho que trata do acordo do bloco europeu com o Mercosul ouviu integrantes do governo e do setor privado. Repórter Pedro Pincer.
18: A partir de 3 de setembro, passam a valer novas regras da União Europeia sobre o uso de antimicrobianos na produção animal. O bloco exige que o Brasil consiga comprovar que a carne exportada não foi produzida a partir de animais submetidos ao uso de antimicrobianos proibidos pelas autoridades europeias. De acordo com o presidente da comissão, senador Nelsinho Trade, do PSD de Mato Grosso do Sul, é preciso ouvir os setores que podem ser afetados pelas normas e buscar soluções em conjunto com o governo e a iniciativa privada.
19: Setores que, porventura, venham a se sentir prejudicados, nos acionam, que nós iremos promover debates dessa natureza.
18: O chefe da missão do Brasil junto à União Europeia, embaixador Pedro Miguel da Costa e Silva, afirmou que o país terá de comprovar, por meio de auditorias, que consegue separar os produtos destinados ao mercado europeu e garantir que eles atendam às exigências do bloco. Representantes do setor privado afirmaram que o Brasil já dispõe da tecnologia necessária para fazer esse controle.
13: Aguarda votação no plenário um projeto que reduz para 50 anos a idade em que uma pessoa com deficiência seja considerada idosa.
14: O impacto do envelhecimento é maior para esse grupo de pessoas consideradas vulneráveis. Segundo a Organização Mundial da Saúde, pessoas com deficiência apresentam maior risco de desenvolver doenças crônicas, pior estado de saúde e, em alguns casos, podem morrer até 20 anos antes da população sem deficiência. Repórter Patrícia Oliveira.
20: O projeto que considera idosa uma pessoa com deficiência já a partir dos 50 anos, estende para esses indivíduos os mesmos direitos e a proteção garantidos às pessoas da terceira idade. A condição de idoso deverá ser definida por avaliação individual, médica, psicológica e social. Como destacou o relator do projeto na Comissão de Assuntos Sociais, senador Flávio Arnes, do PSB do Paraná.
21: Conforme a deficiência, podemos observar reduções na expectativa de vida que variam até algumas décadas para baixo. Se compararmos com a média da população, estamos longe de um patamar de igualdade.
20: Para o senador Paulo Paim, do PT do Rio Grande do Sul, relator na Comissão de Direitos Humanos, a proposta viabiliza a aplicação de conceitos de envelhecimento ativo específicos para pessoas com deficiência.
22: Minimizando os possíveis impactos negativos do avanço da idade em um grupo social especialmente vulnerável.
20: O projeto que altera o Estatuto do Idoso já foi aprovado também na Câmara dos Deputados e está pronto para votação no plenário do Senado.
13: E a aposentadoria compulsória de magistrados pode deixar de ser uma punição prevista na Constituição. Depois de o Conselho Nacional de Justiça oficializar o fim dessa penalidade no âmbito administrativo, o Senado pode analisar uma proposta que muda a Constituição sobre o mesmo tema.
14: A relatora, senadora Elisiane Gama, do Maranhão, afirmou que a decisão corrige uma distorção histórica. Repórter Pedro Pincer.
18: O Conselho Nacional de Justiça aprovou por unanimidade a proposta de resolução que acaba com a aposentadoria compulsória como a sanção disciplinar mais grave a juízes. A resolução aprovada segue entendimento da primeira turma do Supremo Tribunal Federal e também prevê a possibilidade da demissão como uma das hipóteses de punição punição. E o plenário do Senado pode votar uma proposta de emenda à Constituição que prevê o fim da aposentadoria compulsória como punição aos magistrados, promotores e procuradores e militares. De autoria do então senador Flávio Dino, atualmente ministro do Supremo Tribunal Federal, o texto foi aprovado pela Comissão de Constituição e Justiça em abril. A relatora, senadora Elisiane Gama, do Maranhão, afirmou que a decisão corrige uma distorção histórica.
0: É inadmissível o que a gente viveu ao longo da história do Brasil com esse tipo de prêmio para quem comete um crime, de que nós não podemos permitir castas de servidores públicos com privilégios.
18: Pelas novas regras, nos casos mais graves, o magistrado poderá ser colocado em disponibilidade com proposta de perda do cargo. Nessa hipótese, será imediatamente afastado das funções e passará a receber remuneração proporcional ao tempo de contribuição até a decisão definitiva do STF sobre a eventual perda do cargo.
1: Você sabia que nas eleições, os votos em branco e nulos não são transferidos para nenhum candidato e não podem cancelar uma eleição?
14: Na prática, quem escolhe uma dessas opções deixa a decisão para os demais eleitores. Conheça mais sobre esses dois tipos de votos com a repórter Marcela Cunha.
2: Voto em branco vai para quem está na frente? E uma maioria de votos nulos pode cancelar a eleição? A resposta para as duas perguntas é não. Para votar em branco, o eleitor aperta a tecla branco e confirma. O voto nulo acontece quando é digitado um número que não corresponde a nenhum candidato ou partido. Nos dois casos, o voto é excluído da contagem que define o resultado. Não é transferido, não beneficia nenhum candidato e não é somado ao vencedor. O consultor legislativo do Senado, Gilberto Guerzoni, explica como essas duas situações aparecem na urna.
23: Mas a gente já viu que reduziu bastante o número de votos em branco, né, já que a urna eletrônica abre uma tela, o eleitor tem que fazer alguma coisa de forma ativa ali, né? Ou ele propositalmente coloca um voto inexistente e confirma, o que leva à anulação do voto, ou ele tem que apertar a tecla de voto em branco.
2: Além de expressar uma decisão consciente, o voto nulo também pode ser resultado de um erro na digitação. Em 2026, serão 6 votos para deputado federal, deputado estadual ou distrital, 2 senadores, governador e presidente da República. Por isso, a recomendação da Justiça Eleitoral é levar uma colinha de papel.
1: E ao participar da abertura da exposição O Caminho do Voto, promovida pelo Tribunal Superior Eleitoral, o presidente do Senado, Davi Alcolumbre, afirmou que o processo eleitoral brasileiro está entre os mais confiáveis do mundo. Ele também elogiou a decisão do presidente do TSE, ministro Nunes Marques, de levar a mostra ao Congresso Nacional.
14: A exposição, aberta à visitação no anexo 1 do Senado, apresenta as etapas do sistema eletrônico de votação, do desenvolvimento das urnas à totalização dos votos e integra a programação da Semana Nacional do Sistema Eletrônico de Votação.
24: As pessoas que visitarem a exposição sairão daqui conhecendo melhor o percurso do seu voto e o papel que ele desempenha na construção do nosso país. Um Brasil comprometido com a democracia, com as eleições livres e diretas, com a alternância de poder e com a transparência no processo eleitoral.
14: Edição de Paula Groba e trabalhos técnicos de João Lira, o Jornal do Senado fica por aqui. Acompanhe agora as notícias da Câmara dos Deputados. Boa noite.
1: Boa noite e até amanhã.
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25: Câmara reforça a indenização por dano moral à vítima de violência doméstica.
26: Proposta facilita acesso de motoristas a postos de combustível nas estradas.
25: Projeto busca garantir saúde ginecológica de meninas a partir dos 10 anos.
27: Boa noite. Os deputados analisam proposta que visa assegurar a saúde ginecológica de meninas a partir dos 10 anos de idade no SUS. O projeto está em regime de urgência e pode ser incluído na pauta de votações do plenário a qualquer momento, como informa o repórter Antônio Vital.
28: Está pronto para ser votado no plenário da Câmara, projeto que torna a regra a primeira consulta ginecológica das meninas a partir de 10 anos de idade no SUS, o Sistema Único de Saúde. O projeto foi apresentado pelas deputadas Adriana Ventura, do Novo de São Paulo, e Grace Elias, do PL de Minas Gerais, com o objetivo de permitir que as meninas e suas famílias recebam orientações preventivas e adequadas sobre temas como vacinação contra o HPV, cuidados de higiene íntima, preparação emocional para a primeira menstruação e informações sobre métodos contraceptivos. A vacina contra o HPV é recomendada a partir dos 9 anos de idade. A proposta obriga o Ministério da Saúde a elaborar um protocolo para o atendimento ginecológico dessa faixa etária. As meninas deverão ser encaminhadas à primeira consulta quando houver sinais de proximidade da menarca, como é chamada a primeira menstruação. Além disso, determina que as secretarias estaduais e municipais de saúde providenciem a formação contínua dos profissionais da área, especialmente ginecologistas, para que estejam preparados para atender as meninas. O texto também estabelece que a consulta será acompanhada por um responsável e, quando necessário, uma equipe multidisciplinar, que poderá incluir psicólogos e enfermeiros. De acordo com a deputada Adriana Ventura, uma das autoras da proposta, o objetivo é reduzir a incidência de gravidez precoce na adolescência, evitar doenças sexualmente transmissíveis e contribuir para a prática de hábitos saudáveis.
3: Tanto a vacinação como a HPV, que é recomendado a partir dos 9 anos, cuidado de higiene íntima, preparação emocional para essa fase da primeira menstruação e demais, bem como informação sobre métodos contraceptivos, isso é importante para prevenir gravidez precoce e outras complicações de saúde. Ele é muito simples, mas a gente acredita que ele pode provocar mudanças profundas na orientação das meninas brasileiras.
28: O projeto que torna regra, a primeira consulta ginecológica das meninas a partir de 10 anos de idade no SUS ganhou regime de urgência e pode ser votada a qualquer momento no plenário da Câmara, sem passar pela análise das comissões permanentes da Casa. Da Rádio Câmara, de Brasília, Antônio Vital.
4: Educação.
6: Jorge Sola, do PT da Bahia, defende projeto de sua autoria que regulamenta as escolas de saúde pública do SUS. A matéria já aprovada na Câmara e em tramitação no Senado reconhece instituições estaduais e municipais que formam profissionais, organizam estágios e apoiam residências.
7: Essa rede de escolas de saúde pública precisa e merece o seu reconhecimento, a sua regulamentação, para que dê, primeiro, mais visibilidade, mais estabilidade e maior capacidade de ampliar o orçamento destinado à formação de recursos humanos, ampliar o empoderamento dessas escolas para o ordenamento das práticas e dos estágios. Muitas vezes você tem a necessidade de organizar as vagas nos hospitais públicos, nos hospitais da rede do SUS para a formação profissional e até, né, definir políticas públicas que visem estimular a formação de profissionais que ainda temos uma carência.
27: Jorge Sola assinala ainda que as escolas têm papel central na organização dos processos seletivos para residências médicas e na formação de especialistas em áreas com carência no país. Para ele, a falta de um marco legal e de uma estrutura de articulação nacional limita o potencial das instituições.
6: Professora Luciane Cavalcante, do PSOL de São Paulo, é autora do projeto que isenta do imposto de renda professores e demais profissionais da educação básica e superior. Ela explica que a medida busca valorizar a categoria e ampliar os investimentos na educação.
27: A deputada afirma que o Brasil investe pouco em educação, paga baixos salários aos docentes e que muitos municípios não cumprem o piso nacional do magistério. Professora Luciane Cavalcante argumenta ainda que, assim como outros setores recebem incentivos fiscais, os profissionais da educação devem ser priorizados.
8: Esse projeto, ele visa colocar no centro do orçamento público e do financiamento das políticas públicas os profissionais da educação. Quase 30% de todo o rendimento dos profissionais da educação ficam retidos na fonte com o pagamento do imposto de renda. Os profissionais da educação já trabalham em várias escolas para poder complementar a sua renda. Eles trabalham com alto número de estudantes por turma. Então, eles precisam desse investimento.
4: Trabalho.
6: A Câmara aprovou o projeto de lei que limita a jornada máxima de trabalho dos psicólogos a 30 horas semanais, sem redução do salário. A repórter Maria Neves traz mais informações sobre o texto que já foi encaminhado para análise dos senadores.
9: Uma das autoras do projeto, a deputada Érica Cocai, do PT do Distrito Federal, explica que atualmente a lei que regulamenta a atuação dos psicólogos não prevê limite de jornada de trabalho. Com isso, eles ficam submetidos a 44 horas semanais. De acordo com a deputada, a categoria é a única entre os profissionais que lidam com a saúde e atenção psicossocial que não tem jornada de 30 horas.
10: Profissionais de psicologia têm o direito a uma jornada de trabalho que possibilite que ele tenha tempo para o seu aprimoramento acadêmico, mas ao mesmo tempo tempo para que possa cuidar da sua própria existência. Por isso, 30 horas para a psicologia é uma necessidade, não apenas dos psicólogos e psicólogas, mas uma necessidade do país que precisa desses profissionais atuando em todos os espaços.
9: A deputada Natália Bonavides, do PT do Rio Grande do Norte, também assina a proposta. Ao apresentar o texto, as autoras argumentaram que a redução da jornada de trabalho vai contribuir para a preservação da qualidade de vida e o adequado exercício da atividade profissional, que demanda elevado desgaste emocional e mental. O texto beneficia os profissionais com contrato de trabalho no setor privado. Para psicólogos que trabalham em empresas públicas como seletistas, a nova jornada dependerá de dotação orçamentária e de autorização na Lei de Diretrizes Orçamentárias. Da Rádio Câmara de Brasília, Maria Neves.
11: Economia.
27: Marcelo Crivella, do Republicanos do Rio de Janeiro, aponta como positivos os resultados de emenda à Constituição que estende a imunidade de IPTU a templos religiosos instalados em imóveis alugados. Ele explica que a regra passou a valer em 2023.
12: Em 2022, ela foi promulgada, essa emenda à Constituição. Em fevereiro de 2022, como o IPTU incidia 1º de janeiro, ela passou a ter efeito apenas em 2023. O que significa ela? Antes dessa emenda, tinha a imunidade de IPTU apenas os templos próprios, aqueles que foram construídos pelos fiéis. Mas nós sabemos, pelo censo do IBGE 2022, que dos 580 mil templos religiosos, católicos, espíritas, evangélicos, 400 mil funcionam em imóveis alugados e eles não tinham a imunidade do IPTU. Com a emenda constitucional 116, passaram a ter.
15: Marcelo Crivella orienta igrejas, creches, asilos e orfanatos a procurarem as prefeituras caso tenham efetuado o pagamento do IPTU entre 2023 e 2026. Ele alerta que a cobrança é indevida nos casos amparados pela emenda, com possibilidade de restituição dos valores.
27: Bandeira de Melo, do PV do Rio de Janeiro, é um dos autores de projeto que cria um modelo próprio de funcionamento para as cooperativas solidárias. O texto define essas organizações como sociedades sem fins lucrativos, com regras de autogestão e articulação com a Política Nacional de Economia Solidária.
15: Bandeira de Melo informa que a proposta busca reduzir a burocracia para iniciativas da economia solidária, com prioridade para grupos economicamente frágeis. O projeto também prevê estímulo à participação das cooperativas solidárias em compras públicas, licitações e ações de desenvolvimento comunitário.
11: Desenvolvimento Regional.
27: Paulo Soares, do Podemos de São Paulo, apresentou o projeto que cria um programa para incentivar a universalização da coleta e tratamento de esgoto. Ele explica que a iniciativa também institui um fundo de assistência para socorrer municípios sem condições financeiras de investir no saneamento básico.
16: Uma defesa da sustentabilidade e da compensação ambiental. Em que sentido? Aquele município que está cumprindo com todos os seus deveres na questão de saneamento, nas questões ambientais todas, ele ser recompensado por um fundo. E esse fundo também, ao mesmo tempo, socorrer os municípios que não têm condições financeiras de avançar no saneamento básico. Essa é uma gestão que envolve meio ambiente, envolve saúde pública.
15: Paulo Soares pede urgência na aprovação da matéria, ressaltando que o saneamento ainda apresenta desigualdades profundas entre regiões do país. O congressista esclarece que os recursos do fundo virão de penalidades, de fiscalização e de aportes internacionais de fomento.
11: Turismo.
27: Projeto de lei apresentado por Domingos Neto, do PSD do Ceará, visa facilitar o acesso de micro e pequenas empresas de turismo a financiamentos públicos. A proposta prioriza empreendimentos localizados fora das regiões metropolitanas.
15: O texto de Domingos Neto permite o uso de fundos garantidores e seguros de crédito em substituição ou complemento às garantias tradicionais. Para ele, a medida amplia o acesso aos recursos do Fungetur e dos fundos constitucionais para modernizar e fortalecer o turismo regional.
0: Transportes.
27: Avança na Câmara a proposta que busca facilitar o acesso de motoristas a postos de combustível nas estradas. A repórter Silvia Munhato tem os detalhes.
13: A Comissão de Viação e Transportes da Câmara dos Deputados aprovou o projeto que busca melhorar o acesso dos motoristas aos postos de combustíveis e rodovias sob concessão pública. A proposta inicial do deputado Capitão Augusto, do PL de São Paulo, dava 180 dias de prazo para que as concessionárias elaborassem planos de adequação das rodovias, evitando retornos muito distantes. O relator, deputado Zé Trovão, do PL de Santa Catarina, afirma que o problema é real.
17: E esse motorista, às vezes, ele tem que caminhar 5, 6 quilômetros para frente, fazer um retorno e voltar. O que nós estamos determinando hoje é o seguinte: olha, nós vamos criar acessos mais claros e mais fáceis para esses motoristas, para que o cara não corra o risco, às vezes está na reserva, está chegando no final do seu combustível, vai fazer um retorno, ou um retorno que não está bem sinalizado, ou um retorno perigoso e acabar acontecendo um acidente.
13: Mas o deputado modificou o texto para atribuir à Agência Nacional de Transportes Terrestres a tarefa de tratar do problema no âmbito de sua atuação normativa e contratual. A proposta, que pretende facilitar o acesso do motorista aos postos de combustíveis em rodovias sob concessão, será analisada agora pela Comissão de Finanças e Tributação. Da Rádio Câmara de Brasília, Silvia Munhato.
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0: Segurança Pública.
15: Bibo Nunes, do PL do Rio Grande do Sul, é autor de projeto que amplia as punições para quem picha bens públicos ou privados. O parlamentar destaca que o texto prevê a suspensão da carteira de habilitação e das linhas telefônicas do infrator.
19: Nós temos que acabar com a pichação. Só suja a cidade. Tem que ser punido. É punindo que se gera respeito. Os pichadores, eles têm uma competição para ver quem é o louco mor, quem é o que consegue pichar e estragar o monumento que mais chame a atenção da sociedade. Então, esse projeto é para dar penalidade, punir quem presta esse desserviço ao Brasil, que é a pichação. E que nós, brasileiros, possamos ter nossas cidades, os nossos monumentos respeitados.
27: O congressista observa que a pichação causa, além dos danos materiais, prejuízos ao turismo. Bibo Nunes acrescenta que o projeto inclui a cobrança do ressarcimento pela restauração do bem pichado, com responsabilização do autor ou dos responsáveis legais em caso de menor de idade.
15: Alexandre Leite, do União de São Paulo, propõe substituir a prisão em regime fechado pela prisão domiciliar para quem deixar de pagar pensão alimentícia. O projeto do deputado também permite monitoramento eletrônico e saída para o trabalho remunerado.
27: Alexandre Leite explica que a prisão em regime fechado ficaria restrita a casos excepcionais, quando houver ocultação de bens ou má-fé do devedor. Ele argumenta que a medida busca aumentar as chances de pagamento da pensão sem impedir o exercício da atividade profissional.
0: Justiça.
15: Os deputados aprovaram nova regra sobre indenização por dano moral à vítima de violência doméstica. Entenda na reportagem de Paula Bittar.
20: A Comissão de Constituição e Justiça da Câmara dos Deputados aprovou uma proposta que reforça na lei o direito de indenização por dano moral nos casos de violência doméstica e familiar contra a mulher, desde que haja pedido expresso da acusação ou da parte ofendida. A reparação será fixada pelo juiz, inclusive criminal. A relatora na comissão, deputada Lídice da Mata, do PSB da Bahia, destacou a importância de garantir a indenização a essas mulheres.
21: Ela é uma vítima da violência
1: Isso é conhecido pela sociedade e impacta sobre sua imagem na sociedade. E, portanto, ele garante o direito dessas mulheres a uma indenização por danos morais. A violência deixa as marcas que vão muito além das agressões físicas. Elas provocam sofrimento, ela compromete a saúde mental, ela afasta as mulheres do seu trabalho, ela deixa a mulher em situação de trauma. E por isso mesmo é essencial que a legislação assegure também o direito à reparação desses danos.
20: Segundo Lídice da Mata, a proposta tem inegável relevância, pois ao inserir a possibilidade expressa de reparação civil por dano moral decorrente de violência doméstica, fortalece a proteção dos direitos fundamentais à dignidade da pessoa humana, à integridade física, psíquica e moral e à igualdade de gênero, assegurando à vítima um instrumento adicional de reparação no âmbito civil. A proposta que estabelece o direito de indenização por dano moral nos casos de violência doméstica e familiar contra a mulher já pode seguir ao Senado, a menos que haja recurso para votação pelo plenário da Câmara. Da Rádio Câmara de Brasília, Paula Bittar.
2: Consumidor.
27: Tarcísio Mota, do PSOL do Rio de Janeiro, é coautor de projeto que regulamenta a publicidade das apostas online. A iniciativa trata a atividade como tema de saúde pública e de defesa do consumidor, com o objetivo de restringir a propaganda das chamadas bets.
5: Do mesmo jeito que nós temos hoje regulações muito rígidas sobre propaganda, por exemplo, para as drogas legalizadas, como tabaco ou álcool, é preciso ter regras muito rígidas para as propagandas dessas casas de aposta online. Por exemplo, é inadmissível que elas continuem a financiar times de futebol, financiar campeonatos de futebol, que são inclusive a origem de grande parte dessas apostas. É inadmissível que no meio da transmissão de um jogo de futebol, você tenha propaganda dessas casas de aposta como se fossem simples informações jornalísticas.
15: Segundo Tarcísio Mota, o projeto cria medidas preventivas para reduzir o endividamento e os impactos do vício sobre as famílias. O parlamentar também defende regras mais rígidas, com foco na proteção da saúde mental e dos direitos dos consumidores.
27: Projeto de Raimond, do PT do Rio de Janeiro, proíbe a veiculação de propagandas de apostas online em emissoras de rádio e televisão. De acordo com o deputado, a medida busca reduzir a exposição da população às chamadas bets em veículos que operam por concessão pública.
14: Então, o que a gente queria, na verdade, é que as bets não existissem no nosso país. Nós lutamos contra elas. Mas enquanto a gente não consegue abolir as bets no Brasil, e nós haveremos de abolir um dia, nós queremos proibir que elas sejam divulgadas, publicizadas nos meios de comunicação de televisão e rádio.
15: Raimond explica que o objetivo é minimizar os impactos das apostas sobre a saúde mental, o orçamento das famílias e o endividamento da população. Ele acredita que reduzir o alcance desse tipo de atividade protege os consumidores mais vulneráveis.
27: Termina agora o Jornal Câmara dos Deputados, produzido pela Rádio Câmara, com trabalhos técnicos de Everson Urani e apresentação de Val Monteiro e Luciana Vieira. Uma boa noite para você.
15: A Voz do Brasil volta amanhã. Boa noite.
2: 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Boa noite.

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1: Olá, Pastor Rigonato, aqui é o Lázaro e eu tenho certeza que o senhor pode me ajudar. Pastor, é pecado ouvir música do mundo, mas aquelas internacionais e mais antigas? A impressão que eu tenho, pastor, é que as músicas mais antigas, elas são mais inofensivas. Vamos dizer assim, menos piores. Seria pecado ouvi-las, pastor?
2: É uma questão que você tem que ser muito cuidadoso. Daquilo que você alimenta, Jesus falou assim, você pode ler em João, capítulo 6, eu sou o pão da vida, eu sou o pão que desceu do céu. E ele fala, quem de mim se alimenta, por mim viverá. Eu acabei de falar do alimento da palavra. E a sua pergunta, ela contrapõe essa coisa poderosa. Se você ouve a música porque você gosta, muito cuidado, seja muito prudente. Porque o que você gosta, você tem prazer. E o que você tem prazer, exerce influência na sua vida. Eu não vou entrar nesse mérito, mas existem espíritos de influência que atuam com base naquilo que você gosta. Porque o que você gosta, daquilo você se alimenta. Você retém e absorve para si mesmo. Ou seja, muito cuidadoso. Se fizer isso, seja muito prudente em fazer muito pouco. Mas, com certeza, tem música boa, cristã, inspirada, que vão te levar para Deus. Essa é uma pergunta boa. No que isso glorifica a Deus? No que isso te edifica, ouvir essas músicas? Porque seja tudo para edificação. Casamentos, festas, né, cristãs que abriram de maneira errada a porta para que músicas que não sejam pertinentes à nossa vida, que não falam do nosso coração, que não conferem o encargo que está no coração de Deus. Estamos vivendo um momento difícil. Então seja prudente, seja administrador do seu cardápio espiritual. Para que você vai comer as guloseimas do mundo se a mesa de Deus é farta de coisas boas? Amém?
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2: Imagine um crente que ele foi fiel a vida inteira. Fiel na igreja, né? Fiel com a sua esposa. Mas aí um belo dia ele cede à tentação de uma colega pecaminosa, filha do diabo, e ela o seduz e leva ele para um motel. Mas ele nunca tinha feito isso. Mas ele se deixou levar. E lá no motel, tendo uma relação íntima com ela, ele tem um ataque do coração. Morre. De repente ele levanta na glória segurando as calças. Eu pergunto para você: esse sujeito vai para o inferno? Você não responde rápido não, viu, filho? Porque ninguém vai comparecer sem calças diante de Deus. A Bíblia fala isso. Ninguém vai comparecer nu diante de Deus. Agora eu pergunto para você: ele estava no meio do pecado. Ele não arrependeu daquele pecado porque não deu tempo. Ele vai chegar com aquele pecado diante de Deus. Vai ou não vai? Esse pecado vai ter que ser punido, sim ou não? Vai. Ele pode até ser salvo, mas vai ter uma disciplina para ele. Agora, vamos imaginar uma outra situação. Vamos imaginar um outro irmão como esse. Nunca fez nada de errado. Um belo dia ele é também seduzido e trai a esposa. Só que ele não morre, continua vivo. E ele então fica muito arrependido e se deplora, confessa seu pecado, arrepende e nunca mais faz isso. Ele foi perdoado, sim ou não? No dia do julgamento, esse pecado vai ser lembrado, sim ou não? Por que que não vai ser lembrado? Porque o sangue já lavou, ele confessou. Aí você fala: mas peraí, pastor, os dois fizeram a mesma coisa? E um vai levar chumbo e o outro não? Por que isso? Simplesmente porque um teve ocasião de arrepender, o outro não teve. Como vocês estão entendendo? Aí você fala: pastor, você está falando desse pecado, mas tem muitos outros pecados. É verdade. E sabe o que é mais sério? Tem pecado que as pessoas acham que tem o direito de pecar. Você quer ver um pecado que as pessoas acham que tem o direito? É o pecado da amargura. Amargura é pecado. Ressentimento é pecado. E aí o irmão chega em você e te exorta e fala: você tem que perdoar, você precisa perdoar. E você fala: não perdoo porque ele merece, ele fez porque ele quis, eu sou vítima, eu não merecia isso. Já ouviu essa conversa? Mas ele tem que perdoar, sim ou não? Mas ele não quer perdoar porque ele acha que está certo. É possível que essa pessoa seja salva, seja crente, mas ela é cheia de justiça própria ainda. Vamos supor que essa pessoa morra. Esse pecado dela foi resolvido aqui, meus irmãos, sim ou não? Vai ter que ser resolvido aonde? No tribunal de Cristo. O Senhor vai exigir contas daquele pecado. Você percebe? Então é muito importante você manter a sua vida em linha diante de Deus. Presta atenção: aquilo que não for lavado pelo sangue aqui, vai ser requerido de você lá. Aquilo que você não confessa e deixa aqui, vai ser requerido de você naquele dia. E por que eu digo isso? Porque existem crentes que vivem no pecado e acham que é normal. Eles põem na cabeça, isso é chamado de apostasia, né? Eles põem na cabeça que não tem nada de mais naquilo, que não tem nada de errado naquilo. E às vezes continuam pecando até a hora em que morrem. E depois que morrem, aí vão ter que comparecer diante de Deus. Primeiro é Mateus 18, diz assim: naquela hora aproximaram-se de Jesus os discípulos. Quem que se aproximou de Jesus, irmãos? Então esse texto aqui é para o povo. Para quem que é esse texto aqui? Quantos são discípulos aqui? Então é para nós. Olha o que diz. E eles perguntaram: quem é porventura o maior no reino? Presta atenção. A pergunta, portanto, aqui é: quem é maior no reino? É a próxima dispensação. É a dispensação do milênio, também chamada a dispensação do reino. E Jesus, então, chamando uma criança, colocou-a no meio deles e disse: em verdade vos digo que, se não vos converterdes e não vos tornardes como crianças, de modo algum entrareis no reino dos céus. Então preste atenção: sem conversão não tem salvação. É Jesus quem diz. Se você não se converter, mudar de mente, mudar o seu caminho, mudar a sua conduta, você não vai entrar no reino. Mas ele continua: portanto, aquele que se humilhar como esta criança, esse agora vai ser o quê, meus irmãos? O que que o Senhor está mostrando aqui? Ele está mostrando que a condição para entrar no reino é se humilhar e converter. Mas depois ele diz que depois que você está no reino, você pode ser grande ou pode ser pequeno no reino. Você pode ser grande ou pequeno. E o Senhor diz: se você quer ser grande, então humilhe-se como essa criança. Seja como essa criança. O que o Senhor está dizendo aqui? É que no milênio, no reino, alguns vão ser considerados muito pequenos, mínimos. Outros vão ser considerados grandes no reino. Não é na eternidade, porque depois do milênio começa a eternidade. Mas no milênio haverá distinção entre crente e crente, entre aquele que foi fiel aqui e aquele que não foi, entre aquele que fez a vontade de Deus aqui e aquele que não fez. Haverá distinção entre aquele que viola o mandamento de Deus e aquele que não viola. Vamos continuar lendo. Verso 5: e quem receber uma criança tal como esta em meu nome, a mim me recebe. Qualquer, porém, veja que na sua Bíblia tem um novo título aí, não é? Mas não tem esse título no original. O Senhor está continuando a responder a mesma pergunta. A pergunta que ele está respondendo é: como é que eu posso ser o maior no reino? Essa é a pergunta. Aí o Senhor continua: qualquer, porém, que fizer tropeçar um destes pequeninos que creem em mim, melhor lhe fora que se lhe pendurasse ao pescoço uma grande pedra de moinho e fosse afogado nas profundezas do mar. Olha que coisa, você está dizendo: melhor seria para você ter morrido do que ter feito um desses pequeninos ficar escandalizado, tropeçar. Quem são os pequeninos? Os pequeninos, em primeiro lugar, são as crianças que o Senhor está falando aqui. Mas também não é só as crianças, porque é os pequeninos que creem. Portanto, também se refere ao novo convertido. Aquele novo acabou de se converter agora, o Senhor chama ele de pequenino. E o Senhor diz: se você faz um pequenino tropeçar, melhor teria sido para você amarrar uma pedra no pescoço e pular no mar. Se fosse eu pregando assim aqui, os irmãos não iam gostar. Mas foi Jesus ensinando para os seus discípulos. Isso aqui fala da severidade do reino. E às vezes alguns irmãos podem estar equivocados quando pensam que quando ensinamos aqui a respeito da graça de Deus, estamos anulando a severidade de Deus. Deus é gracioso e Deus também é muito severo. É muito sério esse relacionamento. O Senhor diz no verso 7: ai do mundo por causa dos escândalos. Quando Deus diz, quando o Senhor Jesus disse ai, é o contrário de bem-aventurado. Ai significa que o negócio é terrível. Ai do mundo por causa dos escândalos, porque é inevitável que venham escândalos. Mas ai do homem pelo qual vem o escândalo. O Senhor está falando isso aqui é para o mundo ou é para discípulos, meus irmãos? Não foi os discípulos que perguntaram? Foi ou não foi? Portanto, essa palavra aqui é para os discípulos. O Senhor está dizendo: olha, você que é discípulo, você pondera bem nos seus caminhos. Porque se o seu caminho faz um novo convertido, ou faz essa criancinha aqui tropeçar, ou seja, se por causa de você, pessoas agora estão vivendo no pecado, melhor teria sido para você ter amarrado uma pedra no pescoço. É o que o Senhor está dizendo. Pastor, quando é que acontece isso? Isso acontece quando alguém diz: É, pastor, você está falando que não pode fazer isso, mas o fulano fez. É, você está falando que a videira não crê assim, mas olha lá o Beltrano, ele faz diferente. É esse aí que vai ter que amarrar uma pedra no pescoço uma hora dessa. Porque às vezes, por causa de comportamentos assim, pessoas tropeçam. Eu me lembro, eu era jovem, isso foi em 1986. Agora eu me senti velho, estou contando data já. Minha avó é que tinha isso, eu me lembro em 1919. Pois é, eu me lembro em 1986, que eu morava na Fama, e eu era crente e só tinha amizade com crente. Com crente, só tinha amizade com crente. E um dia, um irmãozinho chegou em mim e falou: escuta, você não quer ir orar no monte com a gente? Eu falei: claro que eu quero orar no monte. Aí ele falou: só tem uma coisa que eu tenho que contar para você, é que lá, antes de orar, a gente fuma maconha. Estou te falando na presença de Deus. Eu falei: mas você fuma maconha e vai orar no monte? Aí ele falou: você não sabe, Jesus disse que não é o que entra pela boca que contamina, é só o que sai. Fumaça é tudo fumaça. Eu falei: mas por que será que dentro de mim eu sinto que não é a mesma coisa? Por que será que quando você me falou isso eu gelei todo, estou até tremendo? Por que quando você falou isso? Presta atenção. Eles haviam encontrado uma justificativa bíblica para continuar no pecado. Para continuar no pecado. Agora, eu não era pequenino, mas eu já era até presbítero da igreja, apesar de só ter 22 anos, 21 anos na época. Eu não era pequenino. Mas quantos pequeninos você acha que esse rapaz conseguiu fazer tropeçar? Porque um novo convertido chega, ouve ele falando isso e fala: não, rapaz, não sabia que podia isso aqui não, mas ser crente é bom demais, hein? Domingo o culto é uma bênção e na sexta-feira estamos no monte. Fez tropeçar. Quantos novos convertidos entre nós, moças pecaminosas, não fizeram tropeçar? Sim, porque às vezes no nosso meio há mulheres pecaminosas. Conversava com, aconselhando um irmão há uns anos atrás, novo convertido, 4 ou 5 meses que está na igreja, pois uma moça pecaminosa, cheia de pecado, pôs o olho nele e resolveu que tinha que agarrar ele, e ele fugiu dela como pôde, e ela cercou ele no ponto de ônibus de noite e falou: se você não me agarrar, eu vou contar para todo mundo que você é gay. Veja, isso é pecado. Eu não preciso te contar para você que é pecado. Mas sabe o que é mais sério? É que essa pessoa, ela fez tropeçar um pequenino. Porque aí o novo convertido fica cheio de conflitos. E ele fala: eu pensei que aqui era diferente, pastor, mas não é. Aqui é a mesma coisa. Aqui faz tudo igual lá fora. Está fazendo tropeçar. E por causa do tropeço, ele pode vir até a naufragar na fé. O senhor está dizendo: melhor teria sido amarrar uma pedra no seu pescoço. Melhor teria sido amarrar uma pedra no pescoço do que ter feito alguém tropeçar, ainda mais um pequenino. Aí o Senhor diz o que para os discípulos? Verso 8: portanto, se a tua mão ou o teu pé te faz tropeçar, olha o que é sério. Não é sério só fazer o outro tropeçar, não. É sério fazer a gente mesmo tropeçar. O Senhor diz: você está tropeçando. Aí ele fala o que? Se a tua mão ou teu pé te faz tropeçar, corta, joga fora, porque é melhor entrares na vida manco ou aleijado do que tendo duas mãos e dois pés e seres lançado aonde, meus irmãos? Peraí, mas isso aqui está falando com quem? É com os discípulos ainda? O Senhor não mudou de assunto, ele está falando com os discípulos, e é por causa de textos como esse que muitos irmãos acreditam que perde a salvação. Mas preste atenção, o Senhor não está dizendo que o castigo é eterno. Ele diz só que o fogo é eterno. O castigo não é, mas o fogo é. E significa, isso aqui é uma alegoria, não é literal. E significa que você vai ter uma disciplina tão dolorida quanto queimar no fogo. Por quê? Porque não só fez outros tropeçarem, mas você próprio viveu no tropeço. Aí o Senhor então diz o quê? É melhor você se mutilar. É o olho que te faz pecar? Arranca o olho. Agora, o Senhor não está falando literalmente aqui, porque não é o nosso olho realmente que faz a gente pecar, nem é a nossa mão que faz pecar. O que faz pecar está dentro da gente. É lá dentro que tem esses impulsos malignos e pecaminosos. O Senhor falou o seguinte: ao seu derredor tem coisas ou pessoas que te fazem pecar, corta isso da sua vida. Se o teu amigo te faz pecar, corta a amizade. Se a televisão te faz pecar, joga fora. Se a internet te faz pecar, corta a conexão, arranca os cabos. Se é o computador que faz pecar, põe fogo nele. É o que Jesus está dizendo. Mas se você não é capaz de concordar com Deus, é porque você discorda dele. Pornografia está em todos os lugares. Licenciosidade, impureza, em todos os lugares. Música, novela, seriado, todo lugar. Filmes, internet, em todo lugar. Está cheio disso. O Senhor diz: corta. É melhor perder algumas coisas aqui do que perder depois lá. O que o Senhor está dizendo aqui? Que existe, sim, disciplina. Agora, tem um ponto aqui que eu preciso dizer para você. Alguém pode perguntar: pastor, como é que você pode dizer que realmente esse texto aqui não está falando para alguém que é crente e perdeu a salvação, ou então que é descrente? Bom, primeira coisa, o texto diz que é que você pode arrancar a mão e entrar para o reino. Ninguém é salvo por fazer nenhuma obra. Não é porque você quebrou a televisão e cortou a internet que você é salvo. Está me ouvindo? Portanto, o Senhor está falando aqui para alguém que já é salvo. Alguém que já tem a salvação. Porque o incrédulo, mesmo cortando o pé e arrancando o olho, não poderia ser salvo. Ainda assim, o corpo inteiro iria para o inferno. Portanto, o que o texto está aqui advertindo é para nós, é para você. Não tem como falar de ser vencedor sem falar de santidade. Mesmo que ninguém saiba, mesmo que ninguém veja, Deus está contemplando tudo. E você está acumulando ira para o dia da ira. E quando o dia da ira chegar, você vai saber o que é o fogo aqui do Geena, como está escrito no texto. Eu não quero saber como é que é esse fogo, eu só quero o fogo do Espírito, em nome de Jesus. Esse fogo eu não quero. Por isso eu vou andar em santidade. Agora, eu não ando em santidade porque eu sou algum tipo de eunuco que não tem tentações, mas eu sei muito bem o temor que é para ter, o temor que o Senhor exige que nós tenhamos. Amém, meus irmãos? Vamos para o segundo texto, Mateus capítulo 5. Ouvistes o que foi dito aos antigos? Moisés, quem disse? Não matarás, e quem matar estará sujeito a julgamento. Agora vem a lei do reino. Eu, porém, vos digo: todo aquele que sem motivo se irá contra seu irmão estará sujeito a julgamento. E quem proferir um insulto a seu irmão estará sujeito a julgamento do tribunal. E quem lhe chamar tolo estará sujeito a quem, meus irmãos? A palavra no original é Geena. Veja, o sermão do monte é para crentes. No começo do capítulo, no verso 1, a Bíblia fala que Jesus subiu ao monte e os seus discípulos se aproximaram e ele começou a ensinar os seus discípulos. Portanto, tudo que está aqui no Sermão da Montanha é para crente, é para nós, é para nós. E o Senhor falou o quê? Falou: olha, antes era não matarás, agora eu vou te dizer, aquele que

que não serve para nada, uma criatura que não tem valor nenhum, inútil, imprestável. Isso significa raca. O Senhor disse que se você chamar o seu irmão de raca, você está sujeito ao inferno de fogo. Mas peraí, eu sou discípulo, eu estou salvo, eu não estou mais sujeito ao inferno. É verdade, você não vai para o inferno, mas você pode sofrer uma disciplina parecida por um momento. A disciplina pode ser muito séria na sua vida. Aí o Senhor continua: se pois ao trazeres ao altar a tua oferta e ali te lembrares de que você chamou o seu irmão de raca, presta atenção, é a continuação do verso anterior. O que, que é que o irmão pode ter contra você? É que você chamou ele de raca, você insultou ele xingando ele, ele se calou, você xingou e ele se calou. Mas aí você agora veio aqui orar, você veio para o culto, aí o Espírito está te lembrando, você chamou o irmão de raca, você está sujeito ao inferno de fogo, você tem que ir lá e pedir perdão para ele do que você fez. O que, que o Senhor orienta a fazer? Verso 24, deixa perante o altar a tua oferta, vai primeiro. Por que primeiro? Antes de você fazer a oferta, porque eu não vou aceitar a sua oferta. Enquanto você não tratar com o pecado, não vou ter comunhão com você. É isso que está escrito. Vai primeiro reconciliar com teu irmão, e quando você voltar, então faz a oferta. Aí o Senhor então faz a advertência agora para todos os crentes. Ele diz: entra em acordo sem demora com o teu adversário. Quem é o adversário, irmãos? O adversário é o irmão que você chamou de raca. Entra em acordo, porque ele tem uma causa contra você. Entra em acordo sem demora com o teu adversário, enquanto estás com ele a caminho. O que significa a expressão a caminho, irmãos? Enquanto vocês dois estão vivos. Entra em acordo com seu irmão. Você sabe que o seu irmão está magoado com você? Resolve com ele enquanto é tempo. Resolve com ele enquanto vocês dois estão aqui. Porque Jesus diz: para que o adversário não venha partir antes de você. Se ele partir antes de você, não vai ter como resolver mais. Está me ouvindo? Não tem como você pedir perdão para ele mais. Não tem como você resolver a vida com ele mais. Aí ele partiu antes de você, ele vai te levar, vai levar a causa diante do juiz. E a Bíblia fala o quê? O adversário vai te entregar ao juiz, o juiz vai te entregar ao oficial de justiça. Quem é o juiz? Quem é o juiz, irmãos? Senhor Jesus. O oficial de justiça é o anjo, que vai executar as ordens do Senhor. E você vai ser recolhido à prisão. Esse é um negócio complicado mesmo. No outro texto fala de fogo, agora o texto fala de prisão. Isso significa que você não deve interpretar literalmente. Você deve apenas entender que é alguma coisa que vai produzir muita dor e desconforto. O Senhor disse: olha, você vai ser recolhido à prisão. Verso 26: em verdade te digo que não sairás dali enquanto... Presta atenção. Esse enquanto aqui significa o quê? Significa que ele pode sair. Ele pode sair, então não vai ficar lá eternamente. Ele vai sair. Mas quando é que ele vai sair? Quando pagar o último centavo. Só depois de receber a punição devida é que vai sair de lá. Nós somos muito displicentes com isso. Fulano de tal está magoado com você. Ah, ele é muito melindroso. Pois é, mas se ele levar para o juiz a causa e o juiz concluir que você está errado, você vai ter um problema. Você pode ser recolhido à prisão e vai ficar lá até pagar tudo. Entendeu? Muito comum pessoas que têm problemas, conflitos de relacionamento e nunca resolvem. Nunca resolvem. Eu resolvo os meus conflitos porque eu tenho temor de Deus. Não resolvo só porque eu quero ser bonzinho. Não, tenho temor. Vai lá que o irmão morre. E eu estou ainda com a pendência qualquer com ele. Então é preciso resolver todas as pendências. É por isso que nós celebramos a ceia. Nós fazemos uma vez por mês. Deveria ser todo domingo, mas fazemos uma vez por mês. Por quê? Para que não seja uma reunião como as outras. Para que você

passe a limpo a sua vida, para que você entre em acordo com quem precisa de entrar em acordo, para que você não venha trazer a sua oferta sem reconciliar com o irmão, cônjuge, filho, vizinho, chefe, patrão, seja lá quem for, é preciso haver reconciliação. E aqui no caso, a responsabilidade maior é sobre quem de fato pecou.

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2: Pastor, aqui é Isabela Sofia e eu tenho uma dúvida. Jesus disse: ai das grávidas e das que amamentam. Nunca entendi essa passagem, pastor. O que Jesus quis dizer com essa expressão?
3: Então, para te explicar melhor, você precisa entender o capítulo no qual Jesus fez essa afirmação. O capítulo 24 de Mateus, ele tem 51 versículos. Desta forma, você faz uma divisão. Até o versículo 30, Jesus estava profetizando profecias que se referiam especificamente à nação de Israel. Do 31 até o final do capítulo, 51, Jesus está falando, profetizando de eventos que sucederão com a igreja. A maior parte daquilo que foi profetizado para os judeus já aconteceu. As coisas ali profetizadas, elas se sucederam especificamente, na sua maior parte, no ano 70, aproximadamente 40 anos depois que ele morreu. Quando ele está falando das grávidas, das que amamentarem, ele ainda fala assim: olha, ore para que essa fuga não tenha que acontecer no dia de sábado, porque os judeus, eles são presos à religiosidade e aos costumes da religião. E no dia de sábado, ele tinha um limite de caminhada e não podia caminhar mais do que isso. E os judeus fiéis e leais à religião, eles morrem, mas não ultrapassam o limite liberado para se caminhar num sábado. O que Jesus estava falando das grávidas era o seguinte: olha, se isso acontecer e você estiver grávida, ai de você. Porque o que aconteceu no cumprimento da profecia? Os romanos, eles sitiaram Jerusalém e ela permaneceu sitiada até minar e tirar tudo que eles tinham lá de provisão por 3 anos e meio. Depois eles atacaram, destruíram tudo e as grávidas, Flávio José, historiador hebreu, ele conta. Isso é história, é a profecia que virou história agora. Os soldados romanos, eles tinham ordem para não deixar ninguém vivo. Se tivesse alguma mulher grávida, o Senado romano havia determinado que essas mulheres deveriam ser mortas e era para ter a confirmação que o bebê também morreria. E nos casos foi muito cruel e perverso. Os soldados cortavam a barriga da mulher, arrancavam o bebê lá de dentro, jogava para cima e aparava na espada. Por isso Jesus disse: ai das grávidas. E as crianças que eram crianças de colo, amamentadas ainda, também os soldados romanos mataram milhares de crianças assim. Essa profecia já se cumpriu, assim como tudo aquilo que está definido até o versículo 30 de Mateus 24. Esse é o sentido de Jesus falar: ai das grávidas, porque ele estava profetizando da invasão romana que sucedeu no ano 70, as miríades romanas, capitaneada pelo general Tito, invadiu. Não ficou pedra sobre pedra, milhares, dezenas de milhares de judeus foram mortos, crianças foram mortas, crianças ainda sendo geradas dentro da barriga da mãe, foram mortas de maneira cruel.
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2: Mateus 5:27. Ouviste o que foi dito, não adulterarás. Eu, porém, vos digo, qualquer que olhar para uma mulher com intenção impura, já adulterou. Essa palavra aqui é para os discípulos também. Olhar já é adultério. Mesmo que você nem conhece a dita cuja, mesmo que você está vendo só nas páginas de uma revista Playboy, se olhou com intenção impura, já adulterou. Já adulterou. Mas quantos de nós temos clareza a respeito disso? Alguém fala, pastor, mas olhar é complicado. Não tem como não olhar, a gente vive cheio de outdoor, mulher nua, essa coisa toda. Eu falo mais para homem, porque homem tem mais esse problema. Mas acredite, as mulheres também têm. Olhar não tem jeito de impedir, mas você pode impedir de continuar olhando. Entendeu o que eu estou dizendo? Olhar é diferente de contemplar. Olhar é diferente de sentar para ver os detalhes. Olhar, todo mundo olha, não tem jeito. Passou na sua frente, você vai olhar. Mas se vai ou não, continuar olhando, observando, acho que observar fica melhor. Se você fica observando, já pecou, diz a palavra de Deus. Então passou, chamou atenção, você olhou, não queria ter olhado, vira o rosto e continua sua caminhada. Mas não fique observando. Porque a palavra que Deus lhe diz, que não é mais uma questão física. O que Deus olha é o que está dentro. Dentro. Então, as irmãs estavam lá no batom e bate-papo, falando sobre adultério virtual. Tem algo mais demoníaco do que essa expressão? Quer dizer, a pessoa não saiu de casa, a pessoa não foi lá no motel, foi tudo só na internet, virtual. Mas é pecado do mesmo jeito. Na verdade, escondido ali na sombra do anonimato, as pessoas falam as maiores barbaridades que pode falar uma para a outra. E acham que até agora não fiz nada. Eu não pulei no buraco, eu fiquei na beirada, mas não cheguei a pular. Mentira do diabo, ele está te enganando. Você já está no fundo do buraco. Porque você já olhou com intenção impura. A sua intenção é maligna. Você quer sim adulterar com aquela pessoa que está do outro lado da internet. Você não está às vezes próximo fisicamente, mas já está pecando, sim. É importante enfatizar isso, porque algumas pessoas às vezes vêm aconselhar comigo, dizendo que não fizeram. Por que que não fez? Não, porque foi só ali no chat. É uma coisa mais chata do que um chat. Só que a Bíblia fala que isso é pecado, filho. Pastor, mas sua pregação hoje está muito moralista. Pois é, vai falar com Jesus, não comigo. Sabe, eu sou porta-voz. Não tenho compromisso em agradar os seus ouvidos. Meu compromisso é advertir você, para depois não chegar diante de Deus e falar, pastor Aloísio nunca mencionou isso lá. Pois estou mencionando hoje. Você é crente e pode vir sim a ser preso e só vai sair de lá quando pagar o último centavo. E pode sim adulterar olhando. E o Senhor volta a repetir, segunda vez que o Senhor fala isso, primeiro em Mateus 18, agora em Mateus 5, verso 29, se o teu olho direito te faz tropeçar, arranca-o e lança-o de ti, pois te convém que se perca um dos teus membros e não seja todo o teu corpo lançado no inferno. Se a tua mão direita te faz tropeçar, corta e lança de ti, pois te convém que se perca um dos teus membros e não vá todo o teu corpo para o inferno. Veja, a palavra inferno aqui está falando para os crentes. Pastor, crente vai para o inferno? Crente não é condenado no inferno, mas ele pode sofrer uma punição parecida. A punição dele pode implicar numa vergonha parecida. Lucas capítulo 12, vamos ler do verso 1 em diante. Posto que miríades de pessoas se aglomeraram, miríades, e significa que Jesus estava aqui e tinha milhares e milhares de pessoas aglomeradas, ao ponto de uns aos outros se atropelarem. Era um verdadeiro tumulto. Agora, olha o que o texto diz. Preste atenção nisso, porque isso aqui é chave. Passou Jesus a dizer. Foi para essa multidão de milhares e milhares, irmãos? Sim ou não? Os irmãos estão lendo ali? Para quem que o Senhor falou? Antes de tudo aos seus? Então, mais uma vez, o texto faz questão de frisar que a palavra é para os discípulos. Não é para as miríades e miríades de pessoas ao derredor. Não é para os milhares e milhares que se aglomeravam. O Senhor estava falando em particular aos seus discípulos. Eu sei que outros estavam ouvindo, mas ele estava falando para os seus discípulos. O que, que ele falou? Acautelai-vos do fermento dos fariseus, que é a hipocrisia. Aí ele continua dizendo: nada há encoberto que não venha a ser revelado. Diga, não há nada escondido, encoberto, em segredo, que não será revelado. Diga, nada. Tem pessoas que vivem na ilusão de achar que tem segredo. Meu filho, é melhor você confessar logo o seu segredo, porque o seu segredo vai te achar. Não tem nada que não venha a ser revelado. Vai ser revelado. Portanto, fala para quem precisa saber, porque vai ser revelado. E às vezes, a maneira como Deus faz, pode ser muito dolorido, mesmo hoje. Alguém me mandou um vídeo, parece que é antigo, de um pastor bem simples, bem humilde, que uma membro da igreja sonhou que ia ter um filho dele. E conversou com o marido e foram conversar com o pastor, e o pastor concordou que então ter sexo com a mulher para ela ter um filho. Mas isso aí então vazou para a vizinhança, e ele então explicou de púlpito, né, que a Bíblia fala lá em Oséias, Deus mandou ele sair e procurar uma mulher e adulterar. Mas a vergonha é tão grande, é que o repórter do Fantástico foi lá para saber que história era aquela, tão inusitada, de um pastor querendo ter sexo com um membro da igreja e achando que aquilo era bíblico. Aí o pastor falou: não, está aqui na Bíblia, está vendo? Deus falou: vai, procura uma mulher e adultera. O repórter leu e falou: não, pastor, está escrito assim: vai, procura uma mulher adúltera. Aí o pastor: não, e pegou de novo. Aí a câmera vai bem na Bíblia, bem grande, e está lá um acento no U. Aí o pastor ficou totalmente perplexo. Falou: nossa, foi até bom você ter vindo aqui, porque eu nunca tinha visto isso. Precisava dele passar uma vergonha em cadeia nacional? Precisava. Deus não faz nada que não precise. Tinha que ser uma lambada muito violenta, parar com um comportamento tão absurdo. Imagina se vira moda um negócio desse. Então ele ganhou uma chibatada, uma vergonha em cadeia nacional. Me mandaram esse vídeo e eu fiquei... Sabe quando você fica com vergonha no lugar do outro? Me deu um negócio assim, falei: ai meu Deus do céu. Por que que acontece isso? Porque Deus é assim. Você fez escondido, vai ser revelado nos telhados. Davi pecou escondido, até hoje nós pregamos o pecado dele. O que ele fez foi escondido, mas está registrado agora. Muito sério isso. Verso 2: nada há encoberto que não venha a ser revelado, nem oculto que não venha a ser conhecido, porque tudo que disseste às escuras será ouvido em plena luz. E o que disseste aos ouvidos do interior da casa vai ser proclamado da laje, dos telhados. Digo-vos, pois, amigos meus, só os discípulos é que são amigos, está me ouvindo? Jesus disse que não chama mais de servo, mas chama de amigo. Então não está falando aqui para ímpio, para amigo. Não temais, olha o que o Senhor está falando para um discípulo. Não temais os que matam o corpo, e depois disso, nada mais podem fazer. Se é para temer, vou mostrar quem é que vocês devem temer. Temam aquele que depois de matar o corpo, tem poder para lançar no inferno. Sim, digo-vos, a esse deveis temer. Vê que coisa séria. O que o Senhor está falando aqui? Presta atenção no que o Senhor está dizendo aqui. É uma palavra, em primeiro lugar, para os discípulos. O Senhor diz: muito cuidado com os segredos. Ah, mas eu tenho medo de falar os segredos. Eu tenho medo das consequências se eu contar o segredo. Aí o Senhor fala o quê? Eu vou te dizer de quem que você tem que ter medo. Não tenha medo dos homens que podem, às vezes, fazer alguma coisinha com você. E de fato é desconfortável, mas eu vou te dizer de quem que você tem que ter medo. Tenha medo daquele que, depois de fazer alguma coisinha com você, ainda pode jogar você no fogo. Aí você fala, pastor, mas isso aqui está falando para ímpio. Não é, é para os amigos. Portanto, esse inferno aqui não é o inferno, o lago de fogo, como você pode estar pensando. Não. Aqui está falando, na verdade, de uma disciplina que vai acontecer depois do julgamento de Cristo. Olha o que diz mais. Verso 6. Não se vendem 5 pardais por 2 asses. Entretanto, nenhum deles está em esquecimento diante de Deus. Lá em Mateus, no capítulo 6, Jesus fala dos pardais e dos lírios do campo, para se referir aos crentes. Portanto, pardal aqui não é ímpio. Ímpio é urubu, corvo. O salvo é pardal, lírio do campo. Olha o que diz. Entretanto, nenhum deles está em esquecimento. Deus está vendo tudo. Verso 7. Até os cabelos da vossa cabeça estão todos contados. Não temais. Bem mais valeis do que muitos pardais. Agora o Senhor fala uma coisa séria. Digo-vos ainda, mais uma coisa para você não esquecer, o Senhor está dizendo. Todo aquele que me confessar diante dos homens, também o Filho do Homem o confessará diante dos anjos de Deus. Mas o que me negar diante dos homens, será negado diante dos anjos de Deus. Olha, isso aqui está falando agora de um outro tipo de problema. O problema do crente secreto. Os agentes secretos do reino. Nem o diabo sabe que ele é crente. Tem vergonha do evangelho. Tem vergonha de falar que crê em Jesus. Tem vergonha de ser contado no meio de crente ignorante. Tem vergonha de fazer parte de uma congregação de gente tida como inculta. Tem vergonha do evangelho. Tem vergonha de Cristo. Presta atenção. Muitas pessoas acham que isso é coisa pequena. Que isso é irrelevante. Mas o Senhor está falando aqui. Se você se envergonhar de mim diante das pessoas, naquele dia eu me envergonharei de você. Isso é disciplina. Se você não me confessa diante dos homens, naquele dia eu também não vou confessar você diante dos anjos. O que significa não confessar? Está lá em Mateus capítulo 7. Naqueles dias, muitos dirão: Senhor, em teu nome não expelimos demônios? Em teu nome não profetizamos? Não fizemos muitos milagres? O Senhor vai dizer o que para eles? Apartai-vos de mim, nunca vos conheci. O que é esse nunca vos conheci? É o mês que Pedro falou de Jesus. Não conheço, não sei quem é. E a empregada falou: é sim, você é um discípulo dele. E Pedro fez o quê? Negou, insistiu, falou: já falei, não conheço. Pois lá em Mateus 7 o Senhor vai dizer também: não conheço você. Esse não conheço você significa que não vou confessar diante dos anjos. Então eu vou aqui imaginar, eu não sei como vai ser o julgamento. Mas a Bíblia fala que tem um livro, e é o livro da vida. Preste atenção nisso. Quem não for achar o nome nesse livro, vai para o lago de fogo. Mas o Senhor disse que os nomes que estão no livro da vida, ainda tem uma outra questão. Você vai chegar diante do Senhor naquele dia, e vai ter certamente um anjo, ou vários anjos, lendo os nomes que estão ali. Aí chega lá a sua vez: Luiz Igonato. O anjo vai ler. Aí o Senhor vai dizer o quê? Conheço, sei de quem se trata. Aí chega o anjo e lê o próximo: Aloísio. Aí o Senhor fala: quem? Não conheço. De que se trata? Nunca conheci. O que você acha que vai ser isso na hora? Vai ser glória? Vai ser honra? Não, vai ser vergonha. Tem gente que está negando a Jesus e nem é perseguido. É só com medo de perder a amizade de algum colega débil mental que ele tem na sala de aula. É algum débito mental que normalmente é bonitinho, bonitão, e que é o líder, e que joga bola, e que faz não sei o quê. Não, para não ficar mal, ele nega, porque ele quer fazer parte daquela turma. Então cuidado, porque aquela turma está indo para o lago de fogo, você pode ir junto, ou vai sofrer a consequência junto. Alguns têm vergonha do Senhor por causa do professor. Sim, porque o professor é tão sensacional, ele estudou, bacharelou, fez mestrado, doutorado, e agora ele sabe tudo. Como é que eu posso falar para ele que eu sou crente, vou ficar mal na foto? Você vai escolher naquele dia, porque ele vai estar tostando no lago de fogo. E você, meu filho? Então é preciso avaliar onde é que você está negando o Senhor. Não, não posso ficar falando que eu sou crente, porque isso atrapalha a promoção no meu emprego. Não, não posso ficar confessando e pregando o evangelho, porque eu não posso ser um crente chato e inconveniente. Mas Jesus diz: se você não confessa diante dos homens, ele também não vai confessar você naquele dia. Ele vai dizer: não te conheço. De que se trata? Quem é? Não, não sei quem é. Não confesso. Significa que o seu nome vai ter uma marcazinha na frente dele. O vencedor não vai ter marca nenhuma, mas você vai ter, se você negou falar dele. Faz um propósito hoje mudar a sua história. Confessa para quem você nunca teve coragem de confessar. Chega na frente dele, no nariz dele, e fala para ele o evangelho. Se ele fizer algo com você, Jesus disse: não tenha medo, tenha medo daquele que pode fazer você tostar no inferno. Esse você tem que ter medo. Não tenha medo de homens. Não tenha constrangimento de homens. Naquele dia você vai estar perdido. Ninguém para te defender. Mas eu estou aqui para te oferecer um advogado que não perde nenhuma causa. Mas nós somos muito cheios, às vezes, desse tipo de respeitos humanos. E por isso, às vezes, negamos o Senhor. Muito cuidado, filho. Porque quem negar o Senhor já é derrotado. Pastor, mas se eu arrepender? Se você arrepender, você é perdoado. Aí Deus vai te dar uma outra chance de você confessar a Ele. Mas se você negar e morrer sem confessar o seu pecado, você vai ter um problema diante de Deus. O que é confessado, o sangue apaga. Amém, meus irmãos? Hebreus 6, vai lá para Hebreus 6. Esse versículo, os irmãos sempre me mandam e-mail perguntando se porventura aqui não está falando de perder a salvação. Hebreus capítulo 6, vamos ler do verso 4 até o 8. É impossível, pois, que aqueles que uma vez foram iluminados, iluminado significa que ele conheceu a verdade, provaram o dom celestial. A Bíblia fala, quando fala dos dons do Espírito, é plural, mas quando fala da salvação, fala dom de Deus, não é assim? Lá em Gálatas fala, João 3,16 fala que o dom de Deus é a vida eterna em Cristo Jesus. Então ele provou da vida eterna, mas ainda mais, se tornou participante do Espírito Santo. Então esse sujeito aqui é crente ou não é, irmãos? Não tem como não ser crente. Verso 5, além disso, provaram a boa palavra de Deus, igualzinho você aqui hoje, e os poderes do mundo vindouro, que é o poder do Espírito, a unção que vem na vida do crente. Esse cara, portanto, é crente, mas esse cara caiu. Olha, diz o verso 6, caíram. Aí o autor diz: sim, é impossível outra vez renová-los para arrependimento. Ou seja, cometeu o pecado para a morte. Não quer dizer que vai para o inferno, mas cometeu um pecado para a morte. Essa queda aqui foi um pecado para a morte. Então ele não vai arrepender. É impossível outra vez renová-los para arrependimento, visto que de novo estão crucificando para si mesmo o Filho de Deus. Aqui está falando especificamente para aquele crente hebreu que estava querendo voltar para o judaísmo, estava querendo voltar a oferecer sacrifícios no templo. Aí o autor diz: não tem jeito, porque está expondo o Filho de Deus à ignomínia. Aí vem o verso 7, porque a terra que absorve a chuva, que frequentemente cai sobre ela e produz erva útil para aqueles por quem é também cultivada, recebe bênção da parte de Deus. Mas se essa terra produz espinhos e abrolhos, a terra, ela é o que, meus irmãos? O que foi rejeitado? Foi os espinhos e abrolhos ou foi a terra? A terra. E perto está da maldição, e o seu fim é ser queimado. O que vai ser queimado? A terra ou os cardos e abrolhos? Não, meus irmãos, o que queima é o cardo e abrolho. Ninguém põe fogo na terra. A terra não vai pegar fogo. O que pega fogo são os espinheiros, cardos e abrolhos. Então, olha o que Paulo, eu creio que foi Paulo que escreveu, olha o que ele está dizendo. Esse crente que provou tudo isso, o dom de Deus, o Espírito Santo, a boa palavra. Esse cara é crente, mas ele, por algum motivo, caiu, se entregou a alguma apostasia. Aí o texto diz, Paulo diz no verso 7, esse sujeito é como a terra. É que você está acostumado que a Bíblia sempre usa a ilustração de uma planta, né? O crente é como uma árvore, não é verdade? Mas aqui está dizendo que esse crente é como a terra. E essa terra agora passou a produzir frutos ruins. Aí o Senhor vai fazer o que com essa terra? Vai pôr fogo. Vai pôr fogo para queimar. Os frutos serão queimados. A terra vai ser preservada. Mas o texto fala. Mas esse pastor aqui está dizendo que ela é rejeitada. Olha a listinha que ele faz. Primeiro, calcou aos pés o Filho de Deus. Calcar é pisar com calcanhar. Calcar aos pés significa desprezar, pisar em cima, desprezar o que Cristo fez. O que mais? Profanou o sangue da aliança com o qual foi santificado. Como é que ele profana o sangue da aliança? Quando ele trata o sangue da aliança como um tipo de spray para limpar pecado. Oh, você pode pecar, depois basta confessar que o sangue te lava. Isso é brincar com coisa santa. Não profane o sangue. Essa é a conversinha daqueles dois que estão lá planejando fazer o pecado. Eles sabem que é pecado, mas eles falam, se nós confessarmos ele perdoa, vamos confessar depois, e aí ele perdoa. Muito cuidado com o pecado premeditado. No Velho Testamento, pecado premeditado não tinha perdão, não tinha jeito, não tinha animal para ser morto para resolver. No Novo Testamento ainda há perdão, mas é preciso arrepender enquanto há tempo, porque esse sujeito aqui daqui a pouco vai perder completamente a sensibilidade para o pecado. E a terceira coisa, ultrajou o Espírito da Graça. Olha o que fez, calcou aos pés o Filho de Deus, ou seja, desprezou a obra da cruz, o quanto custou caro para salvar o homem. Segundo, ele profanou o sangue da aliança, ou seja, está usando o sangue de maneira mundana. E a terceira coisa, ultrajou o Espírito da Graça. O Espírito da Graça não é para eu abusar da bondade de Deus, não é para eu fazer o que eu quero. A graça é a provisão para aquele que quer fazer a vontade de Deus, não é a provisão para aquele que quer fazer o que é errado. Esse aí vai ter um problema sério. Esse cidadão aqui parece que é povo de Deus, mas o comportamento aqui não demonstra, os frutos não demonstram. Então a única explicação possível aqui é de um crente que vive como derrotado, um crente que vive no pecado e acha que é normal pecar. Mas olha como termina o verso 33, horrível coisa é cair nas mãos do Deus vivo. A palavra horrível aqui significa pavoroso no original, pavoroso, coisa terrível, pavorosa é pensar que você vai cair nas mãos de Deus que é fogo consumidor. Mas vai ter que cair, porque Deus vai ter que disciplinar. Entende? Estamos habituados a pensar que só porque alguém é salvo, ele já vai ganhar uma recompensa. Ou você descobriu o outro lado. Alguém pode ser salvo, mas se a vida dele é uma vida torta, ele vai ter disciplina diante de Deus. Vai ter disciplina na presença de Deus. Eu não sei quanto a você, mas eu quero andar com temor na presença do Rei, do Juiz de toda a terra. Hoje é dia de colocar a vida a limpo diante de Deus. O verdadeiro arrependimento implica em ter uma aversão ao pecado. Você tem aversão ao pecado? É preciso olhar o pecado e sentir repulsa. É preciso olhar o pecado como Deus olha. Se não há arrependimento genuíno na sua vida, você corre o risco de pegar o sangue da aliança e profanar. Nós não somos só uma igreja grande, nós somos uma igreja também de vencedores em nome de Jesus. Nós vamos andar debaixo do temor de Deus, vamos andar na santidade do Senhor. Não há prejuízo em ser fiel a Deus, os mandamentos do Senhor não são penosos. É preciso haver temor, santo tremor, na presença daquele que vai julgar todas as coisas.

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8: Pastor, aqui é Isabela Sofia e eu tenho uma dúvida. Jesus disse: ai das grávidas e das que amamentam. Nunca entendi essa passagem, pastor. O que Jesus quis dizer com essa expressão?
9: Então, para te explicar melhor, você precisa entender o capítulo no qual Jesus fez essa afirmação. O capítulo 24 de Mateus, ele tem 51 versículos. Desta forma, você faz uma divisão. Até o versículo 30, Jesus estava profetizando profecias que se referiam especificamente à nação de Israel. Do 31 até o final do capítulo 51, Jesus está falando, profetizando de eventos que sucederão com a igreja. A maior parte daquilo que foi profetizado para os judeus já aconteceu. As coisas ali profetizadas, elas se sucederam especificamente, na sua maior parte, no ano 70, aproximadamente 40 anos depois que ele morreu. Quando ele está falando das grávidas, das que amamentarem, ele ainda fala assim: olha, ore para que essa fuga não tenha que acontecer no dia de sábado, porque os judeus, eles são presos à religiosidade e aos costumes da religião. E no dia de sábado, ele tinha um limite de caminhada e não podia caminhar mais do que isso. E os judeus fiéis e leais à religião, eles morrem, mas não ultrapassam o limite liberado para se caminhar num sábado. O que Jesus estava falando das grávidas era o seguinte: olha, se isso acontecer e você estiver grávida, ai de você. Porque o que aconteceu no cumprimento da profecia? Os romanos, eles sitiaram Jerusalém e ela permaneceu sitiada até minar e tirar tudo que eles tinham lá de provisão por 3 anos e meio. Depois eles atacaram, destruíram tudo e as grávidas, Flávio José, historiador hebreu, ele conta. Isso é história, é a profecia que virou história agora. Os soldados romanos, eles tinham uma ordem para não deixar ninguém vivo. Se tivesse alguma mulher grávida, o Senado romano havia determinado que essas mulheres deveriam ser mortas e era para ter a confirmação que o bebê também morreria. E nos casos foi muito cruel e perverso. Os soldados cortavam a barriga da mulher, arrancavam o bebê lá de dentro, jogava para cima e aparava na espada. Por isso Jesus disse: ai das grávidas. E as crianças que estavam, que eram crianças de colo, amamentadas ainda, também os soldados romanos mataram milhares de crianças assim. Essa profecia já se cumpriu, assim como tudo aquilo que está definido até o versículo 30 de Mateus 24. Esse é o sentido de Jesus falar: ai das grávidas. Porque ele estava profetizando da invasão romana que sucedeu no ano 70, as miríades romanas, capitaneada pelo general Tito, invadiu. Não ficou pedra sobre pedra, milhares, dezenas de milhares de judeus foram mortos, crianças foram mortas, crianças ainda sendo geradas dentro da barriga da mãe, foram mortas de maneira cruel.
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2: Olá, ouvintes da Vinha, graça e paz te sejam multiplicadas. No livro de Hebreus, no capítulo 11, no verso de número 33 e 34, diz o seguinte: os quais, por meio da fé, subjugaram reinos, praticaram a justiça, obtiveram promessas, fecharam a boca de leões, extinguiram a violência do fogo, da fraqueza tiraram força, fizeram-se poderosos em guerra e puseram em fuga exércitos de estrangeiros. Eu quero encorajar você hoje e orar por você, para que Deus possa aumentar a sua fé. E eu sei que nesses dias Deus quer fazer obras prodigiosas na sua vida, mas você precisa se lembrar de que sem fé é impossível agradar a Deus. Quando você lê o capítulo 11 de Hebreus, você observa nessa galeria de heróis, chamados heróis da fé, eles tiveram uma experiência que nos inspiram. Veja, muitos tiraram força da fraqueza, fecharam a boca de leões. Você sabe como isso é possível? É possível por meio da fé. Eu não sei exatamente quais os problemas que você está enfrentando hoje. E talvez muitos desses problemas, humanamente, não há solução. E você precisa de Deus. Mas é importante que você creia no poder de Deus. E hoje, exatamente agora, Deus quer estender a mão dele sobre você, sobre a sua casa, e abençoá-lo. Portanto, onde quer que você esteja agora, se você pode, pare por um instante, incline o seu coração, o seu espírito, para o trono da graça. Vamos falar com Deus. Espírito Santo, nós te damos graças porque o Senhor é aquele que não está alheio às nossas dificuldades, não está distante. Muito pelo contrário, a tua palavra diz que o Senhor é socorro bem presente na tribulação, na dificuldade. E quantas pessoas agora têm sofrido? Quantas pessoas nesse momento estão orando comigo que precisam hoje de uma bênção? Por isso, ó Deus, a minha oração é para que o Senhor possa expandir a fé de cada um. Aumenta a fé dessa pessoa que me ouve, para que ela possa crer em obras muito maiores. Ó Espírito Santo, que o Senhor dê a cada uma delas entendimento, revelação da tua palavra, do teu evangelho. Dê revelação da graça. Ó Deus, que o poder do Senhor seja aperfeiçoado na fraqueza, na debilidade. E assim como esses que estão descritos no capítulo 11 de Hebreus, também essas pessoas que oram comigo sejam contempladas por uma fé, ó Deus, que move as montanhas, que faz com que as tempestades se acalmem. Ó Deus, a fé que faz com que o doente seja curado. Ó Deus, que o casamento seja restaurado. Ó Deus, que o poder do Senhor seja abundante na vida dessa pessoa. Ó Deus, que nesse tempo o Senhor nos abençoe e nos guarde. E o Senhor faça resplandecer o teu rosto sobre nós. E tem misericórdia de nós, que sobre nós o Senhor incline a tua face e que o Senhor nos dê abundante paz. Em nome de Jesus, amém.

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1: Sete horas em ponto. Muito bom dia para você ligado na Vinha FM 91,9. Estamos chegando com mais uma edição do nosso Jornal Realidade. Quinta-feira, 6 de agosto de 2026. Esse é o ano da multiplicação. Sou jornalista Elias Júnior. Não tô aqui para passar manteiga no bigode do gato, gente. Está começando mais um JR. Estamos juntos. Bom dia para você levantando agora, dando os primeiros passos nesta manhã. Estamos a 2 passos do final de semana. E esses são os destaques de hoje. MDB confirma candidatura de Daniel Vilela em Goiás. PSDB confirma Marconi Perillo na disputa pelo governo. Flávio Bolsonaro anuncia Alfredo Gaspar como candidato a vice. STF retoma julgamento sobre a liberação dos jogos de azar. E ainda, DB com múltiplas fraturas leva casal à prisão em Morrinhos. Essas e outras notícias a partir de agora no Jornal Realidade.
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1: E para comentar as notícias do nosso JR, da nossa bancada presencial, ele é cirurgião dentista, empresário, doutor Neiber Rocha. Muito bom dia, doutor.
2: Bom dia, Elias. Bom dia a todos os ouvintes da Vinha FM. Bom dia, pessoal da técnica, Didi. É uma ótima quinta-feira para todos aí, né, Elias?
1: Maravilha, maravilha. Quintou Goiânia, quintou Goiás, quintou Brasil. Vamos juntos. E você também participa. A nossa bancada virtual está à sua disposição. WhatsApp 99997-2005. YouTube também, chat em tempo real. Fique à vontade para participar. Tem notícia por onde você passa? Manda pra gente também. Sua participação é muito bem-vinda. Você é repórter do nosso JR. Vamos trazendo os destaques de sites e jornais. Capa do jornal O Popular. Convenções 2026. Daniel fala em continuidade e Marconi foca em comparações. Chapa governista. Governador prometeu ser fiel ao legado de Caiado. Definição de nome. Aliados afirmam que escolha do vice foi pragmática. PSDB. Na quinta candidatura, Marconi lança críticas a adversários. É o grande destaque de capa do jornal O Popular, repercutindo convenções. Jornal Opção também, no contexto. Jornal Opção diz aqui, ó, Daniel Vilela tem candidatura à reeleição oficializada e diz, abre aspas, não vou permitir que Goiás retroceda 1 milímetro, fecha aspas. Diário de Goiás, abre aspas, serei o mais fiel e obstinado defensor do legado de Caiado, fecha aspas, diz Daniel Vilela. Diário da Manhã. Casal é acusado de espancar bebê de 2 meses. Correio Brasiliense na capital federal, 7 horas, 4 minutos agora. Flávio e Lula empatam no primeiro turno do DF. É o que tá falando aqui o Correio Brasiliense. CNN Brasil. 100 mulheres na vice. Campanhas dependem de madrinhas pelo voto feminino. É o destaque de CNN Brasil. Fechando aqui os destaques de sites e jornais nesta quinta-feira.
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1: O Movimento Democrático Brasileiro, MDB, oficializou ontem a candidatura de Daniel Vilela ao governo de Goiás. A confirmação do nome do MDBista na disputa ao Palácio das Esmeraldas ocorreu durante a convenção estadual do partido, realizada no Centro de Convenções de Goiânia. Daniel Vilela é formado em Direito e ocupa o cargo de governador do estado. Ele é filho do ex-governador e ex-senador Maguito Vilela. Daniel já foi vereador, deputado estadual e federal. Daniel Vilela vai disputar as eleições como governador pelo MDB em coligação com Republicanos, Agir, Avante, Democratas, Mobiliza, PSD e Podemos. E as federações PRD, PSD e UBPP. Na convenção, Daniel disse que quer oferecer aos goianos as melhores oportunidades de emprego de base tecnológica conectadas com a economia digital. Abre aspas. Goiás tem espaço para crescer muito mais, para ser um estado ainda mais rico e com melhor renda para todos. Fecha aspas. Luiz Carlos do Carmo, PSD, foi confirmado para vice-governador e agradeceu a oportunidade de estar na convenção como vice de Daniel Vilela. Abre aspas. Eu quero o resultado. E o resultado vai ser no primeiro turno. Fecha aspas. As convenções são os eventos em que os filiados dos partidos se reúnem para escolher os candidatos nas eleições. A data limite é 5 de agosto. Na sequência, os nomes devem ser registrados no Tribunal Superior Eleitoral até o dia 15 de agosto. A campanha eleitoral começa oficialmente no dia 16 de agosto. Daniel nasceu em Jataí em outubro de 1983. Ele cresceu no ambiente político como filho do ex-governador, ex-senador e ex-prefeito de Aparecida de Goiânia, Maguito Vilela, e de Sandra Regina Carvalho Vilela. Daniel formou em Direito pela Universidade Salgado de Oliveira, a Universo, Dr. Neiber.
2: Elias, a gente já sabia aí da candidatura de Daniel Vilela. A dúvida ficava sempre entre o vice, né? Mas a gente sabia também que quem bateria o martelo com relação a quem seria o vice Daniel Vilela seria Ronaldo Caiado. Isso deixou bem claro lá atrás. E a surpresa ficou realmente com relação ao vice, né? Especulava-se muito aí o nome do José Mário, né? Que estava bem forte até nos últimos dias. E no final aí foi escolhido o Luiz do Carmo. A gente fala, né, Elias, você criou esse bordão aí que na política pode acontecer tudo, né? Inclusive nada. E realmente nesse finalzinho aí aconteceu muita coisa em todas as legendas, né, Elias? A gente viu aí, a gente vai falar ao longo do programa sobre as outras candidaturas, inclusive as candidaturas para presidente da República. Mas tomara, né, Elias, que o estado de Goiás continue aí no crescimento. A gente sabe que o estado de Goiás não é dividido do restante do país. O país vive uma grande crise econômica, né, uma crise financeira, né, que diria também é uma crise política, porque as dificuldades que tem hoje no país aí são enormes. Mas o estado de Goiás não é o estado que a gente pode se dizer que, mesmo não sendo separado do restante do Brasil, é um estado que ainda está um pouco melhor com relação principalmente à segurança pública. Tomara que, caso Daniel Vilela aí consiga manter o legado aí do Ronaldo Caiado, mantenha principalmente essa questão da segurança pública, que no estado de Goiás a gente realmente vê que faz a diferença do restante do Brasil.
1: Importante destacar também, nessa disputa, nesse páreo, também estava Adriano da Rocha Lima, que foi um nome, inclusive, que aos 45 minutos do segundo tempo foi definido, aí teve uma reviravolta. Quando foi 45? Foi no final de semana, não dentro da convenção, mas no final de semana era um nome já colocado e aí teve uma reviravolta e agora Luiz do Carmo, o vice de Daniel Vilela. Você vai participando também através da nossa bancada virtual, WhatsApp 99997-2005. Participação bem-vinda, claro, como sempre, a sua análise, a sua opinião no nosso JR Vinha FM 91,9. Quero mandar um bom dia muito especial aqui pro Reginaldo Magalhães, falando bom dia, Elias, doutor Neiber, todas as pessoas envolvidas nessa rádio maravilhosa. Ontem eu tive o prazer de encontrar o Reginaldo, né? Conhecido como Obama, né? Parece muito Obama. Como parece Obama, o Reginaldo Magalhães. Obrigado, Reginaldo, pelo carinho, pela audiência de sempre. Tá ligado no nosso Jornal Realidade. O Fernando Paulino também tá por aqui, dizendo bom dia, Elias, Jornal Realidade, o melhor do Brasil. Obrigado, Fernando. Obrigado por sua gentileza, sua audiência muito especial. Vai mandando pra cá, gente, 99997-2005. Sua participação, opinião é muito bem-vinda no nosso Jornal Realidade. Tem notícia por onde você passa? Manda pra cá também, você é repórter do nosso JR, você tem voz, tem vez no Jornal Realidade Vinha FM. Vou dar um pulo agora no YouTube, porque nós temos o canal da Rádio Vinha, um canal que cresce a cada dia. Estamos também ao vivo no YouTube com a nossa transmissão, a nossa live no YouTube, onde você dá o seu like, like, like, like, like. Já deu like hoje? Se ainda não dá um like, ajuda a crescer a nossa audiência no YouTube. E você também manda sua mensagem pelo mural de recados. O Fernando Paulino também está por aqui no mural de recados. Bom dia, Elias Júnior. Também dizendo o mesmo que disse no WhatsApp, o melhor do Brasil. Obrigado, obrigado por estar aqui no YouTube. A Luzimere, ela passa todos os dias. É um nome já conhecido aqui na nossa bancada e faz questão de honrar os nossos ouvintes, né? As pessoas já estão até acostumadas. A Luz é geralmente a primeira ou a segunda pessoa a mandar mensagem. Por quê? Porque ela sempre faz isso e ela corre no YouTube. Eu faço questão de honrar e agradecer de coração a Luzimere Cardoso, que está sempre mandando mensagem aqui, falando bom dia, Elias Júnior, e bancada do JR, dia abençoado na paz do Senhor. O nosso muito obrigado, viu? Thelma Gleidson, também como sempre passando por aqui, agora é no WhatsApp de novo. Volto pro WhatsApp. Bom dia, Elias e toda a bancada do Melhor Jornal. Tudo pode acontecer, inclusive nada. Deus abençoe a todos nós. Thelma Gleidson, é a frase, né? Em relação à política, tudo pode acontecer, inclusive nada. Olha, a Federação PSDB Cidadania confirmou a candidatura de Marconi Perillo, PSDB, ao governo de Goiás. A decisão foi tomada durante convenção realizada ontem na Assembleia Legislativa de Goiás, Alego, aqui na capital. Marconi vai disputar o quinto mandato como governador do estado. Além disso, ele já ocupou os cargos de senador, deputado estadual e deputado federal. Durante a convenção, Yuri Castro, do Cidadania, foi confirmado para o Senado. Natural de Palmeiras de Goiás, Marconi Ferreira Perillo Júnior, de 63 anos, já foi senador, deputado estadual, deputado federal e governador de Goiás por 4 mandatos. Filho de Marconi Ferreira Perillo e Maria Pires Perillo, ele é casado e tem 2 filhas. Sua trajetória na vida política e parlamentar começou como assessor do governador Henrique Santillo, cargo que ocupou entre 1988 e 1991. Perillo iniciou sua trajetória no Movimento Democrático Brasileiro, PMDB, entre 1983 e 1992, onde foi presidente nacional e regional da ala jovem do partido. Posteriormente, teve passagens pelo PST, 1992-1993, PP, 1993-1995 e PPB, 1995, antes de ingressar no Partido da Social Democracia Brasileira, PSDB, em outubro de 1995, doutor.
2: Elias Marconi Perillo aí, tenta candidatura para o governo do estado pela 5ª vez, 4 vezes já eleito, né, alternando aí os mandatos aí como senador da República. Ele é um candidato, Elias, muito forte. Eu acho que essa eleição para o estado de Goiás será uma das eleições dos últimos anos aí, das mais competitivas, pela força dos nomes que temos aí como candidatos, né? Temos aí o governador Daniel Vilela, Marconi Perillo, o senador Wilder, dentre outros, né? que são nomes muito fortes, não só na política regional, mas na política nacional. Então o Marconi vem forte, Elias, ele tem trabalhado muito aí no, nos interiores, aí. Quem vê e acompanha aí a política sabe que se o Daniel Vilela quer continuar aí como governador, ele precisa trabalhar muito aí nessa campanha, porque será uma campanha muito acirrada. São nomes fortes, são pessoas que já têm experiência na política, tem muito tempo de política, já foi governador várias vezes, então será uma campanha, no meu ponto de vista, bem acirrada, Elias.
1: E considerar também os outros candidatos, sim, como, por exemplo, o Wilder Moraes, que também, segundo as pesquisas, né, tem também se posicionado, e a campanha começa logo, né? Logo, dia 16, começa a campanha. Ontem, prazo encerrado para as convenções, e agora aquele processo, a burocracia, né? O prazo para registro, enfim, preparar tudo, porque em 16 agora de agosto começa para valer a campanha deste ano. Campanha tanto no cenário nacional quanto no cenário em Goiás. 7:16, deixa eu dar um pulo na bancada mais uma vez, a bancada virtual, a gente vai passando sempre pela bancada, você tem voz, tem vez aqui no nosso Jornal Realidade Vinha FM. Olha a participação do Cláudio, tá conosco, bom dia Elias Júnior, gostei de ver a sua animação ontem no jornal, como é a música mesmo? Tá falando do jornal, foi da televisão? É isso? Escreve de novo aqui pra mim, Cláudio Gilene. É porque ontem teve música aqui, ontem, JR? Falei de música aqui? Mas explica pra mim, pra eu entender um pouco melhor, né? Valeu, obrigado, viu, Cláudio? Cláudio Gilene, conosco. Tá só querendo entender aqui. Mas eu tô sempre animado, né? Sempre animado. A Mariana tá aqui mandando mensagem, falando o seguinte: bom dia, bancada. Eu e meu marido sempre ouvindo vocês. Parabéns pelo excelente trabalho de vocês. Manda um abraço pro meu marido Eusivan Rocha. Bom dia, Eusivan. Bom dia, Mariana. Obrigado pela audiência aqui acompanhando o nosso jornal Realidade e assinando a nossa bancada virtual, o nosso YouTube. Família sempre conectada com a gente no YouTube para o WhatsApp. Vamos girando com a sua participação. Elias, a bagunça começa dia 16 de agosto. Deus me livre. Vamos ver um monte de mentirosos querendo fazer o povo de trouxa. É o Azarias mandando esse comentário aqui pra gente. Sinomar também assina a bancada. Bom dia, grande Elias Júnior. Bom dia, Sinomar. Tudo de bom pra você. Valeu. Vai mandando. O Ederson mandou mensagem de fé e otimismo. Sempre mandando mensagem pra gente. Fernando Campos também tá com a gente. Olha só, tá trazendo informação do trânsito. Olha isso, gente. Olha isso, trazendo informação do trânsito, mandou imagem pra gente falando: moto entrou na traseira de uma picape BR-153 antes da entrada do Hospital Cora. Tá aí já trazendo essa informação. Valeu, Fernando Campos, e também abraçando o amigo Wallace Graça, também, que é o nosso amigo Wallace. Bom dia, Fernando. Bom dia, Wallace Graça. Eu espero que nesse acidente aí na BR, o condutor da motocicleta não tenha se ferido gravemente, né? Muito cuidado no trânsito, gente. Muito cuidado, porque a velocidade que emociona é a mesma que faz vítimas. Ó, participação do Fábio Santos, estacionando aqui a nossa bancada. Tá ligadão aqui no nosso Jornal Realidade, mandando o trânsito, mandou imagem, mandando o texto agora, falando bom dia pessoal, graça e paz. Fábio Santos falando aqui mais uma vez nessa rua, aqui que dá acesso ao Recanto das Minas Gerais, sentido a Getop, caminhão estragado. Precisamos da 7, seria isso, né? Fábio Santos, obrigado, Fábio, pela informação. Essa via é uma via importante, não sei dizer o nome dela, mas é uma que dá acesso ali a Goinfra, né? Pessoal, costumou falar Getop, mas é Goinfra. Já há muitos anos que mudou o nome, de Agetop para Goinfra. Obrigado, Fábio Santos, né? É a rua José Lodovico, mandou pra gente aqui o Fábio, é repórter virtual do nosso JR, atenção 7. Então aí ó, o pedido do nosso ouvinte é pra esse cuidado aí, nesse momento, porque como o caminhão lá tá parando tudo, o trânsito fica uma loucura. Se tiver a gente pra ajudar, vai com certeza melhorar a situação, né? Mitigar os danos. Ó, bom dia de Senador Canedo, Cleuves conosco. Bom dia, Cleuves. Cleuves Nogueira, acompanhando aqui o nosso Jornal Realidade, Vim FM 91,9. Olha aí, o candidato à presidência da República, senador Flávio Bolsonaro, anunciou que o deputado federal Alfredo Gaspar, PL de Alagoas, será o candidato a vice-presidente na chapa dele nas eleições deste ano. Gaspar é ex-promotor de justiça, foi procurador-geral de justiça e secretário de Segurança Pública do Estado. Eleito para a Câmara em 2022, ganhou projeção nacional como relator da Comissão Parlamentar Mista de Inquérito, CPMI, do INSS. No discurso que anunciou Gaspar na chapa, Flávio destacou a atuação do deputado federal na segurança pública e a ligação dele com o berço eleitoral, Alagoas e os demais estados do Nordeste. Em sua fala, Gaspar agradeceu a Flávio pela confiança e se comprometeu com o projeto de governo. Ele também citou o ex-presidente Jair Bolsonaro, abre aspas, "me permita, presidente, dizer que eu sinto uma falta grande hoje de duas pessoas, do meu pai que está no céu e do seu pai que está em cativeiro", fecha aspas, disse ele. A definição da chapa de Flávio Bolsonaro ocorreu após semanas de negociações do partido para tentar ampliar o arco de alianças no campo da centro-direita. Uma das possibilidades discutidas nos bastidores era que a vaga de vice fosse ocupada por um nome indicado por legendas como Republicanos ou pela Federação União Brasil, PP, como forma de formalizar o apoio dessas siglas à candidatura presidencial. No entanto, tanto o Republicanos quanto a Federação, formada por União Brasil e Progressistas, decidiram não integrar uma coligação presidencial e anunciaram neutralidade na disputa. Diante desse cenário, o PL optou por uma chapa pura e escolheu o deputado federal Alfredo Gaspar para compor a candidatura ao lado de Flávio Bolsonaro, doutor Neiber.
2: Para mim, zero novidade, né? É o Centrão sendo Centrão, né, Elias? O Centrão, ele tá sempre em cima do muro. Ele é de centro-direita quando o governo é de direita, ele é de centro-esquerda quando o governo é de esquerda. Eles nunca tomam decisões sem pensar no próprio umbigo, lá no futuro, né, Elias? E a prova disso tá aí, né? Flávio Bolsonaro tentou aí, inclusive uma mulher, né, pessoal se questionou demais aí com relação a uma mulher de vice aí, aos presidenciáveis, o que não aconteceu. Flávio Bolsonaro tentou a Tereza Cristina, mas por força maior também o partido também não foi possível.

0: Nada aconteceu, tu tem acabado em pizza, né? Então ele ficou bastante conhecido no Brasil. E outra vantagem que tem Flávio Bolsonaro é por ele ser do Nordeste, né? Um nordestino de Alagoas, o que facilita bastante, porque a gente sabe que o Nordeste, ele é o tendão de Aquiles hoje aí da direita no Brasil. A gente sabe que a tendência do Nordeste é votar mais pro lado da esquerda, então fortalece um pouco a direita no Nordeste. Agora, uma chapa pura, Elias, no meu ponto de vista político, nunca é bom. Nunca é muito bom. Por quê? Porque você precisa de alianças, né? Para poder fortalecer essa candidatura. Agora, fecharam as portas pro Flávio Bolsonaro. Ele teve que realmente escolher alguém do partido, fazer uma chapa pura. Agora, não se enganem, né? O Centrão aí não quis fazer aliança nem de um lado nem do outro, porque eles são assim. Eles gostam de ficar em cima do muro, porque eles só vão pender, pode ter certeza, no segundo turno, para quem tiver mais chance de ganhar. Isso é fato, isso acontece há vários anos. Já falei muitas vezes aqui na bancada desse mesmo jornal que o Centrão, ele é quem governa o Brasil há muito tempo. Você pode prestar atenção que todas as decisões, quando pende para um lado ou para o outro, quem decide é o Centrão lá no Congresso Nacional. E isso há vários anos acontece, e eles sempre ficam dessa forma até o último minuto. Quando eles decidem realmente para quem eles vão apoiar ali, com certeza são os que são eleitos ali e governam o país por mais 4 anos.
1: 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A questão do centro, dos partidos de centro, é algo também muito complexo, doutor Neiber, quando a gente pensa no contexto regional. Porque cada lugar tem um ritmo, cada lugar tem uma história, né? Não só uma história presente, ou seja, do momento mais recente, no ano das eleições, mas existem histórias a médio e longo prazo. Isso é fato. Então, realmente é muito desafiador. E além, claro, desse contexto de história, nós vamos, também é importante, talvez eu colocar para a sua reflexão, para a reflexão de todos também, é como se compõe um partido mais centralizado. Na hora de se compor, geralmente também é natural essa movimentação de candidatos, de mandatários, às vezes até por rejeição, sabia, doutor Neiber? Uma coisa que muita gente não tem conhecimento nas formações, principalmente em eleições como essa, eleições estaduais, doutora. Por exemplo, você é um candidato. Às vezes você quer ir para um partido de esquerda, lá eles não vão te aprovar. Fala, não, você não, você não dá aqui, né? Isso acontece. Acontece. Para você entrar no partido, você tem que ter a sua... alguém tem que abonar a sua ficha, né? Para você entrar no partido. E talvez um partido também de direita. Não estou falando do momento agora. Estou falando historicamente isso. Então, o candidato, ele não chega e ele fala, eu vou escolher tal partido e está tudo certo. Não é assim. Às vezes, isso até para os nossos ouvintes, vai sobrar para o candidato um partido de centro mesmo. Vai sobrar para ele. E outra questão também, a possibilidade de disputar uma eleição de vereador, de deputado estadual e ganhar uma eleição. Também às vezes não adianta ir para um partido X para chegar lá e perder também. A pessoa vai olhar isso, né? Então tem que entender todos esses contextos que chegam a essa configuração nesse momento. Vamos trazer a previsão do tempo.
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1: Leila Santos, muito bom dia.
3: Bom dia, Elias. Uma ótima quinta-feira para você, para os nossos ouvintes aqui da Rádio Vinha FM, colegas de trabalho, nosso comentarista do dia, Dr. Neibe. De acordo com o CIMEGO, hoje tem predomínio de sol e que continua em todas as regiões aqui de Goiás, sem previsão de chuva. E aí continua também as temperaturas mais amenas no centro, no sudoeste e leste do estado no período da manhã. Ao longo do dia, sol favorece rápida elevação das temperaturas com calor intenso durante a tarde. Aqui em Goiânia, a temperatura mínima registrada na madrugada foi de 15 graus. A máxima pode chegar aos 33 graus, umidade relativa do ar entre 20% e 75%.

0: 5%. Vou destacar também o município de Cristalina. A temperatura mínima registrada lá na madrugada, Elias, foi de 12 graus. A máxima pode chegar aos 31 graus, é o extremo mesmo lá na cidade. A umidade relativa do ar vai ficar entre 25% e 80%. Em Pires do Rio, a mínima também foi bem fria, 15 graus. A máxima pode chegar a 31 graus, umidade relativa do ar entre 20% e 80%. O alerta hoje, mais uma vez, fica durante o período da tarde. A umidade relativa do ar deve atingir níveis de alerta com índices abaixo dos 20%. Tempo seco aliado às altas temperaturas também aumenta o risco de incêndios florestais. Então, a orientação é manter a hidratação, evitar atividades físicas, se possível, principalmente entre as 10 da manhã e as 4 da tarde, além de não utilizar fogo para limpeza de áreas e descartes de resíduos. Então, o CIMEGO geralmente começa a inserir esses alertas, porque a gente sabe que, à medida que o agosto vai avançando, o tempo fica mais seco e mais propício às queimadas, viu, Elias?
1: 7h29, girando com a informação.
0: Olha aí, uma bebê de aproximadamente 50 dias foi internada com múltiplas fraturas após da entrada no Hospital Municipal de Morrinhos, aqui no sul do estado. Diante da gravidade das lesões, a equipe médica acionou o Serviço Social, Conselho Tutelar e a Polícia Militar. O pai e a mãe da criança foram presos em flagrantes por suspeita de maus tratos. Posteriormente, a mulher foi colocada em liberdade. Segundo o hospital, a bebê foi levada à unidade pelo homem, que informou que ela chorava muito e aparentava sentir fortes dores. Durante a avaliação inicial, os profissionais identificaram um inchaço na região do ombro e solicitaram exames de imagem e raio-x, que revelou fraturas nas duas clavículas dos dois úmeros e nos rádios e também em um osso do braço. Então, praticamente a criança chegou lá destruída, viu, Elias? Diante da gravidade do quadro, a criança foi transferida no mesmo dia aqui para o Hospital Estadual de Urgência Governador Otávio Lage, aqui em Goiânia, onde recebeu atendimentos especializados. Elias, e o delegado Fabiano Jacomelis, que é responsável pelo caso, informou que o casal foi autuado em flagrante diante da gravidade das lesões e das versões contraditórias apresentadas sobre quem cuidava da criança. Inicialmente, o homem afirmou aos profissionais do hospital que a bebê estava sob cuidados de outras crianças quando começou a chorar intensamente. Depois, durante a ocorrência policial, mudou a versão. Segundo ele, o casal teria viajado para o Mato Grosso por cerca de 13 dias e deixado a filha aos cuidados de uma terceira pessoa. Já a mãe afirmou que a viagem durou apenas 2 dias. Ainda de acordo com a polícia, os dois informaram apenas o primeiro nome da pessoa que supostamente ficou responsável pela bebê. Nenhum endereço, telefone ou outra informação que permitisse localizá-la foi fornecido. O delegado informou ainda que o homem que registrou a ocorrência do nascimento, a identidade do pai biológico, da mãe, ainda serão apurados para a investigação. Então, a polícia não tem nem certeza que essas duas pessoas sejam realmente pais dessa bebê. E aí, continua a investigação. É muita informação aí que a polícia está investigando, viu, Elias?
1: Ok, muito obrigado, Nília Santos, pela participação. Vamos para o intervalo comercial. Só antes do break, rapidamente, essa questão, só para os nossos, talvez para quem não entendeu, o ponto que eu falei sobre essa questão de partidos considerados de centro. Isso é fato, gente. Partido, nem sempre você consegue entrar no partido que você quer. Ah, não, eu quero disputar a eleição nesse partido aqui. Vai ter a galera, não, aqui você não entra, tá? Aqui não tem, porque, só pra ser bem prático, o pessoal tem um ponto de corte. Ah, não, aqui são candidatos, por exemplo, doutor Nebe, se você vai disputar a eleição, isso aqui é uma hipótese. Se você quer disputar a eleição e ver, não, o doutor Nebe teve 30 mil votos na última eleição. Não, aqui é só quem teve até 20 mil. Vai caçar outro partido, que aqui você não entra. Isso é o que acontece e é uma realidade. Então, essas questões de centro, a gente tem que ter muito cuidado, às vezes, na hora de fazer análise, como eu disse, considerar momentos de agora, médio prazo, longo prazo, histórico. Vou dar um exemplo. PSL. O que foi feito do PSL? Lembra do PSL? O fenômeno PSL? Na época que onde Bolsonaro foi eleito pela primeira vez, o PSL se fundiu. Se fundiu ao Democratas. Pra vocês terem uma ideia. O Luciano Bivar, que era a grande expressão do partido no país, sabe onde ele está agora? Declarou apoio ao Lula e é suplente em uma chapa do PT ao Senado. Pra você ter uma ideia o que é essa questão partidária. 7h33, intervalo, e voltaremos já já.
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1: Sete horas e 40 minutos, já estamos de volta com o nosso Jornal Realidade, Vinha FM 91,9. Muito bom dia para você. Sou jornalista Elias Júnior, não tô aqui para passar manteiga no bigode do gato, gente. Uma excelente quinta-feira, estamos a dois passos do final de semana, até às 8:30 da manhã. Vamos juntos com o nosso Jornal Realidade. Hoje comentando as notícias na bancada presencial, o cirurgião dentista e empresário, doutor Neiber Rocha. Você vai mandando sua mensagem para cá pela bancada virtual, WhatsApp 99997-2005, YouTube também, chat em tempo real. Vamos pro YouTube. A sua participação, olha, Deusa Rosa falando bom dia, Elias e bancada. Sinceramente, tenho desânimo em relação a período eleitoral. Os candidatos não se respeitam e não respeitam os eleitores. É, olha só. Deus acima de tudo e Brasil acima de todos. Está falando aqui a Deusa Rosa pelo nosso WhatsApp 99997-2005. Roberto Matos também está com a gente falando bom dia. Nossa paz está com os dias contados. Haja paciência com os carros de publicidade nessa época de campanha. Está aqui reclamando da poluição sonora. Cláudio está conosco. Ah, o Cláudio tinha citado essa questão da música, né? Cláudio está ligadão aqui no nosso Jornal Realidade. Ele comentou agora no bloco anterior e aí ficou essa dúvida. E ele pegou e completou o nosso ouvinte Cláudio, né? Ele tinha falado, Elias, gostei, né, da sua animação ontem no jornal, como é a música mesmo? E agora ele disse, né, foi no Jornal do Meio-Dia. Se não me engano, estavam falando de estacionar em local proibido e você entrou em um carro cantando. Ah, é isso mesmo, lembrei agora. Tá certo, foi um vídeo, gente, que foi colocado nas redes sociais, uma mulher fazendo a manobra ali no viaduto do complexo Jamel Cecílio, né? Pararam um carro atrás dela e ela estava com pressa, tinha que sair, né? E o que que ela fez? Ela conseguiu tirar ali, tá, fez aquela manobra e conseguiu sair com tranquilidade, aí o pessoal gostou. E aí eu fui lá falar tanto dessa questão, mas principalmente sobre o que pode, o que não pode, onde é proibido estacionar. A Sete, inclusive, falou comigo lá, e eu terminei a minha participação, que era ao vivo, entrando no carro e falando, vai lá, faz a manobra aí, Ludmilla, né? Faz a manobra aí, Ludmilla. E aí eu entrei cantando aquela música, né? Vou de táxi, aí eu peguei e fiz uma paródia, né? Falei, vou com a Lud, né? Uma brincadeira ali com a nossa audiência. No Jornal Realidade eu não canto nada, né? No Jornal Realidade não. Obrigado, obrigado aí ao nosso ouvinte fazendo aí essa menção. Obrigado sempre pela sua audiência em todos os lugares. No nosso WhatsApp, as mensagens também, né? Repercutindo o bloco anterior. Bom dia, Elias e bancada. Excelente dia para todos nós. e vamos para mais uma eleição. Acusações, discussões, tomara que o povo vote de forma consciente. Vamos orar. É o doutor Lucas. Obrigado, doutor Lucas. Brigadão. Tudo de bom. Olha, tem mais uma participação. Bom dia. Notícia de trânsito. Acidente com dois carros e um ônibus. Avenida Castelo Branco, entre T7 e Avenida D. Sentido para quem vai da T7 para a Avenida D. Trânsito bem lento. Atenção, motorista. Muito cuidado. Atenção aí, porque um acidente envolvendo três veículos na manhã desta quinta-feira. Obrigado, nosso ouvinte Daniel, repórter virtual do nosso JR. Mais uma mensagem por aqui. Bom dia a você, Elias, e amigos da bancada, ouvintes. Elias, infelizmente os brasileiros não votam em relação ao partido, mas sim pelo candidato. Por isso que o país está nesta situação. Falando o seguinte, exemplo. Vota no candidato da direita para presidente, candidato de centro para deputado, candidato da esquerda para senado, aí fica difícil para todo mundo. Obrigado, ótimo dia. É o pastor Itatiel. Doutor Neves sorriu aqui. O que, que você acha disso, doutor? Esse é o ponto de vista do nosso ouvinte. Você concorda com ele? A votação tinha que ser toda alinhada, né? Votar assim, de um lado, cabo a rabo.
17: Elias, tem gente que vota na legenda, né? Independente de quem seja o candidato, mas tem pessoas que têm afinidade com um ou outro candidato, independente de qual partido ele seja, né? Mas eu penso, Elias, que uma pessoa que vota na direita não vota em candidato da esquerda. É mais ou menos assim. Agora, quem tá ali no centro, ali, às vezes pode pender para um lado ou para o outro, dependendo da pessoa que é candidata ali. Mas existe hoje uma polarização muito grande entre direita e esquerda, então essa pessoa que vota na direita não vai votar, mesmo que seja alguém conhecido ali na esquerda. Isso daí hoje é fato, né? Mas existem pessoas, Elis, eu conheço muita gente que vota na legenda, de cabo a rabo. Muita gente eu conheço aí que vota sempre na legenda, sempre votou na legenda.
1: Seria escolher candidatos de um mesmo partido, né? Porque o voto de legenda é importante também esclarecer que o que é o voto de legenda, por exemplo, para deputado estadual? É chegar lá e não escolher um candidato. É chegar lá e digitar o número do partido. Esse é o voto de legenda, né? Vai votar para deputado federal, chega lá e bate só o número do partido. Então o voto vai pro partido. O que, que isso significa? Quando você vota no partido, todo mundo é beneficiado. E não computa para um candidato específico do partido. Esse é o famoso, o famoso voto de legenda, que é bem menor, né? É uma pequena parte da população que vota na legenda, quando eu falo nos cargos proporcionais. Esse aí é o voto de legenda. Ó, participações aqui continuam, a gente tem esse espaço para você, claro, nós valorizamos. Bom dia, Lia Júnior. Bom dia, doutor Neiber. Neste caso do vice do Flávio, PT não sai na frente fortalecido, uma vez que é um vice da mesma chapa. Pensa se a família Bolsonaro lança Flávio como presidente, Michele como vice. Mas a direita, infelizmente, não está unida nesta corrida presidencial. É o Kleber mandando esse comentário.
17: Não é nem isso, né? Hoje, se você vê aí a Michele, ela tem uma grande chance de ser eleita senadora, né? Então, quando você pensa num todo, na política como um todo, é muito melhor você ter uma senadora, né, da República, do que ter uma vice. Porque o vice, ele, vamos dizer assim, né, o vice não faz muita coisa, né, ele não tem muita representatividade. Então o pensamento foi mais nesse sentido, né, nesse sentido de fortalecer lá no Senado, assim como tem outros filhos também do Bolsonaro que serão candidatos aí a deputado, a senador e por outros estados. Fortalece bastante lá no Congresso, porque a gente sabe que o governo, ele não consegue, não tem governabilidade se não tiver maioria no Congresso e no Senado. Então é necessário isso também. Mas eu também queria ver uma mulher, né, como vice, né, aí do Flávio Bolsonaro. Não foi possível, nós não temos nenhuma mulher vice, nenhum presidenciável, né, que eu acho muito ruim. Mas vamos ver o que, que vai se desdobrar agora, quais serão as alianças que serão feitas, quem que irá encabeçar essa questão das mulheres aí para a questão da presidência da República.
1: 7h48, olha, o Matheus está falando o seguinte: essa chapa pura na campanha de Flávia é sintomática, a derrota dele já é dada como certa pelo Centrão. Em segundo turno, ele não vence Lula, Flávio não vence Lula, quem votar em Flávio elege Lula no segundo turno. Tá falando isso, que é uma análise, né, do nosso ouvinte, mas só que ele no final fala, fulano de tal é a única opção, e aí a gente não vai falar que fulano de tal é a única opção. Ele fez análise, tá tudo bem, cabe aqui, mas falar que fulano de tal é a única opção, não podemos falar. Inclusive, começa a contar a partir de hoje, gente. A legislação fala sobre tratamento privilegiado para candidatos. A partir de hoje, não podemos ter tratamento privilegiado para candidatos nestas eleições. Fala alguma coisa, doutor?
17: Mãe de nada política ele, né? Prevendo tudo aí.
1: Olha só, gente, o Supremo Tribunal Federal retoma nesta quinta-feira o julgamento da ação que discute se a exploração de jogos de azar deve continuar sendo considerada ilegal no Brasil. A sessão será retomada com a continuidade do voto do relator, ministro Luiz Fux. O caso começou a ser analisado ontem. Na primeira parte de seu voto, Fux defendeu que cabe ao Congresso Nacional decidir se uma conduta deve ou não ser considerada ilegal. Disse ainda que só cabe ao Judiciário intervir na escolha do Legislativo se houver clara afronta à Constituição. Fux também afirmou que a exploração de jogos de azar produz impactos que vão além da atividade de apostas. Como exemplo, citou investigações envolvendo organizações criminosas, disputas violentas pelo controle desses jogos e esquemas de lavagem de dinheiro. Nos bastidores, as discussões em torno do julgamento são vistas como um termômetro para a futura análise da constitucionalidade da lei das bets. Fux afirmou que seu voto seria extenso e que a discussão não poderia escapar de uma análise interdisciplinar sobre os impactos dos jogos de azar e das apostas esportivas online. O ministro também criticou as bets, classificando-as como uma nova estratégia mercadológica deletéria. O procurador-geral da República, Paulo Gonet, também se manifestou na sessão e defendeu a manutenção da proibição dos jogos de azar. Segundo ele, uma eventual mudança nesse entendimento deve partir do poder legislativo e não do judiciário. Ao rebater um dos principais argumentos dos defensores da liberação da atividade, Gonet afirmou que o fato de existirem apostas online autorizadas pelo Estado não enfraquece a justificativa para manter outros jogos de azar proibidos. Para o procurador-geral, a regulamentação das bets demonstra justamente que essas atividades exigem controle estatal. Na avaliação de Gonet, a proibição protege não apenas o patrimônio dos apostadores, mas também a saúde, a família, a economia e a sociedade, doutora.
17: Bets foram liberados por um único e exclusivo motivo, eles, arrecadação de impostos. É só você pegar aí e fazer uma pesquisa rápida aí quanto que o governo lucrou com a arrecadação aí de impostos das bets. São bilhões por ano. Então essa legalização das bets aí só foi possível justamente por conta da quantidade de dinheiro que entrou nos cofres públicos do governo federal. Agora, Elias, você falar pra mim assim, ah, nossa, vamos jogos de azar não vamos legalizar não, vamos deixar só as bets. Hoje em dia todo mundo tá com o celular na mão, você tem um cassino aqui na sua mão o tempo todo, né? O tempo todo, porque essas bets aí não são só jogos ali de futebol, apostas em jogos, né, em geral. São vários tipos de apostas, inclusive no Tigrinho. Inclusive no Tigrinho. E aí, legaliza as coisas quando convém pro governo, para arrecadar imposto? Ou realmente pensa na população, ou pensa no psicológico das pessoas que jogam, das famílias que são destruídas por conta de jogos, pessoas que gastam aí fortunas, né? Dinheiro da família, vendem bens móveis e imóveis para estar jogando, fomentando esse vício. Você acha que o governo está preocupado com isso, Elias? Está nada. O governo está preocupado é só em arrecadar cada vez mais. A gente vê um imposto criado aí a cada 30, 40 dias nesse governo, nesse desgoverno. Então não está preocupado, não se engane, não tem preocupação nenhuma com a população. O grande problema de se legalizar os jogos de azar, quando eles falam esses jogos de azar aí, Elias, vamos falar bem sincero aqui, um deles é o jogo do bicho. Qual o controle que o governo tem sobre o jogo do bicho? Me fala. Zero controle, mesmo se legalizasse, teria zero controle. E qual a importância para o governo liberar um jogo de azar que ele não consegue controlar, que ele não consegue arrecadar imposto? Nada. É muito mais fácil controlar uma bet que está ali na internet, ali, que tem um controle maior, que você sabe, principalmente que hoje em dia as pessoas apostam, principalmente fazendo o depósito ali via Pix, que o Banco Central tem controle de tudo, consegue controlar e o dinheiro entra no bolso lá do governo. Essa é a grande realidade. Então é uma bobeira tão grande das pessoas acharem que o governo não legaliza porque pensa na população, pensa no bem-estar da população e pensa na cabeça, no psicológico do bem-estar da família brasileira. Negativo, pensa só em arrecadar imposto.
1: Olha, e essa, talvez por essa você não esperava. É verdade, doutor. Olha isso, gente. Golpe da antena falsa. Você já ouviu falar sobre golpe da antena falsa, doutor Nebe? Já viu alguma coisa parecida? Já ouviu falar em golpe da antena falsa? Já até ou não? Até hoje não? Não. Nunca viu falar nisso? Pois é. Olha isso, gente. Aumente o volume do seu rádio, você que está acompanhando. Desde 2025, a Anatel apreendeu 11 antenas usadas em golpes por mensagens de texto. Olha isso. Aumenta o volume aí. Elas forçam celulares de vítimas a usarem para rede com falhas de segurança. Olha isso, gente. Pelo amor de Deus.
17: Que isso?
1: A que ponto nós chegamos, Brasil? Ganhos com apostas, oferta de crédito e confirmação de compras. Estas são algumas das abordagens falsas usadas em golpes por SMS. E parte delas chega às vítimas por meio de antenas ilegais que bloqueiam o sinal verdadeiro de operadoras. A Agência Nacional de Telecomunicações, Anatel, apreendeu 11 antenas, como nós dissemos, sendo 9 na cidade de São Paulo e 2 no Rio de Janeiro. E há indícios de que os equipamentos irregulares são usados em outras cidades. Pasmem, a maioria das antenas falsas estava em bairros de grande circulação, como Pinheiros e Moema, em São Paulo. O objetivo é atrair mais vítimas, visto que os equipamentos conseguem disparar 100 mil mensagens fraudulentas por dia. Por meio delas, os golpistas conseguem interceptar o sinal da operadora e enviar SMS para quem está em um raio de cerca de 2 quilômetros da antena falsa. Para isso, eles exploram uma falha de segurança na antiga rede 2G. As antenas falsas exigem alto investimento e conhecimento técnico, disse a superintendente de fiscalização da Anatel, Gisélia Teles. Abre aspas. Estamos falando de equipamentos que podem custar mais de 100 mil reais. O que a gente acredita é que há criminosos especializados e com poder financeiro para comprar esse tipo de equipamento e treinar quem vai operá-lo. Fecha aspas, afirmou. A operação ilegal é geralmente denunciada por operadoras que notam interferências no sinal por conta das antenas falsas, também chamadas de ERBS. Fakes, viu? Fakes. Uma sigla para estação rádio base. A Anatel mantém um trabalho conjunto com a Polícia Civil para identificar locais em que as ERBs, né? Fakes são usadas e como elas chegam ao Brasil. Abre aspas. Já teve caso em que encontramos um homem que estava montando a ERB fake. Ele pegava os componentes, montava e colocava no mercado ilegal, fecha aspas, disse a funcionária da Anatel. Foi uma investigação que envolveu as polícias do Rio e São Paulo. Ainda continuou ela. O uso de bloqueadores de sinal no Brasil só é liberado para alguns órgãos públicos, como os que administram presídios. Eles precisam de autorização da Anatel para manter esse tipo de equipamento. A operação de antenas falsas é considerada uma atividade clandestina. A prática pode levar à detenção de 2 a 4 anos, período que pode ser aumentado pela metade se houver danos a terceiros, além de multa de R$10 mil. Eu estava lendo e observando aqui a sua reação, doutor Neiber. Eu nunca vi o senhor reagir dessa maneira, de boca aberta e de olhos arregalados. Eu também estou desse jeito. Eu estou aqui chocado com mais essa.
17: É, Elias, com mais tecnologia, mentes brilhantes a favor do crime organizado, né? A gente fala, porque a pessoa tem que ser muito inteligente, trabalhar nessa área de telecomunicações aí para conseguir instalar uma antena dessa, bloquear o sinal. Elias, mas é até engraçado, porque tem um local ali próximo à Assembleia Legislativa, não vou falar qual a sintonia da rádio aqui, todos os dias se você passar lá, é uma quadra, tem uma interferência no sinal, entra outra rádio tocando música numa rádio, famosa
1: outra de Goiânia,
17: numa outra rádio.
1: Certo.
17: Todos os dias eu passo lá e em frente à Assembleia Legislativa, é um quarteirão, tem essa interferência. Então assim, tem tempo já isso. Eu não sei se eles não descobrem, se não pega, mas todos os dias tem essa interferência. Entra outra rádio tocando música e sai o sinal da outra. Então, assim, eu penso que esse de mensagem é muito mais sofisticado. Você já falou sobre essas rádios piratas aí, que é muito fácil de você colocar e fazer uma rádio pirata. Agora, essas antenas de celular para disparar, interceptar a mensagem verdadeira e colocar como se fosse verdadeira, aí facilita o crime, né, Elis? Você imagina, a pessoa recebe uma mensagem lá que passou um cartão. Aí ela vai lá e digita lá o que tem que digitar lá, eles roubam os dados do cartão lá e já era. O crime, Elias, ele tá o tempo todo, com a tecnologia, ele tá o tempo todo ganhando dinheiro aí a rodo das pessoas, e tem hora que até a gente que assim tem um pouco mais de instrução, um pouco mais de facilidade com essa tecnologia, quase cai nos golpes. Você imagina pessoas mais velhas, né? Pessoas às vezes mais na correria do dia a dia ali, que não presta muita atenção no que tá fazendo, vai e responde rápido para resolver o problema. Então, todos os dias, diariamente, eu creio que tem milhares de pessoas caindo em golpe aí de internet, em golpe de SMS e tudo mais.
1: Pois é, e a dica que fica para evitar golpes via SMS, a orientação é não clicar em links nem atender a pedidos de instalação de aplicativos que chegam por essas mensagens. Então, realmente, essa eu não esperava. Rádio pirata, a gente já sabe que é uma coisa histórica. E antigamente eram muitas rádios piratas, mas agora antena de celular pirata que bloqueia, né? É como se for fazer uma comparação com rádio. É como, por exemplo, se você aqui ouvindo a rádio Vinha 91,9 e de repente entra uma frequência em cima e começa a se passar, né, pela rádio Vinha. Já pensou? Jornal Realidade, Vinha FM, alguém imitando a minha voz. Seria isso. Na área de telefonia, né? 100 mil mensagens por dia. Mas esse é o artifício, porque as operadoras, evidentemente, tentam bloquear esse tipo de ação, né? Esse tipo de movimentação. Mas agora criaram até antena de fake. Telefone fake. É brincadeira. Intervalo e voltaremos já já trazendo mais do nosso Jornal Realidade Vinha FM.
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1: Já estamos de volta com o nosso Jornal Realidade Vinha FM 91,9. Muito bom dia. Estamos a dois passos do final de semana, hoje quinta-feira. Bom dia, bom dia, bom dia. Sou o jornalista Elias Júnior, não tô aqui para passar manteiga no bigode do gato. Comentários na bancada presencial. Doutor Neiber Rocha, ele é cirurgião dentista e também empresário. Você também participa pela nossa bancada virtual, WhatsApp 9999-7205. Breno Farias está acionando a nossa bancada pelo WhatsApp, falando o seguinte: olha, bom dia Elias e bancada. Hoje o elo crime e a falsificação está em todas as esferas. No Rio, o tráfico coloca até soldados do crime para dentro dos quartéis da polícia, o exército, para depois treinar nas favelas. Hoje até políticos são falsificados. O centro é a esquerda falsificada. Breno Faria, aqui através do nosso WhatsApp 99997-2005. A Cíntia também está com a gente. Bom dia. Mandou inclusive imagens para cá via WhatsApp 99997-2005. Não deu para entender muito bem, mas falando que uma ameaça que existe além das bets, segundo a Cíntia. Mandou uma imagem aqui. Não deu para entender, viu, Cíntia? Se você puder depois... Ah, tá falando, já entendi aqui agora, mandou duas imagens. É porque tem muita coisa nas imagens, mas eu percebi aqui, ela está falando distribuidora de bebidas, Dr. Neville, que é uma ameaça além das bets. Está falando aqui, talvez ela está se referindo à questão ao poder econômico, né? A questão,
17: fala
1: a questão
17: aí, do vício, né?
1: É, questão de vício. Vício, né? Eu falei econômico que eu falo, porque às vezes o vício, em alguns casos, acaba desestruturando a vida familiar, a vida
17: do pessoal. É aquilo que eu falei, o governo não está preocupado com a saúde da família e tudo isso. Ele está preocupado em arrecadar imposto, porque se realmente ele tivesse preocupado, teria campanhas contra a bebida alcoólica também, teria campanhas contra distribuidores, igual a pessoa falou aí. Mas, infelizmente, a gente tem que pensar também que a pessoa tem o livre-arbítrio, né, Elias? Você não pode cercear o direito do cidadão de fazer o que ele quiser da vida dele, seja lícito ou seja ilícito, né? Ele vai responder, obviamente, por tudo que ele fizer de certo ou de errado, mas a pessoa tem o direito de fazer o que ela quiser. Agora, Elias, tem gente que joga com moderação, tem gente que participa dessas bets aí e consegue ter um controle. A maioria das pessoas tem um controle, né? E tem pouquíssimas pessoas aí que não tem um controle, que realmente passam do ponto. Isso já é o vício, como o vício em drogas ilícitas aí, como o vício em bebida, drogas lícitas, né? Bebida, cigarro, também destrói a família brasileira também. Então é o seguinte, é mais uma educação do que proibição. Porque proibir vai acabar? Não, não vai acabar. Né? Eles arrumam a forma de ser ilegal. E as pessoas que têm esse vício vai continuar jogando, sendo legal ou não.
1: 8:09. Bom dia, meu amigo Elias Júnior. Valeu, tá aqui conosco Gilmairon. Na verdade, Gilmairon, né? Pedi para salvar novamente aqui o nome dele. Gilmairon, obrigado pela audiência. Alguns ouvintes mandando algumas mensagens. Eu vou falar mais uma vez. Ah, fulano de tal é quem vai ganhar a eleição. Não, eu já vou falar pro ouvinte. Não vamos ver sua mensagem, é melhor nem mandar, você vai perder tempo escrevendo, mandando isso pra gente. A verdade é essa. Não é fulano de tal que vai ganhar a eleição. Não manda mensagem assim que não, mas se quiser mandar, pode ler. Pode mandar, mas a gente não vai ler. Então é melhor nem perder tempo escrevendo mensagem falando que candidato A ou B vai ganhar a eleição. Olha, gente, 8:09, daqui a pouco, direto de Brasília, o Alexandre Garcia trazendo comentário político. E a Igreja Videira realiza nesta quinta-feira o quarto dia do jejum de 21 dias, que neste ano tem como tema Transmitindo Graça. A reflexão de hoje é baseada no texto de 2 Coríntios 1:20, que destaca que todas as promessas de Deus encontram o sim e o amém em Cristo, para a glória de Deus. O propósito do dia é chamado de A Graça da Memória. A proposta é que os participantes entrem em contato com alguém que marcou sua caminhada de fé, como um professor, um líder ou um amigo, para agradecer pelo apoio e reconhecer essa pessoa como um instrumento da graça de Deus. A programação dos 21 dias de jejum segue com reflexões e desafios diários, mobilizando os membros da Igreja Videira em todo o país. 8:11 e o Comitê de Política Monetária, o Copom, do Banco Central, reduziu juros em 0,25 ponto, trazendo a Selic para 14% ao ano, segundo decisão publicada ontem. A decisão foi tomada de forma unânime pela cúpula da autoridade monetária. O resultado já era amplamente esperado pelo mercado e marca a quarta redução seguida na taxa básica. O atual ciclo de arrefecimento foi deflagrado em março deste ano, quando a Selic passou de 15%, patamar mantido desde junho de 2025, para 14,75%. Em seu comunicado, o Banco Central citou que a magnitude total do ciclo de calibração da Selic será estabelecida à luz de novas informações, visando assegurar a convergência da inflação à meta. Diante do peso da inflação para o comitê, a cúpula do Banco Central reforçou em seu comunicado os riscos relacionados aos preços, classificando-os como mais elevados que o usual, com assimetria autista. Entre os riscos de alta para o cenário inflacionário e as expectativas de inflação, o colegiado destacou impactos que podem ser causados pelo El Niño e pela disparada do petróleo, com choques na oferta de energia. O Banco Central também citou como um fator de risco
3: os estímulos à demanda, em particular ao componente de consumo. Segundo o comunicado, medidas que tenham como resultado o crescimento da atividade econômica acima do produto potencial acabam por enfraquecer parte dos canais usuais de transmissão da política monetária. O Banco Central concluiu a nota com um tom, mais uma vez, de cautela e diz que o cenário atual é caracterizado por significativo aumento da incerteza. Sendo assim, demanda serenidade e cautela na condução da política monetária. Dr. Neiber.
17: O que isso representa na prática, Elias? Quase nada, né? A gente, para ter um resultado aí na prática, teria que estar abaixo aí dos 10, né? Dos 10% ao ano, abaixo dos dois dígitos, para a gente ter um resultado melhor. Mas o que eu vejo, Elias, que eu percebo assim no Brasil, é, só para citar um exemplo, a gente pega sempre os Estados Unidos por ser a maior potência mundial. É, nos Estados Unidos a gente tem visto aí a taxa de juros elevada para eles, né? Taxa, se eu não me engano, em torno de 3, 4% ao ano, que é a Selic deles a comparada ao Brasil. É, a grande diferença, Elias, é que lá, quando a inflação está em alta, as coisas elas sobem, obviamente, mas quando baixa, as coisas também vão baixar os valores. E no Brasil a gente não vê a mesma coisa. Então, mesmo que essa taxa Selic tivesse aí abaixo dos 10%, você na prática mesmo, você não veria uma diminuição aí na questão do combustível, na questão dos alimentos. Então, a tendência no Brasil é sempre as coisas subirem, independente de como estiver a economia. Esse é o grande problema que nós temos no Brasil. Então, você pode, essa taxa poderia ter baixado 4 pontos aí, ido para 10%. Você não veria isso na prática, a redução... na prática mesmo, ali na ponta, né? Na redução na bomba do abastecimento, lá no supermercado e tudo mais. Esse é o grande problema. Agora, a taxa reduziu bastante, né? Acima de 15% para 14%, já é uma redução bastante grande. Isso facilita principalmente a questão de financiamento, de dívidas e tudo mais, que pegam com a taxa ali como base de juros e tudo mais. Mas na prática mesmo, Elias, a economia ainda vai muito mal no Brasil. O poder de compra do brasileiro, cada dia que passa, está ficando pior. A margem de lucro do empresário, cada vez menor. Essa é a grande realidade que nós vivemos hoje no Brasil.
3: 8 horas e 16 minutos, Jornal Realidade, Vinha FM 91,9, meu chora Avelino. Tá ligado com a gente? Bom dia, graça e paz de Jesus Cristo a todos. Amém, muito obrigado pela participação. Tá aqui acompanhando o nosso Jornal Realidade, Vinha FM 91,9, tá no YouTube. Mensagens também no nosso WhatsApp, 9999-72005. Ó, mandando mensagem pra gente, o Marcelo Melo. Está aqui acompanhando o nosso jornal, falando, bom dia Elias, como assim pouquíssimas pessoas ficam viciadas? Nosso colega da bancada está muito, ou melhor, totalmente distante da realidade. Se ele fosse da educação, trabalhasse com crianças e adolescentes, teria outro posicionamento. Em algumas pautas não consigo entender a direita no Brasil. Tá falando Marcelo Melo via WhatsApp.
17: Ah, Marcelo, eu não tô dizendo que poucas pessoas ficam viciadas, não. Eu tô dizendo pela quantidade de pessoas que jogam, o número de pessoas que viciam naquilo realmente para destruir família e gastar todo o seu salário com jogos, são poucas. Isso são poucas. Eu conheço várias pessoas no meu círculo de amizade que jogam em bets, mas não são viciadas. É. Agora, realmente, existem muitas pessoas com esse vício, assim como tem muitas pessoas com vício em droga. Só você pegar aí, ué, na sua família, quantas pessoas tem aí que é viciado em drogas? No seu círculo de amizade, quantas pessoas são? Então, são uma pequena minoria. É lógico que no montante é muita gente, mas se você comparar os milhões de pessoas que têm aí bets instalados no seu celular, que jogam diariamente, as pessoas que realmente gastam todos os seus salários, que não têm controle sobre esse jogo, só é pouco. É pouco comparado ao montante de pessoas que jogam.
3: O que é o pouco? Até para uma questão didática aqui para quem está ouvindo, quantos por cento?
17: Elisa, eu não tenho esse dado, eu não posso nem falar.
3: Mas um pouco, por alto, exemplo, no chute. Mim,
17: sei lá, eu acho que 1%.
3: De cada 100, uma pessoa
17: eu acho que sim.
3: É viciada ao ponto de destruir a família, as economias.
17: Porque você pegar aí as notícias que saem de pessoas que viciam em jogos, que cometem atrocidade contra a própria vida por conta de dívidas. São pouquíssimas. São pouquíssimas, não estou dizendo que são poucas pessoas. Uma vida, uma família destruída conta e muito. Mas você falar que todas as pessoas que jogam são viciadas, não. A mesma coisa é a bebida, Elias. Quantas pessoas você conhece que bebe, quantas pessoas você conhece que fica bêbado o dia inteiro, que não consegue trabalhar, gasta todo o dinheiro que está no banco, gasta o dinheiro da família? São poucas.
1: É, eu acredito que independente do tipo de vício, tem uma questão, assim, uma variação.
17: Ah, claro.
1: Tem a pessoa que se conecta a algo e não fica viciada. Exatamente. Não é viciada. Tem aquela que é viciada, mas não tem danos. Danos tão expressivos. É um vício que...
17: Controlado. É
1: controlado, né? E vai...
17: Vai piorando.
1: Piorando, né? Outros a ponto de não conseguir ter, por exemplo...
17: Não ter vida social
1: não,
17: mais.
1: Não, vamos aqui. Não vamos pegar aqui uma pessoa que tem uma renda X... que não consegue, por causa do vício, prosperar com essa renda, né? Não consegue, por exemplo, ter um carro próprio. Não já tem aquela pessoa que vai ficar devendo para todo mundo e vai ter muitos problemas. E aquela outra que chega a afetar, por exemplo, a saúde e terceiros. Então, são níveis, né, da questão de vício, independente qual vício que seja. 8:19. Mas uma coisa é fato. Qualquer vício é ruim.
17: Horrível.
1: Qualquer vício é ruim. Uma coisa é o quê? Hobby. Outra coisa é vício, né? Então, vício é uma coisa terrível. 8:19. E aí eu volto a dizer. Não é pelo fato. Não estou advogando para lado nenhum. E nenhum tipo de atividade. Não é pelo fato de alguém ficar viciado. De certa porcentagem ficar viciado, que também vai restringir outras pessoas que têm controle de ter acesso a algo. Porque essa questão de vício é tão grande. Por exemplo, vou dar um exemplo. Estou te vendo com o celular na mão aqui. Tem pessoas que são viciadas em celular, em internet, em rede social. Agora vai acabar com rede social.
17: Exatamente.
1: O que as autoridades devem fazer...
17: Mais para educação, né?
1: O que as autoridades devem fazer é trabalhar de forma educativa, mas se chegar a um ponto que certa atividade, certo vício, destrua mais a maioria e gere consequências para a maioria, aí isso deve ser repensado.
17: Exatamente.
1: Independente do que seja. Se é para o mal, né? Se é para... Aí as autoridades devem sempre estar atentas para isso. Independente, volto a dizer, independente do que seja. 8:20, Edinaldo Maurício, ele vem chegando aqui no nosso Jornal Realidade. Por exemplo, tem gente que é viciada em refrigerante, e aí? Como é que fica? Então, só para vocês terem uma
17: vai
1: ideia.
17: Vai parar,
1: né,
17: de vender?
1: Não estou defendendo, volto a dizer, não estou defendendo A, nem B, nem C. Estou só trazendo uma análise aqui, segundo o meu ponto de vista também. Didi, bom dia.
4: Bom dia, Elias. Bom dia, Dr. Neighbor. Bom dia ao ouvinte da Rádio Vinha.
1: Deixa eu fazer uma pergunta, então.
4: Ah.
1: Tem gente viciada em futebol?
4: Vixe, tem demais.
17: Tem torcedor emocionado. Ah, da torcedor do Corinthians.
4: Não. Controlado. Tem também. É, Elias, ontem a Copa do Brasil teve a sequência das oitavas, o jogo da volta. No Maracanã, o Fluminense perdeu para o Vasco da Gama 3-1. Com esse resultado, o Vasco passou, porque no primeiro jogo houve empate em 0-0. Ontem, também lá na Arena do Grêmio, em Porto Alegre, o Grêmio passou pelo Mirassol. Um jogo muito contestado pela arbitragem, mas o Grêmio passou, já que no primeiro jogo, lá em Mirassol, houve um empate em 1-1. E ontem o Grêmio venceu o Mirassol por 1-0, classificou-se o Grêmio. No outro jogo que já houve ontem lá no Mineirão, em BH, o Cruzeiro passou pela Chapecoense. O primeiro jogo 0-0, e ontem o Cruzeiro bateu a Chapecoense por 2-0, classificou-se o Cruzeiro. Lá em Cuiabá, na Arena Pantanal, o Fortaleza mandou o seu jogo... O jogo da volta lá em Cuiabá e não lá em Fortaleza. No primeiro jogo lá em São Paulo, o Palmeiras havia vencido o Fortaleza 3-0. Ontem o Fortaleza venceu o Palmeiras por 3-2. Mas mesmo com esse placar, classificou-se o Palmeiras diante do Fortaleza. O Remo havia perdido na terça-feira para o Santos, classificou o Santos.
5: já que também no primeiro jogo houve empate em 0-0. No outro jogo que houve na terça-feira lá em Caxias, o Juventude perdeu para o Atlético Mineiro por 1-0, classificou o Atlético Mineiro, já que no primeiro jogo também houve empate em 0-0. Agora, hoje, é no Barradão em Salvador, 8 horas da noite, o Vitória enfrenta o Atlético Paranaense. Primeiro jogo, o Atlético Paranaense venceu por 2-0. E o outro jogo da rodada, lá na Arena Neoquímica, o Corinthians enfrenta o Internacional. E no primeiro jogo também o Corinthians perdeu para o Internacional 2-0. Então, assim, o Corinthians tem que fazer 2-0 para levar a decisão para os pênaltis. Uma vitória por 1-0 classifica o Corinthians vencendo por 1-0 classifica ainda o Internacional. Então, o Corinthians tem que vencer por 2-0 para levar a decisão para os pênaltis. Assim, o mesmo vale para o jogo entre Vitória e Atlético Paranaense. Elias, o Campeonato Brasileiro da Série B, ele volta amanhã,

0: diante do Sport de Recife. E o Goiás entra em campo, mas só na segunda-feira, diante do Londrina, no estádio Ailê Pinheiro. O Atlético Goianiense vai até Recife no domingo e enfrenta o Náutico lá nos Aflitos às 4 horas da tarde, a Série B que ficou. Tanto a Série B quanto a Série A parada devido aos jogos da Copa do Brasil, das oitavas de final da Copa do Brasil de 2026, viu, Elias?
1: Valeu, Edinaldo. Maurício,
0: um abraço, até amanhã.
1: Abração, até amanhã. Vamos a Brasília, hora do comentário de Alexandre Garcia. Olá, Alexandre, muito bom dia.
2: Olá, Elias Júnior, olá, ouvintes da Finha FM, bom dia. Quando chefes de Estado se xingam diretamente, isso agrava a situação e torna mais difícil a solução. Por isso existem os Departamento de Estado, Ministério de Relações Exteriores, a gente chama aqui de chanceler, né? Na Alemanha, chanceler é o chefe de governo, ou era, mas ainda é. Lula continua batendo boca e o Trump só usa a caneta, né? Agora, não resistiu a uma pergunta num podcast a quem ele deu entrevista e disse que é uma atitude irresponsável do governo dos Estados Unidos de cancelar o visto da embaixadora do Brasil em Washington, porque o Brasil aqui está atrasando o agrément ao embaixador que foi indicado para vir para cá, embaixador dos Estados Unidos. Tanto que quem está ocupando a embaixada aqui é o cônsul-geral de São Paulo. Bom, são parceiros. Estados Unidos acho que foi o primeiro a reconhecer, o segundo, a independência do Brasil, né? E desde então sempre foram aliados de continente, né? O Brasil esteve presente na Primeira Guerra Mundial, sim, com corpo médico, e na Segunda Guerra Mundial com 25 mil soldados, né? O Brasil, inclusive, reclama um lugar no Conselho de Segurança por causa disso. Mas, enfim. E aí Lula, nessa entrevista, disse que os Estados Unidos mandaram dois jovens aqui para interferir, fiscalizar as urnas eletrônicas. É possível. Eles tinham data marcada para voltar. Eles chegariam aqui dia 27 do mês passado e sairiam dia 30 do mês passado. Ficariam aqui 3 dias. O PSDB teve 100 dias tentando saber como foi a contagem dos votos entre Dilma e Aécio e não conseguiu nada. Chegou à conclusão que é inauditável o sistema. Urna, tudo bem, mas eles não iam saber, né? Nem a gente sabe como é que é contado o voto da gente, né? Eles não conseguem entender bytes e kilobytes e megabytes e algoritmos. Mas, enfim, e aí não deram visto para esses dois diplomatas. E continua essa coisa. Como eu disse ontem, criou uma pausa entre o relacionamento diplomático dos dois países, dessa forma. Os Estados Unidos estão fazendo uma reforma na embaixada aqui em Brasília, que é uma coisa gigantesca. Então, os Estados Unidos não pretendem sair do Brasil, né? E, enfim, eu fico imaginando, né, do jeito que as coisas estão. Por exemplo, o Lula estava falando com Coreia do Sul e tal, contratos da Coreia, um acordo com o Mercosul. Mas como se está brigando com o Paraguai, com a Argentina também, né? O Milei perguntado, o senhor chamou o presidente do Brasil de ladrão? Aí o Milei ainda responde, não, mas ele é ladrão, foi condenado 3 vezes. Então, é aquela confusão que, em época eleitoral, como se já não bastasse o Lulinha, o chefe de gabinete Marcola, cujas contas eram pagas pela Roberta Luxinger, que é a lobista ligada ao Careca do INSS, né, para abrir portas, mais o senador Everton, outra liderança do governo, vice-líder, já estava o Jacques Wagner. Meu Deus do céu! Né? O Lula deve estar torcendo para o eleitor brasileiro não acompanhar o noticiário, né? Porque é incrível. Bom, por hoje é isso. De Brasília, Alexandre Garcia.
1: Valeu, valeu, Alexandre Garcia, muito obrigado pela participação aqui no nosso Jornal Realidade, Vinha FM 91,9. Nosso muito obrigado a todos aqui acompanhando o nosso Jornal Realidade. O Maxwell, doutor Neiber, disse o seguinte: bom dia, Elias, eu sou viciado na rádio Vinha FM, e aí?
3: Mas existem vícios bons. Tem pessoas, por exemplo, que malham todo santo dia, não falham nenhum dia, até de domingo o cara tá na academia. É um vício que faz bem pra saúde.
1: Considerar, né, como

0: coisas que fazem bem pra saúde, não, vamos, sim, mas então, não vamos considerar como vício,
1: como
0: né?
1: Ele tá viciado na rádio hobby. Minha, né? É um hobby.
0: É um hobby, né? Enfim, valeu. Obrigado pela participação, né? O Marcelo Melo, ele fez aqui uma réplica falando o seguinte, hoje é sem dúvidas o maior problema social do nosso país, bebida e droga não vem pelo celular. Sua afirmação está fora de contexto, né? Enfim, tá aqui o Marcelo Melo.
1: É uma discussão que cada um tem ponto de vista, é bem complicado realmente.
0: Vanderlin, obrigado pela participação, tá aqui conosco, grande Vanderlin, tá aqui na sintonia do nosso jornal Realidade, em FM 91,9, mandou algumas figurinhas pra cá. Valeu, Vanderlin, tudo de bom pra você, tá? Ramon Tieser também tá aqui acompanhando. Obrigado, Ramon Tieser, mandou aqui uma pauta pra gente. Doutor Neiber, o meu muito obrigado por sua presença em mais uma edição do nosso JR.
1: Eu quem agradeço aí essa audiência qualificada do pessoal que nos prestigiou aí na rádio Vim FM, pelo rádio, pelo YouTube, pelo aplicativo. Um ótimo final de semana e uma semana abençoada para todos nós.
0: Amém, amém, amém, amém. Muito obrigado, doutor Neiber. Obrigado a todos os ouvintes, né? Obrigado você que sempre nos acompanha. Nosso carinho muito especial a todos vocês no YouTube, no aplicativo da Vinha, no portal Vinha FM. Um abraço muito especial a todos vocês, tá bom? Estaremos de volta amanhã, se o Senhor nos permitir, às 7 da manhã, em ponto, hein? Com mais uma edição do nosso jornal Realidade. Quem vem chegando é o nosso querido Daniel Fernandes, como Cidade Ligada. Antes só de deixar aqui, encerrar, a palavra vício vem do latim vitium, que significa defeito, falha, imperfeição ou ofensa. Vambora, né, Daniel Fernandes? Gente, tudo posso naquele que me fortalece. Bom dia, Daniel.
2: Eu vou ficar, viu? Eu não vou, não. Um abraço, Elias. Grande abraço pra você, doutor Neuber também. Grande abraço. Vamos lá juntos agora, ó. Daniel Fernandes comandando aqui o Cidade Ligada até meio-dia. E eu quero sempre contar aí com a sua participação. Você, inclusive, que tava aí no JR, agora fica comigo no rádio 91.9. Eu baixo o aplicativo aí pra você ter acesso à nossa programação e pra você participar também da nossa enquete, hein? Olha, ontem eu perguntei pra você como é que foi aí a sua conversão, como é que você conheceu Jesus, né? Quem foi que participou do processo de conversão na sua vida? Hoje eu vou perguntar uma outra coisa também que vai ser um baita de um testemunho, hein? Qual foi um grande livramento que Deus operou na sua vida, hein? Eu quero saber aí, você vai lembrar aí um livramento que você falou assim, meu Deus, ainda bem que o Senhor está cuidando de mim, ainda bem que o Senhor está comigo, tá me acompanhando, hein? Conta pra mim aqui no 99997-2005, um áudio de até um minuto.
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1: Bom, agora são 8:35, uma manhã maravilhosa pra você sintonizado aqui na programação da Rádio Vinha. Deus te abençoe, que o Senhor possa aí, ó, estar proporcionando pra você uma quinta-feira linda, maravilhosa, e eu tenho certeza que sim, né? Eu tenho certeza que o Senhor já está cuidando de todos os detalhes na sua vida, tá? Então, ó, não preocupa, não aflige o seu coração, fala que nem o salmista falou lá, ó, porque se aquieta, ó, minha alma, confia, espera em Deus, porque é dele que nós vamos ter aí a nossa resposta, hein? Então vamos começar a nossa quinta-feira aqui animados, cheio de fé e de esperança e de alegria também, né? Afinal de contas, vamos juntos aí, ó, até meio-dia, e eu tô trazendo pra você aqui promoção, tô trazendo pra você aqui um momento de oração, inclusive daqui a pouquinho a gente tem aqui 9:00 da manhã, tá? A oração da manhã, e logo após, por volta das 9:30, a gente tem aqui o Fé Pra Mudar a História com o pastor Marcos Mota. Então você pode deixar o seu pedido aqui para a oração da manhã ou se não, para o pastor Marcos Mota. Só fala comigo, Daniel, quero aí pro Fé Pra Mudar a História do pastor Marcos Mota. Aí a gente já vai separar pra poder tá passando pra ele aqui, pra ele orar por você hoje aqui na nossa programação, tá certo? E aí a gente tem a nossa enquete também, né? Pra você interagir conosco e concorrer a prêmios. Ó, a enquete hoje vai ser também um espaço pra você testemunhar aí de um grande livramento que o Senhor deu na sua vida, né? Gente, enquanto eu tava vindo pra cá, eu tava lembrando, tantos são os livramentos, né? A mão do Senhor ali protegendo as nossas vidas. E fora aqueles que a gente nem sabe, que a gente nem percebeu, não é verdade? Então, assim, vamos testemunhar hoje? Eu prefiro que seja por áudio. Se não der mesmo por áudio, aí você manda texto, tá? Mas eu prefiro, porque é muito melhor você contando aquilo que Deus fez na sua vida do que eu tá lendo aqui, né? Mas se precisar, eu leio, não tem problema não. Mas se você puder, grava um áudio de no máximo 1 minuto. Gente, não deixa passar de 1 minuto, tá? Porque senão não tem como, não adianta. Porque às vezes a gente explica, fala, e o pessoal mesmo assim manda aqui áudio de 2 minutos, 3 minutos. Ai, eu queria ter esse tempo pra passar esses áudios grandes aqui, porque eu sei que, né, tem sido realmente bênção, tem sido maravilhoso aí tudo aquilo que Deus tem feito, né, nas nossas vidas. Mas, né, como a gente tá na rádio, infelizmente não tem como mesmo, tá? A gente tá aqui, passando áudios grandes. Então, ó, 1 minutinho, grava aí, conta pra gente qual foi um grande livramento que Deus operou na sua vida. Gente, eu vou começar. Olha, teve uma vez, gente, na minha cidade, que eu tava à noite chovendo, e eu tava indo pra casa de um amigo. Parece que acho que eu tava indo pra casa de um amigo, eu tava levando ele em casa, não lembro direito. Mas, e tinham duas ruas, era bifurcada, né? Tinha uma pra esquerda e uma pra direita. Essa rua da direita, aliás, parecia ser uma rua, porque tava chovendo muito, tava à noite, aquela coisa toda. Ela dava continuidade, só que a rua acabava em um córrego alto. E não tinha uma barreira de concreto indicando que ali você não podia passar. Gente, eu falei assim, eu vou passar aqui pela direita. Na hora, eu senti no meu espírito, não vai por aqui não, vai aqui, pega esse caminho aqui da rua que sobe, né, que seria no caso a rua da esquerda aqui, porque não é por aqui que você tem que passar. Gente, eu tava indo pra essa rua e eu parei em cima onde o carro cairia no córrego. Muito provavelmente o Daniel Fernandes não estaria aqui falando com vocês hoje se eu não tivesse recebido esse livramento da parte do Senhor. Eu lembro disso, gente, com tanta gratidão no meu coração. Por isso que eu falo, sabe? Mesmo que tenha acontecido algo que aparentemente foi ruim, né? A gente vê ali a mão do Senhor, o cuidado de Deus nas nossas vidas. E eu queria muito que você compartilhasse com a gente aqui hoje para poder glorificar o Senhor e mostrar para as pessoas que Ele cuida de nós em todo o tempo. Gente, foi um livramento, eu chorava e eu agradecia, e o povo falando, né, e virou um negócio de louco. todo mundo agradecendo, todo mundo chorando, todo mundo, nossa, foi um negócio de louco, gente. E eu acho, eu acredito que posteriormente a isso que quase aconteceu comigo, deve infelizmente ter acontecido com outra pessoa, porque logo após isso, a prefeitura da minha cidade colocou as barreiras lá, impedindo as pessoas de passarem por lá. Mas assim, perigosíssimo, foi perigosíssimo, mas foi um livramento de Deus. Mas e você, conta pra mim aqui, e aí, ó, se você for participar por áudio, não esquece de deixar seu nome por texto, nome completo, pra você concorrer ao almoço do Madame Fornalha e também uma limpeza de pele lá da Nápoli Face Corpo, hein? Olha, você que tá aí ouvindo a nossa programação, vamos lá, porque todos os dias, né, a gente tá aqui, ó, com o nosso jejum, né, o jejum 21 dias, né, e todos os dias a gente tem aqui as nossas confissões. A de hoje, inclusive, né, que é o quarto dia, ela foi tirada lá de 2 Coríntios, capítulo 1, verso 20, onde a palavra do Senhor diz assim, ó: porque quantas são as promessas de Deus, tantas tem nele o sim, porquanto também por ele é o amém, para a glória de Deus por nosso intermédio. Vamos lá para a nossa confissão de hoje, ó: Deus tem um sim em todas as suas promessas registradas nas Escrituras. Suas promessas são grandes. Ele sabia de tudo o que eu enfrentaria na minha vida e providenciou uma promessa para cada situação. Da minha parte, respondo com amém para a glória de Deus. O impossível agora é possível, porque Deus liberou a sua palavra e o seu poder sobre mim. Habito em seu amor por mim e por isso sou capacitado para amar e liberar bênçãos da minha casa. Eu me deleito em tudo que a Bíblia diz sobre mim e me proponho a mudar os meus pensamentos para pensar de acordo com a sua palavra. Aleluia! Olha, 8h42, vamos abrir a nossa programação com a nova da Isadora Pompeu, Ovelha em Treinamento.

0: Lord aqui na programação da Rádio Vinha. Maria Massão também passou por aqui com Deserto. E a Isadora Pompeu, a nova dela, Ovelha em Treinamento. Faltando 6 minutinhos aqui para as 9 horas da manhã. Já já tem Oração da Manhã. 9:30 tem aqui o Fé para Mudar a História. Então já vai enviando também aí, ó, o seu pedido de oração, tá? Mas fala comigo, fala assim, Daniel, eu quero por oração daqui a pouquinho, 9 horas, ou eu quero pro pastor Marcos Mota, tá? Só pra gente diferenciar aqui e a gente já mandar aqui pro pastorzão, tá orando já já pra você, tá certo? E aí, ó, você participa da nossa enquete também, não fica de fora não, hein? A enquete hoje, na verdade, vai ser um grande testemunho que você vai dar aqui e vai ser edificante pra tantas pessoas, gente. É, eu quero que você me diga aí, ó, um grande livramento que o Senhor operou na sua vida, hein? Algo que você viu a mão de Deus ali pra te dar um livramento sobre alguma coisa. Conta aí, 99997-2005. Olha, deixa eu aproveitar, né, e já falar de livramento, né, a gente tá falando sobre livramento. 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
0: 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Gente, eu vou pra um rápido intervalo comercial. Daqui a pouquinho a gente tá de volta já trazendo pra você aqui a Oração da Manhã.
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3: Olá, ouvinte. A inteligência artificial está transformando a medicina, mas a maior reflexão talvez não seja sobre a tecnologia, e sim sobre o que acontece dentro dos consultórios. Cada vez mais pacientes relatam consultas rápidas, centradas em exames e no computador, com menos escuta, menos exame físico e menos contato humano. É claro que isso também reflete um sistema sobrecarregado, com excesso de burocracia, pressão por produtividade e pouco tempo para cada atendimento. A IA consegue analisar grandes volumes de dados e auxiliar no diagnóstico, mas não substitui a capacidade de perceber o medo, ansiedade ou sofrimento de quem está à sua frente. O futuro da medicina não depende apenas do avanço das máquinas, mas da preservação daquilo que sempre diferenciou o médico: a escuta, o vínculo e a humanidade. A tecnologia deve ser uma aliada, não substituto da relação entre médico e paciente. Eu sou a doutora Aline Salim para a Vinha FM.
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1: Muito bem, já de volta na programação da Rádio Vinha. E vamos lá, chegando por aqui, oração da manhã. Pastor Douglas Almeida está aqui para orar pela sua vida. Pastor Douglas, bom dia.
2: Bom dia, Daniel Fernandes. É um privilégio, né, estarmos aqui juntos.
1: Amém.
2: Para esse momento de oração. Bom dia a todos os nossos ouvintes da Rádio Vinha FM. Você que está nos acompanhando, creio que você deve estar fazendo o jejum conosco. Então, nesses dias agora, nós temos declarado a palavra, estamos falando com ousadia, e hoje, em especial, é o dia de você falar amém. Hoje nós compartilhamos e iremos compartilhar à noite também, a respeito da importância de você falar amém. Então, onde você estiver, né, pare um pouquinho, né, guarde o seu coração, pare tudo que você estiver fazendo, para que nós possamos, nesse momento de oração, ligarmos, né, aquilo que nós estamos buscando no céu. E você que está me ouvindo neste momento, você que está precisando de uma oração, enquanto eu estiver orando, você recebe falando amém. Você concorda, assim você vai receber da parte do Senhor. Amém? Vamos orar? Pai, em nome de Jesus, eu coloco todos os nossos ouvintes diante do Senhor. Para aquelas pessoas que estão passando, ó Deus, momentos difíceis, pessoas que estão enfrentando dificuldades, pessoas que neste momento estão precisando de um milagre, Pai, o Senhor estende a sua mão poderosa sobre a vida dos meus irmãos. Pai, nesta manhã eu declaro sobre a vida de cada um deles, Pai, que eles possam ver a manifestação da sua glória, do seu poder. Pai, eu oro por aquelas pessoas que estão precisando de um milagre na sua saúde, pessoas que estão precisando de cura, Pai, aquelas pessoas que estão enfrentando algum tipo de enfermidade, Pai, que neste momento o Espírito Santo de Deus visita cada uma delas no leito de hospital, na sua casa. Pai, eu declaro agora na autoridade do nome de Jesus, cancelando todo o espírito de enfermidade, Pai, que tem causado desconforto na vida dessas pessoas. Pai, eu ordeno agora, Pai, na autoridade do Espírito Santo de Deus, e repreendo toda enfermidade, todo levante, toda resistência do inimigo que tem resistido à vida dessa pessoa, caia por terra agora em nome de Jesus. Pai, eu oro também por aquelas pessoas que estão precisando de um milagre na sua vida financeira, pessoas que estão buscando no Senhor resposta pela sua vida financeira. Deus, eu declaro agora que o Senhor vai abrir portas, e portas que Deus abre ninguém fecha. Pai, eu declaro agora que essas pessoas serão surpreendidas pelo Senhor. Pai, que o Senhor opera um milagre, ó Pai, na vida financeira de cada uma delas. Pai, aquelas pessoas que estão desempregadas, que estão precisando de um milagre, Pai, abre uma porta de emprego na vida dessa pessoa. Pai, aqueles comerciantes, ó Pai, empresários que estão precisando de um milagre nos seus negócios, na sua vida financeira, no seu trabalho. Pai, que o Senhor dê sabedoria para cada um deles, sabedoria para administrar as finanças da sua empresa. Pai, eu declaro sobre eles, ó Deus, que eles serão surpreendidos pelo Senhor. Pai, que eles possam encontrar favor aos seus olhos. Pai, que o Senhor mande clientes, ó Deus, nos seus negócios, na sua loja. Pai, parcerias, pessoas são portas. Pai, mande conexões para que eles sejam surpreendidos nesses dias. Pai, aquelas pessoas que estão passando por algum tipo de ansiedade, depressão, angústia, abatimento na alma, uma fadiga, um cansaço espiritual. Pai, que o Senhor venha reacender, ó Pai, o fogo, a chama, o coração de cada uma delas. Pai, aquelas pessoas que não estão conseguindo encontrar forças para orar, para buscar ao Senhor, para frequentar os cultos. Pai, fortalece cada uma dessas vidas, fortalece cada uma dessas pessoas nesses dias. Pai, eu declaro agora na autoridade do nome de Jesus, Pai, que o Espírito Santo de Deus, Pai, visite cada uma dessas pessoas que estão passando, ó Deus, por esse cansaço espiritual. Pai, traz sobre elas, ó Pai, um fortalecimento de fé, aquece o coração delas novamente. Pai, eu oro também por aquelas pessoas que estão clamando pelo seu casamento, pessoas que estão enfrentando dificuldades no seu relacionamento. Pai, dê sabedoria para eles, ó Pai, no seu casamento. Pai, guarde o casamento deles, livra, Pai, de todo mal, de toda resistência, toda opressão maligna do inferno que tem oprimido o casamento dessas pessoas, caia por terra agora em nome de Jesus. Pai, que o Senhor é o pastor da vida delas. Pai, não irá faltar nada. Pai, nós sabemos que o Senhor é poderoso para fazer infinitamente mais do que tudo aquilo que nós pedimos, pensamos ou imaginamos através do seu poder que opera em nós. Pai, que o Senhor capacita os seus filhos. Pai, cada um dos nossos ouvintes nunca se esqueça do quanto eles são amados pelo Senhor, perdoados, lavados, justificados pelo teu sangue. Pai, que eles possam crer com convicção do seu coração que Deus está com a sua mão poderosa estendida sobre cada um deles. Pai, que o Senhor está com seus ouvidos inclinados para ouvir o clamor do coração de cada um deles. Pai, que nesta manhã eles possam receber o refrigério da parte do Senhor. Pai, sabendo que o Senhor é o socorro bem presente no dia da tribulação. Pai, que no dia da angústia eles podem clamar e o Senhor está atento a ouvir o clamor dos justos. Pai, por isso eu oro e declaro nesta manhã, Pai, que eles vão experimentar do favor abundante na vida de cada um deles, em nome de Jesus. Então que você fique na paz, nos acompanhe durante esse jejum. Hoje às 19h30 nós temos live do nosso quarto dia de jejum. Vem estar conosco nesses dias e Deus abençoe a todos os irmãos e fique na paz em nome de Jesus. Amém.

0: Branco aqui na programação da Rádio Vim, agora eu vejo. É mais uma que você curte primeiro aqui na nossa programação. Olha, são 9h12, você tá chegando agora, seja bem-vindo, fica à vontade, hein? Essa é a Rádio Vim, a rádio onde você pede oração, a rádio onde você pede seu louvor, a rádio onde você participa aqui das nossas enquetes. Hoje a gente tá abrindo espaço aqui, ó, pra você contar pra gente qual foi um grande livramento aí, ó, que o Senhor operou na sua vida. Algo que você fala assim, meu Deus do céu, obrigado. Obrigado pelo carinho, obrigado pela proteção, obrigado aí por esse livramento que o Senhor proporcionou pra minha vida, hein? Gente, eu tava pensando aqui, né? É, a gente, obviamente, vai citar aqueles que a gente viu, que a gente percebeu, que a gente vivenciou ali de forma bem clara. Agora, você já imaginou a quantidade de livramentos? Hoje, por exemplo, saindo da minha casa, vindo aqui pra cá, pra rádio, quantos livramentos o Senhor não me deu, hein? Não é? Você já agradeceu? Então agradeça aí, ó! Olha, vamos lá pro nosso WhatsApp, porque já tem várias participações aqui. Ó, gente, e hoje eu queria muito... Eu sei que tem muita gente que não gosta de gravar áudio. A pessoa fala assim, não gosto de gravar áudio não, e tal, não gosto de falar não, né? Mas hoje, se você puder, faz esse favor. Sabe por quê? Porque é o seguinte, uma coisa é você contar o seu testemunho, outra coisa é eu ler o seu testemunho. Eu acho muito mais legal, muito mais emocionante você falar daquilo que o Senhor fez na sua vida, né? Mas caso não dê mesmo, você fala assim, não, Daniel... Eu até queria, mas não dá, eu tô no trabalho, não tem como gravar áudio aqui, então escreve, tá? Que aí eu faço aqui na boa, tá certo? Vamos começar com o Mike Rodrigues aqui, ó. Alô, Mike, bom dia!
1: Rapaz, meu irmão.
0: Rapaz.
1: Meu maior livramento que eu vi, a mão de Deus, foi quando eu era Uber, uns 8 anos atrás. Aí eles me assaltaram, me roubaram, no perimetral. E nisso, quer pôr revólver na minha cabeça e tal, quer mais dinheiro, não tinha, pegou e me soltou. Aí nisso eu fui no antigo pastel que tinha ali. Aí eu tava lá conversando, pegando o telefone assim pra tentar ligar pra alguém me buscar. De repente o cara apareceu e falou assim: você sabe que Deus te salvou, né? Aí eu continuei conversando e na hora que eu virei pra ver cadê a pessoa, não achei mais. Então tenho certeza que não fizeram maldade comigo ali, ou não me deram um tiro, porque Deus tava comigo nesse momento.
0: Ô, irmão, aleluia, glórias ao Senhor. Obrigado por compartilhar esse grande livramento aí que o Senhor deu a você, né? O Eri Ristov também tá aqui participando com a gente. O Eri, bom dia!
2: Bom dia, amado irmão André Fernandes, bom dia a todos os ouvintes da Rádio Vinha. Meu nome é Eri Ristov, sou presbítero na Igreja Presbiteriana de Vila Nova. E em 2011, Deus me concedeu um livramento. Fui fazer uma cirurgia de hérnia diafragmática e teve uma complicação. Então, um processo para ficar 5 dias no hospital. Eu fiquei 3 meses, 2 meses na UTI, 37 dias em coma induzido, infecções altíssimas e totalmente desenganado pelos médicos. Porém, Deus colocou sua mão poderosa sobre mim e me livrou da morte, né? Então, a gente glorifica a Deus por isso e desde então isso marcou demais a minha vida, a vida da minha família, vida da minha igreja. E eu sou muito grato a Deus por ter me dado condições de continuar a viver e estar junto com os irmãos e poder nesse momento dar esse testemunho a vocês. Um abraço grande, que Deus abençoe a todos.
0: Oi, Eri, obrigado por compartilhar conosco, né? Deus te deu uma nova chance aí de viver. E aí não tem como, né, Eri? A gente precisa viver realmente para a glória do Senhor. Se a gente já tava nos caminhos de Deus, agora você se lança mesmo e fala, não, agora eu vou te falar uma coisa, viu? Foi para a glória de Deus que ele fez isso e eu tenho que pregar o evangelho de Cristo. Por isso, sabe, já teve vezes de as pessoas, porque eu já contei isso daqui, ontem até eu falei um pouquinho, né, que eu era DJ, eu tocava nas noites, nas baladas, as grandes festas que tinham na minha região lá, trabalhava numa rádio secular, abençoada, rádio maravilhosa, mas e quando eu me converti, né, e comecei só a falar de Deus, principalmente gravar os meus vídeos, e a propósito, se você não tá me seguindo, me segue no Instagram aí, ó, daniel.d.fernandes, gente, todo dia eu tô compartilhando lá um vídeo sobre a palavra do Senhor, e hoje eu vou fazer um vídeo falando, porque tem muita gente que tem uma dúvida. Você já ouviu aquela expressão lá, tá em Efésios, né, que Deus nos abençoou com toda sorte de bênçãos. Você sabe o que é o significado disso? Porque para nós, somos cristãos, não existe sorte, não é verdade? Agora, o que significa sorte e bênçãos? Você tem essa curiosidade? Então hoje eu vou fazer um vídeo, vou postar no meu Instagram, me segue lá, daniel.d.fernandes. Mas voltando para cá, gente, quem tem TDAH é mais ou menos assim, viu? Uma hora eu falo uma coisa, outra fala uma coisa. Não estranha não, viu? Mas enfim, então o que acontece? Quando eu comecei a gravar os meus vídeos e comecei, né, a compartilhar a palavra de Deus, porque quanto mais você se enche, mais você quer liberar, né? Eu até brinco que a gente não é represa, a gente é rio, né? Tem que deixar fluir através de nós. As pessoas falavam comigo: nossa, Daniel, mas você só fala de Deus. Nossa, mas agora você quer só pregar. Nossa, mas... Gente, é isso mesmo. Quando você entende, né, que Jesus te resgatou, que hoje você é salvo, que hoje você está nos caminhos de Deus, a vontade é sempre falar dele, gente. Não tem outra vontade. Eu falo de outras coisas? Falo. Eu falo de futebol, eu falo de música, eu falo de um monte de coisa, entendeu? Só que a minha vontade é de sempre estar falando do Senhor, né? Vamos lá, última aqui pra gente tocar a próxima música. Vamos lá com a Adriana. Vamos saber o testemunho dela aqui. Alô, Adriana, bom dia.
3: Oi, Daniel, bom dia. Paz do Senhor.
0: A paz, minha irmã.
3: Então, o livramento que eu tive foi que no ano de 2024, em julho, mais precisamente,
0: sim,
3: eu fui passar num cruzamento, né? E o outro motorista não parou no pare dele. E ele pegou do lado esquerdo, né? Do lado do motorista. E ele pegou em cima da minha roda da frente.
0: Nossa.
3: E algumas noites anteriores eu havia sonhado comigo estando numa cadeira de rodas.
0: Nossa.
3: E logo em seguida aconteceu o acidente, né? Na mesma semana. E eu vejo que foi um grande livramento que Deus me deu, sim, nesse acidente.
0: Sim.
3: Porque se o motorista pegasse na minha porta, né, do lado do motorista, ele tinha me quebrado toda. Então eu vejo que foi um grande livramento que Deus me deu.
0: Nossa, Adriana, aconteceu algo parecido comigo aqui em Goiânia, né? O motorista também não parou no pare e chapou meu carro no meio do carro. O carro, e assim, eu não gosto de correr, gente. Eu sou uma pessoa que eu não gosto de correr. Eu sempre ando na boa, ando devagar, e tal. Se eu tivesse, o carro rodou, a batida foi tão forte, o cara bateu tão forte no meu carro, que o carro rodou na pista e parou ao contrário. E se eu tivesse rápido, eu teria capotado. E glórias ao Senhor, a minha esposa não tava dentro do carro. Então, assim, foi também um grande livramento da parte de Deus. Aconteceu algo parecido comigo. Ô, Adriana, obrigado, viu, por você ter compartilhado aqui. Que Deus te abençoe, né? Glórias ao Senhor por esse livramento aí na sua vida, hein, Adriana? 9:19! Vamos tocar mais músicas? Agora tá chegando por aqui o som do Paulo César Baruc, Clamo Jesus. Ah, daqui a pouquinho, hein? 9:30! Tem aqui o Fé pra Mudar a História. Vai mandando também aí o seu pedido de oração. Já já a gente ora aqui por você.

César Baruque, clamo Jesus. Antes teve Preto no Branco, agora eu vejo. Olha, são 9 horas e 24 minutinhos. Daqui a pouquinho tem um Fé pra Mudar a História. Vai enviando aí seu pedido de oração, né? Você que de repente aí, ó, tá clamando.

0: mão de Deus te livrando de um mal maior, hein? 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
0: 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Deixa eu dar um bom dia aqui, ó, pro pastorzão Marcos Mota. Bom dia, pastor. Tudo bem com o senhor?
2: Bom dia, Daniel Fernandes, e bom dia a todos os ouvintes da Rádio Vinha FM.
0: Já a gente vai estar ao vivo com fé para mudar a história.
2: Então, já faça seu pedido de oração que nós vamos orar por você. E olha, hoje eu tenho uma palavra de Deus.

0: todos para confrontar uma das coisas mais terríveis que assola o ser humano nos dias de hoje: a ansiedade. Eita. A gente sempre tem que voltar nesse assunto, uhum, porque realmente, infelizmente, nós somos assolados por essa situação. Então, fique ligado conosco, manda seu pedido de oração, envia seu testemunho também, para que a gente possa compartilhar e termos fé em comum.
1: Amém? Amém. Um minutinho, gente, a gente vai para o intervalo, mas vai mandando aí o seu pedido de oração, já já a gente vai estar orando por você.
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1: Muito bom dia, amado ouvinte da Rádio Vim FM, e bom dia também para você que está nos assistindo ao vivo no nosso canal da Rádio Vinha lá no YouTube. Então, se você tiver condições, aí você está tranquila em casa, então você pode entrar lá na, né, no seu, ou que seja no celular ou no computador, ou até mesmo na televisão. Hoje em dia a gente assiste muita coisa no YouTube pela própria televisão, então você pode entrar lá, assiste a gente aqui. Temos uma palavra de Deus para você também que está nos assistindo através do YouTube, e para você, ouvinte amado da Rádio Vim FM. Bom dia, Daniel Fernandes.
2: Bom dia, pastor.
1: Bom dia a todo esse povo maravilhoso, não é?
2: Maravilhoso e abençoado, né, pastor?
1: Amém. Favorecido,
2: né?
1: Favorecidos, vocês são favorecidos de Deus. Então, vamos lá, Daniel Fernandes, nós já temos pedidos de oração,
2: tem
1: testemunho
2: vários,
1: ou não?
2: Testemunho até que não, pastor, mas tem vários pedidos de oração aqui, ó.
1: Ok, mas então, olha, vamos chamar a você mais uma vez, né? Se você, olha, o que que Deus está fazendo ou o que Deus fez por você nesses dias? Conta pra nós, vai alimentar a nossa fé. Eu costumo dizer, se você não contar seu testemunho, eu vou contar o meu de novo. Né, Daniel?
2: É verdade, que é lindo a propósito, né, pastor?
1: Claro, claro.
2: É maravilhoso. Vamos começar então com os pedidos de oração, pastor? Porque eles começaram aqui bem cedinho, viu? Logo no início da programação, aqui 8h30 da manhã, o pessoal já mandou. A gente vai lá pro Paraná.
1: Vamos para o Paraná. Dani do Paraná.
2: Isso.
1: Um grande abraço, Dani.
2: Ela tá pedindo oração aqui, sim, por sua família.
1: Uhum.
2: É, o marido dela, o Elisandro.
1: Uhum.
2: Para que ele seja liberto do vício de bebida.
1: Ô, oh, Senhor. Vício, né?
2: Isso, e que ele e o seu filho, João Vitor, voltem para os caminhos de Deus.
1: Amém. Ô, Dani, vamos orar. Tenho certeza que Deus vai ouvir o seu clamor, o nosso clamor, pela libertação de vício do Elisandro. E também para você, ouvinte, quando nós orarmos aqui pela libertação dessa pessoa, se você também tem problema de vício de alguma coisa, ainda mais agora com o tal do vício de bet, de jogo, né? Se você está viciado nisso, né? Quando nós orarmos, toma posse da libertação, todos vocês.
2: Amém. Pastor, falar em vício, a Regina também está aqui, ó, pedindo para o seu marido, também está com vício em bebidas.
1: Tá bom.
2: Regina. Ela não citou o nome do marido, a tá. Sueli.
1: Tá.
2: Tá pedindo oração aqui, ó, pelo Paulo, tá com uma causa na justiça.
1: Paulo, causa na justiça.
2: Isso.
1: Tá bom.
2: Quem tá com a gente também aqui é a Maria Lúcia.
1: Maria Lúcia.
2: Isso. Ela tá pedindo aqui oração pela sua família, não especificou, pastor.
1: Ok.
2: A Elia.
1: Elia.
2: Isso. Pastor, antes de falar da Elia, só lembrando que lá no YouTube, pessoal também lá no chat, tá, gente? Vocês estão nos acompanhando no YouTube aí, ó. Vocês podem deixar lá o pedido de oração de vocês também, tá? Daqui a pouquinho eu vou dar uma passada lá. É, vou até pedir o Chiron. Chiron, por favor, se você puder colocar lá, né? Pro pessoal fazer os pedidos por lá também. É, a Elia tá pedindo aqui oração, pastor. É, por ela mesma, que falou que hoje é o aniversário dela.
1: Oh, ah, ok. Oh, olha aqui, ó. Aniversário. Então, Elia, meus parabéns, que Deus abençoe você ricamente, Deus multiplique bênçãos na sua vida, viu, Elia? Vamos orar pelo seu aniversário, sim.
2: A Iranilde.
1: Iranilde?
2: Isso. Tá pedindo, certo, aqui oração pela vida financeira e profissional. E ela fez, okay, questão de dizer que tá precisando de um grande milagre, Senhor, do Senhor.
1: Ok. Em nome de Jesus, Iranilde, Deus é um Deus de milagres. Deus é um Deus de milagre, amém? É maravilha. Sabe por que que Deus é chamado de maravilhoso? Vou te fazer essa pergunta, Iranilde. Deus é chamado de maravilhoso por quê? Porque ele faz maravilhas, entendeu? Ele é maravilhoso porque ele faz maravilhas e ele vai fazer um milagre na sua vida financeira em nome de Jesus.
2: Amém. O Nozil.
1: Nozil.
2: Isso, tá pedindo aqui oração pela Luzia. Tá certo. Com muitas dores nos ossos. Nozil.
1: Ok, vamos orar pela Luzia, Nozil.
2: A Sara, pastor.
1: Sara.
2: Isso, tá pedindo oração aqui para que ela possa ter condições financeiras para poder casar. Ela já colocou diante de Deus ali uma meta de casar até o ano que vem, até junho do ano que vem.
1: Ó, oh, eu gostei disso. Sabe o que que vai acontecer, Sara? Você vai casar até junho do ano que vem. Amém? Toma posse. Você tá liberando uma palavra, você colocou um alvo, você tem um alvo, você tem um objetivo, você tem um tempo, né, que você se declarou. Sabe que Deus gosta dessas coisas, de pessoas definidas, amém? E eu tenho certeza que você, isso vai acontecer na sua vida.
2: Pastor, a Lena.
1: Lena.
2: Isso, ela, inclusive, provavelmente vai prestar muita atenção na ministração do senhor hoje, porque ela tá dizendo aqui, ó, que tá precisando de oração, porque ela tá muito ansiosa a tal ponto de atrapalhar a fé dela, pastor.
1: Então, Lena, vamos lá. Hoje eu tenho uma palavra de Deus para você a respeito da ansiedade, tá bom? Então, fique ligado, nós vamos orar por você depois da ministração, tá bom?
2: A Isabel, pastor, também está conosco aqui. Uhum. Ela está fazendo aqui um pedido, primeiro para o seu filho. Uhum. É, o relacionamento que o filho está tendo, né? Então ela está orando ali pelo relacionamento. E também para que não só ele, mas o seu marido, eles possam voltar para a igreja e possam se batizar nas águas.
1: Ah, tá, tá. Então, voltar para a igreja.
2: Isso, e se batizar.
1: Ok. E cadê o pessoal YouTube? Vamos lá YouTube, porque o negócio tá adiantado aqui
2: hoje. Tá acelerado. Então vamos lá. Lá no YouTube, ó, a gente vai com a Silvia. A Silvia, ela tá participando conosco, tá? Rádio Vinha FM é o nosso canal no YouTube. Você pode procurar aí, ó, pra poder acompanhar, né? Ela tá pedindo oração, pastor, pela conquista da sua aposentadoria. É, e também pelo seu filho, que tá com depressão.
1: Então deixa eu anotar aqui. Silvio, muito bom dia para você. Olha que maravilha estar aqui com você, né? Vamos sim, vamos orar pela aposentadoria sua, né? E oração pelo filho também.
2: Isso, né? Que tá com depressão.
1: O filho é com depressão?
2: Exatamente.
1: Oh, Senhor. Um jovem, né? Filho, bom, mesmo que ele seja um filho mais velho, mas Deus não quer essa depressão pro seu filho, não, Silvio.
2: É. A Patrícia também tá lá no YouTube, pastor.
1: Oi, Patrícia, que alegria você estar aqui com a gente.
2: Ela está pedindo oração pela irmã Cristina, que está entubada com câncer, pastor.
1: A Cristina.
2: Isso, Cristina.
1: Ela está com câncer.
2: Isso, exatamente.
1: Então vamos orar, Patrícia, pela sua irmã Cristina, em nome de Jesus. Jesus é o que cura, que sara.
2: Aleluia.
1: Amém? Eu já fui curado de câncer. Então o mesmo Deus que me curou de câncer é o mesmo Deus que vai curar a Patrícia também.
2: Ô, pastor, voltando pro WhatsApp aqui, a Célia.
1: Célia.
2: Isso. Ela tá pedindo oração aqui pela sua filha, Ana Luísa.
1: A filha.
2: Isso. Por dois motivos.
1: Ana Luísa.
2: Exatamente. Uhum. Para que Deus abra uma nova porta de emprego para ela.
1: Ah, tá. Porta de emprego.
2: Isso. E para que ela possa receber um dinheiro onde ela trabalhou por 2 anos e parece que a loja não quer acertar com ela.
1: O acerto. Receber o acerto. Ok.
2: Isso.
1: Porta de emprego. Deus vai abençoar essa empresa de tal maneira que ela vai pagar o seu acerto. É assim que a gente ora, para que possa abençoar os outros. Aí a gente transmite graça até para eles que estão devendo. Então Deus vai abençoar eles para que eles possam acertar esse trabalho que você, esse acerto que você tem, Célia, em nome de Jesus.
2: Amém. Pastor, quem está aqui também é a Elizabeth.
1: Elizabeth.
2: Isso, ela tá pedindo oração aqui pela libertação em vício de bebida também, do marido, André.
1: Aham. Libertação, né?
2: Isso.
1: André.
2: Exatamente.
1: André é marido dela.
2: É marido da Elizabeth.
1: Ok, visto de libertação. Então, junto lá com o pessoal da Dani, com o pessoal também, o marido da Regina, vamos orar por libertação de vícios hoje. Ok, nós temos aquele último.
2: Então, eu separei aqui, pastor, para Tauane. Porque isso, ela estava me contando aqui. É o que está acontecendo com ela e eu fiquei muito sensibilizado para a gente poder orar por ela.
1: Okay.
2: Ela tá dizendo aqui, ó, que passou. Tá com um problema no intestino, que já tem alguns dias. Não funciona de forma alguma. E ela tá com muito medo de ser algo grave, como por exemplo um câncer.
1: Não, você vai lançar fora todo o medo.
2: Amém,
1: o amor, Tauane.
2: Amém.
1: Lança fora todo medo. Eu vou orar por você.
2: Amém.
1: Mas antes, já quero te falar isso. O amor de Deus, tá certo? Não é o seu amor. Nosso amor, ele é falho. Mas o amor de Deus, não. Ele é perfeito. Tá certo? É íntegro. Completamente íntegro e perfeito. Então, o amor de Deus por você. Então, quando você crê que é amada por Deus, você lança fora todo medo, porque Deus tem o controle da sua vida e isso aí não vai ser nada, você vai ver, não tem nada de câncer. Tá, é importante, claro, às vezes se nós vamos orar e Deus pode fazer um milagre, é instantâneo, mas muitas das vezes você tem que ir lá no médico e Deus vai usar o médico para poder liberar, né, descobrir, fazer o diagnóstico e você ser curada disso. Não será câncer, já declaramos isso em nome de Jesus, Tauane.
2: Amém, pastor.
1: Bom, então nós vamos agora para os nossos comerciais para abençoar os nossos patrocinadores, que sejam abençoados. Ouça aí rapidinho e já voltamos, que eu tenho uma palavra sobre a situação de ansiedade, porque é uma ordem bíblica: não andeis ansiosos. Não andeis ansiosos, tá bom? Tem essa palavra para liberar para você hoje.
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3: Bem, estamos de volta no nosso programa Fé para Mudar a História. Para você que está ao vivo conosco no Rádio Vinha FM, lá no YouTube, olha aqui, estamos aqui para liberar uma palavra para você. E como eu disse bem mais cedo, aqui falando, né, quando eu cumprimentei o Daniel Fernandes aqui, esse tema nós temos que voltar nele assim, sempre que possível, né? A ansiedade. Eu tenho certeza que muita gente no YouTube também fala sobre ela. Uns falam baseado numa confiança apenas, vamos dizer assim, com a sabedoria humana. Mas eu quero falar sobre a ansiedade para você com a sabedoria do alto, com a sabedoria de Deus, bíblica. Então não fique ansioso. Então, qual que é o texto que nós vamos ler e compartilhar com você nessa ministração de hoje? Filipenses capítulo 4, versículo 6, que diz assim: não andeis ansiosos de coisa alguma. Em tudo, porém, sejam conhecidas diante de Deus as vossas petições pela oração e pela súplica com ações de graça. Primeira coisa que eu tenho que te falar é, olha o que Deus está falando aqui para você. Não ande ansioso. Então faz o seguinte, para você não andar ansioso, coloca nas mãos de Deus, né? Seja conhecidas diante de Deus. Sejam conhecidas. O quê? Aquilo que você precisa. Aquilo que está faltando. Aquilo que você gostaria que acontecesse. Ao invés de você ficar ansioso, a palavra ansioso no original é preocupado, preocupação, uma preocupação intensa, né? Você está tão preocupado que você, aquilo dá descargas adrenalínicas ali no seu corpo, né? Tem gente que vive com sudorese de ansiedade, porque é uma descarga muito grande de hormônios ali que vai atrapalhar o funcionamento adequado do corpo. Mas então, coloca nas mãos de Deus, entrega para Deus, né? Eu já tive situações na minha vida que realmente eu fiquei ansioso, confesso para você. Pastor, mas o senhor ensina sobre isso? Pois é, de vez em quando pode acontecer. Eu passei por uma situação muito grave financeira, uma época na minha empresa, e aquilo ali me levou num nível de ansiedade. E só para você entender que foi essa vez, porque depois eu passei de novo, só que na segunda vez eu falei: ei, papai do céu, não vou ficar ansioso igual fiquei da primeira vez, não. Não, eu entrego nas suas mãos, e pode contar? E Deus está cuidando para mim. Então, vamos avançar. Filipenses 4:6 inicia dizendo assim: não andeis ansiosos. Você percebe que esse verbo, ele está no imperativo? Não andeis ansiosos. Isso aqui é uma ordenança de Deus. Deus está te ordenando. Não ande ansioso. É uma ordem de Deus. E quando nós não obedecemos essa ordem de Deus, tá certo? Nós estamos entrando no caminho da desobediência. Só que eu quero te falar uma palavra que Deus falou comigo hoje. Toda ordem do Novo Testamento não é para punição, mas é para encorajamento e proteção. Uau, Deus falou isso comigo hoje, preparando essa mensagem para você. No Novo Testamento, no Velho Testamento não, lá era diferente, era outra história, lá era debaixo da lei, tá certo? Mas aqui não. No Novo Testamento, na Nova Aliança, quando Deus te dá uma ordem, não é porque se você descumprir aquela ordem, ele vai punir você, vai castigar você. Não, não, não. No Novo Testamento, a ordem de Deus é para encorajar, é para proteger. Amém? Agora, pastor, mas ele fala para mim não andar ansioso, mas e aí quando eu ando ansioso, eu não vou sofrer nada? Não, você pode até sofrer, sim, né? Quando você decide desobedecer essa ordem de não andar ansioso, né? Você não vai ser punido por Deus, mas às vezes você é punido pelas circunstâncias, né? A sua vida vira um inferno. Mas essa vida, vamos dizer assim, esse inferno que a vida vira ali por causa da ansiedade, não é punição de Deus. Deus não está te castigando, não, muito pelo contrário. Ele está tentando falar assim para você: ô, minha filha, ô, meu filho, para de ficar ansioso, fala comigo, fala aqui comigo. É isso que ele disse no Salmo, olha aqui: sejam conhecidas diante de Deus, através da sua petição, pela oração, pela súplica, suplica para mim, né? Clama por mim, se você clamar por mim, eu vou resolver essa situação para você. Agora, uma coisa eu te falo: Deus não vai resolver algo para você debaixo da ansiedade. Pastor, como assim? Pois é, porque quando você fica muito ansioso, significa que você é que acha que pode resolver a sua situação ou o seu problema. Não, não, não. E aí Deus não tem como agir. Ele espera você acalmar para poder mostrar para você que é Ele é quem faz na sua vida. Amém? Agora,

vamos avançar. Eu tenho um outro versículo, está lá no Salmo 125:1, que diz o seguinte: os que confiam no Senhor são como o monte Sião, que não se abala, é firme para sempre. Olha só, firme para sempre. Aqui tem três palavrinhas interessantes nesse salmo. Então, como que eu faço, pastor, para não viver ansioso, debaixo de ansiedade? Primeiro, faz como o Salmo 125. Eu falei sobre obedecer, né? Essa ordem, não andeis ansioso. Mas no Novo Testamento, a nossa obediência é pela fé. Você pode repetir isso comigo? Vai ser tão importante para você. No Novo Testamento, a nossa obediência é pela fé. Então, não andeis ansioso. Tá bom, eu não vou andar ansioso. Por quê? Eu vou obedecer. Como que eu obedeço? Confiando no Senhor. Salmo 125. Então, os que confiam no Senhor são como o monte Sião. Então, vamos lá. Essa palavra, o verbo aqui, confiar, significa estar seguro, despreocupado. Então, ao invés de ficar ansioso, eu vou ficar seguro. Peraí, mas você não está passando por uma doença e não está preocupado? Não, eu estou seguro. Ué, mas você está passando um problema sério de desemprego, mas você está confiante? Sim, eu estou seguro. Aí as pessoas falam: mas você é seguro? Você é louco. Como assim? Olha a sua vida. E você está seguro? É, calma, eu confio no Senhor, eu estou despreocupado, porque eu estou seguro no Senhor. Sabe que essa é a característica daqueles que estão no Monte Sião. A Bíblia fala que no Monte Sião não se abala. O que é abalar? Tremer, cair. Quer dizer, se você está confiando no Senhor, você não vai cair, você não vai abalar, você não vai escorregar, você não vai tremer, amém? E aí, o Salmo 125 continua falando que você é firme, firme para sempre. Esse firme significa, é uma palavra que significa permanecer, entendeu? Permanecer. O que é permanecer? Permanecer sempre no Senhor. Você está percebendo que isso é pela fé? É pela fé. Não é resolver o problema lá, não é lutar para ir lá resolver o problema, não. É confiar. Eu entrego e permaneço firme de que o Senhor vai resolver para mim. Então, essa é a maneira de você simplesmente ser abençoado por Deus, confiando plenamente nele. Agora, para finalizar, eu quero falar a respeito do Monte Sião. É o seguinte, por que a Bíblia nessa hora aqui fala sobre o Monte Sião? Se isso aqui, o Salmo, está lá no Velho Testamento, e no Velho Testamento, se tem um monte que era famoso, era o Monte Sinai. Lá no Velho Testamento, o monte famoso era o Monte Sinai. Depois, é claro que Davi vai para Jerusalém, aí ele vai lá para o Monte Sião. Mas o Monte Sinai foi o monte que Moisés recebeu as leis de Deus. Então, o Monte Sinai é famoso. Mas o monte que está mencionado aqui nesse salmo de fé, de confiança, não é o Sinai. Porque o Sinai é onde está a lei. Lei é o seguinte, lei é merecimento. Lei é merecimento. Por que muita gente, às vezes ele crê em Deus, mas ele fala, não, eu estou passando por isso, é porque eu mereço. Não, não entra nesse caminho. Esse caminho de achar que você, Deus não está agindo na sua vida, não é porque você merece, isso aí é gente que está lá no Monte Sinai ainda. Não, amado, sai do Monte Sinai, vem para o Monte Sião. O Monte Sião é onde está Jerusalém, é onde está o Senhor, onde está Davi, o homem da fé, o homem de fé, entendeu? Vem para o Monte Sião. No Monte Sião é Deus operando a seu favor. Então, creia nisso. Então não fique lá, não é questão de merecimento. As coisas acontecem na nossa vida, merecendo ou não merecendo, elas acontecem. Mas qual que é a sua postura?

0: independente de mim, eu não vou olhar para mim, eu não vou olhar para as circunstâncias, não, não, não, eu decido obedecer pela fé, que eu não vou ficar ansioso. Por quê? Porque eu faço conhecida diante de Deus as minhas petições. Eu clamo ao Senhor, descanso no Senhor, e Ele vem e resolve o problema para mim. Amém, amados? Eu espero ter edificado a sua vida com essa mensagem. Eu quero orar agora por você, né, para que Deus possa operar um milagre agora para você. E lembre disso, Deus vai operar esse milagre para você agora, não é porque você merece. Não, não, não, nós não estamos mais vivendo debaixo de merecimento. Não, é porque Deus é bom. Deus é bom, então fique ligado conosco, pare o que você está fazendo, vamos orar.
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0: Pai, em nome de Jesus, eu quero colocar diante do Senhor todas as pessoas que estão aqui com problema de enfermidade. Eu coloco a Tawane, né, com essa situação, Tawane, de problema no intestino. Eu declaro que você é curada. Eu declaro que você é sarada, né? Eu declaro a cura desse problema intestinal. Eu oro pela irmã Cristina da Patrícia, que esse câncer seja destruído na vida dela. Destruído. Que os médicos percebam o milagre de Deus na vida da Cristina, em nome de Jesus. Eu oro pela Luzia, né, que está com dores nos ossos. E eu declaro que a Luzia, o Nozil, ela, em nome de Jesus, ela será curada dessas dores nos ossos. E você, meu ouvinte amado e querido, se você está com algum problema de saúde hoje, eu quero agora, em nome de Jesus, liberar pela fé na obra consumada do nosso Senhor Jesus Cristo. Seja curado agora, em nome de Jesus. Pai Todo-Poderoso, quero colocar aqueles que estão passando por uma situação de problemas financeiros, causa na justiça, como a Suelen. Eu quero o Paulo, a Suelen está orando pelo Paulo, que está com essa causa na justiça. Eu declaro que Deus vai abrir as portas da justiça para que a justiça seja feita na vida dele. Amém. Oro pela Iranilde, viu, Iranilde? A bênção de Deus na sua vida profissional, financeira, em nome de Jesus. Pai, em nome de Jesus, eu oro pela Silvia, para que ela possa conquistar a sua aposentadoria e também que o Senhor possa livrar o filho dela da depressão, em nome de Jesus. Ora ainda pela filha Ana Luísa da Célia, para que o Senhor possa abrir porta de emprego para ela, né? E também receber esse acerto que foi feito do trabalho e ainda não recebeu. Abençoa a empresa dela, abençoa essa empresa para que ela possa ter a condição de pagar a Ana Luísa e a Célia ali com as portas de emprego e também receber esse acerto em nome de Jesus. Por último, eu quero orar por aqueles que estão com algum problema, tipo ansiedade. A Lena, né? Lena, essa palavra de Deus foi para você. Problema de casamento, né? Que a Sara quer relacionar, e eu concordo em oração com a Sara, que até junho do ano que vem ela estará casada para a glória do Senhor. Oro pelo aniversário da Hélia. Oh Deus, que o Senhor possa abençoar a Hélia. Eu oro pela família, a família da Maria Lúcia, em nome de Jesus. E agora eu quero orar por libertação, finalizando nosso programa. Pai, todos os nossos ouvintes, assim como eu oro pelos vícios de libertação do André, vícios de bebida, a pedido da Elizabeth, né? Eu oro para a libertação também de bebida, de vício, que a Regina falou aqui a respeito do marido dela. Oro também sobre essa situação de vício de bebida do Elisandro. Pai Santo, pelo teu poder, a autoridade do teu nome, no teu nome eu repreendo agora todo espírito de vício, de bebidas alcoólicas. Em o nome do Senhor Jesus, caia por terra. Eu te comando, Satanás, Solta essas pessoas. Solta essas pessoas. Pai, ainda coloco na tua presença todos aqueles que estão com vícios de outros tipos, tipo drogas. Oh Deus, vícios de jogos, de betes. Pai, em nome de Jesus, liberta esse povo para a glória do teu nome. Em nome do Senhor Jesus Cristo. Amém e amém. Amados, terminamos mais um programa Fé para Mudar a História. Quinta-feira estamos aqui de novo. Não esqueça, nós estamos num tempo abençoado de jejum. Venha participar conosco. Entre num grupo de WhatsApp do nosso jejum da Igreja Videira e você vai ser ricamente abençoado. Amém? Glória a Deus.
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0: você que tá me ouvindo aí, hoje é um dia de você dar testemunho aqui na nossa programação. É sempre o que aconteceu ontem. Ontem eu pedi pra você contar como é que foi a história sua de conversão, né? Hoje eu quero saber qual foi aí um grande livramento que Deus operou na sua vida, hein? 99997-2005. Vem compartilhar conosco aqui, ó. Aí se aproveita e deixa seu nome completo por texto, tá? Hoje eu tô até exigindo aqui, pedindo, né? Pra que você possa gravar um áudio de até um minuto pra poder contar aí qual foi esse livramento, né? Que você viu que Deus realmente ali, né, te protegeu, te guardou, te livrou da morte. E aí, ó, você deixa seu nome aqui por texto, tá? Pra você concorrer a um almoço lá do Madame Fornalha ou uma limpeza de pele da Napoli Face Corpo. Vamos lá, participa aí! Ah, deixa eu ir lá pro nosso WhatsApp, tem mais participações aqui, ó. É, deixa eu pegar aqui, ó, o testemunho da Ana Cláudia, né? Alô, Ana, bom dia!
1: Graça e paz, meu irmão, tudo
0: graça
1: bom?
0: Graça e paz, tudo bem?
1: Então, Daniel, o meu testemunho foi um assalto que teve dentro do ônibus que eu estava.
0: Meu,
1: né?
0: Deus!
1: Era noite, eu estava indo de uma cidade para outra.
0: Uhum.
1: E, de repente, foi anunciado um assalto. E eu estava na poltrona do corredor e eu sempre gostei de viajar me cobrindo, né?
0: Uhum.
1: Um lençol branco e minha bolsa sempre ficando na frente do banco. Então era bem visível. E eu estava levando um celular novo e dinheiro na carteira. Né?
0: Olha isso.
1: E eles anunciaram esse assalto. O rapaz, para ver, para dar mais veracidade no assalto, deu um tiro, né?
0: Nossa.
1: E falou que o ônibus estava cheio de bandidos. Enfim, eles assaltaram todos e eu sempre pedindo ao Senhor que me cobrisse com o sangue do Cordeiro. Eles assaltaram todo mundo, só eu não fui assaltada.
0: Olha isso, Ana. Ruim, né? Foi uma situação triste para outras pessoas, mas a gente viu aí, né, através das suas palavras, que o Senhor guardou você, né? O Elton também tá participando aqui. Alô, Elton, bom dia!
2: Bom dia, Daniel. Tudo bem, meu irmão?
0: Tudo bem, meu irmão.
2: Graça e a paz.
0: Graça e paz.
2: Hoje eu quero dar um testemunho. Já tem algumas semanas que eu tenho pedido oração pela minha esposa, né? Que ela tem passado por alguns problemas na área de saúde. Ela já tinha mais ou menos uns 2 meses que ela estava sentindo uma dor no abdômen. E a gente estava com um problema que a gente não conseguia o diagnóstico correto, né? Mas por fim, essa semana ela foi na emergência e o médico, muito abençoado, foi ferramenta de Deus mesmo, um médico muito experiente, conseguiu identificar que ela estava com apêndice muito inflamado. E desde o início dessas dores, o problema sempre foi esse apêndice, e os médicos não tinham percebido, os exames não tinham dado nada. Ele conseguiu perceber pelo exame clínico, pela experiência, e Deus usou ele.
0: Sim.
2: Pois ela fez a cirurgia essa semana, já está em casa, está bem, graças
0: amém,
2: a Deus, está tá recuperando.
0: Amém.
2: E o livramento de Deus que eu percebi é que ela não... O apêndice não estourou, o médico não conseguiu nem entender, porque estava muito inflamado, falou, pessoal, eu não entendi como que esse apêndice seu durou tanto tempo sem estourar. Mas é isso aí, meu irmão. Fica com Deus. A graça e a paz.
0: Oi, Elton. Obrigado por ter compartilhado conosco aqui, ó. Valeu demais, hein? Glórias ao Senhor aí, né? Que esse médico, como você disse, ele foi usado, né, por Deus pra poder descobrir qual era o problema da sua esposa e dar aí, né, esse alívio pra ela. Marcione também tá participando aqui. Marcione, bom dia.
3: Bom dia, meu nome é Marcione. O livramento que eu tive foi quando eu fui numa chácara onde minha tia trabalhava. E chegando lá, junto com minhas primas, nós fomos entrando na chácara sem saber, né, se os cachorros estavam soltos, amarrados. E quando a gente estava dentro da chácara, os cachorros estavam soltos e vieram para morder a gente.
0: Nossa!
3: Eram mais ou menos 5 cachorros.
0: Meu
3: um
0: Deus.
3: Só pequenininho, o resto tudo grande. Os cachorros fila, aqueles cachorrão grande.
0: Uh-huh.
3: E era muito bravo os cachorros, estavam soltos. E nisso, quando minhas primas viram, muito espertas, subiram nos pés de goiaba, né? Uma subiu no pé de sei de que lá. E eu não consegui subir, né? Que eu não tinha esse costume. E não consegui subir, eu só fechei o olho. Os cachorros vieram tudo pra cima de mim, correndo. E eu fechei o olho e falei assim, vai acabar comigo, né? Eu fechei o olho e clamei o sangue de Jesus, pedi a Deus para me livrar, né? E os cachorros passaram por mim.
0: Meu Deus!
3: Né? Chega, triscaram em mim assim, ó.
0: Uau!
3: E chegaram lá na frente, eles pararam, perdido, né? E
0: tipo, cadê ela, né?
3: Até que a dona chegou.
0: Mas ela tava aqui correndo agora.
3: E ficou sem entender o porquê que eles não me atacaram. Porque ela pensou, meu Deus. Ela falou que esse cachorro ia acabar comigo. Não ia ser fácil pra tirar de mim. Então, assim, foi um livramento que eu tive, de, né? Que Deus me deu, graças a Deus.
0: Amém, Marcione. Obrigado aí por ter compartilhado com a gente. Meu Deus do céu. Te tornou completamente invisível aos olhos desses cães, hein? Glórias ao Senhor por esse livramento aí na sua vida, Marcione. Deus te abençoe, viu? Obrigado por ter compartilhado conosco. Gente, eu só vou mais uma vez pedir encarecidamente pra você não exagerar no seu áudio. Gente, no, eu sei que às vezes é difícil você colocar em um minuto uma história tão linda de livramento que o Senhor, né, operou na sua vida. Só que eu preciso, porque senão, se eu colocar aqui áudios como eu tô recebendo aqui de 2 minutos, 3 minutos, 2 minutos e meio, eu não consigo passar outras participações, né? E tem assim, tem muitos irmãos querendo compartilhar também algo maravilhoso que Deus fez na vida deles, né? Então vamos colaborar, vamos fazer assim, tá? É, 1 minuto no máximo, aí eu vou passar seu áudio. Você que gravou aí, eu tô vendo aqui alguns áudios de 2 minutos, de 3 minutos, 2 minutos e meio. Então assim, ó, você que mandou esses áudios grandes, grava de novo, faz de novo aí, tenta, né, tirar os detalhes e colocar só aquilo que realmente é o mais importante pra gente poder identificar a vida do pessoal aqui. Hoje você que tá chegando agora aí, ó, eu quero saber qual foi aí um grande livramento da parte de Deus aí na sua vida, hein? 10 e 17, agora tem o som do Regis Danese, Tu És Tão Bom!

0: aqui na programação da Rádio Vinha. São 10 horas 21 minutinhos. Olha só, hein? Daqui a pouquinho, por volta do meio-dia, a gente vai estar aqui, ó, abençoando a sua vida. A gente vai estar aqui sorteando dois prêmios, hein? Um almoço do Madame Fornalha e também uma limpeza de pele lá da Nápoles Face Corpo, hein? Você que não quer aí fazer comida hoje, quer almoçar fora, ou você que se olha no espelho e fala assim: nossa, mas tô cheio de cravos, cheio de espinhos, tô precisando fazer uma limpeza de pele. Vem participar com a gente aqui. E hoje, a única coisa que você tem que fazer é compartilhar conosco aqui em um áudio de um minuto no máximo. Eu tô falando que a gente tá recebendo áudios grandes ainda, hein? Mas vamos lá, vai dar certo, hein? Você vai falar com a gente aqui, ó, né? Qual foi um grande livramento que o Senhor aí deu pra sua vida, tá? 99997-2005. Eu até queria, gente, se possível, você que tá me ouvindo aí, ó, hora que você pudesse, você ligasse. 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

0: do trono, com a Nívia nos vocais. Maravilhado, que clássico, hein? Pra gente relembrar aqui na programação, linda demais essa música, Jesus amado. Maravilhado, Eli Soares me atraiu e também Regis Danese, tu és tão bom. Ó, a melhor programação gospel do Brasil é aqui. Por isso que eu sempre falo aí, ó, quando você tiver a oportunidade, pega o link do nosso site, vinfm.com.br, site, tá, gente? Não é YouTube, não, site, vinfm.com.br. Compartilha aí, ó, nos seus grupos de WhatsApp, ou se não, faz o seguinte, pega lá, entra aí no seu, na sua loja de aplicativos, vai lá pra você, digita assim, ó, Rádio Vim FM, como se você fosse baixar, porque eu já sei que você tem um aplicativo da Vim aí, né, instalado no seu celular, se não tem, instala, viu? E aí, ó, pega aí o link também do aplicativo e manda pra galera, manda pros irmãos lá, ó, pra eles serem abençoados também, tá? Ajuda a gente aí, ó, todo mundo ouvindo a programação da Rádio Vim. Gente, deixa eu aproveitar, você sabe que a gente tá aqui com prêmios, né, pra você que tá respondendo a nossa enquete, tá tendo oportunidade de compartilhar conosco aqui um grande livramento de Deus na sua vida. E, gente, eu tô aqui, ó, assim, maravilhado, né, de ver como Deus nos protege, né, como Deus realmente nos livra de coisas ruins, né, de todos os planos do inimigo, o Senhor tem nos livrado, tem nos guardado. É, por isso que é importante você testemunhar, por isso é importante quando a gente dá essa abertura aqui pra você falar, pra você não ficar de fora, tá? Na hora que você tiver um tempinho, de repente você tá na empresa, de repente você tá em casa aí já cuidando, né, sei lá, aprontando os meninos aí, já voltaram as aulas? Acho que sim, né? É, já arrumando a casa ali pra poder fazer o almoço. Bora que você tiver um tempinho, manda pra mim aqui, ó, fala pra mim qual foi um grande livramento que o Senhor operou na sua vida. Aí você vai deixar um nome pra concorrer a prêmios. E por falar em prêmios, tem um aqui que eu quero destacar pra você. Sexta-feira, agora, meio-dia, a gente vai estar fazendo o sorteio aqui, ó, da promoção do Cabotiá Stick House. É promoção especial pro Dia dos Pais, hein? Domingo agora, Dia dos Pais, né? Então a gente tá aqui, ó, sorteando um jantar. Aliás, jantar não, né? Um almoço, né? Pra você e pra sua família, de até 4 pessoas. Tá? Até 4 pessoas. A gente vai bancar esse almoço do Dia dos Pais aí, ó, pra o seu papai, tá? Então, pra você concorrer, você tem que falar comigo, tá? Fala assim, Daniel, eu quero concorrer na promoção do Dia dos Pais. Aí você vai deixar o nome do papai, tá? Se você for a esposa, se você for a filha ou filho, você tem que deixar o nome do papai pra ele tá concorrendo, tá? Porque, gente, o prêmio é do papai, né? Dia dos Pais! Vamos lá, vamos voltar pro nosso WhatsApp aqui, ó, tá cheio de participações, obrigado, tá? Você que tá tirando um tempinho, tá participando conosco aqui, contando uma história de livramento que Deus aí operou na sua vida. Vamos lá pra Rúbia, Rúbia de Paula, vamos saber qual foi o livramento dela aqui, ó. Ô, Rúbia, bom dia!
1: Oi, Daniel, bom dia, paz do Senhor.
0: A paz, minha irmã.
1: Quero contar aqui uma grande bênção, né?
0: Vamos lá.
1: Um livramento que nós recebemos, eu e meu esposo, nós trabalhamos com carreta, caminhão. E no dia 22 de dezembro de 2024, teve a queda daquela ponte lá no estreito, divisa entre o Maranhão e o Tocantins, né?
0: Lembro.
1: E o nosso motorista, como era época de férias, levou os 2 filhos dele, um de 6 e um de 8, com ele na viagem, para aproveitar, né?
0: Aham.
1: E aí, ele passou naquela ponte.

0: às 10h30 da manhã, e
1: Nossa.
0: ele sentiu que a ponte estava assim, trêmula. E ele passou, e quando foi às 2h50, 3 horas da tarde, a ponte caiu, matando, né, ali 14 pessoas. Então foi um grande livramento. Eu creio que isso é resposta de oração, sempre joelho dobrado, e o Senhor tem guardado todos nós. Obrigada pela oportunidade, viu? Deus abençoa.
1: Amém, ô Rúbia. Obrigado eu aqui, né, pela sua participação, por ter compartilhado conosco aqui esse livramento da parte de Deus aí na sua vida, né? Gente, não tem um dia que eu saia de casa vindo aqui pra rádio que eu não coloco ali a vida da minha esposa, né, e tudo aquilo que pertence a nós, que o Senhor confiou a nós diante de Deus. Gente, oro, mas oro mesmo. Sabe por quê? Eu vou te falar uma coisa, viu? Não é à toa que lá em Efésios, né, diz que nós devemos resistir aos dados inflamados do inimigo. Por quê? Porque todos os dias que você acorda, o inimigo quer ceifar sua vida, ele quer fazer com que você morra, que você tenha prejuízo financeiro, que você. Então você orando, você está se revestindo da armadura de Deus, né? Então você está impedindo que esses dados possam entrar em você. Então ora, tá? Se você não fez isso hoje, ora, tá? O Daniel Moura, ontem, ora hoje de novo, se puder orar à noite de novo, né? Oração, não tem a música que a gente canta aqui? Oração é alimento. Vamos lá, o Ramon Tieser também tá aqui participando conosco. Ramon, bom dia.
2: Graças e paz, Daniel Fernandes, tudo bem?
1: Graças e paz,
2: Ramon
1: meu irmão, tudo
2: Tieser, da
1: bem?
2: Igreja Videira de Cesarina. Olha, o meu testemunho, irmão, eu trabalhava viajando muito com vendas no interior do estado. Ali perto da cidade de Piranhas tem muita curva e lá passa muito caminhão. E bem numa curva mesmo, assim, tinha a terceira faixa, né?
1: Sim.
2: Para quem estava vindo em minha direção. E na hora que eu fui fazer a curva, eu senti no meu coração de diminuir a velocidade.
1: Olha isso, gente.
2: Três caminhões ocupando todas as pistas que tinha.
1: Nossa.
2: Pisei no freio, joguei pro
1: Meu
2: acostamento.
1: Deus.
2: Isso é de Deus, meu irmão.
1: Meu
2: Hoje,
1: Deus.
2: para a honra e a glória do Senhor, estou vivo aqui para dar esse
1: Aleluia.
2: testemunho. Amém?
1: Aleluia. E obrigado por compartilhar conosco, né, o Ramon Tieser. E olha só que interessante, Ramon, já teve vezes. Ô, gente, a gente precisa ouvir o testemunho interior. Daniel, o que é isso? Sabe aquela voz que vem dentro de você, às vezes falando para você mudar uma rota, você não fazer determinada coisa? Isso é o testemunho interior. Ou seja, é o Espírito de Deus testemunhando ao seu espírito que você deve fazer determinada coisa. Tem uma vez que eu tava indo embora, na época eu tava ainda namorando com a minha esposa. E aí eu tava. Ela morava, né, na região central, e eu em um bairro mais afastado. E eu indo embora, gente, assim, eu não vou dizer que foi audível, que não foi, né, que alguém que ouviu uma voz, mas eu senti de todo o meu coração, como se tivesse uma voz. Não foi uma voz, eu não ouvi, mas como se fosse uma voz falando comigo assim: Daniel, hoje não passa por aqui, passa por aqui. E o outro caminho, né, que eu acredito o Espírito Santo me mostrou, era um caminho maior. Eu ia aumentar a rota ali em, sei lá, 8, 10 minutos, mas eu fiz isso. Você ficou sabendo, Daniel, se aconteceu alguma coisa? Não, não fiquei. Mas eu acreditei naquele testemunho interior ali, de que eu deveria mudar a minha rota. E é mais ou menos o que aconteceu com Ramon Tieser. Deus, por meio do seu Espírito Santo, falou com ele. Falou assim: vai devagar, pisa no freio aí. E ele viu ali, né, que se ele não tivesse ouvido essa voz, ele teria realmente se envolvido num acidente, né? E talvez não tivesse hoje aqui contando pra gente esse testemunho lindo. Ramon, obrigado, viu, meu irmão? Grande abraço. E vai lá, vai mandando aí, ó, 999-9720-05, seu testemunho também. Mas o testemunho, gente, é de livramento, tá? Eu tô recebendo alguns testemunhos de bênção aqui. Glória a Deus pelas bênçãos que estão acontecendo na sua vida, né? Mas hoje, gente, eu quero saber qual o livramento, tá? Qual foi o livramento que o Senhor aí operou na sua vida? Elevation Rhythm!

0: programação. Antes tem o Elevation Rhythm com Washington. Olha, faltando 13 minutinhos aqui, ó, para as 11 horas da manhã. Você que não tá participando, vem participar. Daqui a pouquinho tem aqui, ó, um almoço lá do Madame Fornalha para você que fica aqui na C4, quase esquina com a T7. E tem também uma limpeza de pele da Nápoles Face e Corpo. Como é que eu faço, Daniel, para poder concorrer? Gente, é muito fácil, hein? Hoje, então, nem se fala, né? Porque hoje eu quero que você compartilhe aqui, um grande livramento da parte de Deus aí, né? Que você viu que foi a mão do Senhor que realmente te livrou de algum tipo de situação ruim, né? Você compartilha conosco aqui por um áudio de até um minuto e aí, ó, deixa seu nome completo pra concorrer a um dos dois prêmios, tá? Você especifica pra mim qual você quer. Agora, se quiser concorrer aos dois, fala assim, ó: ô, Daniel, me coloca no balaio! Antes de ir pro intervalo, deixa eu trazer uma notícia pra você aqui. É que milhares de jovens estão aceitando Jesus como seu salvador durante a turnê do Forrest Frank lá nos Estados Unidos, segundo um pastor que serviu como evangelista nos shows. A turnê The Distant Generation do cantor cristão passou por 29 cidades americanas e acabou no último domingo. Em uma postagem no Instagram, o Jonathan Pocklold, que foi ali, né, acompanhou juntamente com o pastor da Harris Creek Baptist, ele celebrou os frutos que testemunhou durante a turnê. Jonathan viajou com a equipe de Forrest Frank e pregou o evangelho para milhares de fãs em todos os shows. Que lindo, né? Ô, gente, mas o Forrest Frank é uma bênção, né? Inclusive, daqui a pouquinho eu vou tocar aqui, ó, o som dele, You're Always Better. Oh-oh, You're Always Better. Oh-oh. É boa essa música, né? Já, já, sai daí não!
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5: Irmã, você já percebeu como a nossa mente gosta de visitar um lugar que não existe? O lugar do e se, e quando, e tudo e. E se acontecer? E se vier? E se não vier? É bem isso.
6: Nossa, Michelle, demais, né? É tipo assim, e se eu tivesse escolhido algo diferente disso que eu escolhi? E se aquilo não tivesse acontecido? E se eu tivesse esperado mais? E se eu tivesse feito isso ou aquilo? Né? Sempre ali no e se.
5: Márcia, e o problema? O problema é que quando a gente vive olhando para uma história que nunca aconteceu, porque o e se nunca aconteceu, não. Deixa de viver a história que Deus está escrevendo agora.
6: Exatamente, e a Bíblia mostra isso o tempo todo. Deus nunca trabalhou no e se, ele sempre trabalhou no eis-me aqui.

0: né? E tudo dele era sim, sim e não, não.
1: Fala, Deus! Meu Deus, gente, como tá aqui fala comigo? Eu tenho certeza que fala com vocês também.
0: Amém.
1: E sabe por quê? Paulo escreveu: esquecendo-me das coisas que ficaram para trás, prossiga para o alvo. Não porque o passado não importa, mas porque ele já não pode mais dirigir o seu futuro.
0: Exatamente. E tem lembranças que merecem ser honradas e outras precisam apenas ser encerradas de vez na nossa vida.
1: Porque maturidade também é entender que nem tudo que ficou para trás precisa continuar ocupando espaço dentro da gente.
0: Não mesmo, né? E aqui eu queria perguntar para vocês, irmãs que estão nos ouvindo aqui: existe algum e se que ainda está roubando sua alegria do hoje, que Deus preparou para você viver no dia de hoje, no presente? Se existe algum e se que você ainda tá remoendo aí, eu te convido a você deixar isso pra trás e viver o novo de Deus pra sua vida.
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6: Ah, gente.

0: Rindo, mas rindo. Eu separei uma notícia aqui, mas ela me chamou a atenção só pelo título. Daqui a pouquinho, eu vou ler primeiro aqui, né, pra ver do que se trata. E depois eu quero compartilhar com você que tá ligado aqui na programação da Rádio Vinha nessa quinta-feira. Olha o título da mensagem, da notícia, ó. Homem aceita Jesus durante um jogo de dominó e se torna evangelista no sertão da Paraíba. Ô, gente, posso falar um negócio aqui? Não tenta entender como que Deus vai fazer pra converter seu marido, a sua esposa, seus filhos, não. Só creia que ele vai fazer. A forma como isso vai acontecer, a gente não tem que ficar pensando nisso. A gente só tem que crer, vai acontecer. Eu e a minha casa serviremos ao Senhor, vai se cumprir essa palavra na nossa vida. Hoje meu marido não tá nos caminhos de Deus, mas ele vai entrar. De alguma forma o Senhor vai catar ele. Olha aqui, gente, o homem converteu jogando dominó. Ah, meu Deus, já estamos de volta, hein? Eu queria compartilhar isso com você, depois eu vou ler aqui e conto pra você aqui que tá ligado na nossa programação. Mas vamos lá, porque a gente tá aqui, ó, com a nossa enquete, né? O espaço aberto pra você compartilhar com a gente aqui um livramento que Deus deu aí na sua vida, né? Que o Senhor operou na sua vida, que você viu que realmente foi a mão de Deus ali te livrando de um mal maior, né? E aí, gente, tem cada história aqui. Eu queria que o nosso horário fosse até pelo menos 2 horas da tarde, porque tem muitos testemunhos aqui de livramento. Talvez a gente faça novamente essa enquete amanhã, sexta-feira, para continuar passando aqui os áudios que a gente tá recebendo. Mas eu quero agradecer, tá? Todo mundo que eu tô respondendo, todo mundo que a gente tá registrando aqui, a sua participação, tá? A gente tá colocando você nos sorteios. 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Conta pra gente aí num áudio de até um minuto qual foi o livramento. Agora, eu tô aqui, gente, também perplexo, acho que seria a palavra correta pra poder, né, dizer o que que eu tô sentindo nesse momento aqui com o testemunho do Marcos Aurélio. Gente, aconteceu um livramento na vida do Marcos Aurélio agora, 40 minutos atrás. Quer ver? Vamos ouvir aqui, ó. Alô, Marcos, bom dia!
1: Bom dia, bom dia, bom dia, Daniel Fernandes. A graça e a paz do nosso Senhor Jesus Cristo. Amém, meu irmão?
0: Amém, meu irmão.
1: Meu querido, graças a Deus estamos no quarto dia transmitindo a graça, né? E Deus é maravilhoso. Deus, com as suas infinitas promessas, Ele tem nos guardado e nos protegido. Hoje mesmo o Senhor me livrou, Daniel Fernandes. Eu sou motorista, né? Trabalho na transportadora.
0: Uhum.
1: Estava indo fazer uma entrega ali na Consolação. Passou um motorista meio apressadinho e tentou me cortar pela esquerda. Eu deixei ele passar, mas o sinaleiro fechou e ele bateu na traseira.

0: de um Creta que tinha parado no sinaleiro, entendeu? E assim, eu vi que foi um livramento de Deus, né? Porque o carro é da empresa, se tivesse batido em mim, ia complicar um pouco o meu lado, né? Mas Deus é gracioso, generoso, ele me guardou. E eu sou o Marcos Aurélio da Videira Recanto e mando um abraço para todos os ouvintes da Rádio Vim FM, amém?
1: Aí o Marcão falou assim: Daniel, você acredita? Foi hoje, hoje, hoje. Aí eu perguntei: esse cara hoje, sério mesmo? Ele mandou esse áudio aqui, ó.
2: Pastor Daniel, positivo. Tem uns 40 minutos que aconteceu isso.
1: Meu Deus do céu. Gente, ó, em nome de Jesus, recebe aí, estende sua mão aí, ó. Em nome de Jesus, Senhor, proteja os nossos ouvintes. Deus, em nome de Jesus, seja em casa, seja no trabalho, seja na rua, seja no trânsito, onde quer que eles estejam, em qualquer parte desse Brasil ou do mundo inteiro, que o Senhor possa enviar os teus anjos para protegê-los, guardá-los, livrá-los de todo o mal, de todo intento de Satanás contra a vida dos nossos ouvintes aqui, meu Deus, em nome de Jesus, guarda a vida de cada um deles para a glória do teu nome. Meu Deus do céu, 40, a gente falando sobre isso aqui, o Max vai me manda esse áudio falando que há 40 minutos atrás quase que teve um acidente com ele. Meu Deus do céu, hein? Mas glórias ao Senhor, né, que foi ali protegido. O André também tá compartilhando aqui, ó. Vamos lá, André, bom dia.
3: Olá, bom dia, me chamo André Amaral. O testemunho que eu tenho de livramento é uma vez eu visitei uma igreja, o pastor falou assim que estava me vendo um livramento de um capotamento de um carro. Só que nessa época eu não tinha carro. Falei assim, esse pastor tá doido, né? Pensei. E depois minha irmã comprou um carro e eu fui no interior, Nova Veneza. Voltando de Nova Veneza, meio que a gente estava voltando, fazendo bagunça, que eu era do mundo ainda. E lá tinha uma curva, eu estava de 120. E aí quando eu vi a curva, eu já tirei, freiei, aí a roda da frente estourou
1: Nossa.
3: e em seguida o pneu de trás também. Aí
1: Meu
3: o carro andou uns 200
1: Deus.
3: metros para frente, que a gente estava bem rápido, e o carro parou no acostamento e veio até uma viatura ver, falou assim, não, vem cá ver mais um capotamento que os vizinhos falou. Só que graças a Deus a gente não capotou, não aconteceu nada.
1: Ô, André,
3: Então
1: glória a
3: Deus me guardou
1: Deus.
3: nisso aí.
1: Glória a
3: E nisso
1: Deus.
3: também, quando eu tava com o carro, com os pneus estourados, eu vi uma luz branca tirando meu pé do freio e puxando o volante pro outro lado.
1: Meu
3: Então eu acredito que
1: Deus.
3: foi os anjos do Senhor me guardando.
1: Amém, André. E olha só, né? Depois disso você converteu, né, irmão? Depois disso você entregou sua vida para Jesus, né? Pelo amor de Deus. Elisângela, bom dia.
4: Graça e paz, Daniel.
1: Graça e paz,
4: Passando
1: minha irmã.
4: para testemunhar um milagre do livramento que Deus deu para nós há 3 anos atrás, numa viagem, né, no qual nós fomos ali pescar. Na verdade, nós não estávamos preparados para pescar, nós fomos passear. E aí veio a oportunidade, fomos pescar nesse barco, juntamente com meus filhos, meu esposo, e todo mundo sem colete. E o rio, ele é muito fundo, aquele rio Paranaíba, ali na região do Mato Grosso do Sul, São Paulo e Minas. E o certo é que no meio do dia uma grande tempestade se formou e o vento se formava tipo ondas. E esse barco quase tombava.
1: Meu
4: Nós tivemos que
1: Deus.
4: equilibrar o barco com peso para que não virasse. E só Deus e eu sabe o que nós passamos naquele dia. E eu sei que o livramento, o milagre foi tremendo. Senão eu não estaria aqui hoje contando esse grande testemunho.
1: Amém, Elisângela. Obrigado por compartilhar. Vamos ao último aqui, que eu tenho a próxima música para tocar aqui, da Isadora Pompeu, Mari Marçal e Carol Tauber. Mas a Giovânia tem um testemunho lindo aqui, ó. Alô, Giovânia, bom dia.
5: Bom dia, Daniel. Graça e paz.
1: Graça e
5: Espírito
1: paz,
5: Santo
1: minha
5: está me
1: irmã.
5: incomodando demais para eu te dar esse relato. De primeira, agora de agosto, precisei sair da BR, dar um arré. E eu comecei a sentir muito aperto no meu coração. E eu sempre oro antes de entrar no carro e entrego o veículo, o volante ao Senhor.
1: Sim.
5: E comecei a ver os buracos. Eu falei, filho, dá uma olhadinha, se eu posso continuar dando ré, que tava tão escuro, Daniel. Tão escuro, tão escuro. Quando meu filho saiu do carro, ele sumiu. Porque
1: Meu
5: o único pé que
1: Deus.
5: tinha, Daniel, o carro tava em cima. Quando o dia clareou, o socorro veio e tudo. Resumindo, se eu tivesse dado uma ré de mais, sobrou de terra, cinco. A mão fechada, cinco dedos. Mas esse pouquinho, eu teria capotado o carro. Não sei se eu
1: Meu
5: estaria aqui para te
1: Deus.
5: contar isso. Não sei se meu filho estaria comigo. Enfim, tá tudo bem, graças a Deus. Teve nada. A única terra que tinha, o senhor segurou o carro e não me deixou dar ré.
1: Aleluia, Giovânia. Obrigado, viu, minha irmã? Obrigado aí por ter compartilhado conosco aí esse testemunho de livramento lindo, hein? Você, seu filho. Glória a Deus, glória a Deus. Isadora Pompeu, Maria Marçal e Carol Dalmer. Os sonhos de Deus aqui na Vinha.

0: Like You're Always Better, aqui na programação da Rádio Vinha, Isadora Pompeu, Maria Massal e Carol Tauber. Os Sonhos de Deus também passou por aqui. 11 horas e 7 minutinhos. Olha, deixa eu bater um papo agora aqui com meu amigo Portinari da JP Clean. 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
1: 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Bom dia pra todos os ouvintes. Daniel, tudo bem?
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0: 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Gente, 11 horas e 21 minutinhos. Lembra que eu te contei aqui de uma notícia que eu ia ler pra trazer informação pra você aqui? De um homem que aceitou Jesus durante um jogo de dominó. Gente, mas a história é muito engraçada. Muito engraçada. Ele não queria saber de crente, ele não queria saber de Jesus, ele não gostava de cristão. Né? Só que ele tava no trabalho um dia e o pessoal chamou ele pra poder jogar dominó. Vou resumir aqui porque a notícia é muito grande, né? Chamou ele pra jogar dominó. E aí, do nada, um cristão... um cristão sentou lá e ele falou, você quer jogar dominó? E ele convidou o cara. Você quer jogar dominó? Ele, quero, tal, vou jogar aqui. E aí ele começou a falar de Jesus... E assim, de uma forma extraordinária, ele começou a abrir o coração e falar assim, não, deixa eu ver o que esse cara tem pra poder falar, né? Que de repente eu vou confrontar ele aqui. Só que ele falou que o cristão, né, que tava jogando dominó com ele lá, ele tava com um amor tão grande falando de Jesus e começou a chorar, começou a se emocionar, que ele foi impactado por aquilo. E isso aqui ele contando a notícia, que ele largou o jogo... pediu a esse cristão para falar um pouco mais do amor de Deus para ele. Olha que lindo, gente. Que história maravilhosa, gente. Como que Deus faz, né? 11 horas e 22 minutinhos. Vamos tocar mais músicas? Agora tá chegando aqui o som do Delino Marçal. Gente, esse louvor é uma bênção, hein? É lindo demais, hein? Se chama Há um Vazio. Preste atenção na letra desse louvor. Tenho certeza que vai impactar sua vida aqui nessa quinta-feira.

0: música é boa demais, né? A original é da Fernanda Blum, né? Você deve saber disso. E essa é uma reclamação do Felipe Rodrigues com o Marcos Salles. Antes teve Delino Marçal. Presta atenção na letra dessa música. Há um vazio, gente, que é só Deus pode preencher. Nada nesse mundo, dinheiro, riquezas, poder, nada, relacionamentos, nada pode preencher. É só Deus. Então você que nessa manhã tá ouvindo Daniel Fernandes, de repente você tá pegando uma carona aí com algum motorista de aplicativo que tá ouvindo a Rádio Vinha, você ainda não preencheu esse vazio com o Senhor e fica assim, meu Deus do céu, que infelicidade. Eu busco numa festa, eu busco em pessoas e nada, nada, eu tô parece que tem algo aqui faltando. É Deus, viu? É Deus, é o Senhor Jesus. Procure por Ele, que eu tenho certeza que você vai ter aí, ó, essa alegria que você tá procurando aqui no mundo, você vai ter preenchido aí dentro do seu coração, em nome de Jesus, viu? 11 horas 32 minutinhos, deixa eu dar um bom dia pra ela aqui, ó. Grazi, Grazi, Grazi, bom dia!
1: Bom dia, Daniel! Bom dia, ouvintes da Rádio Vinha!
0: Você sabe que você deveria patentear esse seu bom dia, né?
1: Ah, eu também acho!
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1: 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Foram os bioestimuladores de colágeno. 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A tecnologia do ultrassom microfocado mais moderno. Uhum. Então, a gente sempre está investindo o quê? Em produtos, em tecnologia que faz com que a sua pele fique mais jovem primeiro, antes da gente colocar um preenchimento, um botox ou outras coisas.
0: Sim.
1: Porque se a gente chegar diretamente numa pele envelhecida e tentar reverter o quadro só com preenchimento de ácido hialurônico, nós vamos entregar um resultado artificial. Não é à toa que as pessoas ficam com tanto medo de preenchimento, porque tem profissionais que quer reverter quadros de envelhecimento só com preenchimento de ácido hialurônico, aí fica, a pele continua flácida, né? A pessoa fica diferente demais e fica inchado, parecendo que o rosto tá cheio. Porque fica colocando muito preenchimento sem antes tratar a pele. Então, eu acredito que esse seja assim, um dos nossos principais diferenciais de investir alta tecnologia para deixar você primeiro com a pele mais firme, primeiro com a aparência mais jovem, né, com a pele muito mais com definições, né, ângulo da mandíbula, deixar para depois a gente vir com preenchimento de retoque. Aí sim, a gente vem retocando. Deixou ali o bigode chinês menos flácido, né, menos evidente, com bioestimuladores e tecnologias para isso, aí estimulou o colágeno, deixou você com a aparência mais firme. Aí que a gente vem. Ah, vamos colocar um retoquezinho aqui com preenchimento aqui, outro ali. Aí que a gente vem com botox, aí que a gente vem com outras coisas. Então, nós entregamos resultado de forma mais natural possível para deixar os pacientes com a sua melhor versão sem tirar sua identidade.
0: Ô Grazi, é claro que não dá pra falar tudo, né? Os diferenciais da Clínica Nápoles em relação às outras clínicas aqui. Porque tem boas clínicas aqui em Goiânia também.
1: Com certeza.
0: Mas a Nápoles, gente, ela tem
1: história.
0: Assim, não, ela tem história, tem credibilidade e tem algo que em 3 minutos e meio... Você, assim, resumiu de uma forma, assim, muito boa, que é o quê? Pouquíssimos profissionais, eles têm, Grazi, esse feeling de você querer dar o resultado para o seu cliente, mas preocupando também para ficar simétrico o rosto, para não ficar exagerado, para não ficar ruim, para a pessoa não ficar triste, para não ficar desanimada. E assim, são pouquíssimos profissionais que têm essa preocupação, Grazi, e esse é um fator determinante, porque você não está trabalhando só pelo dinheiro, pelo retorno financeiro.
1: Exato.
0: Você está trabalhando para realizar um sonho, para trazer a autoestima de volta para as pessoas.
1: Isso né? Vai além da estética.
0: Muito
1: ali,
0: mais.
1: Né? Vai
0: muito além
1: da estética, além do que a gente investe, tudo.
0: Sim.
1: A gente tá tratando o quê? Autoestima. Uh-huh. A gente quer que as pessoas se sintam bem. Então a gente tá lidando com sentimento.
0: Eu vou falar por mim, Grazi, porque a minha esposa, ela fez, né, alguns procedimentos com você lá.
1: Sim.
0: E assim, o que que eu pude notar, gente, da Nápoles? Quando a gente chega lá, A Grazi e a sua equipe, vocês não olham a gente como clientes.
1: Sim.
0: Vocês olham como um ser humano que precisa de algo e que vocês estão ali para poder dar esse algo para a pessoa. Para ela poder ficar satisfeita, para ela ficar feliz, para ela sentir realizado, realizada. Não é verdade?
1: Exatamente. Por isso que eu bato sempre na tecla que a avaliação é muito importante. Porque é ali que nós vamos identificar o que que você tá mais incomodado? Qual que é a sua dor?
0: Sim.
1: Então, o que que te traz aqui? A gente deixa a pessoa falar o que que eu mais incomodo é isso. Aí nós vamos identificar a dor da pessoa.
0: Sim.
1: Pra poder indicar a melhor solução.
0: Uhum.
1: Então, por isso que a avaliação é muito importante pra gente identificar essas dores, pra tentar resolver com o máximo de qualidade, profissionalismo e tecnologia.
0: E é avaliação gratuita!
1: Gratuita!
0: Vamos passar o número de telefone que depois desse bate-papo nosso aqui, eu vou te falar, vai bombar lá, viu?
1: Amém,
0: meu Deus do céu,
1: amém.
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1: Obrigado,
0: Grazi, um abraço. Ô, gente, eu vou aqui pra um rápido intervalo, na volta, a gente já vai estar aqui na reta final e aí eu vou passar os últimos testemunhos aqui, né, o pessoal mandando, né, compartilhando com a gente aqui na questão, né, dos livramentos. Gente, e eu tô assim, né? A cada livramento que vocês contam aqui, que vocês compartilham conosco através dos áudios, por isso é que eu falei, gente, que precisava ser áudio, né? Porque é tão bom ouvir aqui o que Deus fez na vida de vocês. Lindo demais, hein? Vamos lá pro intervalo, daqui a pouquinho eu tô de volta.
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4: Olha, já são 11 horas 46 minutinhos. 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Aí sexta-feira, meio-dia, a gente faz o sorteio. O pessoal tá em dúvida aqui, perguntando: ô Daniel, mas se eu não ouvir o resultado, vocês me comunicam e tal? A gente entra em contato, sim, pode ficar tranquilo, tranquila, tá certo? Vamos lá pras últimas participações aqui, ó, da nossa enquete de hoje, né? Hoje a gente abriu espaço aqui pra você contar testemunhos de livramento, né? Que o senhor ali deu, né? Que o senhor operou na sua vida. É, deixa eu pegar aqui, ó, a participação da Adriana. Alô, Adriana, bom dia!
5: Bom dia, Daniel. Graça e paz.
4: Graça e paz,
5: minha irmã. Eu tive vários livramentos na minha vida, mas um em especial, eu vi a mão poderosa do senhor sobre a minha vida. Eu fui sequestrada na porta da minha casa.
4: Meu Deus!
5: Juntamente com um namorado na época, e 2 caras mandaram a gente entrar no carro. E a gente entrou e eles começaram a levar a gente para um lugar que eu não sei para onde que ia, o que que eles iriam isso? fazer. Eu sei que eu comecei a orar dentro desse carro, pedindo para Deus me livrar daquilo, né?
4: Uhum.
5: E em determinado momento eles pararam o carro e falou: agora a gente vai matar o rapaz e vamos levar a menina. E aí eu falei assim: eu não vou ficar nesse carro, né? Eu corri. Eu consegui sair do carro e correr. Corri muito.
4: Uhum.
5: E de longe, assim, gritando, eu vi uma luz. E era uma casinha e saiu um casal, dois idosos. E eles perguntaram o que estava acontececendo. E eu comecei a gritar, que falei que estava sendo sequestrada, né?
4: Uhum.
5: Na ocasião, eles levaram, colocaram meu namorado de novo no carro e levaram. E de longe eu vi uma viatura. Eles vinham vindo e ele falou... E aí o policial falou: o que aconteceu? Que a gente ouviu a sua voz bem longe, sabe? Eu creio que foi Deus, porque... Do setor que eles estavam, eles não conseguiriam me ouvir, mas eles ouviram em espírito, eu creio nisso. E graças a Deus, Deus me livrou disso, sabe? Naquele dia eu creio que eu ia morrer, mas Deus me livrou e eu saí sem nenhum arranhão.
4: Ô irmã, depois você volta aí pra contar o que foi que aconteceu com seu namorado. É, depois você conta pra gente aqui, Adriano. Um abraço, obrigado por ter compartilhado. O Alex também tá participando aqui. Alô, Alex, bom dia.
6: Bom dia, meu irmão Daniel Fernandes, tudo bem? Alex aqui. Rapidamente, Daniel. Meu testemunho é o seguinte: eu trabalhava no Setor Leste Universitário, em 2012. Eu tava indo pro ponto de ônibus, Daniel, e de repente veio um rapaz por trás de mim, sem eu perceber, e colocou a faca, Daniel, no meu pescoço.
4: Meu
6: e pegou
4: Deus.
6: Meu celular e me empurrou pra frente quando ele tava com o celular na mão, sabe?
4: Meu Deus!
6: E aí eu fiquei muito nervoso, ele ficou nervoso também. Eu falei assim: cara, eu não posso ficar sem esse celular é da empresa. Tem muita gente que tá no celular, contatos, empresas, colaboradores, eu não posso ficar sem celular. Cara, eu te dou... R$50, você me devolve o celular, porque eu não posso ficar sem ele. Então me dá o dinheiro. Aí peguei e passei o dinheiro pra ele, sabe? Eu senti no coração naquela hora: Daniel, tem que orar por ele.
4: Uhum.
6: Aí falei: cara, eu tô sentindo de Deus que eu tenho que orar por você.
4: Olha
6: isso,
4: deixa
6: eu orar por
4: cara.
6: Você. Você quer oração?
4: Meu
6: ele
4: Deus.
6: Baixou a cabeça, Daniel, e baixou os braços, sabe?
4: Uhum.
6: Se rendeu. Daniel, eu orei por ele naquela hora. E você acredita que ele me devolveu o celular,
4: olha,
6: o dinheiro?
4: Olha isso, cara.
6: Correu pra dentro do mato. Não sei o que foi feito dele, não, Daniel, mas foi um livramento. Agradeço a Deus até hoje, porque a faca, Daniel, era faca grande, estava enferrujada.
4: Meu
6: Deus. E foi Deus que me livrou. Esse é meu testemunho, Daniel, um abraço.
4: Ô, Alex, obrigado por ter compartilhado conosco aqui. Meu Deus, que baita livramento aí na sua vida, Alex do céu, hein? Deus te livrou da morte, cara. Camila, e ainda te deu a oportunidade de orar por aquele que tava ali tentando te matar, né, cara? Olha só, a Camila também participando com a gente. Camila, bom dia.
7: Bom dia, na paz de Jesus. Tem uns 20 dias que eu estava com uma tosse que não cessava, e aí eu fui no pronto-socorro para poder verificar se eu não estava com pneumonia ou algo do tipo. Chegando lá, o médico simplesmente passou remédios, né, passou antibiótico e mandou ir para casa. Aí meu namorado falou assim: olha, vai em outro pronto-socorro. Na hora eu não entendi, mas fui. Chegando lá, fiz alguns exames e fiz um exame de tomografia do tórax. E nesse exame detectou que eu não estava com pneumonia, mas com um nódulo na mama direita. Já saí de lá com um pedido médico, entrei em contato com a minha ginecologista, ela chegando de viagem, fiz todos os exames e aí levei para consulta. Aí ela falou, olha, você não só está com nódulo na mama direita, mas na esquerda também. Mas aí logo ela completou, mas graças a Deus são benignos. Então a palavra que eu queria deixar para os irmãos é: se Deus fizer, ele é Deus. Se ele não fizer, ele continua sendo Deus nas nossas vidas. Deus abençoe.
4: Camila, que gracinha. Obrigado pela sua participação, viu, minha irmã? 11h51,

0: Júlia Vitória. Vamos cantar. Antes teve o Get Worship, sou grato por seu amor. A gente tá na reta final aqui da nossa programação nessa manhã de quinta-feira, mas dá tempo da gente passar pra você mais uma vez aqui as informações sobre o Ultra Creatine 5.0. 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
0: 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Você que participou com a gente, né, dando aqui o seu testemunho de livramento. A gente vai fazer o seguinte, hein? Eu vou voltar com esse momento aqui do testemunho de livramento amanhã, tá? Na parte da manhã, porque muitas participações ficaram para trás aqui. Não dá, gente. É assim, eu tento de todas, por isso que eu falo que é importante você não enviar áudios que ultrapassem um minuto. Por quê? Porque senão a gente não consegue passar aqui muitas participações. E eu tô aqui, sinceramente, comovido com muitos testemunhos aqui de livramentos, né? Vê o tanto que o Senhor cuida da gente, o tanto que o Senhor tem esse carinho, né, por cada um de nós, né? O tanto que Ele nos protege dia após dia. É, vamos lá, aqui ó, limpeza de pele, céu pra Maria Aparecida Rufino, de Araújo, final de fone 1979, e o almoço osso do Madame Fornalha saiu para Mike Rodrigues da Silva, final de fone 4367. Então, ó, você que não ouviu o seu testemunho passando no ar aqui hoje, não fica chateado com o Daniel Fernandes, tá? Não fica triste comigo, é porque não deu tempo, não teve

0: como mesmo passar, né? Já fazer aqui um abaixo assinado pra aumentar o nosso horário aqui, né? Tá pouco, né? Mas é. Amanhã a gente volta e aí eu vou passar os testemunhos de hoje, amanhã também, tá certo? Grande abraço, fiquem com Deus. Tá chegando Companhia da Palavra com o Pastor Aloysio. Tchau!
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2: Mateus 5:27. Ouviste o que foi dito, não adulterarás. Eu, porém, vos digo, qualquer que olhar para uma mulher com intenção impura, já adulterou. Essa palavra aqui é para os discípulos também. Olhar já é adultério. Mesmo que você nem conhece a dita cuja, mesmo que você está vendo só nas páginas de uma revista Playboy, se olhou com intenção impura, já adulterou. Já adulterou. Mas quantos de nós temos clareza a respeito disso? Alguém fala, pastor, mas olhar é complicado. Não tem como não olhar, a gente vive cheio de outdoor, mulher nua, essa coisa toda. Eu falo mais para homem, porque homem tem mais esse problema. Mas acredite, as mulheres também têm. Olhar não tem jeito de impedir. Mas você pode impedir de continuar olhando. Entendeu o que eu estou dizendo? Olhar é diferente de contemplar. Olhar é diferente de sentar para ver os detalhes. Olhar, todo mundo olha, não tem jeito. Passou na sua frente, você vai olhar. Mas se vai ou não, continuar olhando, observando, acho que observar fica melhor. Se você fica observando, já pecou, diz a palavra de Deus. Então passou, chamou atenção, você olhou, não queria ter olhado, vira o rosto e continua sua caminhada. Mas não fique observando. Porque a palavra que Deus lhe diz, que não é mais uma questão física. O que Deus olha é o que está dentro. Dentro. Então, as irmãs estavam lá no batom e bate-papo, falando sobre adultério virtual. Tem algo mais demoníaco do que essa expressão? Quer dizer, a pessoa não saiu de casa, a pessoa não foi lá no motel, foi tudo só na internet, virtual. Mas é pecado do mesmo jeito. Na verdade, escondido ali na sombra do anonimato, as pessoas falam as maiores barbaridades que pode falar uma para outra. E acham que até agora não fiz nada. Eu não pulei no buraco, eu fiquei na beirada, mas não cheguei a pular. Mentira do diabo, ele está te enganando. Você já está no fundo do buraco. Porque você já olhou com intenção impura. A sua intenção é maligna. Você quer sim adulterar com aquela pessoa que está do outro lado da internet. Você não está, às vezes, próximo fisicamente, mas já está pecando.

Sim. É importante enfatizar isso, porque algumas pessoas às vezes vêm aconselhar comigo, dizendo que não fizeram. Por que que não fez? Não, porque foi só ali no chat. É uma coisa mais chata do que um chat. Só que a Bíblia fala que isso é pecado, filho. Pastor, mas sua pregação hoje está muito moralista. Pois é, vai falar com Jesus, não comigo. Sabe, eu sou porta-voz. Não tenho compromisso em agradar os seus ouvidos. Meu compromisso é advertir você, para depois não chegar diante de Deus e falar: Pastor Aloysio nunca mencionou isso lá. Pois estou mencionando hoje. Você é crente e pode vir sim a ser preso e só vai sair de lá quando pagar o último centavo. E pode sim adulterar olhando. E o Senhor volta a repetir, segunda vez que o Senhor fala isso, primeiro em Mateus 18, agora em Mateus 5, verso 29, se o teu olho direito te faz tropeçar, arranca-o e lança-o de ti, pois te convém que se perca um dos teus membros e não seja todo o teu corpo lançado no inferno. Se a tua mão direita te faz tropeçar, corta e lança de ti, pois te convém que se perca um dos teus membros e não vá todo o teu corpo para o inferno. Veja, a palavra inferno aqui está falando para os crentes. Pastor, crente vai para o inferno? Crente não é condenado no inferno, mas ele pode sofrer uma punição parecida. A punição dele pode implicar numa vergonha parecida. Lucas capítulo 12, vamos ler do verso 1 em diante. Posto que miríades de pessoas se aglomeraram, miríades, e significa que Jesus estava aqui e tinha milhares e milhares de pessoas aglomeradas, ao ponto de uns aos outros se atropelarem. Era um verdadeiro tumulto. Agora, olha o que o texto diz. Preste atenção nisso, porque isso aqui é chave. Passou Jesus a dizer. Foi para essa multidão de milhares e milhares, irmãos? Sim ou não? Os irmãos estão lendo ali? Para quem que o Senhor falou? Antes de tudo aos seus. Então, mais uma vez, o texto faz questão de frisar que a palavra é para os discípulos. Não é para as miríades e miríades de pessoas ao derredor. Não é para os milhares e milhares que se aglomeravam. O Senhor estava falando em particular aos seus discípulos. Eu sei que outros estavam ouvindo, mas ele estava falando para os seus discípulos. O que que ele falou? Acautelai-vos do fermento dos fariseus, que é a hipocrisia. Aí ele continua dizendo, nada há encoberto que não venha a ser revelado. Diga, não há nada escondido, encoberto, em segredo, que não será revelado. Diga, nada. Tem pessoas que vivem na ilusão de achar que tem segredo. Meu filho, é melhor você confessar logo o seu segredo, porque o seu segredo vai te achar. Não tem nada que não venha a ser revelado. Vai ser revelado. Portanto, fala para quem precisa saber. Porque vai ser revelado. E às vezes, a maneira como Deus faz, pode ser muito dolorido, mesmo hoje. Alguém me mandou um vídeo, parece que é antigo, de um pastor. Pastor bem simples, bem humilde. Que uma membro da igreja sonhou que ia ter um filho dele. E conversou com o marido e foram conversar com o pastor e o pastor concordou que então ter sexo com a mulher para ela ter um filho. Mas isso aí então vazou para a vizinhança e ele então explicou de púlpito, né, que a Bíblia fala lá em Oséias, Deus mandou ele sair e procurar uma mulher e adulterar. Mas a vergonha é tão grande é que o repórter do Fantástico foi lá para saber que história era aquela, tão inusitada. De um pastor querendo ter sexo com um membro da igreja e achando que aquilo era bíblico. Aí o pastor falou, não, está aqui na Bíblia, está vendo? Deus falou, vai, procura uma mulher e adultera. O repórter leu e falou, não, pastor, está escrito assim, vai, procura uma mulher adúltera. Aí o pastor, não, e pegou de novo, aí a câmera vai bem na Bíblia, bem grande, está lá um acento no U. Aí o pastor ficou totalmente perplexo. Falou, nossa, foi até bom você ter vindo aqui, porque eu nunca tinha visto isso. Precisava dele passar uma vergonha em cadeia nacional? Precisava. Deus não faz nada que não precise. Tinha que ser uma lambada muito violenta, parar com um comportamento tão absurdo. Imagina se vira mão de um negócio desse.
Então ele ganhou uma chibatada, uma vergonha em cadeia nacional. Me mandaram esse vídeo e eu fiquei, sabe quando você fica com vergonha no lugar do outro? Me deu um negócio assim, eu falei, ai meu Deus do céu. Por que que acontece isso? Porque Deus é assim. Você fez escondido, vai ser revelado nos telhados. Davi pecou escondido, até hoje nós pregamos o pecado dele. O que ele fez foi escondido, mas está registrado agora. Muito sério isso. Verso 2. Nada há encoberto que não venha a ser revelado, nem oculto que não venha a ser conhecido. Porque tudo que disseste às escuras será ouvido em plena luz. E o que disseste aos ouvidos do interior da casa vai ser proclamado da laje, dos telhados. Digo-vos, pois, amigos meus, só os discípulos é que são amigos, está me ouvindo? Jesus disse que não chama mais de servo, mas chama de amigo. Então não está falando aqui para ímpio, para amigo. Não temais, olha o que o Senhor está falando para um discípulo. Não temais os que matam o corpo, e depois disso, nada mais podem fazer. Se é para temer, vou mostrar quem é que vocês devem temer. Temam aquele que depois de matar o corpo, tem poder para lançar no inferno. Sim, digo-vos, a esse deveis temer. Vê que coisa séria. O que o Senhor está falando aqui? Presta atenção no que o Senhor está dizendo aqui. É uma palavra, em primeiro lugar, para os discípulos. O Senhor diz, muito cuidado com os segredos. Ah, mas eu tenho medo de falar os segredos. Eu tenho medo das consequências se eu contar o segredo. Aí o Senhor fala o quê? Eu vou te dizer de quem que você tem que ter medo. Não tenha medo dos homens que podem, às vezes, fazer alguma coisinha com você. E de fato é desconfortável, mas eu vou te dizer de quem que você tem que ter medo. Tenha medo daquele que depois de fazer alguma coisinha com você, ainda pode jogar você no fogo. Aí você fala, pastor, mas isso aqui está falando para ímpio. Não é, é para os amigos. Portanto, esse inferno aqui não é o inferno lago de fogo, como você pode estar pensando. Não. Aqui está falando, na verdade, de uma disciplina que vai acontecer depois do julgamento de Cristo. Olha o que diz mais. Verso 6. Não se vendem 5 pardais por 2 asses. Entretanto, nenhum deles está em esquecimento diante de Deus. Lá em Mateus, no capítulo 6, Jesus fala dos pardais e dos lírios do campo, para se referir aos crentes. Portanto, pardal aqui não é ímpio. Ímpio é urubu, corvo. O salvo é pardal, lírio do campo. Olha o que diz. Entretanto, nenhum deles está em esquecimento. Deus está vendo tudo. Verso 7. Até os cabelos da vossa cabeça estão todos contados. Não temais. Bem mais valeis do que muitos pardais. Agora o Senhor fala uma coisa séria. Digo-vos ainda, mais uma coisa para você não esquecer, o Senhor está dizendo. Todo aquele que me confessar diante dos homens, também o Filho do Homem o confessará diante dos anjos de Deus. Mas o que me negar diante dos homens, será negado diante dos anjos de Deus. Olha, isso aqui está falando agora de um outro tipo de problema. O problema do crente secreto. Os agentes secretos do reino. Nem o diabo sabe que ele é crente. Tem vergonha do evangelho. Tem vergonha de falar que crê em Jesus. Tem vergonha de ser contado no meio de crente ignorante. Tem vergonha de fazer parte de uma congregação de gente tida como inculta. Tem vergonha do evangelho. Tem vergonha de Cristo. Presta atenção. Muitas pessoas acham que isso é coisa pequena, que isso é irrelevante. Mas o Senhor está falando aqui, se você se envergonhar de mim diante das pessoas, naquele dia eu me envergonharei de você. Isso é disciplina. Se você não me confessa diante dos homens, naquele dia eu também não vou confessar você diante dos anjos. O que significa não confessar? Está lá em Mateus capítulo 7. Naqueles dias muitos dirão, Senhor, em teu nome não expelimos demônios, em teu nome não profetizamos, não fizemos muitos milagres. O Senhor vai dizer o que para eles? Apartai-vos de mim, nunca vos conheci. O que é esse nunca vos conheci? É o mesmo que Pedro falou de Jesus. Não conheço, não sei quem é.
E a empregada falou: é sim.

você é um discípulo dele. E Pedro fez o quê? Negou, insistiu, falou: já falei, não conheço. Pois lá em Mateus 7 o Senhor vai dizer também: não conheço você. Esse não conheço você significa que não vou confessar diante dos anjos. Então eu vou aqui imaginar, eu não sei como vai ser o julgamento. Mas a Bíblia fala que tem um livro, e é o livro da vida. Presta atenção nisso. Quem não for achar o nome nesse livro vai para o lago de fogo. Mas o Senhor disse que os nomes que estão no livro da vida ainda tem uma outra questão. Você vai chegar diante do Senhor naquele dia e vai ter certamente um anjo ou vários anjos lendo os nomes que estão ali. Aí chega lá a sua vez, Luiz Igonato. O anjo vai ler. Aí o Senhor vai dizer o quê? Conheço, sei de quem se trata. Aí chega o anjo e lê o próximo, Aloísio. Aí o Senhor fala: quem? Não conheço. De que se trata? Nunca conheci. O que você acha que vai ser isso na hora? Vai ser glória? Vai ser honra? Não, vai ser vergonha. Tem gente que está negando a Jesus e nem é perseguido. É só com medo de perder a amizade de algum colega débil mental que ele tem na sala de aula. É algum débil mental que normalmente é bonitinho, bonitão, e que é o líder, e que joga bola, e que faz não sei o quê. Não, para não ficar mal, ele nega. Porque ele quer fazer parte daquela turma. Então cuidado, porque aquela turma está indo para o lago de fogo. Você pode ir junto. Ou vai sofrer a consequência junto. Alguns têm vergonha do Senhor por causa do professor. Sim, porque o professor é tão sensacional. Ele estudou, bacharelou, fez mestrado, doutorado. E agora ele sabe tudo. Como é que eu posso falar para ele que eu sou crente? Vou ficar mal na foto. Você vai escolher naquele dia. Porque ele vai estar tostando no lago de fogo. E você, meu filho? Então é preciso avaliar onde é que você está negando o Senhor. Não posso ficar falando que eu sou crente, porque isso atrapalha a promoção no meu emprego. Não posso ficar confessando e pregando o evangelho, porque eu não posso ser um crente chato e inconveniente. Mas Jesus disse: se você não confessa diante dos homens, ele também não vai confessar você naquele dia. Ele vai dizer: não te conheço. De que se trata? Quem é? Não sei quem é. Não confesso. Significa que o seu nome vai ter uma marcazinha na frente dele. O vencedor não vai ter marca nenhuma, mas você vai ter, se você negou falar dele. Faz um propósito hoje mudar sua história. Confessa para quem você nunca teve coragem de confessar. Chega na frente dele, no nariz dele, fala para ele o evangelho. Se ele fizer algo com você, Jesus disse: não tenha medo, tenha medo daquele que pode fazer você tostar no inferno. Esse você tem que ter medo. Não tenha medo de homens. Não tenha constrangimento de homens. Naquele dia você vai estar perdido, ninguém para te defender. Mas eu estou aqui para te oferecer um advogado que não perde nenhuma causa. Mas nós somos muito cheios, às vezes, desse tipo de respeitos humanos. E por isso, às vezes, negamos o Senhor. Muito cuidado, filho, porque quem negar o Senhor já é derrotado. Pastor, mas se eu arrepender? Se você arrepender, você é perdoado. Aí Deus vai te dar uma outra chance de você confessar a Ele. Mas se você negar e morrer sem confessar o seu pecado, você vai ter um problema diante de Deus. O que é confessado, o sangue apaga. Amém, meus irmãos? Hebreus 6, vai lá para Hebreus 6. Esse versículo, os irmãos sempre me mandam um e-mail perguntando se porventura aqui não está falando de perder a salvação. Hebreus capítulo 6, vamos ler do verso 4 até o 8. É impossível, pois, que aqueles que uma vez foram iluminados. Iluminado significa que ele conheceu a verdade. Provaram o dom celestial. A Bíblia fala, quando fala dos dons do Espírito, é plural. Mas quando fala da salvação, fala dom de Deus. Não é assim? Lá em Gálatas fala. João 3,16 fala que o dom de Deus é a vida eterna em Cristo Jesus. Então, ele provou da vida eterna. Mas, ainda mais, se tornou participante do Espírito Santo. Então, esse sujeito aqui é crente. É crente ou não é, irmãos? Não tem como não ser crente. Verso 5. Além disso, provaram a boa palavra de Deus, igualzinho você aqui hoje. E os poderes do mundo vindouro, que é o poder do Espírito, a unção que vem na vida do crente. Esse cara, portanto, é crente. Mas esse cara caiu, olha, diz o verso 6, caíram. Aí o autor diz: sim,
é impossível outra vez renová-los para arrependimento. Ou seja, cometeu o pecado para a morte. Não quer dizer que vai para o inferno, mas cometeu um pecado para a morte. Essa queda aqui foi um pecado para a morte. Então ele não vai arrepender. É impossível outra vez renovar o arrependimento, visto que de novo estão crucificando para si mesmo o Filho de Deus. Aqui está falando especificamente para aquele crente hebreu que estava querendo voltar para o judaísmo. Estava querendo voltar a oferecer sacrifícios no templo. Aí o autor diz, não tem jeito, porque está expondo o Filho de Deus à ignomínia. Aí vem o verso 7. Por quê? A terra que absorve a chuva, que frequentemente cai sobre ela e produz erva útil para aqueles por quem é também cultivada, recebe bênção da parte de Deus. Mas se essa terra produz espinhos e abrolhos, a terra, ela é o quê, meus irmãos? O que foi rejeitado? Foi os espinhos e abrolhos ou foi a terra? A terra. E perto está da maldição e o seu fim é ser queimado. O que vai ser queimado? A terra ou os cardos e abrolhos? Não, meus irmãos, o que queima é o cardo e abrolho. Ninguém põe fogo na terra. A terra não vai pegar fogo. O que pega fogo são os espinheiros, cardos e abrolhos. Então, olha o que Paulo, eu creio que foi Paulo que escreveu, olha o que ele está dizendo. Esse crente que provou tudo isso, o dom de Deus, o Espírito Santo, a boa palavra, esse cara é crente, mas ele, por algum motivo, caiu, se entregou a alguma apostasia. Aí o texto diz, Paulo diz no verso 7, esse sujeito é como a terra. É que você está acostumado que a Bíblia sempre usa a ilustração de uma planta, né? O crente é como uma árvore, não é verdade? Mas aqui está dizendo que esse crente é como a terra. E essa terra agora passou a produzir frutos ruins. Aí o senhor vai fazer o que com essa terra? Vai pôr fogo. Vai pôr fogo para queimar. Os frutos serão queimados. A terra vai ser preservada. Mas o texto fala. Mas o pastor aqui está dizendo que ela é rejeitada. Olha a listinha que ele faz. Primeiro, calcou aos pés o Filho de Deus. Calcar é pisar com calcanhar. Calcar aos pés significa desprezar, pisar em cima, desprezar o que Cristo fez. O que mais? Profanou o sangue da aliança com o qual foi santificado. Como é que ele profana o sangue da aliança? Quando ele trata o sangue da aliança como um tipo de spray para limpar pecado. Você pode pecar, depois basta confessar que o sangue te lava. Isso é brincar com coisa santa. Não profane o sangue. Essa é a conversinha daqueles dois que estão lá planejando fazer o pecado. Eles sabem que é pecado, mas eles falam, se nós confessarmos ele perdoa, vamos confessar depois, e aí ele perdoa. Muito cuidado com o pecado premeditado. No Velho Testamento, pecado premeditado não tinha perdão. Não tinha jeito, não tinha animal para ser morto para resolver. No Novo Testamento ainda há perdão, mas é preciso arrepender enquanto há tempo. Porque esse sujeito aqui, daqui a pouco vai perder completamente a sensibilidade para o pecado. E a terceira coisa, ultrajou o Espírito da Graça. Olha o que fez. Calcou aos pés o Filho de Deus, ou seja, desprezou a obra da cruz, o quanto custou caro para salvar o homem. Segundo, ele profanou o sangue da aliança, ou seja, está usando o sangue de maneira mundana. E a terceira coisa, ultrajou o Espírito da Graça. O Espírito da Graça não é para eu abusar da bondade de Deus, não é para eu fazer o que eu quero. A graça é a provisão para aquele que quer fazer a vontade de Deus. Não é a provisão para aquele que quer fazer o que é errado. Esse aí vai ter um problema sério. Esse cidadão aqui parece que é povo de Deus. Mas o comportamento aqui não demonstra. Os frutos não demonstram. Então a única explicação possível aqui é de um crente que vive como derrotado. Um crente que vive no pecado e acha que é normal pecar. Mas olha como termina o verso 33. Horrível coisa é cair nas mãos do Deus vivo. A palavra horrível aqui significa pavoroso no original. Pavoroso, coisa terrível.
Pavorosa é pensar que você vai cair nas mãos de Deus, que é fogo consumidor. Mas vai ter que cair, porque Deus vai ter que disciplinar. Entende? Estamos habituados a pensar que só porque

de Deus. O verdadeiro arrependimento implica em ter uma aversão ao pecado. Você tem aversão ao pecado? É preciso olhar o pecado e sentir repulsa. É preciso olhar o pecado como Deus olha. Se não há arrependimento genuíno na sua vida, você corre o risco de pegar o sangue da aliança e profanar. Nós não somos só uma igreja grande, nós somos uma igreja também de vencedores em nome de Jesus. Nós vamos andar debaixo do temor de Deus. Vamos andar na santidade do Senhor. Não há prejuízo em ser fiel a Deus. Os mandamentos do Senhor não são penosos. É preciso haver temor, santo tremor, na presença daquele que vai julgar todas as coisas.

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4: Boa tarde, ouvintes da Vinha FM. Quando chefes de Estado se xingam diretamente, isso agrava a situação e torna mais difícil a solução. Por isso existem os Departamento de Estado, Ministério de Relações Exteriores, a gente chama aqui de chanceler, né? Na Alemanha, chanceler é o chefe de governo. Ou era, mas ainda é. Lula continua batendo boca e o Trump só usa a caneta, né? Agora, não resistiu a uma pergunta num podcast a quem ele deu entrevista e disse que é uma atitude irresponsável do governo dos Estados Unidos de cancelar o visto da embaixadora do Brasil em Washington, porque o Brasil aqui está atrasando o agrément ao embaixador que foi indicado para vir para cá, embaixador dos Estados Unidos. Né? Tanto que quem está ocupando a embaixada aqui é o cônsul-geral de São Paulo. Né? Bom, são parceiros. Estados Unidos acho que foi o primeiro a reconhecer, o segundo, a independência do Brasil. Né? E desde então sempre foram aliados de continente. Né? O Brasil esteve presente na Primeira Guerra Mundial, sim, com corpo médico, e na Segunda Guerra Mundial com 25 mil soldados. Né? O Brasil, inclusive, reclama um lugar no Conselho de Segurança por causa disso. Mas, enfim. E aí Lula, nessa entrevista, disse que os Estados Unidos mandaram 2 jovens aqui para interferir, fiscalizar as urnas eletrônicas. Impossível. Eles tinham data marcada para voltar. Eles chegariam aqui dia 27 do mês passado e sairiam dia 30 do mês passado. Ficariam aqui 3 dias. O PSDB teve 100 dias tentando saber como foi a contagem dos votos entre Dilma e Aécio e não conseguiu nada. Né? Chegou à conclusão que é inauditável o sistema. Urna, tudo bem, mas eles não iam saber. Né? Nem a gente sabe como é que é contado o voto da gente. Né? Eles não conseguem entender bytes e kilobytes e megabytes e algoritmos. Mas, enfim... E aí não deram visto para esses 2 diplomatas. E continua essa coisa. Como eu disse ontem, criou uma pausa entre o relacionamento diplomático dos 2 países. Dessa forma, os Estados Unidos estão fazendo uma reforma na embaixada aqui em Brasília, que é uma coisa gigantesca. Então, os Estados Unidos não pretendem sair do Brasil, né? E, enfim, eu fico imaginando, né, do jeito que as coisas estão. Por exemplo, o Lula estava falando com Coreia do Sul e tal, contratos da Coreia, um acordo com o Mercosul. Mas como se está brigando com o Paraguai, com a Argentina também, né? O Milei perguntado, o senhor chamou o presidente do Brasil de ladrão? Aí o Milei ainda responde, não, mas ele é ladrão. Foi condenado 3 vezes. Então, é aquela confusão que, em época eleitoral, como se já não bastasse o Lulinha, o chefe de gabinete Marcola, cujas contas eram pagas pela Roberta Luxinger, que é a lobista ligada ao careca do INSS, né, para abrir portas, mais o senador Everton, outra liderança do governo, vice-líder, já estava o Jacques Wagner. Meu Deus do céu, O Lula deve estar torcendo para o eleitor brasileiro não acompanhar o noticiário, porque é incrível. Bom, por hoje é isso. De Brasília, Alexandre Garcia.
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9: Olá, ouvinte. Estudos comprovam que o uso excessivo da internet pode ter um impacto importante na saúde mental dos adolescentes, principalmente naqueles que já convivem com a depressão. E o problema não é apenas o tempo de tela. Muitos jovens acabam usando a internet como uma forma de escapar do sofrimento ou da solidão. Só que isso pode desencadear um ciclo. Quanto mais tempo conectados, maior isolamento social, mais ansiedade para interagir com outras pessoas, pior qualidade do sono e, como consequência, um agravamento dos sintomas depressivos. Por isso, reduzir o tempo de uso das telas é importante, mas sozinho nem sempre resolve. Também é fundamental cuidar da ansiedade, fortalecer as relações sociais e melhorar os hábitos de sono. Para pais, educadores e profissionais de saúde, fica o alerta. Quando o adolescente com depressão começa a passar tempo demais na internet, se isolar ou dormir mal, esses sinais merecem atenção. Cuidar da saúde mental envolve olhar para todos esses aspectos de forma integrada. Eu sou a doutora Aline Salim para a Vinha FM.
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7: Estamos no ar, Mesa dos Notáveis, que começa agora pela Rádio Vinha FM. Ouvinte, há quantos anos você ouve esse programa? Você sabe, dia desses eu quero fazer uma campanha aqui e eu vou chamar de ouvinte de carteirinha. Por quê? Porque tem muita gente que é ouvinte do Mesa, da Rádio Vinha e de tantos programas que nós temos aqui no ar há longos anos. E eu vou dizer, isso é um símbolo de consagração. Pensa numa grande conquista da rádio, é a audiência da Rádio Vinha. Então eu quero louvar a Deus pela sua vida, você que está me assistindo pelo YouTube, você que me ouve agora no seu carro, na sua casa, no seu celular, no radinho na cozinha, no radinho na sua sala de estar, de onde você estiver, seja muito bem-vindo. Tem gente até no caminhão que compra uma antena especial para na hora que ele cruza a linha de Goiás, ele já começa a ouvir a nossa frequência e adorar ao Senhor com a Rádio Vinha FM. Hoje eu recebo a querida Carmen Moraes, que é psicóloga clínica e neuropsicóloga, para falar sobre um comportamento que muda no mês de agosto. O mês de agosto está começando e nós temos aí um comportamento estranho que muitas pessoas talvez não tenham percebido, mas é o mês mais melancólico do ano. Não sou eu que estou dizendo, são as pesquisas e os institutos de saúde mental. Então eu vou ler já, com a ajuda da Calita Borges, uma notícia de um instituto internacional, um dos maiores do mundo, que relata isso. Mas antes, deixa eu cumprimentar a querida Carmen Moraes, nossa psicóloga. Bem-vinda, boa tarde, que bom recebê-la.
17: Boa tarde, Guilherme. Eu que sou muito grata por essa oportunidade e por estar aqui contribuindo com este programa que é tão requisitado no nosso estado aqui.
7: Que maravilha, Carmen. Obrigado pela audiência, o carinho da participação hoje. Carmen vinha conversando comigo aqui nos bastidores, que já conhecia o programa, e eu me alegro muito. Só para dizer, Carmen, que essa conversa de hoje vai abraçar todo mundo. E eu percebi mesmo, virou o mês de agosto, o Gessé, nosso técnico aqui, ele é o técnico de áudio da rádio, ele já ficou mais triste, mais melancólico. E agora eu tô percebendo. Eu perguntei, Gessé, o que que foi? É o mês de agosto? Ele, não, é dívida mesmo. Eu falei, não, calma, não precisa ficar triste. Será que a dívida tem a ver com essa melancolia do mês de agosto? Querida Calita Borges, boa tarde. Você tá bem, Calita?
18: Boa tarde, pastor. Estou muito bem. Ainda que seja agosto.
7: Ah, é? Mesmo em agosto, né? Então ela tá na contramão do mês. Mas, Carlos, uma coisa importante de dizer é essa pesquisa que norteia o programa de hoje. É um instituto internacional?
18: Isso. Nós vamos trazer dados aqui da Newport Healthcare, uma das maiores redes de atendimento em saúde mental do mundo. Que pode ser, que traz, né, esse dado de agosto, é um mês mais melancólico, que pode ser comparado ao domingo à noite do ano. Para os especialistas, agosto representa uma fase de transição. Ele explica que o mês também desperta lembranças da infância e das férias, provocando essa nostalgia. Outro fator que impacta ali são as redes sociais. Fotos de viagens, férias, momentos de lazer podem aumentar a comparação com a vida das outras pessoas.
7: Olha aí.
18: E reforçar, pastor, a sensação que o período não foi bem aproveitado.
7: Ah, faz sentido, né? Passou metade do ano e eu não terminei a obra do banheiro. Ah, meu Deus do céu, eu tô pagando até hoje o hack da Luiza, da Magazine Luiza. É, tem isso também, né? Por que domingo à noite? Em domingo à noite realmente tem uma sensação de alguns aí. Domingo à noite pra mim é a melhor noite, porque domingo à noite eu tô celebrando ao Senhor o culto da minha igreja. Mas eu conheço muitas pessoas que relatam que é um dia que dá aquela melancolia, né? Tem algum motivo pra isso, Carmen?
17: Falando assim no contexto das crianças, adolescentes que tem que voltar pra jornada escolar, traz assim aquela sensação de, nossa, vou ter que começar tudo de novo. E tem, pastor Guilherme, também a situação do clima, que compacta muito nesse estado de melancolia mesmo, né?
7: O clima influencia, né?
17: O clima influencia. Por quê que influencia? Você perceber que o mês de agosto é um tempo mais fechado, uma diminuição da energia solar, né? Já impacta ali no quê? Porque o dia, a luz solar, ela traz para nós ali a liberação dos neurotransmissores de serotonina, que é o bem-estar.
7: É verdade.
17: Né? Então, nessa diminuição, já deixa ali aquela queda de energia, de motivação, vários contextos.
7: Inclusive, quem tá ouvindo pensa assim, mas eu gosto tanto de chuva, vou dizer por mim, quando o dia tá chuvoso eu fico feliz. Mas é só na primeira semana, né? Se for o ano inteiro dessa forma, você vai descobrir que dá melancolia, né? E nos países nórdicos aí, que tem o ano inteiro aquele céu acinzentado, ei, rapaz, é difícil, hein? Quando o céu fica o dia inteiro escuro, a noite, inclusive, é maior do que o dia, né? A gente chama esse período do ano de inverno. Os dias são mais curtos e as noites mais longas. O resultado é que as pessoas têm maior melancolia. É claro que você que vive no calorzão de Goiás, você nunca teve essa experiência, mas quem vem da Europa sabe, o índice de suicídio para lá é maior, né? E Carlton, uma coisa interessante de dizer do que está escrito é que esse é um apontamento para agosto, né? Por isso é importante termos atenção maior no mês de agosto.
18: Exatamente. Esses especialistas, eles explicam que a fama do agosto tem ali a fama de ser um mês triste, justamente como ela disse.
7: Carlton, então, muito obrigado. E é o seguinte, já fica aí com o radar em alerta, porque nós vamos fazer novas pesquisas aqui no Mesa dos Notáveis e os ouvintes precisam estar bem informados. E Carlita Daniele, a qualquer momento, entra nas redes sociais para falar conosco nas notícias e aquilo que é, no momento, a sensação e o mais importante, né, Carlita? Muito obrigado.
18: Muito obrigado, pastor Guilherme. Muito obrigado aos ouvintes da Vinha. A qualquer momento, nas redes sociais, com mais notícias.
7: É isso, Carlita Borges, muito obrigado. Só pra gente continuar com a conversa, eu vou fazer uma enquete ao vivo aqui então. Você que acompanha o programa, você sente que esse é o mês mais triste? Ou você já está com essa sensação? Passou julho, meu Deus, mas as férias tinham acabado de começar. E você olha para as metas do ano de 2026 e diz consigo mesmo, eu não vou conseguir. Conta pra mim aí nas mensagens pra gente saber. E eu faço a pergunta para Carmen Moraes, nossa psicóloga, que disse de maneira brilhante aqui sobre a necessidade do sol, que é um antidepressivo natural. Sabendo que o sol é um antidepressivo natural, além de banho de sol, o que mais que uma pessoa precisa para sair desse ciclo vicioso da depressão? Porque a depressão, ela é o seguinte, a pessoa tem medo de não conseguir vencê-la, e por ter medo de não conseguir vencer, ela afunda ainda mais na depressão. E esse ciclo vicioso não tem fim nunca, e é preciso às vezes até um agente externo, seja uma mãe ou um pai, para pegar essa pessoa e levar num psicólogo, num psiquiatra, ou uma pessoa para ajudá-la, né, dizendo coisas e fazendo coisas, mudando a rotina da pessoa. O que você aconselha, Carmen, essa pessoa que está sentindo que o mês de agosto para ela é o mês mais difícil do ano?
17: Pastor, esse aí é um tema bastante evidente no meu consultório. A depressão em si, ela precisa de cuidados nos três âmbitos que eu falo. O quê? Cuidado com o corpo, a gente está falando ali de um organismo que está com uma baixa ali, que precisa ser equilibrado. Uhum. Estamos falando de questões emocionais e psicológicas.
19: Perfeito.
17: E também espirituais.
7: Ah, entram todos os fatores.
17: Todos,
7: né?
17: Porque nós não somos uma tricotomia.
7: Sim.
17: Né? De acordo com a palavra do Senhor. E esse olhar tem que ser ampliado.
7: Verdade.
17: Nesses três âmbitos.
7: É porque a pessoa, às vezes, ela cuida só do espiritual e se esquece do corpo e se esquece da alma, né?
17: Então, quando a gente fala de saúde mental, a gente tá falando de um equilíbrio entre os três.
7: E por que que deu uma piorada, hein, ultimamente? Desequilibrou o quê pra sociedade entrar nesse furacão de emoções defeituosas?
17: Pastor, eu atribuo muito o estilo de vida que nós estamos vivendo hoje.
7: É?
17: Uhum. É, o que que é o estresse, sim? O estresse, porque um tá ligado a outro. O estresse é um excesso do presente. Nós estamos numa sociedade que ela te cobra ser produtivo, produzir o tempo todo, né?
7: Até depois do trabalho, né?
17: Até depois do trabalho. Então, assim, aquela ideia de que... Isso é muitas coisas que envolve, mas o que eu ganho não tá suficiente, eu preciso ter uma extra. Então, é um ciclo vicioso em que nós estamos vivendo hoje para atender o patamar que a sociedade está exigindo.
7: Talvez dormir menos também?
17: Dormir menos, se alimentar mais, ou menos, quer dizer, comer uma alimentação totalmente fora do necessário que a gente precisa. Isso conta muito também. O tempo de descanso, a conexão com o outro se perde, porque isso é substituído pelas telas.
7: É difícil, né? Porque aí as pessoas, elas estão cada vez mais escravas dessas situações. Uma coisa interessante para falar é que toda vez que você se relaciona com alguém, se o relacionamento ele é superficial, não gera vínculos, ele traz alguns prejuízos, porque você gastou o seu tempo e não construiu algo de valor. Então, antigamente, era comum sentar-se à mesa para comer. Hoje em dia as pessoas não param mais para ter relacionamentos, vamos dizer assim, sólidos. Geralmente são relacionamentos superficiais. Pessoas que convivem comigo no trabalho, pessoas que convivem comigo em algum outro ambiente, seja na escola dos meus filhos, e é isso. E nem dentro de casa nós temos mais um relacionamento, né? Antigamente a gente dizia televisão. É, senta em frente à televisão, janta em frente à televisão. Hoje em dia não é nem a TV, né? É mais no quarto com o celular.
17: E isso impacta na nossa saúde mental, pensando no estresse, numa ansiedade, numa depressão. Nós somos seres relacionais, né?
7: Somos mesmo.
17: E nós precisamos desse contato face a face. O celular roubou isso, né? Porque nesse momento do simples sentar à mesa, ali você está acolhendo alguém e sendo acolhido, né? E isso é saúde mental. Você poder expressar livremente, aquela interação. Nós, seres humanos, precisamos disso. E a tela faz o quê? Te traz uma carga que você só recebe de N conteúdos e muitas das vezes, o quê? Fúteis.
7: As pessoas, na verdade, carregam a culpa de ter gastado 2 horas no celular, 1 hora no celular, e aí ela fica pensando, meu Deus do céu, eu gastei meu tempo todinho aqui. E essa culpa atrapalha ainda mais, porque a pessoa continua nesse ciclo vicioso, como a gente está dizendo aqui, né?
17: Exatamente, carrega o sentimento, mas a própria tela te traz esse vínculo vicioso, círculo vicioso. Por quê? Por causa da dopamina rápido.
7: Ela vicia?
17: Viciante. Dopamina rápido ruim. Então, chega ali numa tolerância à dependência. Tanto que não consegue ficar 10, 5 minutos numa roda de conversa, numa pizzaria, por exemplo, conversando.
7: Que loucura.
17: Sem estar no celular.
7: Tem que tomar cuidado demais, né? Eu fiz uma coisa esses dias e gostei demais. Eu tava no Empírica Burger, é pertinho aqui da Videira, são nossos parceiros. Pensa num sanduíche gostoso. E aí eu mandei todo mundo colocar o celular no centro da mesa. Falei, ó, ninguém entendeu no início, né? Mas, enfim, Guilherme é meio doido, vamos fazer. Aí fizeram, botou um celular em cima do outro. E aí eu falei, é o seguinte, cada um aqui pode pegar o próprio celular a hora que quiser. Mas tem um único problema e uma única exigência. Só pega se quiser pagar a conta. O primeiro a pegar, paga a conta. Meu amigo, eu vi a cara de sofrimento. Obrigado, Greg. Eu vi a cara de sofrimento da galera. Alguns arrependidos de ter ido na minha onda, né? Fala pra que eu fui ouvir. E por fim, eles conseguiram cumprir o desafio até o final. Todo mundo, ninguém pegou. E aí no final a gente falou assim, ó, o garçom vai pegar um celular, o que ele pegar tem que pagar a conta. Aí vai lá, agora pronto. E eu tinha o celular, o meu e o da minha esposa. Eu falei, não, tá errado, tem duas chances de eu pagar essa conta, né? Mas pra você ver que assim, tem maneiras de provar que as pessoas já estão muito dependentes.
19: Exatamente, né? E essa prática aí, pastor, levou eles a uma... É o que eu uso muito no consultório lá, uma prática mesmo para equilibrar o controle inibitório.
7: O que é o controle inibitório? Explica para a audiência, para o pessoal entender.
19: Aquele impulso que a pessoa tem de realizar algo, né, e não perder o domínio.
7: Legal.
19: As telas já faz isso com as pessoas.
7: E essa compulsão de fazer ali, agora, tem que ser do meu jeito, da minha maneira. Isso aí é o problema que antigamente a gente resolvia com peia, né? Era o couro, como a gente diz aqui em Goiás. Esse menino tá precisando de um couro.
19: Viu?
7: É. Que é o couro é o quê? É a disciplina.
19: A disciplina.
7: Você não vai brincar agora porque você precisa fazer dever de casa. Você tem que cumprir sua responsabilidade primeiro. Primeiro o trabalho, depois a recompensa. Mas hoje em dia a recompensa tá tão fácil. É um vídeo no YouTube, né? É tão divertida a vida hoje em dia que não dá pra sentir tédio, né?
19: Exatamente.
7: Eu vou falar por mim. Não me lembro a última vez que eu senti tédio. Eu me lembro que às vezes nós íamos na locadora. Olha pra você ver como o tédio antigamente era comum. E eu procurava filme divertido e não tinha. Eu falava, não, esse aqui eu já vi. Na época tinha lançado A Nova Onda do Imperador. É um filme da Disney. E eu assisti 3, 4, 5 vezes, eu não aguentava mais. E aí eu ia na locadora, Jessé, eu procurava, cadê filme divertido, cadê filme? Não tinha. E então existia aquela expectativa de eu vou esperar para lançar um filme novo, para sair do cinema, para surgir na locadora, para eu poder locar e assistir. Então, era um processo de espera.
19: Espera.
7: E isso ajuda a controlar a compulsão, né?
19: Pastor, nós estamos falando de uma estruturação, porque é um desenvolvimento.
7: É.
19: Nós estamos falando de uma estruturação cognitiva. Então, por mais que assim, a nossa geração em que nós fomos criados tinha essa postura mais rígida, eu não concordo e não defendo uma violência, agressividade, mas uma postura mais firme.
7: Tem,
19: né,
7: que disciplinar.
19: Exatamente. É, resultou em quê? Num adulto mais, digamos assim, diante da frustração, é uma reação mais positiva, no autocontrole mais positiva. Agora, minha preocupação com essa geração é o quê? Que os pais, eles frouxaram o cinto.
7: Aí já era. Aqui, o Jessé, olha só. Cadê o... Jessé tem pai. Nasceu um menino bonito, saudável e agora cada dia mais abençoado, né, Jessé?
20: É verdade, é verdade.
7: Mas é interessantíssimo nós fazermos essa análise. Precisamos cada vez mais acertar a mão na maneira como nós criamos os nossos filhos. Bom, eu não quero meu filho com depressão. Então, isso, o que é necessário para que algum ouvinte que esteja depressivo agora não seja vítima do agosto para baixo, do agosto triste, como está aqui nessa pesquisa? O agosto que não é o domingo escuro do ano. Como que a gente faz?
19: Pastor, trazendo aqui um exemplo de consultório, que é a minha prática, né? Quando chega lá uma criança, porque eu trabalho num ambulatório, qual que é as situações que eu pego lá? É ideação suicida, tentativa, adolescente de 12 anos, tô falando de, né? E quando eu vou buscar fazer uma anamnese, que é uma investigação do que tá por trás daquele sofrimento,
7: sim,
19: porque existe um sofrimento ali.
7: Uhum.
19: O que tá estampado, pastor, é uma estrutura disfuncional na família, né? Então, o resultado está na criança, mas a causa está na fluidez do o ambiente.
7: Fala aí pra gente um exemplo desse ambiente. O que, que é que tá causando a doença mental?
19: Olha, pastor, é causa de separações, né?
7: Casamento dos pais influencia diretamente
19: nos filhos. Demais. Por quê? Porque você é a partir da sua identidade que vem deles. Entendeu? Os filhos se constroem a partir dos pais. Uhum. Né? E quando essa ruptura gera um conflito tão grande dentro da criança, do adolescente, que eles não têm estrutura cognitiva para lidar com tamanho conflito. E o que acontece no autoconceito? Porque estão formulando o autoconceito ali.
7: Sim.
19: As experiências traumáticas vão impactar nesse autoconceito. E as crianças e adolescentes, eles convertem isso contra eles. Como? Eu não sou amada, porque meu pai ou minha mãe me abandonou, né? E isso já começa um adoecimento, uhum, que está caminhando para um transtorno de ansiedade, depressão e outros tipos de transtorno também.
7: Tem que tomar muito cuidado, né? Eu tô vendo que tem muita gente com compulsão nos dias atuais, de casas de apostas, de outras coisas mais. E eu penso que as pessoas, elas não sabem, mas de repente descobrem quando estão no meio da compulsão. Então eu vou dizer aqui de um amigo que pensava que nunca seria vítima de uma compulsão. E de repente ele se pegou viciado em jogos de aposta com futebol. E é interessante, porque aí a frase é sempre assim: rapaz, quando eu percebi, eu já tinha gastado 5 mil reais. E ainda bem que foi só 5 mil no caso dele. Porque eu conheço e já orei com outros irmãos que tiveram prejuízos ainda maiores. Mas eu sei, nesse exato momento tem pessoas nos escutando no meio da compulsão. Então, como perceber compulsão e esse tipo de decaimento do ânimo antes que se torne um problema real e possa ser resolvido mais fácil, né, Carmen?
19: Isso. Pastor Guilherme, sempre eu gosto de fazer uma pergunta só para instigar mesmo o raciocínio, até mesmo o interesse e a visão e a conscientização de todos. Para quem que serve a psicoterapia? Né? Porque norteia aí um grande preconceito. Uhum. Então, assim, o cuidado com a vida, com a saúde mental é de extrema relevância. Tem que ter esse olhar. A pergunta é, parte daí, para ter esse olhar, a pergunta é, por que que eu tô buscando essa compensação aqui? Porque isso aí é uma fuga compensatória, né? É uma ausência, é uma falta de quê? Que conflito que eu não tô conseguindo encarar ali, que eu tô buscando uma fuga compensatória. Isso vai para não só pro jogo, vai pra bebida, né? Vai pra pornografia, e aí vai.
7: Todo tipo de compulsão.
19: Todo tipo de compulsão alimentar.
7: E qual que é a mais comum? É bebida?
19: Pastor, lá no meu âmbito, lá onde se fala em criança e adolescente, é comida. Comida e telas. Mas assim, no meu consultório particular, eu vejo muito lá pra pornografia, né? E bebida, né? Todo tipo de vício.
7: E uma pergunta, porque toda vez que a gente diz assim, ó, tem que descobrir onde está a compensação. Já ouvi, inclusive, uma psiquiatra dizendo que as pessoas estão comendo emoções. Você não está com fome, você está ansioso. Tá bom, mas eu percebo que ninguém tem essa resposta. A pessoa pesquisa, meus pais divorciaram. Se a gente for olhar problemas, o povo da roça antigamente também tinha, né? A gente escuta a história de avós nossos que vieram para a cidade sem um tostão no bolso, né? E aí, como é que ele fazia? Ele não conseguia comer as emoções porque não tinha dinheiro para comer, né? Então, assim, eu acho interessante a gente pensar no seguinte: qual o caminho para resolver? Seria realmente só pensar, descobrir a falta e suprir? Ou existe um outro caminho de tratamento, Carmen, para você?
19: Sim. É naquilo que eu estava falando aqui. É você ter uma consciência de que a saúde mental, ela é fundamental, E é uma responsabilidade nossa, né? Uhum. Muita gente terceiriza isso à religião, terceiriza isso a Deus. Não, Deus cura, eu tenho certeza que cura, com certeza. Mas cadê a nossa responsabilidade aí? Então, o caminho é buscar o autocuidado, né? Como? Hábitos saudáveis, a psicoterapia.
7: Uhum.
19: Né? Eu super indico, super indico. Minha vida foi transformada quando eu descobri essa ferramenta.
7: É mesmo?
19: Isso.
7: A psicoterapia trabalha o quê? Qual que é o método da psicoterapia?
19: Olha, se falando assim, olhando por esse adoecimento, a depressão, o que que é a depressão? É um excesso de passado, pastor Guilherme.
7: Uhum.
19: A pessoa, ela fica presa ali naquelas dores e sozinha ela não consegue sair.
7: Olha aí.
19: Né? Um excesso de passado. E quando a gente vai olhar para a Bíblia, esse excesso de passado está linkado, ligado com não perdão. A pessoa carrega todas aquelas dores e tem como. E na psicoterapia, qual que é o método que a gente usa? A pessoa se conecta com aquelas dores ali e traz uma ressignificação. É o que eu trabalho aqui no meu livro.
7: Páginas de um diário, tá lá, Carmen Moraes. Bom, então vamos fazer o seguinte, eu vi que tem muitas histórias aí no livro, eu vou fazer um rápido intervalo e na volta nós vamos entender que excesso de passado que é esse. E a pessoa que é ruim pra perdoar, a Carmen vai ter que explicar aí o conceito, né, da pessoa que não perdoa, ela toma o frasco de veneno querendo que a pessoa que ela odeia morra, né?
19: Exatamente.
7: Então, é algo que, na verdade, quem não perdoa, que carrega.
19: Que carrega.
7: E não a outra pessoa. Mas aí eu quero exemplos. Tem alguém? Tem alguma história boa daquelas assim que o pai arrebentou com a própria vida e quando ele decidiu voltar atrás, a família restaurou? Quero ouvir você, ouvinte. Quero ouvir nossa notável querida Carmen Moraes. Ela é psicóloga clínica, neuropsicóloga e vai nos ajudar nessa tarde do mês de agosto. Indicar pela Newport Healthcare como o mês mais melancólico do ano. Não para nós que estamos aqui no Mesa dos Notáveis, vamos resolver esse problema com essa conversa que já deu muitas informações e continua te ajudando logo após o intervalo. Não sai daí, o Mesa já volta.
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7: De volta com Mesa dos Notáveis, é o segundo bloco que começa pela rádio Vinha FM. Ouvinte, uma ótima tarde, obrigado pelo carinho da sua audiência, a todos que nos ouvem, nos assistem e nos acompanham. 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Lá você vai ser direcionado para a nossa caixa de mensagens e aí o resto é história. É só participar e partir pro abraço. Comigo hoje, querida Carmen Moraes, ela que é psicóloga clínica, neuropsicóloga, e ela é especialista também em comportamento aplicado. A gente sabe que existem aí uma série de técnicas e linhas da psicologia, cada uma delas trabalha uma coisa, né? E eu sei que existem aí coisas mais modernas, como mindfulness, né? Inclusive, alguns psicólogos vieram aqui no Mesa dos Notáveis dizendo: eu sou especialista em mindfulness. E aí eu falava pra ele: eu sou um especialista em mindfulness, que é futilidades, né? Nós não mexemos com nada especial. Brincadeiras à parte, todo método tem a sua, seu teste, né, social. Tem um que eu não acredito em nada dele. Tem gente que defende super, que se chama constelação. Eu acho até que é uma coisa mística demais, que não tem técnica nenhuma, tem só crenças, né? E eu me espanta ver psicólogos defenderem constelação como algo assim, método científico. O que, que você acha de constelação, Carmen? Pode ser sincera. Você acredita?
19: Eu não. Eu tive uma experiência que eu saí de lá horrorizada.
7: É mesmo? O pessoal pegou os bonequinhos, esse aqui é você. Vamos fazer o teatrinho aqui, eu vou constelar você.
19: E fez assim, com o humano mesmo, né? A sensação é que eu saí de lá, falei, não, isso aqui tá parecendo, desculpe, uma sessão espírita.
7: É porque aí a pessoa, pra quem nunca ouviu falar, né? Os psicólogos, eles literalmente, eles dizem, esse é você. Aqui tá sua mãe. Agora fala pra mim, o que você sente sobre essa mãe? Você coloca ela onde? Ah, eu coloco ela bem pertinho de mim, que eu amo a minha mãe. Ah, tá aqui seu irmão, o que você sente? Aí, não, põe meu irmão um pouquinho mais afastado. Mas seu irmão tá no nível seu, ele tá um pouquinho abaixo. Não, um pouquinho abaixo. Aí termina a colocação das pecinhas, fala assim, ó, o seguinte, você tem algum problema com seu irmão, porque você colocou ele mais afastado de você, e você gosta muito da sua mãe, mas sua mãe não te liberou ainda, e não sei o quê. Ou seja, fala do problema e zero da solução. E aí vem uma história de que você está vivendo uma repetição. Fala, meu amigo, mas isso aí eu já sabia há muito tempo. Quem nunca ouviu uma história, né, de uma mãe que foi mãe solteira, né? Não se casou, pelo contrário, se envolveu na vida perdida, engravidou, e aí criou a própria filha sozinha. Dali a pouco a filha faz o mesmo que a mãe. Óbvio, ela aprendeu da mãe.
8: É um padrão.
7: Ah, mas aí a constelação te ajudou. Ajudou nada, só repetiu aquilo que a gente já sabia.
8: Já sabia.
7: É preciso buscar libertação, e só saber o problema não muda o fato, o problema. É, mas enfim, só um desabafo aqui, porque eu falei de neuropsicologia. E aí eu tô dizendo as linhas e as vertentes da psicologia, né? Então eu acho que se os psicólogos parassem de se perder tanto, eles teriam mais respeito da sociedade. Porque eu acho que eles andam se perdendo. Aí de repente a psicóloga começa a vender óleo essencial. E vai me dizer que eu tomar o óleo essencial vai me fazer emagrecer. Meu amigo, eu faltava eu comer o óleo essencial. E não resolveu nada. Mas para você perceber que as pessoas têm que ser um pouco mais científicas. Hoje aqui comigo a Carmen falou no bloco anterior que o mês de agosto, de acordo com a Newport Healthcare, está como o mês mais para baixo, vou usar a expressão, o mês mais deprê do ano. E o mês deprê do ano precisa de uma solução, porque as pessoas estão ficando tite, estão tristes. O que é que a gente pode fazer pelo mês de agosto, querida Carmen?
19: Se eu contar que eu casei no mês de agosto.
7: Olha aí. Você vai casar quando? Agosto. Agosto de Deus. Quando Deus quiser.
19: Eu ouvi a piada assim, ó. O mês de desgosto, não. Vai dar muita coisa errada.
7: As pessoas têm até uma crendice sobre agosto, né? Que dá tudo errado. É porque, na verdade, é uma ressaca do meio do ano. E a pessoa percebe que não fez o que deveria na primeira parte do meio do ano, né? E ela precisa decidir a continuação. Fora as férias, né? Passa muito rápido, você percebe que você tem que voltar à rotina e você não está acostumado. Então, para quem estava acordando tarde e não fazendo nada todo dia, sair dessa inércia e voltar ao trabalho dá uma depresinha, né?
19: Dá sim.
7: Mas tem que ter aquele pulso para dizer, vamos para cima do propósito.
19: Exatamente.
7: Vamos voltar.
19: E o ser humano é extremamente adaptativo.
7: É.
19: Funciona muito bem. Dá aquele baque ali assim, mas já tá todo mundo na rotina de novo.
7: Exatamente. Me responde então uma coisa, Carmen. Por que que as pessoas, elas levam tão a sério esses momentos para baixo, sendo que muitos deles poderiam ser resolvidos com atitudes práticas, né? Vou dizer para quem tá triste do outro lado. Às vezes é endividamento, mas o endividamento aconteceu exatamente porque você tá triste, travado emocionalmente. Outros é o casamento que tá mal. Tem outros que não falam com o pai nem com mãe, destruíram o relacionamento da família. Tem outros que, por compulsão, destruíram a própria vida, seja bebida, vício em pornografia, vício em bebidas e tantas outras coisas que vão trazer aí compulsões. E eu acho que você tem muita vivência de consultório e pode nos dizer. Tem, por exemplo, alguma história da pessoa que carregou algo do passado, que teve que se livrar depois, e com atitudes práticas isso resolveu o problema?
19: Exatamente. Eu vou colocar uma pergunta, uma colocação, na verdade, para o nosso ouvinte aqui, é sobre por que, né, que é tão difícil o ser humano entender que ele adoece da cabeça para cima.
7: Da cabeça para cima, fala assim, ó, só na cabeça.
19: Ou seja, nas emoções.
7: Sim.
19: Né? Então vem ali do buscar a saúde e você olhar para si e ver que tem algo ali que tá precisando ser cuidado, e o que está ao redor é disfuncional, é consequência desse não cuidado. Quero deixar aqui uma experiência que eu tive para os nossos ouvintes, recente, no consultório, um pré-adolescente que chegou com ideação suicida e com episódio depressivo muito sério. E lá a gente trabalha com uma equipe multi, né? Desde o acolhimento ali, do assistente social, a psiquiatria e nós psicólogos. O que que eu observei ali? Esse episódio depressivo estava relacionado a uma vivência de violência doméstica por mais de 7, 8 anos.
7: É mesmo?
19: A criança exposta ali, ela presenciou várias violências domésticas, o pai agredindo a mãe, a ponto de quase matar, né? Então, quando ele chega ali com esse episódio, a gente faz aquele levantamento e eu buscando ali o que que estava por trás desse sofrimento. A criança, lá atrás, de 5 anos, foi quando ocorreu esse episódio maior, agora ele com 13 anos, ele tinha guardado dentro dele que a culpa de não ter defendido a mãe

0: de passado, do não perdão, excesso de emoções negativas, de vivências negativas que a gente carrega, que precisa ser liberado. Não é questão de perdoar o outro, não, mas eu não vou perdoar porque isso não foi culpa minha, isso foi uma injustiça. Não é sobre isso. Uhum. É sobre você liberar essa carga negativa que está pesando, trazendo adoecimento. O que foi feito ali? Eu ajudei ele a conectar isso, descobrir, porque a gente não sabe, através do que ele traz que a gente vai trabalhando. Uhum. E lá, uma ressignificação. O que eu falei pra ele? Olha, você percebe como que uma criança de 5 anos vai conseguir impedir um adulto de bater em outro? Então não é sua culpa, não é culpa sua.
1: Sim.
0: E ele percebeu aquilo. A gente chama isso de insight e de reestruturação cognitiva. Então, a partir disso, ele diminuiu as crises e não apresenta mais o episódio depressivo. Mas um outro fator que chamou muita atenção, ouvinte, foi o quê? Em meio a essa marca das violências e dores que estava ali, tinha uma questão espiritual também.
1: Sim.
0: Tanto que a forma como que a mãe descreveu, porque eu pergunto, como que é essa crise? Ela falava que ele ficou muito nervoso, torcia as mãos para trás, pegou uma faca e queria matar o irmão mais novo. E eu falei, o que você fez para ele sair dessa crise? A única coisa que eu fiz foi orar. Então a gente vê que tem um contexto espiritual aí também. E a Bíblia é categórica em falar sobre a necessidade de perdão. Quantas vezes que a gente tem que perdoar? Né? Por dia.
1: Não é uma nem duas, são muitas, né? Jesus, inclusive, usa uma expressão 70 vezes 7, mas não é dizendo que são 490, né, necessariamente. Ele está dizendo sobre você não ter limite, você tem que perdoar de Exatamente. Maneira perfeita, completa, né?
0: Completa.
1: Mas aí é interessante, porque o garoto, ele primeiro recebeu uma acusação do diabo, né? Dizendo que ele deveria ter protegido, mas ele não era capaz, né?
0: Não era.
1: Como é que você vai parar um adulto, homem, forte, batendo na sua mãe? Não tem jeito. Óbvio que você carrega o trauma, você carrega a ferida, né? De alguém que deveria proporcionar um ambiente seguro, de descanso, proporcionava, na verdade, um ambiente que te mantinha o tempo inteiro em alerta, né? Isso vai adoecer a mente, vai adoecer as emoções. Mas, ao mesmo tempo, né, precisava ter esse fim. E a mãe já estava divorciada do pai.
0: Divorciada.
1: Já divorciou do marido e o filho já estava morando só com a mãe.
0: Exatamente. E veio apresentar lá na frente.
1: É.
0: Olha só, um gatilho. Qual foi o gatilho? Pra você ver tanto que é interessante. A mãe arrumou um namorado e levou para dentro de casa. Foi o gatilho para vir para fora aquele estresse que estava reprimido ali.
1: Que aí o filho queria matar o namorado, né? Ele falou assim, eu não vou permitir que alguém entre na vida da minha mãe e vai causar de novo sofrimento pra nós, né? Como família.
0: Exatamente.
1: Faz todo sentido. Eu não sei como que é essa mãe, mas uma coisa é um fato. Os pais precisam ter, né, essa diligência, maturidade, porque a criança nessa fase inicial, tudo que você faz vai influenciar tudo ao longo da vida, né?
0: Tudo.
1: A pastora Márcia sempre nos ensina sobre a primeira infância e como o marco da primeira infância vai contar pro resto da vida.
0: Resto da vida. A infância é uma estrada que se caminha por toda a vida. Pais curados, filhos saudáveis.
1: É isso aí. E pais problemáticos, filhos também problemáticos, feridos, com muitos problemas. Essa é uma coisa tão interessante. Uma vez eu conheci um rapaz que ele comia unha. E a mão dele ficava só na carne, de tanto que ele roía. A gente brinca, né, de roer as unhas, é coisa de gente ansiosa, mas no caso dele era pessoa doente mesmo, né? Estava adoecido nas emoções. E aí foi descobrir a ansiedade dele. É porque o pai bebia muito e deixava as contas sempre atrasarem. E ele viveu alguns despejos na infância, né? E despejo é uma coisa muito triste, né? Você chega em casa, tá tudo pra fora. O proprietário espera você sair da casa, vai lá, abre a porta, tira tudo que é pertence do inquilino, joga pra fora, tranca a porta e troca a fechadura, né? Enfim. E ele se recordava desse momento. E isso perseguiu ele ao longo da vida. Já era um camarada próspero, já tinha mudado de vida, mas permanecia preso no passado. Tem que dar um jeito de resolver isso aí, hein?

0: as vivências traumáticas, elas nos traz uma percepção distorcida da realidade.
1: Uhum.
0: Então, a cura para esse rapaz aí é o quê? Se conectar lá e dar o sentido verdadeiro que tem nessas situações.
1: Para quem está acompanhando o Mesa dos Notáveis, hoje eu estou conversando com a querida Carmen Moraes, ela é psicóloga clínica, neuropsicóloga e especialista em análise do comportamento. Na saída do bloco anterior, nós falamos que iríamos explicar o problema de não perdoar. Bom, eu já conversei com oncologistas, médicos que lidam com câncer, né? Que não um nem dois, mas todos que eu pergunto, eles confirmam a mesma informação. Que o paciente oncológico, o paciente, né, canceroso, ele tem uma falta de perdão. Tem muitos casos que o câncer se desenvolve numa fase aguda de rancor. E eles até dizem, ó, a pessoa rancorosa, ela desenvolve sim doenças. E aí as doenças, elas vão implicar em várias etapas. Pode ser o câncer, pode ser outra doença psicossomática, né? Seja dor crônica, soma, né? Dor nas articulações. Tem outras coisas mais. Eu já vi pessoas que depois do divórcio, por falta de perdão, a nuca aqui, ó, não parava de doer.
0: Rigidez
1: muscular, né? Então, tudo isso acarreta em milhares de problemas. Fora a incapacidade de dormir, que é algo tão comum, né? O ser humano, ele trabalha, ele dorme. Mas aí, quando a pessoa desenvolve o problema, não consegue dormir mais. E aí, eu faço a pergunta, Carmen, por que o problema de não perdoar é exatamente para a pessoa que não perdoa? Porque, às vezes, a gente pensa assim, não, mas é a pessoa que sofreu o dano, vamos dizer assim. É a pessoa traída, é a pessoa esquecida, é a pessoa que não foi levada em conta, só que aí ela não perdoa e o problema é só pra ela. Explica pra gente isso melhor.
0: Eu vejo muito como uma rigidez mesmo cognitiva, né? E traduzindo isso, é um padrão que a pessoa adota ali e tem essa dificuldade. E até mesmo o conceito do que é o perdão. Eu acredito que quando a pessoa entra em contato com o conceito do que é o perdão de fato, isso muda muita coisa.
1: Sim.
0: Porque tem pessoas que acham que o perdão significa você pegar a mão do inimigo e caminhar com ele. E não é sobre isso, né? Ou também aquele sentido de eu só vou perdoar quando, por exemplo, Deus fizer justiça na minha vida. Fazendo com aquele com quem me fez mal pagar.
1: Fazer justiça. Então vamos falar pra essa pessoa que gosta de repetir essa frase. Eu só perdoo quando Deus fizer justiça. Deixa eu te dizer algo. Se Deus fizer justiça na sua vida, você vai receber coisas terríveis, porque você não merece o perdão pessoalmente. Ah, mas o fulano errou mais. Né? Eu realmente acho que tem pessoas que erram mais que as outras, mas se Deus fizer justiça na vida dessa pessoa, ele tem que fazer na sua também.
0: Isso.
1: E aí são os dois condenados, né? Porque se a gente for procurar o culpado, nós vamos encontrar quem? Todos. Não sobra ninguém de fora. Então é exatamente esse o conceito de perdão, né? Você leva o dano porque você foi perdoado também.
0: Uhum.
1: Não é assim?
0: E eu, uma experiência particular, eu consegui sair de um estado depressivo quando eu entendi, e quem me ensinou foi o Senhor, que o que que é a graça? Exatamente, o Senhor falou comigo aí.
1: É mesmo?
0: Exatamente, se você e se você não fosse perdoada? Aí eu entendi o valor do perdão. Nosso, eu tão O perdão é um benefício a mim.
1: Uhum.
0: Não tem a ver com justiça, certo? Eu trago aqui uma experiência também de uma mulher que saiu de um casamento muito drástico, de forma drástica, trouxe um grande prejuízo, mas eu, numa conversa, eu entendi que o que prendia ela, a vida dela estava presa nesse pensamento não consciente.
1: Uhum.
0: Que era o quê? Não, vou esperar a justiça de Deus. Deus vai fazer a justiça. Aí, quando eu expliquei pra ela o verdadeiro sentido do que é o perdão, a vida dela andou.
1: Que maravilha.
0: Ela conseguiu sair daquilo que estava prendendo ela e foi viver. Porque estava paralisado. Ela estava envolta ali, aquela dor, aquele sofrimento, e ela não conseguia sair.
1: Enquanto não houve perdão.
0: Enquanto não houve perdão.
1: É interessantíssimo. Tem uma frase antiga que os mais mineiros, os mais roceiros, como nós goianos aqui, sempre diziam: falou, se nós vamos parar a carroça para todo cachorro que late, nós estamos perdidos, né? Nós vamos chegar nunca. E é verdade essa frase, né? Você não precisa ficar interrompendo o seu projeto porque erraram com você. Ah, mas eu não perdoo. Pois é, azar o seu. Porque você foi perdoado e o correto é perdoar. Por mais que você ainda não compreenda. E eu entendo que crianças não entendem isso.
0: Não.
1: Mas adultos precisam entender. A necessidade de perdoar. Ah, mas erraram comigo. E prepara, não é a primeira e nem a última, né?
0: Verdade.
1: É difícil, é uma pessoa que não entende que vão errar com você. E quando isso acontecer, esteja preparado para perdoar. Né? Se Deus, que é perfeito, perdoou, você que é imperfeito não tem nenhum direito de reter o perdão. Você fala isso porque você não sabe a minha história. Eu já ouvi muito isso. E eu sempre respondo: eu não sei a sua, mas você quer ouvir as que eu conheço ou não? E aí a pessoa dá uma olhada, não sei se eu quero ouvir. Porque se eu contar pra você, você vai ficar mal na foto. Porque eu conheço histórias piores que a sua e você tá dizendo que não quer perdoar. Né? Você não perdoa seu pai, né? Que seu pai, que infelizmente não fez seu gosto em algum momento, errou falando de maneira rude, mas eu espero que você esteja pronto para ouvir a história de um filho que foi abandonado pelo pai e perdoou ele depois de muitos anos e ainda o abençoou. Então, saiba, tem histórias muito piores que a sua e ela só tem solução também no perdão. Então a sua não será diferente. A pastora Márcia uma vez disse para mim, eu estava me casando, e ela falou: Jesus não ganhou de Deus uma noiva perfeita. Você, Guilherme, também não vai ganhar. É, recebe aí.
0: Aí foi forte.
1: Recebe essa, né? Pois é, e tem gente querendo esposa perfeita, né? Tem esposa querendo marido perfeito. Então, que você aprenda de uma vez por todas. Você precisa entrar pelo caminho do perdão. É isso ou não é, Carmen?
0: Exatamente. Então a Bíblia deixa claro, a psicologia traz as ferramentas práticas que a gente precisa alcançar isso, mas o Senhor é categórico em falar em sua palavra, né, sobre o perdão, o amor. Na verdade, o amor, porque o que cura mesmo é o acolhimento que nós profissional proporcionamos ali para o paciente se sentir acolhido. E nesse ping-pong ali, ele encontra o caminho do perdão e do amor sem aplicar a palavra.
1: É. E que Deus te dê a graça de aplicar sempre essa palavra, né? Você que está descobrindo que Deus já disse a dica, então para que você vai ficar procurando em outro lugar aquilo
0: Exatamente.
1: Que já está escrito,
0: já
1: né?
0: Já está escrito, na Bíblia está escrito.
1: Eu vejo muitos coaches sempre repetindo o que está na palavra, então eu sempre digo: olha, muito legal o que você disse com outras palavras, mas está aqui, ó. Eu leio para você e já está escrito há muito tempo. Sabedoria divina sobre quem criou a vida, né? Não tem
0: Exatamente.
1: Ninguém que explica melhor a vida do que quem a criou.
0: A criou.
1: Que nós tenhamos essa revelação nesse mês de agosto. Quero agradecer o carinho da participação da Carmen Moraes, nossa psicóloga clínica, neuropsicóloga e especialista em análise comportamental aplicada. E tem um livro dela, eu vou até pedir para que ela passe o Instagram, quem quiser ir lá para poder conferir, pedir uma edição, Páginas de um Diário, Promessas, Processos e Propósitos. Carmen, obrigado pela visita, obrigado por estar aqui conosco no Mesa e nos encontramos numa próxima oportunidade. Depois dessa conversa, o mês de agosto, que segundo a Newport Healthcare é o mês mais deprê do ano, vai se tornar o mês mais feliz, porque ele é para baixo para quem não entendeu como funciona
0: exatamente,
1: a vida, né? Então,
0: exatamente.
1: Nossa saúde mental está em dias e depois de uma conversa como essa ainda melhor. Obrigado, Carmen.
0: Eu que agradeço, viu? Por essa oportunidade e conto sim de nós estarmos aqui em outros momentos, mas também produtivos como esse.
1: Com muita certeza. Qual Instagram o pessoal pode te encontrar?
0: Sim, é PC Carmen Moraes 7.
1: Pronto, arroba PC Carmen Moraes 7. Segue ela lá nas redes sociais, tem uma postagem também no nosso story do Instagram da Vinha, você pode achá-la facilmente por lá. Carmen, um forte abraço também. Seu esposo esteve acompanhando aqui conosco. Como que é o nome dele mesmo?
0: Pastor Silvestre.
1: Grande
0: não
1: Pastor
0: Stallone,
1: Silvestre.
0: Não.
1: Que é isso? Pastor Silvestre Stallone. Grande Pastor Silvestre, obrigado pela participação aqui nos bastidores. E a todos que acompanharam o nosso querido Mesa dos Notáveis, é isso. Muito obrigado e até lá. Nos encontramos, fique aí em ótima companhia com o nosso Futebol na Mesa logo na sequência. Um abraço e até lá. Tchau!
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1: Boa tarde para você, meu querido, minha querida, amigos, ouvintes aqui da Rádio Vinha. Está começando mais um Futebol na Mesa. Já está definidos todos os times que passaram aí da fase de oitava de final. Vão disputar as quartas da Copa do Brasil.
2: Mas já está colocando os de hoje, já definido?
1: Ah, hoje temos o último compromisso. É verdade, perdão, ouvinte. Hoje nós temos o último compromisso, que é entre Corinthians e Internacional. E nós vamos falar sobre tudo isso.
2: Vitória e Atlético Paranaense.
1: Vitória e Atlético Paranaense também, então são os dois últimos, né? Eu acabei errando aqui. E vamos falar sobre esses jogos, vamos falar também sobre Vinícius Júnior, que parece que está encaminhado já a renovação com o Real Madrid. Almada parece que acertou já com o River também e muito mais. Mas antes quero cumprimentar meu amigo Edinaldo Maurício. Boa tarde, Edinaldo.
2: Boa tarde, Igor. Boa tarde, Algecé. Boa tarde, ouvinte da Rádio Vinha. Vamos lá, mais um dia.
1: Mais um dia, e ontem nós tivemos aí jogos movimentados, né, da Copa do Brasil. Então aí tivemos três jogos no dia de ontem. Um primeiro jogo entre Grêmio e Mirassol. Grêmio venceu, né, confirmou favoritismo na sua casa, venceu por 1-0 e se classificou. Golaço de falta, né, do Pavon. Nós tivemos aí também ontem um baile, né, Fluminense que enfrentou o Vasco da Gama. Com o mando de campo do Fluminense e, mais uma vez, a equipe do Vasco elimina o Fluminense na Copa do Brasil. Foram três confrontos entre esses times, né? Um em 2006, o outro no ano passado e o terceiro esse ano. E nas três ocasiões o Vasco eliminou o Fluminense. O Vasco conseguiu aí dominar boa parte do jogo, ganhou por 3-1. Nós tivemos ali um certo desentendimento, jogadores do Fluminense revoltados com a arbitragem, mas fato é que a arbitragem não interferiu em nada no jogo. Vitória merecida do clube Vasco da Gama. E ontem um jogo muito interessante também, né? O Fortaleza, que perdeu o primeiro jogo de 3-0, enfrentou o Palmeiras. Palmeiras entrou com um time misto, mas o Fortaleza conseguiu aí uma vitória, né? 3-2 pro Fortaleza. O Palmeiras acabou se classificando porque tinha vencido o primeiro jogo por 3-0, mas o Fortaleza pelo menos aí cai de cabeça erguida, né? Propôs o jogo, criou chances e ofensivamente conseguiu fazer o dever de casa, fez os 3 gols, mas tomou 2 gols aí e não conseguiu a classificação. Vamos começar falando, né, sobre o jogo do Grêmio, que passou pelo Mirassol. E eu até, ontem a gente fez aqui, né, os nossos palpites, Edinaldo, eu acertei os três. Eu falei, ó, o Grêmio vai ganhar, o Vasco e o Palmeiras vai passar. O Palmeiras não ganhou, mas passou, né? Ficou, né? E o Grêmio que fez um gol, né, um Pavon, não foi um jogo vistoso, né, o Mirassol teve as suas chances também, tentou ir pra cima, mas o Grêmio consegue passar pra próxima fase e dá uma respirada, né, Edinaldo, o Grêmio que não vem vivendo uma boa fase, dá uma respirada.
2: Passou
1: aí
2: com a ajuda da arbitragem, né, na verdade foi essa.
1: A gente teve a polêmica lá, né, do...
2: E foi assim, erro grotesco, cara, e o cara não vai no VAR pra ver... Quer dizer, eu acho que o Grêmio não precisa disso, não precisa de empurrão para passar. O Grêmio tem suas qualidades. Agora você menosprezar o trabalho que o Mirassol estava fazendo durante a partida, eu acho assim, o Juizone menosprezou, ele deveria ter ido no VAR, olhar, foi? Não, não foi. Tudo bem, validasse o gol. Agora não, chamou a responsabilidade para si, né? Cara, depois dessas betas, a gente fica tão assim, com o pé atrás, cara, que não tem. É um erro muito grotesco. E vem surgindo um erro após o outro, assim, cada dia que se passa. Então, assim, mais uma vez, a gente tá aqui falando de arbitragem, por quê? Porque eu acho que a arbitragem, ela deveria ser a menos isenta possível, assim, em erros. Que erros vai acontecer, agora erros grotescos, erros que qualquer menino que for entrar na arbitragem e sabe que, então pra que coloca um VAR, pra que pagam caro para um VAR, pra estar na partida, cada partida dessa que tem um VAR, é muita grana envolvida, cara, então pra que tá lá o VAR e o cara não vai lá consultar, ah, eu não fui acionado, não, cara, é um lance que ele deve. Assim, você não me chamou, não, mas eu vou, tô em dúvida, eu vou aí ver.
1: Você fala do gol no lado do Mirassol, né?
2: Foi.
1: Que o juiz deu falta lá?
2: Exato.
1: O...
2: Não, é, falou que tocou no braço do
1: jogador. Tocou no braço, isso, que a bola resvalou. Mas a imagem, a gente nem sabe também se é uma imagem conclusiva, né? Eu vi aqui algumas imagens, mas eu não tive assim nenhuma imagem conclusiva,
2: é,
1: que a bola
2: mas tocou. Ele pelo menos deveria ter ido do VAR.
1: O VAR teria que ter chamado. Então, no caso, foi um erro do VAR.
2: Ou do VAR, ou dele, a gente não sabe se chamou ele no ponto.
1: E a gente teve outro lance também nesse jogo, que foi o uma bola que o goleiro ali saiu do Mirassol, e aí o jogador do Mirassol dá um carrinho no jogador do Grêmio dentro do gol. Esse lance, acha que era pra pênalti? Não vi. Ah, então, é porque eu vou até mostrar aqui, vou te mostrar, Edinaldo. Porque a gente teve um lance aí também polêmico, né? Então, assim, esse árbitro ontem, ele foi realmente... Ele foi mal na partida, né? Ele deu muita margem aí pra lances polêmicos. Mas assim, a gente teve também um lance, né? Que poderia ter sido dado pênalti aí pro Grêmio. E aí não foi dado também.
2: Esse lance aqui... Eu não daria pênalti, não.
1: Pra você não foi, então?
2: Ele escorregou... É pra... que foi mais valorização do atacante do Grêmio do que mais encenação do jogador do Grêmio do que uma falta conclusiva, entendeu?
1: Uhum.
2: Agora, se tivesse que... Vai lá no VAR também, olha, já que chama ele tava em dúvida. VAR,
1: né?
2: Ué.
1: Sim.
2: O VAR tá sendo paga pra isso, ué.
1: É aquela coisa, né? Todo lance que o juiz... O VAR, ele tá ali pra ser um terceiro olho do juiz, né? Se o juiz não viu, se o juiz viu e o juiz interpretou que não foi...
2: Vai lá e tira aí, a conclusão.
1: Não, mas assim, a instrução do VAR é, se o juiz viu e definiu que não foi, aí tem que respeitar a decisão de campo. Agora, se o juiz pode não ter visto o lance, né? Se às vezes uma falta clara, com uma alta intensidade, o juiz não viu...
2: Mas o cara não chama a responsabilidade pra ele tão grotesca como foi essa do lance do Mirassol.
1: E aí a gente tem outro problema também no VAR, que geralmente, quando chama, o juiz já vai tendenciado a marcar aquela infração.
2: A favor.
1: É, então...
2: Raramente você vê o juiz ir lá e...
1: O juiz que é imparcial, que fala assim, não, eu vou apitar o que eu tô vendo. Né? Porque às vezes o juiz ele pode ter uma interpretação e manter a interpretação de campo.
2: Então assim, eu acho que os erros estão absurdamente cada dia mais.
1: É.
2: Tivemos problema lá no jogo, tô falando aqui da Copa do Brasil. Problema lá no jogo contra a equipe do Remo. Tivemos problemas ontem. Cara, todo dia um problema. E problemas assim que poderia passar ileso se o cara tivesse olhando o senso. O senso ele cabe em qualquer lugar, cara. Aí todo dia tem que vir aqui a arbitragem. Quer dizer, os jogadores... E aí, assim, a arbitragem tá tirando a responsabilidade dos jogadores em campo. Porque a partir do momento que o árbitro larga de não ir no VAR para ver se o lance foi ou não, ele tira total responsabilidade do jogador, que a gente poderia estar aqui falando dos jogadores em campo. Pulando foi ruim, foi bem? Não, para falar do árbitro.
1: É, isso entendeu? É um problema.
2: Com erros assim que não... Infantil.
1: E parece que depois da Copa tá pior, né?
2: Pior.
1: Parece que antes da Copa...
2: Parece que pegou já... a doença que teve lá em alguns jogos da Copa.
1: Parece que agora toda rodada e mais de um jogo a gente tem aí algum lance, né? Mais polêmico ou menos polêmico, mas algum
2: teve
1: lance
2: um ano aí, teve um ano que os árbitros brasileiros erravam e a CBF estava... Não sei se foi na época do Marinho, eu não me lembro aqui quem foi o presidente da CBF. Eu sei que quando havia erros no Campeonato Brasileiro, a punição para o jogador, ou para o árbitro, jogador não, para o árbitro, era ir apitar lá o campeonato, lá nos Emirados, lá nos Árabes. Então, assim, ia para lá, apitar lá. Assim, uma baita de uma grana, ganhava 10 vezes ou mais do que ele ganha apitando aqui, livre de tudo. Então, assim, parecia que naquela época, então, estava assim, meio tendencioso eles errarem para poder apitar lá fora. E agora, cara, sim, infelizmente, esse ano terminou a Copa, a gente pensou que eles iam se preparar melhor, parece que está cada vez pior.
1: É complicado, né? E vamos falar agora do jogo entre Vasco e Fluminense. Né, o Vasco abriu 2-0 com o Bremer. Bremer ontem fez uma partidaça, fez 2 gols. Um, inclusive, foi golaço, o primeiro gol. Né, abriu o placar no primeiro tempo, segundo tempo fez 2-0, O Matheus Martinelli conseguiu o empate, perdão, conseguiu diminuir a vantagem, né? Então estava 2-1 o jogo, mas o Fluminense ele não conseguiu criar ofensivamente, né? E o Fluminense ele tá com um problema que eu acho que desde 2023 esse problema vem se acentuando, que o Fluminense contrata muito jogador velho. E às vezes o jogador tem bagagem, tem experiência, só que jogador de mais idade, você perde na intensidade do jogo. Né? Então, ontem o Fluminense perdendo, ele colocou o Ganso. Olha quem que ele colocou para resolver o jogo: Ganso, Hulk e Germancano. Todos jogadores aí com mais de 34 anos de idade, né? Enfim, jogadores que a qualidade é indiscutível, né? Ganso, craque de bola, o Hulk joga muita bola também, o Cano, fazedor de gols, só que não consegue dar aquela intensidade devida pro jogo.
2: Eu passo a ter algumas dúvidas, em relação a um jogador, por onde ele passa, parece que o ímã é o contrário, é o Hulk. Ele tava no Atlético Mineiro, assim, parecia que tinha jogadores que não se encaixavam com ele no elenco do Atlético Mineiro, né? E parece que a chegada dele no Fluminense também parece que
1: não tá dando liga.
2: Então, assim, cara.
1: É o Hulk que tá bem contestado, a torcida tá insatisfeita com ele.
2: Porque eu, assim, cara, o Atlético Mineiro teve esses restoios de parece não ter dado certo ir no Atlético Mineiro. Por mais que ele não, e assim o elenco nunca chegou falando, assim, mas não se arrastou até enquanto pôde. Viu que quando ele saiu do Atlético Mineiro, não é que o time melhorou assim 100%, mas melhorou. Se você for pegar a campanha do Atlético Mineiro, principalmente no Campeonato Brasileiro, né, melhorou. Então, assim, o time. Tem jogador que ele chama o elenco pra ele, mas tem jogador que ele parece que afasta o elenco e parece que assim, eu não estou aqui jogando a desclassificação do Fluminense no dia de ontem nas costas do Hulk, mas é o que dá a entender, parece que não deu muita liga.
1: O clube, quando ele tem um ídolo, ele tem que saber a hora de encerrar o ciclo, né? Tanto o jogador quanto o clube. O Hulk foi campeão brasileiro, foi campeão da Copa do Brasil, foi vice-campeão da Libertadores, vice da Sul-Americana, fez boas temporadas no Atlético. Só que é um jogador que a idade já tá chegando, e às vezes ele não tá entregando.
2: Chega lá, passou.
1: Já passou, né? O Hulk já tem, se eu não me engano, 39 anos.
2: É por aí.
1: Ele chegou no Atlético Mineiro com 34, né? 34, 35 anos. Então, assim, chega um momento. E aí é complicado, porque como é que o técnico vai colocar ele no banco? Talvez ele não vai aceitar, porque ele é, entre aspas, o cara do time.
2: Mas no contrato lá, não fala que ele tem que ser titular, não é
1: possível. Sim, eu falo assim, fica essa rixa que você tá falando aí no elenco, né? O jogador quer jogar, fica de cara feia quando não joga, enfim, aí o Atlético encerrou esse ciclo, né, até no momento que eu achei oportuno, e aí o Fluminense assumiu esse compromisso aí de trazer um jogador de 39 anos.
2: Caro, né, cara?
1: Né, trouxe aí, se eu não me engano, na temporada passada, retrasada, Renato Augusto, Thiago Silva, que fez uma boa temporada pelo Fluminense, diga-se de passagem, mas são jogadores velhos. Então é uma aposta em jogadores que recebem um alto salário, mas que eles podem estar indisponíveis a qualquer momento, porque a idade chega. Né? O jogador, a gente sabe que ele tem uma limitação física, né, pela idade. Então, o Fluminense vive esse problema e está fazendo uma temporada ruim. Né? Fluminense que começou muito bem a temporada, estava em terceiro lugar. Muita gente falando que jogava o melhor futebol do Brasil. Né? Um time que estava dando trabalho para qualquer clube. Mas agora...
2: Zubeldia, não
1: sei. Zubeldia, isso.
2: Zubeldia, né? Zubeldia. Ele também parece que é meio doido, aquele homem. Ele parece que faltam uns três parafusos nele.
1: De treinador excêntrico, né?
2: Que aí, assim, quando dessa maneira, parece que o jogador demora... Tô sendo bondoso aqui, na questão demora entender o que o técnico tá passando para o elenco. Porque, assim, na hora da onça beber água, o time do Fluminense elencou. Se eu não me engano, quem foi campeão carioca esse ano? Foi o Flamengo?
1: Flamengo. Nos pênaltis. É. O Fluminense foi pros pênaltis com o Flamengo e perdeu.
2: Então, assim, eu acho que muito. Gasta-se muito para pouco resultado. Aí quando você tem um elenco, que nem é o elenco do Fluminense, envelhecido, aí, assim, envelhecido e caro, né? Porque não tem jogador de barato. É tudo jogador de cifras altas. Então, assim, realmente o Fluminense tem que E agora sim, ou vai mudar o pneu com o carro em altíssima velocidade, não sei se dá tempo, ou vai com isso aí, assim, aí vai aquela palavrinha, seja o que Deus quiser, mas é complicado.
1: É, e Fluminense acende a luzinha amarela aí, né, de atenção, de alerta, porque realmente não dá pro time aceitar, né, começar tão bem e tá patinando tanto agora, nessa fase aí, que, principalmente agora na reta final. E também tivemos aí o jogo, né, como falei, entre Fortaleza e Palmeiras. O jogo ficou 3-2, por incrível que pareça, o jogo que tava, entre aspas, decidido, foi o jogo mais movimentado da rodada.
2: Não pode menosprezar, né, Ico?
1: É, a gente não pode, pra você ver que tanto que o futebol é legal, né, que o jogo que a gente esperava assim, não, esse jogo aqui não vai tirar grandes coisas. Foi o jogo mais legal, né, 5 gols na partida, o Fortaleza abriu aí 1-0, o Flaco Lopes fez aí com uma bela jogada, né, ontem foi uma bela atuação do Felipe Anderson, que é um jogador que desde que chegou vem sendo muito contestado, porque não consegue dar sequência em bons jogos. Ontem jogou muito bem, deu uma bela assistência pro Flaco, que empatou, logo depois o Rodriguinho já fez o 2-1, né, e aí o Murilo empatou também, uma jogada ali, Andréas entrou, aí o Abel no segundo tempo colocou aí o seu reforço de peso, colocou Arias, colocou Andréas, colocou o Sosa e aí o Palmeiras conseguiu empate e no final do jogo toma aí um outro gol, um terceiro gol, e aí o Fortaleza cai, mas cai de cabeça erguida. Ontem a gente teve um lance, né, que se eu não me engano foi no primeiro ou no segundo gol do Fortaleza, aonde o Flaco ele sofre ali uma carga por trás, né, um lance que na minha opinião deveria ter sido marcado falta, não marcou, mas também não interferiu no resultado, então acho que nem faz sentido a gente ficar aqui debatendo muito, porque a gente acaba perdendo tempo aí para outros assuntos, né, que são mais interessantes, como o jogo de hoje, né, entre Vitória e Atlético Paranaense. Atlético que fez 2-0 no jogo de ida e vai lá pro Barradão enfrentar o Vitória, né? Vitória jogando na sua casa. E você acha que o Vitória ele vai ter força, Edinaldo, pra conseguir reverter esse resultado? O que, que a gente pode esperar pro jogo de hoje?
2: A força o Vitória tem que buscar, nem que seja em Feira de Santana. Mas tem que... mas tem que ter, né? Mas assim, você não pode falar que no futebol tá tudo resolvido, acabou pro Vitória. Não. Ele tem que buscar o objetivo dele. Agora, quem tem que buscar são os jogadores dentro de campo. Porque eu acho que a torcida vai comparecer, vai apoiar o elenco, mas a margem do Atlético Paranaense, assim, aí ele tem que também, não é só se defender, porque se chamar o Vitória para dentro do seu campo do início ao fim, pode ser que aí essa reversão pode ser até maior do que o que o Vitória tem que fazer, que 2-0 leva a decisão para os pênaltis, né? E se fizer 3 sem tomar, classifica o Vitória. Mas assim, é um jogo que depois do resultado lá em Curitiba, Igor, não vai ser um páreo tão fácil para o Vitória. Mas só depende do Vitória para buscar o seu resultado.
1: É, o Vitória, e assim, pra quem não sabe, né, Vitória que enfrentou o Flamengo na rodada passada, né, da Copa do Brasil, na fase 16 avos.
2: Empatado, não?
1: O primeiro jogo ficou 2-1 pro Flamengo, né, com aqueles lances polêmicos, da cotovelada, enfim, que foi no Maracanã, e o Vitória chegou, né, no Barradão também, e conseguiu fazer o placar, se eu não me engano, de 3-1, e eliminou a equipe do Flamengo. Então, o Vitória que a gente não pode menosprezar. Jamais. Não vem uma boa fase, né, isso é um fato, tem que se falar isso, mas a gente não pode menosprezar o time do Vitória. E para terminar nessa fase de Copa do Brasil, nós vamos ter aí o Corinthians na Neoquímica Arena enfrentando a equipe do Inter. Corinthians que está muito desfalcado, diga-se de passagem, né, o gramado lá da Neoquímica Arena não está dos melhores, e em todas essas circunstâncias, em meio a todos esses desafios, o Corinthians vai tentar aí uma virada, né? Corinthians que perdeu o primeiro jogo de 2-0 também vai tentar a virada na Neoquímica Arena.
2: É, o Corinthians com o Inter, o Igor, só se a torcida entrar em campo hoje e ajudar o time. Porque o time do Corinthians depende muito de um atacante da altura do Yuri Alberto. Não tem. É desfalcado. Depay não joga. Então assim, cara, se você for fazer um resumão do Corinthians, pra passar hoje só foi um milagre.
1: Milagre. Não, é. E eu vi que o Fernando Diniz testou o Pedro Raul como titular. Então provavelmente hoje nós vamos ter Pedro Raul.
2: É acreditado,
1: aí,
2: é o que tem. Titular. Quando você não tem nada, vai nada.
1: Tem que usar o que tem, é verdade. Entendeu?
2: Então, assim, a gente tava falando, um cara que nem o Pedro Raul, ele daria certo um time que nem o Goiás, um Ceará, um Fortaleza, um Sport. Por quê? O time joga pra ele. Agora, num medalhão daquele lá do Corinthians, os caras não tá nem aí, filho. Se vira. Você não ganha 800 quilos de alcatra, então vem cá, velho.
1: Não consegue ter confiança, né?
2: E aí o cara não tem. Ele erra um, erra duas, erra três, e ninguém vai bater pau pra ele. Vamos lá, não, já vai cobrar. Aí quando a cobrança vem da arquibancada, que se torna pior ainda. Então, por isso que dificilmente um cara que nem o Pedro Raul vai dar certo no Corinthians ou qualquer um outro. Deu certo no Botafogo, mais ou menos. Começou bem, depois inclinou. Então, assim, jogador que nem ele, num time que nem um Corinthians, que é uma bomba toda hora desarmando, toda hora tem que desarmar uma bomba. Então, eu acho que ele não é o ideal do BOP pra estar lá desarmando essas bombas.
1: Você falou da torcida, eu acho que com certeza a torcida vai estar lá hoje apoiando o clube, né? A expectativa é que a casa esteja. O
2: Corinthians tem uma grande quantidade de torcedores, sócio-torcedor. É um ponto que ajuda muito. Né? E a outra parte é a parte que vai, a massa que vai. Então, assim, a média, normalmente, eu não sei se hoje vai dar 42 mil, a média normalmente é essa, 40 mil, 41, né? Talvez tenha hoje lá umas 33 mil pessoas.
1: É isso aí, vamos ver o que nos aguarda aí, né, pra esse jogão que vai ser hoje. Eu acho que tem tudo aí pra ser dois jogos muito interessantes, porque os times que estão aí com a desvantagem vão ter que sair pro jogo.
2: Tem que sair pro jogo, não pode tomar, né?
1: Vai dar espaço, né, pro contra-ataque, então vai ser um jogo interessante.
2: Então assim, o Inter não pode ser covarde, porque se tiver oportunidade, vai lá e faz.
1: Tem que ir pra cima, né? E eu acho que o Inter vai jogar bem defensivamente, bem retrancado e esperando o contra-ataque. Talvez colocar o Carboneiro ali para puxar esse contra-ataque, né? Mas vamos ver aí o que nos aguarda.
2: Time de futebol, Igor, e aqui chamando pro nosso lado aqui, eu tava olhando aqui mais cedo, o Atlético Goianiense, nessa janela agora, me parece que foi 10 contratações. Você contratar 10 jogadores agora assim, com carro em movimento, se você contrata essa qualidade, assim, vai dar certo esses jogadores? Não sei se vai dar certo. Mas se você contrata esses jogadores pontuais que o Atlético contratou no início da temporada, a margem de acerto ela é muito maior do que agora você tendo que trocar o carro em movimento, porque você traz muita aposta no início, foi o que aconteceu. Ah, esse aqui é uma aposta, esse aqui, prata da casa, esse aqui, uma aposta, esse aqui, uma aposta. Trouxe essas apostas e aí não deram certo. Desses 10 que tá pra estrear aí, pode ser que dê certo. Mas quando for dar certo, talvez já tenha acabado o campeonato. Ou está quase terminando o campeonato. Porque o time tá assim, teve 20 rodadas pra trás, ficou patinando o tempo inteiro. Com esse elenco aí no papel, dá pra brigar pelo acesso? É o tempo de tirar, se vai brigar ou não.
1: É isso aí. Vamos ver o que nos aguarda, né? E para terminar o programa, a gente tem aí um mercado da bola movimentado, principalmente no dia de hoje, né? O Fabrício Romano, que é o principal aí influenciador do mercado da bola, que sempre crava as notícias, né? Quando ele geralmente publica, é porque a negociação já está praticamente fechada. Ele disse que já tem aí os termos aceitos pelo time do Atlético de Madrid em relação ao River Plate, e já tá tudo certo também com o Thiago Almada, é só uma questão aí de fazer exames médicos para confirmar. Então a gente pode dizer que o Thiago Almada ele vai ser jogador do River Plate. É interessante que o Flamengo ofereceu, não sei se foram, eu não lembro agora o valor, mas foi mais de 20 milhões, algo perto de 30, para ter 50% dos direitos do Thiago Almada. No River, pelo que eu vi, eles negociaram por 20 milhões 100% dos direitos do jogador. Então, se for isso...

0: Botafogo, e agora, inclusive em algumas declarações, ele falou que não jogaria no Flamengo pela identificação que ele tem com a torcida do Fluminense, mas a gente sabe como é que é jogador, né? Mudou de opinião, pelo que a gente tá vendo aí, ele tá interessado em jogar no Flamengo. Surgiu um rumor, que eu acho que não passa de rumor, que é gerado talvez pelo próprio staff do atleta, que o Palmeiras teria feito uma investida também.
1: Parece que houve esse contato.
0: Não, mas eu falo, mas eles falaram que foi agora, que entrou na briga. Uhum. A gente não tem nenhuma fonte, né, confiável pra confirmar essa notícia, então. Porque às vezes o empresário, ele quer valorizar o passe do jogador, né? Às vezes o clube quer valorizar o passe do jogador e ele cria essa situação de leilão, que tá muito famoso hoje em dia no futebol. Mas a gente não tem essa informação e se ocorrer tudo bem, a expectativa é que o Luiz Henrique se torne jogador aí da equipe do Flamengo. E também temos aí, né, uma notícia hoje, uma rádio, se eu não me engano, lá da Espanha, confirmou que o Real Madrid aceitou os termos do Vinícius Júnior, então vai pagar aí 150 milhões anuais pro Vinícius Júnior. Então ele cedeu aí, né, o Vinícius vai receber aí 150 milhões anuais e o que tudo indica, vai haver então a renovação, o Vinícius Júnior, e ele vai
1: permanecer no Real Madrid. Eu acho que não chegou em cima daquilo que ele queria, né, porque o contrato dele atual parece que é 109 ou 112 milhões anuais, não é isso? Contrato dele, acho que foi isso aí. Tá chegando em 150, quer dizer, o time do Arsenal ofereceu para ele 12?
0: Era 15 milhões.
1: 15 milhões mensais?
0: Isso.
1: Não é isso?
0: Sim, se eu não me engano, vai dar algo em torno de 180 milhões
1: por ano. 180 milhões. Então, assim, eu acho que ele tá ficando mais no Real Madrid, mais por uma questão de vaidade, não uma questão de que assim, se for analisar a proposta do Arsenal, ela é
0: muito interessante.
1: Muito interessante. Financeiramente falando.
0: Sim, sim.
1: Não sei se vai dar as condições de elenco adequada para o Vinícius Júnior da maneira como ele teve no Real Madrid durante esse período.
0: O Vinícius, ele na verdade, em relação a termos de importância no elenco, ele ia ter até mais que no Real Madrid.
1: Real Madrid.
0: Só que ele já é identificado, já é ídolo da torcida, né? Ganhou duas Champions League, então eu acho que ele tá prezando aí por permanecer no clube, que ele já tem se destacado, né? E para terminar, também uma bomba aí, né? Porque o Rodri, né, que foi o melhor jogador da Copa do Mundo, já estava praticamente fechado com o Real Madrid, negociações avançadas com o Real Madrid. E se eu não me engano, ontem ele deu uma declaração falando que ele prefere jogar no Barcelona. Então, e aí o Barcelona agora já faz uma investida no Rodri e vai ser uma baita contratação. Eu acredito que o Real Madrid, até pelo perfil de contratação, não vai mais tentar trazer o Rodri, porque a rivalidade lá é muito grande, né? E eles não aceitam esse tipo de declaração. Então, ao que tudo indica, a gente aguarda o desenrolar dessa história, mas ao que tudo indica, o Rodri tá perto de se tornar jogador do Barcelona. E a gente fica por aqui, amanhã a gente traz todos os resultados da Copa do Brasil, né? Amanhã sim, como eu me equivoquei no começo, amanhã sim nós vamos saber todos aí os 8 clubes que vão participar das quartas de final da Copa do Brasil. E se houver mais alguma atualização dessas negociações que a gente vem conversando aqui, amanhã a gente traz tudo para você ficar atualizado sobre o mercado da bola. Ouvinte, ficamos por aqui, um forte abraço e até amanhã. Forte abraço, Edinaldo.
1: Um abraço, Igor. Um abraço, ouvinte da Rádio Vinha. E amanhã, se Deus assim o permitir, a gente volta.
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5: Muito boa tarde, gente, você que tá aqui no YouTube, você que tá no Instagram, você que tá me ouvindo, me assistindo, seja muito bem-vindo à nossa programação. Obrigada por você abrir a sua casa, seu carro, seu trabalho, sua empresa. Vocês são uma bênção na minha vida, você sabia disso? Vocês são uma bênção e vocês fazem a minha programação, as minhas tardes, muito mais felizes. E, gente, eu tava aqui já emocionada. Vocês estão emocionados hoje? Porque, olha só, eu sei que muita gente nos ouve, não é da Videira, mas nós estamos em 21 dias transmitindo graça, que é o nosso jejum. E hoje, não, preciso compartilhar com vocês. Hoje o nosso jejum e o nosso desafio tá tão especial que ele virou até enquete da nossa programação. Sim, enquete, porque eu quero te incentivar a também exercitar o jejum. E hoje o nosso desafio da graça é a graça da memória. Olha que desafio incrível que virou a nossa enquete de hoje para ganhar, para participar do nosso almoço lá no Cabutiá Steakhouse no domingo, você e mais 3 pessoas. Olha que legal, ligue ou mande uma mensagem para alguém que foi um canal de graça na sua vida. Pode ser um professor, um antigo líder, um amigo que te ajudou em algum momento difícil. Agradeço especificamente pelo que essa pessoa fez e como isso refletiu o amor de Deus. Gente, eu tô aqui emocionada, já chorei, já recebi mensagem da Ana Luísa, da Jennifer, da Aline, de tantas outras pessoas. E é claro que eu quero lembrar o momento e agradecer a Aline, que foi um canal de Deus quando eu cheguei em Goiânia. Até falei pra ela, Aline, você foi quem me deu o primeiro anel. Sabe, um aparador lindo que eu não tinha pra minha aliança e era o sonho de ter. E foi o Senhor falando comigo, Jéssica, tá vendo? Você saiu lá de Brasília, não tinha amigos aqui, mas eu te dei amigos, família, que é a família de Deus. Então, Aline, Daniel, Nicole, eu amo vocês. Vocês são uma bênção na minha vida e andamos muito tempo juntos, estamos sempre no ambiente da igreja, agora em redes diferentes. Mas quero honrar e agradecer vocês por estarem conosco, nos apoiarem. E, gente, como é especial, depois eu vou agradecer mais pessoas, porque é muita gente. E você? Quem você tem para agradecer, para reconhecer, mande um áudio para nós de até um minuto no 62999972005. Eu quero esse WhatsApp hoje bombando, hein, gente? Vamos exercitar? Estamos em jejum e eu quero que você reconheça essa pessoa que orou, que está com você, que te acompanha, que, sabe, gosta e te ama incondicionalmente, que te fala a verdade, que te ajuda. Reconhece essa pessoa e eu vou soltar o seu áudio aqui na nossa programação a tarde toda. Fica aqui comigo e vamos de música, gente. Porque eu sei que vocês gostam e amam música, louvores. Então, quintou, quintou com muita alegria, porque eu quero alegria. Joga essa tristeza pra fora e vem, porque a alegria está no ar. Tá na sua casa, tá na sua empresa, onde você estiver. Eu declaro que a alegria do Senhor vai te sustentar, vai te acolher. Você vai ser tomado agora por um sorriso, por uma alegria verdadeira. Porque esse é meu intuito aqui, gente. Trazer alegria e trazer muito... muita vida de Deus para sua casa, para o seu trabalho. Então vamos lá, 2:36, Eliseu Alves com a música Me Ama. Aumente o som e declare isso, você é amado. Não importa o que você faça, você é amado, escolhido. E o Senhor morreu por você.

0: Você ouviu F-Hop Music com a música Meia Noite. Preto no Branco, Agora Eu Vejo e Eliseu Alves Me Ama. Gente, começando esse Alegria na Vinha com música para edificar a sua tarde. Estamos no nosso jejum, transmitindo graça, 21 dias. E vamos fazer a confissão da palavra? Depois, gente, eu já vou começar com um depoimento tão lindo que eu recebi e vou compartilhar com vocês, porque aqui vocês sabem que vocês fazem parte da minha vida. Não tem como, não tem como, vocês são parte. E como é bom ter a sua companhia. Então vamos lá. Quarto dia de jejum, 2 Coríntios 1:20 diz: porque quantas são as promessas de Deus, tantas tem nele o sim. Porquanto também por ele é o amém para a glória de Deus, por nosso intermédio. A confissão de hoje eu quero que você repita comigo. Eu sei que você às vezes não está fazendo jejum, mas declare isso. Você às vezes que é de outra igreja, de outra denominação, de outra cidade, nem tem consciência do que nós estamos fazendo aqui, 21 dias transmitindo graça, um jejum da Igreja Videira e aberto a todos os irmãos. Ontem recebi testemunhos que teve irmãos da Assembleia, da Batista, muita gente, irmãos católicos que também estão acompanhando a nossa programação e fazendo jejum aqui comigo, porque toda tarde eu incentivo vocês. São dois momentos da nossa confissão e temos o desafio do dia. Então hoje, repita assim após mim. Onde você estiver, no seu carro, na sua casa, na sua empresa, pare um minutinho e declare isso sobre a sua vida. Repita após mim. Deus tem um sim em todas as suas promessas, registradas nas Escrituras. As suas promessas são grandes. Ele sabia de tudo o que eu enfrentaria na minha vida e providenciou uma promessa para cada situação. Da minha parte, respondo com amém para a glória de Deus. O impossível agora é possível, porque Deus liberou a sua palavra e o seu poder sobre mim. Habito em seu amor por mim e por isso sou capacitado para amar e liberar bênção na minha casa. Eu me deleito, Senhor, em tudo que a Bíblia diz sobre mim e me proponho a mudar os meus pensamentos para pensar de acordo com a sua palavra. Amém? Você crê nisso? E hoje temos um desafio, como todos os dias. Ligue ou mande uma mensagem para alguém que foi um canal de graça na sua vida. Um professor, um antigo líder, um amigo, alguém que te ajudou em algum momento difícil da sua vida, sabe? E eu quero que você agradeça especificamente pelo que essa pessoa fez e como isso refletiu o amor de Deus. Estou fazendo a leitura do nosso livreto, que tem sido assim poderoso, e recebi aqui um testemunho, uma declaração de alguém que foi bênção, que eu tenho sido bênção na vida dela. Eu falei: olha, Jennifer, vou soltar lá para incentivar os nossos ouvintes, porque a sua participação, você reconhecer alguém que tem sido canal de bênção, vai ter espaço aqui na nossa programação hoje. Mande um WhatsApp no 629-9997-2005. Eu quero saber quem que você quer reconhecer hoje. Manda o nome dessa pessoa. Agradeça a Deus por ela estar com você nos momentos difíceis, orar com você, ser suporte. É tão bom não andar sozinho, não é mesmo? Então a Jennifer mandou uma mensagem pra mim. Eu falei: Jennifer, vou soltar na programação, porque eu sou dessas. A minha vida é partilhar com vocês. Então vamos lá.
1: Jéssica, minha amada, tudo bem? Bom dia.
0: Posso chorar?
1: Eu tô aqui, né, fazendo a lição, lendo o livrinho que eu trago uma criança no inglês e Deus me permite um tempinho que eu fico aqui no carro aguardando ela terminar, pra mim não ter que voltar lá em casa, e eu acho uma sombra maravilhosa numa praça linda aqui no Parque da Laranjeira. E eu fico lendo minha Bíblia aqui no carro, e com o jejum eu fico fazendo a palavra do jejum, né? E hoje o desafio é, né, falar pra alguém como ela é importante, que transmitiu graça, né, sobre a nossa vida. E eu tô aqui pra honrar a sua vida, Jéssica. Como você tem sido maravilhosa na nossa vida, o seu amor, o seu carinho, a sua alegria, porque você é uma pessoa, assim, surreal, não só pela fala, mas você transmite o amor do Senhor, a alegria, a graça do Senhor, a verdade do Senhor sobre nós, sobre as crianças.
0: Amém.
1: Tá bom? E eu tô aqui pra honrar essa líder maravilhosa que você é. Viu?
0: Gente.
1: Que a cada dia você continua permitindo que o Senhor use a sua vida como ele usa, porque tem transformado casas,
0: amém,
1: pessoas e principalmente crianças. Ontem foi tão lindo as menininhas aqui no carro, só de te ouvir elas gostaram da sua voz.
0: Olha,
1: transmitiu
0: só
1: através da voz, através do rádio, né? E é muito lindo, muito maravilhoso o que o Senhor faz. Um beijo, beijo, beijo, beijo, e amo muito a sua vida. Você...
0: Gente, não tem coisa melhor do que abrir essa nossa enquete hoje, viu, Jennifer? Manda seu nome completo aqui pra você concorrer ao almoço de 4 pessoas lá na Cabutiá Steakhouse no domingão com o Alessandro. Imagina você ganhar, Jennifer. Você, o Alessandro, pensa as crianças. Obrigada, viu, minha amiga? Você é maravilhosa, uma líder, uma anfitriã incrível, que eu tenho o prazer de toda terça-feira estar lá na sua casa, liderando aquelas crianças e ser bênção. E, gente, fala se não é poderoso esse nosso desafio de hoje, gente. Então, compartilha aí comigo que eu quero saber, tá bom? Vamos, então, de Isaías Saad, Ousado Amor. E já já eu volto, viu? Fica aí comigo.
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0: que vocês amam que eu canto?
1: Que ousado amor de Deus.
0: Você ouviu Isaías Saad, ousado amor. Gente, a minha voz é boa, não é? É ótima, sim, consagrada. E eu não tô nem aí, eu canto, gente, eu sou afinada, vocês não sabem? Sou afinada. Então vamos lá, o irmão Gamaliel mandou aqui, ele tá sempre na nossa programação. E ele falou aqui, quem foi, Gamaliel, essa pessoa que marcou a sua vida, meu irmão? Quero soltar a participação de todos vocês.
2: Boa tarde, Jéssica, tudo bem? É o Gamaliel, olha quem sempre me estendeu a mão e orou. E também a família dele foi o Marcelo Silva Lobo.
0: Ô, benção!
2: Tem sido uma benção na minha vida desde quando eu cheguei em Goiânia. Tem uns 30 anos.
0: Olha!
2: A Bíblia fala que há um amigo mais chegado do que um irmão. E o Marcelo é.
0: Ô, Marcelo, Deus te abençoe. Nós te honramos aqui, hein? Que benção! Gamaliel é grata ao Senhor pela sua vida. E olha só, o Josiel também tá aqui sempre garantindo participação. Ele até falou, Jéssica, esse áudio aqui em 2x... complica, não é mesmo? É ruim, eu sei, Josiel, mas é porque, gente, vocês têm que mandar um áudio até um minuto, porque senão eu não consigo colocar aqui na programação, mas tá valendo, eu dou uma aceleradinha, mas eu solto. Enfim, ele falou aqui pra mim, Jéssica, tô aqui no trabalho hoje, mas faz alguns dias que eu estou home office. Vou mandar a mensagem, quero a participação. Eu gosto muito da sua narração na rádio, transmite alegria. Que Deus te abençoe cada vez mais, viu? Nossa, Josiel, como é bom ouvir isso. É importante, viu? A opinião de vocês pra mim é muito importante. Então, muito obrigada, viu, meu irmão? Deus te abençoe. Vamos para um rápido comercial e na sequência, você vai acompanhar uma palavra poderosa com o pastor Naor. 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
2: Jesus, em primeiro lugar, vai ser sempre uma pedra de tropeço para os religiosos. Você sabe, religioso, ele nunca vai admitir que é. Por isso que você está me ouvindo, talvez você nunca pense que é contigo. Mas o religioso, o fariseu, ele está aqui. E muitas vezes somos nós. Jesus teve um momento, um confronto, desde o princípio. Se você olhar lá em Lucas capítulo 7, versos 18 e 19, começou já dessa maneira. João Batista foi um profeta, um homem de Deus tremendo, um ministério fantástico. A Bíblia fala que ele veio para anunciar a chegada do Messias. E que até aquele ponto ninguém tinha um ministério maior do que ele. Só que chegou um momento que ele foi jogado na cadeia e ia perder o pescoço. E o ministério dele abruptamente acabou. E ele então, que viu a pomba descer sobre Jesus, e ele que falou, eis o Cordeiro de Deus tira o pecado do mundo, Deus me falou e eu estou vendo, eu sei quem é ele. Ele sabia muito bem que Jesus era o Messias. Mas agora jogado na cadeia, Jesus não vai visitar ele. E Herodes vai cortar a cabeça dele. E ele que fez tudo por Jesus, ele que anunciou o Messias, ele que preparou o caminho, ele que veio para cumprir, ele que anunciou, está agora lá. Certamente, qual que era a expectativa dele? Que Jesus fosse lá, fizesse um milagre, mandasse cair um raio na cabeça de Herodes e abrir as cadeias para tirar ele de lá. Ele tinha poder para isso, mas Jesus não fez nada disso. E no desespero, olha o que aconteceu. Todas estas coisas foram referidas a João pelos seus discípulos. E João, chamando dois deles, enviou-os ao Senhor para perguntar: és tu aquele que estava para vir, ou havemos de esperar outro? Como diz o outro, ele tinha certeza que era Jesus, ele já tinha falado isso, mas agora porque ele estava num momento de muita crise, e Jesus não vai lá, ele fala, ele começou a desconfiar, será que eu não estou errado? Será que esse sujeito é Deus mesmo? Não, pergunta para ele, em outras palavras, você não vai fazer nada não? Eu estou aqui servindo o Senhor como líder nessa videira, há 10 anos que eu sou líder de célula, que eu abro a minha casa, dou o dízimo, faço o grande favor de servir ao Deus que não é servido por mãos humanas, e agora é isso que eu recebo em troca. Estou traduzindo na linguagem de hoje da videira nos dias atuais, porque eu já ouvi irmãos falando isso. Ele não entendeu nada, que ser líder é uma grande oportunidade para ele participar de uma obra que nós somos totalmente incapazes de participar, que é puramente pela graça e justiça de Cristo, porque nossa justiça é um trapo de imundice. Ele está achando que está fazendo favor para Deus, ele está tendo uma oportunidade de servir a Deus. Ele não entendeu, irmãozinho, não entendeu. No primeiro teste dele com o pastor, já bateu de frente. João Batista estava escandalizando. Aí Jesus dá uma resposta. Jesus, se você continuar lendo o texto, ele falou, não, fala para João que sou eu mesmo. Os cegos estão vendo, os aleijados estão andando, surdo está ouvindo, mudo está falando, o evangelho está sendo pregado. Pode falar para ele, sou eu, ele está perguntando se sou eu, fala para ele. Aí os discípulos estavam indo embora, dar o recado. Aí no verso 23, coloca o verso 23. Aí Jesus, eu acho que o pessoal estava indo embora para dar o recado para João, e Jesus falou, peraí, esqueci uma coisinha. Fala para ele que bem-aventurado é aquele que não achar em mim motivo de tropeço. Porque João estava tropeçando. João foi testado. Ele não admitiu a possibilidade de perder a cabeça e de Deus não fazer o que ele queria. Esse já foi o começo da história. Jesus já começou assim. Esse já foi de cara o primeiro que escandalizou. É aquela coisa que eu acabei de falar. Você serve a Deus, você é servo do Senhor, você lidera, você abre a casa, mas ai de Deus se ele te contrariar. E se Deus quiser que você morra? Eu não creio nesse Deus. Mas a morte é uma coisa absurda para você, mas para Deus ela não existe. porque nós não morremos. Você fica assustado com isso, mas e se a sua morte for o preço para a salvação da sua família inteira? Se você for uma semente, não vale? Vale, porque estar no céu é muito melhor que estar aqui. Eu fico vendo pessoas que perderam, às vezes o pai ou a mãe. Me lembro de uma irmã, a mãe dela estava com câncer, ela orou, jejuou, fez campanha, mas eu não sei o motivo pelo qual Deus não quis curar, e ela partiu. E ela ficou revoltada com Deus, e ao conversar com a gente, ela falou: mas é um absurdo, porque como que a minha mãe foi uma serva do Senhor, serviu a Deus 40 anos, como que Deus permite, como que Deus não cura ela? Sabe o que ela estava dizendo em outras palavras? Ela estava dizendo assim, ó, porque se eu, ela não disse isso, mas nós traduzimos para ela, para ajudar ela a entender. Fala: irmã, sabe o que você está dizendo? Você está dizendo o seguinte: se eu fosse Deus, eu tinha curado minha mãe. Sabe por quê? Porque você é melhor que Deus. Nessa revolta dos irmãos, quando a Bíblia fala de eleição e predestinação, eu creio que a vontade de Deus é que todo homem seja salvo. Eu creio que não é o homem que escolhe, porque ninguém busca a Deus, não há nenhum sequer, todos extraviaram. Eu não sei a base da escolha, mas Paulo fala: e daí, se o oleiro quer fazer um vaso para honra e para desonra, qual que é o seu problema? Por que que você vai discutir com Deus? Mas nós não admitimos o negócio, nós ficamos revoltados. Sabe por que que você fica revoltado? Porque essa palavra não está dizendo que é assim, mas é só para deixar claro o seguinte, para te mostrar que dentro de você, você está dizendo: não, porque se eu fosse Deus, salvava todo mundo na marra, porque eu sou bom, ele não, ele escolheu uns. Você é melhor que Deus, né? Você é Deus, você sabe o que é bom. Mas a Bíblia fala que os caminhos do Senhor são tão mais altos que os nossos. Nós somos tão cegos, nós não conseguimos imaginar os motivos maiores de Deus, mas tudo isso nos testa. Por isso você vai ter que decidir se você de fato acredita em Deus ou não, mesmo que isso te custe a sua cabeça em algum momento, mesmo que você não entenda por que Deus não está fazendo isso agora. Já contei isso aqui muitas vezes para os meus irmãos, quando meu menino tinha 2 anos, rasgou o queixo no meio, e eu tive que levar ele para o médico, dar ponto, enfiar uma injeção dentro da ferida, já estava sangrando, doendo, e o camarada falou para mim: segura o menino, senão não tem jeito de costurar. E eu, que era a salvação dele, me tornei aliado do monstro. Segurei ele, travei, falei: costura, mete a injeção aí. E o menino olhou para mim e falou: pronto, meu pai, que era minha salvação, está me matando. Ele nunca ia entender meu amor por ele. Ele, talvez naquele momento, falou: pronto, meu pai, o que, que é isso? Esse cara não me ama. Mas o que eu estava fazendo era salvar ele. Mas na cabeça dele, eu estava matando ele. Mas quando ele cresceu, ele descobriu que aquilo era amor. Às vezes, Deus, para o seu bem, tem te negado muitas coisas, mas você se revolta. Mas você vai ter que decidir hoje se Deus é bom ou não, se Ele é Senhor ou não da sua vida. João Batista tropeçou. Deus, naquele momento, na sua ordenação divina, entendeu que ele tinha que encerrar, mas ele não aceitou. Segundo lugar, os fariseus, religiosos, sempre vão ser testados. Eles foram ofendidos. Olha o que diz Mateus 15, 7, 8. Jesus falou para eles: hipócritas. Você aguenta alguém falar isso para você? Se o pastor falasse isso para você: hipócrita, bem profetizou Isaías a vosso respeito, dizendo: esse povo honra-me com os lábios, mas o seu coração está longe de mim. A Bíblia fala que essa declaração ofendeu profundamente os religiosos. Mateus 15, 12 fala: então, aproximando-se dele, os discípulos disseram: sabe que os fariseus, ouvindo a tua palavra, se escandalizaram. E Jesus respondeu, Mateus 15, 13, ele porém respondeu: toda planta que o meu Pai Celestial não plantou será arrancada. Deixai-os, são cegos, guias de cego. Ora, se um cego guiar outro cego, cairão ambos no barranco. Eu preciso ser honesto com você. Tem muita gente no nosso meio que é só religioso, nunca nasceu de novo, e você não vai ficar se você não converter. Você até batizou, mas se você não nasceu de novo e Jesus não é o Senhor, em algum momento você vai escandalizar, você não vai aceitar. O sinal de alguém que nasceu de novo, que não é só um religioso que mudou de religião, é que ele se submete a Cristo. Mas quando você é só um religioso, em algum momento, Jesus vai te escandalizar. Jesus vai pedir coisas para você que você vai achar um absurdo. E não vai querer aceitar. Os fariseus não aceitaram. Não aceitaram ninguém falar nada para eles. Não aceitaram Jesus confrontar eles. Colocar o dedo no nariz dele e falar: você é só um religioso, meu filho. Essas pessoas geralmente só criticam a igreja, tudo fala mal da igreja, tudo está errado, porque a igreja tem que ser do jeito que ele quer. Tem que cantar as músicas que ele gosta, só pode falar dos assuntos que ele interessa, não pode falar de nada que mais, que desagrade a ele. Mas eu não falo o que você quer ouvir, eu falo o que Deus manda falar. Porque eu não sou empregado seu. Eu sou servo do Senhor. E você também. Mas você não gosta nem que eu fale assim com você. Eu sei. Te ofende, tudo te ofende. O religioso fica ofendido. Ninguém pode confrontar ele. Se eu falar para ele: meu irmão, você está sendo carnal, você tem que crescer. Quem é você que está falando que eu sou carnal? Não é não. Vou te falar, o dia que você se torna espiritual, você sabe o dia que você vira espiritual? Você começa a ser espiritual. Sabe qual é o dia que você começa a ser espiritual? É o dia que você vê em Deus e admite que é um baita de um carnal. Nesse dia começou a ser espiritual. O primeiro sinal de um crente espiritual é que ele descobre que é carnal. Obrigado, irmão. Enquanto você está achando que é espiritual, você não viu nada. Porque criança que é assim, criança, já viu que criança acha que é adulto? Ela acha que é. O dia que ela cresce, ela descobre que não sabe nada. Aí ela começou a ficar adulta. Esse é o sinal da maturidade. Luz. Luz. Mas o religioso está cego. Ele vai tropeçar em Jesus. Você tem que escolher. Jesus nunca vai ser controlado por ninguém. Jesus sempre vai falar a verdade. Segundo lugar, você vai tropeçar, porque quem serve a Jesus vai ter problema com os amigos aqui da terra. Mateus capítulo 13, verso 55, mostra que Jesus foi rejeitado pelo pessoal da sua terra. Não é este o filho do carpinteiro? Não chama sua mãe Maria, seus irmãos Tiago, José, Simão e Judas? Não vive entre nós todas as suas irmãs? De onde lhe vem, pois, tudo isso? E escandalizavam-se nele. Você sabe, quando você decide ter Jesus como Senhor, vai acontecer algo na sua vida que pode te escandalizar e te fazer tropeçar nele. Quem tem Jesus como Senhor, não poderá ter mais certos amigos. Porque os seus amigos do mundo não vão aceitar você se submeter a Deus como você está querendo. E isso vai causar um problema. E Jesus vai pedir o rompimento de certas amizades. E isso pode escandalizar você. Por que agora que para servir a Deus eu não posso mais andar com a turma tal que eu andei a vida inteira? Porque agora Jesus é o Senhor da sua vida, não é mais o diabo. Você mudou de dono. Se os seus amigos quiserem também mudar, tudo bem, mas se não, você vai ter que escolher. Sempre o evangelho vai exigir uma escolha. O cristianismo vai exigir uma escolha. Sempre você vai ter que escolher a quem desagradar. A Deus, a você mesmo ou aos outros. Essas pessoas se escandalizaram, porque Jesus agora, que cresceu lá, tomou posições diante de Deus, que confrontou. Tem irmãos, olha para cá, eu fico vendo alguns jovens, não querem o desconforto de serem rejeitados na escola, na faculdade, porque são crentes para valer e não andam na correnteza do mundo, e não faz o que o mundo faz, não vai para as festas que a faculdade organiza, não vai para as baladas do mundo lá da escola, não fica do jeito que o pessoal fica, não conversa as mesmas coisas que conversa, e o povo é crente, careta, chato, exclui e põe você no canto, você não suporta isso, então você é um crente legal, né? Mas minha filha, se você quer servir a Deus, não tem jeito, não vai dar para ser amiguinho de todo mundo, vai ter rejeição, sim. Jesus foi rejeitado, não tem jeito de você não ser, não tem jeito, dói, dói, mas para de sofrer. Você tem uma família, que é seus irmãos, você tem um pai que é Deus, que te ama, para de querer ficar mendigando a atenção falsa do mundo. Não tem jeito, isso vai ser um tropeço para você se você não decidir. Outro ponto, você vai tropeçar em Jesus porque você vai ter problema com a sua família. Marcos capítulo 3, verso 21, e quando os parentes de Jesus ouviram isso, saíram para o prender, porque diziam, esse menino virou crente, está fora de si. E nisso chegaram sua mãe e seus irmãos, e tendo ficado do lado de fora, mandaram chamá-lo. E Lucas 14, 26, diz, se alguém vem a mim, não aborrece seu pai, sua mãe, sua mulher, seus filhos, seus irmãos, suas irmãs, seu noivo, sua noiva, e ainda sua própria vida. Acrescentei o noivo, porque se você tem que aborrecer pai e mãe, vai todo mundo de lambuja. Não pode ser meu discípulo. Não pode. Quando eu me converti, meu padrinho de batismo católico, irmão do meu pai, ficou sabendo. E eu tive muitos confrontos com a minha família, que eu mudei de vida radicalmente, e meu pai, meus tios, virou aquela confusão, e esse tio meu veio lá de São Paulo para falar comigo, veio falar comigo, meu filho, estou preocupado com você, sou seu padrinho, e tarará, de alta consideração, e por que isso, e me falaram que você não está fazendo mais isso, está fazendo mais aquilo, tarará, tarará, e eu conheço não sei quem, que entrou por esse caminho, ficou doido, cuidado meu filho, para com isso. Eu me lembro como hoje, eu falei, tio, eu entendo o senhor, mas preciso te falar uma coisa, o senhor chegou tarde, já era, espiroquei. Ele ficou tão decepcionado. Eu perdi a minha família no primeiro momento, completamente, meus tios, meus primos, todo mundo se afastou, ninguém aceitava, zombavam de mim, mas é assim que funciona, não tem jeito de servir a Deus para valer e não ter problema com a família. Eu não estou falando aqui que você vai ser rebelde contra seu pai e sua mãe, sem educação, eu só estou dizendo que não tem jeito de não ter problema. Você tem que ter paciência, amor, deixa falar, você não tem inimigo de carne e sangue, mas você não nega a sua fé, não nega as suas escolhas, você não é obrigado a ir para o pecado, porque o seu pai acha que você é uma menina tão nova e não pode perder a sua vida, vai aproveitar minha filha, não, você tem que ter posição, você decidiu, faça suas escolhas, decide quem você vai agradar, mas, pastor, estou em paz, eu sou discípulo de Jesus, já, pois é, eu quero te falar que os discípulos também vão ser testados. Esse é o outro grupo. Olha o que aconteceu aqui. Todo teste é uma... Toda crise é um teste. Filipenses capítulo 3, verso 3. A Bíblia diz, porque nós é que somos a circuncisão, nós que adoramos a Deus no Espírito, e nos gloriamos em Cristo Jesus, e não confiamos na carne. Ser vencido dói. E os discípulos, em algum momento, tiveram problemas, lá em João, no capítulo 6, versos 60, 61, e depois o 66, olha o que a Bíblia diz, muitos dos seus discípulos, tendo ouvido tais palavras, disseram, dura esse discurso, quem o pode ouvir? Mas Jesus, sabendo por si mesmo que eles murmuravam a respeito das suas palavras, interpelou-os, isto vos escandaliza? E lá no verso 66 diz, à vista disso, muitos dos seus discípulos o abandonaram e já não andavam com ele. Jesus teve momentos Você é discípulo, você é líder, você é discipulador, você é crente, você serve a Deus, você é fiel, você é consagrado, mas vai chegar um momento que Jesus pode requerer coisas, como eu te falei, que você vai ficar muito confrontado. Vai chegar um momento em que Jesus não vai, às vezes, responder o que você buscou debaixo de muito clamor e oração e jejum, e não virá, não virá, porque talvez você ainda não chegou no seu fim, talvez você ainda não foi completamente vencido. Você acha que é fraco, você não sabe o tanto que você é forte, você não sabe o tanto que morrer dói, você não sabe o tanto que você perder completamente a confiança em si para confiar só em Deus custa. Custa caro, não tem jeito nem de ensinar. Mas é só nessa hora que Deus pode te usar. Enquanto você for só um boi de raça se oferecendo para Deus, não é muita coisa. Mas na hora que você vai para o altar, é morto, esquartejado, queimado e vira cinza, só nessa hora que você pode ser aspirado com um aroma agradável para Deus. Mas isso dói muito. E às vezes custa caro. E é nessa hora que o discípulo abandona. Eu já vi muita gente, hoje alguém me falou de uma pessoa que eu sei, ele está passando muitas lutas e não aconteceram como ele queria ainda, porque Deus não terminou com ele. Mas qual foi a atitude dele? A partir de agora eu tomei uma decisão, minha vida para cá, Deus para lá. Quer dizer, por quê? Porque Deus não fez o que eu quero. Será que quantos de nós continuaríamos servindo a Deus se eu não tivesse dinheiro, não tivesse emprego, não pudesse me casar, tivesse uma vida difícil, regrada? Ainda assim, será que eu continuaria servindo a Deus? Não me responda, responda para você. Será que você, até onde você vai, se Deus começar a usar o seu pastor, o seu líder, para te confrontar, para tratar na sua vida, para falar uma, duas, 10 vezes, e aí você ora e Deus não responde como você queria, não acontece do tempo que você queria, você passa por provações, como eu passei muito. Eu poderia te contar, se eu fosse te contar tantas histórias, eu não fico te contando, mas não tem jeito, meu irmão, muitos testes virão. Eu fiquei 3 anos desempregado, não foi 2 dias não, casado, fazendo seminário, jejuando, orando, servindo a Deus, na vida da igreja, intensamente, não tinha pecado, não tinha nada na minha vida. E aí, cadê Deus? Aí você tem que tomar uma decisão, ou você rebela, ou você fala, eu vou morrer, posso até morrer pobre, mas vou morrer confessando essa verdade. Aí você tem que tomar uma decisão. Isso se chama cruz, loucura, loucura para os que se perdem. Quantas irmãs não chuta o balde e resolve casar com um mundano? Porque chega, chega, a igreja não tem homem. E Deus é atado, não pode trazer um para você. Não, não limite a Deus. Mas eu pergunto para você, até onde você está disposto a ser contrariado? Em algum momento, ela virá. Você vai ter que escolher. Eu quero te falar uma coisa. Na hora que os discípulos se rebelaram, Jesus não falou, não, tá bom, vamos negociar. Ele falou o quê? Ah, vocês estão escandalizados porque o meu padrão é muito alto e muitos se deixaram? Se vocês quiserem, pode ir embora também. Eu sirvo ao Pai e eu não vou mudar. Não vou mudar. Isso custa. Mas eu quero te falar ainda mais uma coisa. Nesse teste com Jesus, não existe privilegiados. Não existe gente mais chegada que tem pechada com Deus. Ninguém escapa. Ninguém escapa. Nenhuma situação. Você lembra da história de Lázaro? Lázaro, Marta e Maria eram amigos de Jesus, eram próximos de Jesus. Mas a Bíblia fala que Lázaro estava doente e Jesus não foi na hora. E Lázaro morreu, porque ele não chegou na hora que eles queriam. E a Marta já foi lá logo falando: se o senhor tivesse vindo, meu irmão não tinha morrido. Ela estava chateada. Ela tinha tropeçado. Na cabeça dela, Deus chegou atrasado. Mas Deus não atrasa. Não existe privilégios. Ele ama todos igualmente. Todos nós temos que decidir quem é que vai vencer. Eu e você estamos numa grande guerra. Você achou que era contra o diabo. Mas acredite em mim, A sua maior batalha não é contra o diabo, é contra Deus. Se Jesus não vencer você, você perde. Mas se ele ganhar, você ganha. Porque aquele que perder a sua alma, achá-la, ganhá-la. Mas aquele que ganhar, vai perder. Ser vencido por Deus dói, mas liberta. Se hoje você está aqui passando por dificuldades, se você está parecendo que Deus não te escuta, parecendo que Deus não fala, que Deus não resolve, que Deus não te atende, apenas se renda. Apenas confie que Deus é bom. Talvez não é do jeito que você queria mesmo, porque os caminhos do Senhor são mais altos que os nossos, seus pensamentos são mais elevados, e aquilo que nós não entendemos agora, vamos entender lá na frente. Lembra quando um pintor está desenhando um quadro? No começo são só rabiscos, e nós nem sabemos o que vai acontecer. Espera terminar a obra, você vai ver a obra de arte, você vai compreender no final. A obra que ele começou na sua vida, ele vai terminar.

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2: Já estou de volta, 3 horas e 32 minutos, com muitas emoções, participações, vocês fazem a nossa programação muito mais viva, verdadeira. Vocês gostam, gente? Vocês gostam do que é verdadeiro, que não é mecânico nem ensaiado? Aqui no Alegria na Vinha é assim, a gente não tem duas caras. A gente é o que é, eu sou o que sou, minha gente. Vocês me conhecem, vocês sabem. Então, olha só, o Enes Clay também mandou aqui. Alguém que marcou a vida dele num momento muito difícil e ele compartilhou conosco. E que bom que vocês abrem a vida de vocês aqui comigo e com os nossos ouvintes, porque o seu testemunho é edificação para muitas outras pessoas. Boa tarde, Enes Clay.
3: A paz do Senhor.
2: Opa.
3: Estamos aqui mais uma vez ligadinho na Vinha

0: FM. É uma bênção. E respondendo a perguntinha aí,
1: sim.
0: Me recordo muito bem no ano de 2011, quando me acidentei, quebrando o fêmur e a bacia.
1: Meu Deus.
0: E ali um cuidado mais que especial veio da pessoa mais importante da minha vida.
1: Uau.
0: Maria Vânia, minha mamãe. Cuidou com muito amor, com muito zelo. Esse momento jamais vou esquecer. Porque, de fato, ficou marcado. Que Deus abençoe a todos e uma ótima tarde.
1: Amém, amém. Um abraço, Maria Vânia. Mãe é mãe, né, gente? Eu perdi minha mãezinha em 2021. Mas Deus me deu. A minha sogra, que também é uma mãe, que cuida muito de mim, mas... Como é especial, né? Ter alguém que nos ama. E mãe, gente, mãe cuida, mãe dá banho, mãe faz o que precisa fazer, independente da idade. Então, um beijo, querida Maria Vânia. Que Deus te abençoe. E também a Débora falou aqui pra nós. Tudo bem, Débora?
2: Boa tarde, mãe Jéssica.
1: Boa tarde.
2: Ok, momento difícil da minha vida.
1: Ah.
2: Até hoje, né?
1: Sim.
2: Quem tá do meu lado sempre é meu esposo, né?
1: Ah.
2: Agradeço a Deus pela vida dele. Um marido exemplar, um pai exemplar. Amém. E eu só tenho que agradecer a Deus pela vida dele.
1: É isso aí, gente. Marido, né? Quem, a sua esposa que tá aí ao seu lado. Você já agradeceu a Deus por ela hoje? Gente, como é bom compartilhar a vida. E na oportunidade, quero mandar um beijo pro meu maridão, que também é alguém que tá comigo nos momentos difíceis, felizes. A gente tá, né amor, junto pro que der e vier. E assim, até que a morte nos separe. Porque nós somos desses. Vai, tá com problema, tá difícil? Reclama não. Eu te agradeço, porque eu tenho minha esposa, meu marido, ele é uma bênção na minha vida. Então agradeça, dá um beijo, mande uma declaração de amor, essa pessoa que tá do seu lado. Então, gente, meu Deus, eu tenho que ir pro comercial, daqui a pouco eu tô de volta, porque tá aqui pipocando o nosso WhatsApp, e você fica aí comigo. Já já tô de volta com participação, música e muita interação, testemunho, desafio, a graça da memória. Compartilha aqui comigo, mande uma mensagem pra alguém que foi canal de graça na sua vida. Pode ser seu cônjuge, seu amigo, líder, mãe, quem te ajudou no momento difícil? Honra essa pessoa. Agora temos esse espaço aqui na Rádio Vinha, no nosso jejum, 21 dias transmitindo graça. São 3 horas e 35 minutos. Já já tô de volta com Eli Soares.
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2: São 3:38. Já tomou seu cafezinho? Eu já tomei meu cafezinho, já postei aqui no meu story, que eu sempre tô aqui, postei no WhatsApp da Rádio Vinha. Se você não me segue no Instagram, pega seu celular agora e compartilhe. E siga meu perfil, o perfil da Rádio Vinha. Tô sempre compartilhando meu dia a dia, confissão do dia. Entra agora no nosso Instagram, Rádio Vinha FM, e lá você vai me encontrar, Jéssica CR Zanata, a sua melhor companhia nessa tarde e todo dia, gente. Oh, coisa boa. E tô tendo muita participação aqui, vou soltar um áudio. Gustavo trouxe o relato. Quem é essa pessoa que marcou sua vida, Gustavo? Boa tarde, seja bem-vindo.
3: Olá, Jéssica Zanata e a todos os ouvintes da Vinha. Ah. Aqui é o Gustavo Rodrigues, aqui da Videira Bueno. E eu quero honrar a vida de um pastor de Brasília, que eu caminhei com ele muitos anos.
2: Que bem.
3: O nome dele é Marcos Godoy. Eu quero
2: pastor
3: muito honrar
2: Marcos.
3: A vida dele nesse dia, porque foi alguém que foi um instrumento na minha Amém. Vida muito forte, alguém que foi um mentor, um amigo, Verdade. Alguém que me levou a crescer muito também. Fez o meu casamento também.
2: Olha.
3: E entre outras áreas, tá bom? Então eu quero honrar a vida dele. Marcos Godoy, ama a sua vida.
2: Oh, benção, pastor Marcos da Videira, lá do Guará. Foi muitos anos, pastor. Pastor Marcos, sua família, que Deus te abençoe. Um abraço para todos os nossos irmãos também de Brasília, muitos ouvintes de Brasília. Como é bom ter vocês aqui na nossa companhia. E tá concorrendo ao almoço, hein? Amanhã vai ter o sorteio. Amanhã nós vamos comemorar o Dia dos Pais antecipado aqui na rádio. Meu pai vai vir trabalhar comigo, gente. É, amanhã promete. Vai estar agitada essa nossa programação. Vocês vão amar meu pai também. E a Thaís também mandou um áudio. Eu quero soltar aqui pra vocês. Olá, Thaís. Boa tarde.
4: Oi, Jéssica. Tudo bem? Boa tarde pra você, pra todos os ouvintes da rádio. E eu gostaria hoje de honrar a vida de duas pessoas.
2: Uau.
4: Que foram, assim, pessoas que me deram tanto apoio e suporte no momento que eu mais precisei, né? Que foi uma fase muito difícil que eu passei emocional. E Uau. Essas pessoas, elas estiveram comigo, seguraram na minha mão e falaram: você não vai desistir.
2: Ai, meu Deus.
4: E essas duas pessoas são a Jéssica Zanata
2: gente.
4: E a Patrícia Zuqueta. Muito obrigada, minhas amigas.
2: Ai, eu tô aqui emocionada,
4: por terem
2: chorando.
4: Sido canal de Deus mesmo na minha vida. No momento que eu mais precisei de alguém perto
2: verdade.
4: De mim, vocês foram esse suporte pra mim. E eu só tenho a agradecer ao Senhor por ter colocado vocês na minha vida. Muito obrigada. E é isso. Não vou falar muito, porque senão eu não vou conseguir.
2: Gente do céu, eu tô aqui chorando na programação. Eu não tinha ouvido o áudio antes, Thaís. Ah, não, como tem sido bom, viu? E precioso, né? Esse jejum. E cunhada é minha cunhada, gente. Meu cunhado, eu te amo. Tamo juntas, porque daí vier, você sabe, né? Pegando na mão e vamos. Quando a gente... Uma tá fraca, a outra levanta. Quando a outra tá caindo, a outra pega. E assim, nós somos um trio parada dura aí. Com o Senhor na frente sempre. E olha só, falei que ia ser emocionante essa nossa tarde, gente. Tá difícil. Como que eu continuo o programa? Eu tenho um monte de música pra soltar, um monte de coisa pra fazer, mas eu só quero ficar ouvindo os depoimentos e compartilhando testemunho de vida de pessoas. Então, calma, calma, que vai dar certo. A gente vai seguindo aqui. Vamos então respirar depois dessa emocionante mensagem. Vamos ouvir Eli Soares, Me Atraiu. E fica comigo que já já tem mais depoimentos emocionantes. Mande aí pra mim, 62-99997-2005. Quem que você quer honrar, agradecer e ser grato? Alguém que te apoiou, pegou na mão e te ajudou em momentos difíceis da sua vida. Já já tô de volta, hein? Com alegria. Porque aqui é com emoção, mas emoção de alegria.

0: 3h50. Estou aqui porque hoje, assim, não tem como. Tô aqui parando a programação. Era pra ter música agora, mas calma. Que eu recebi um áudio, gente, tão especial, do pequeno Davi, que tem 4 aninhos. E hoje ele quer honrar pessoas muito especiais. Oi, Davi, a tia Jéssica ama. Como é bom ter a sua participação aqui no Alegria na Vinha. E vamos ver o que aqui o Davizinho mandou.
1: Acho que eu gostaria de honrar minha mãe e meu pai. E o Davi também. Minha letra é D, A, B, I.
0: Ah, não, Davi, que gracinha! Que Jesus te abençoe, tá certo. Honrar o papai e a mamãe, não é mesmo? Pessoas importantes. E, gente, recebi também aqui da Patrícia. Patrícia Zuqueta. Vamos ver o que ela mandou. O que ela quer honrar nesse dia?
2: Boa tarde, Jéssica Zanata. Boa tarde, ouvintes da Rádio Vinha. Sou Patrícia Zuqueta e eu quero deixar uma mensagem hoje de honra e reconhecimento para uma pessoa muito especial para mim, que na verdade é uma irmã que Deus me deu, de aliança verdadeira, que em momentos tão difíceis ela lutou comigo, ora comigo, está sempre comigo, é minha companheira de batalha, não só no mundo natural aqui, mas de batalhas espirituais também. Eu quero honrar e dizer que eu amo você, você é a pessoa única e incrível, que é você, Jéssica Zanata. Ai, essa mulher tão preciosa, você é um presente de Deus na minha vida, Jéssica. Você sabe que acima de tudo, nós somos parceiras, somos amigas, somos confidentes. E eu tenho você como uma irmã mesmo de aliança, que anda comigo, que está comigo, que ombreia comigo em todos os projetos, né? Muito obrigada, minha amada. Eu amo você, você é uma mulher incrível, especial, única, com um coração grandioso. Vocês que escutam ela aí na rádio, ela é tudo isso mesmo, viu? Ela é emoção, é carisma, é amor. Eu amo muito você, você é minha irmã de coração.
0: Olha só, gente, como não emocionar. Como que eu vou sequenciar hoje? O programa tá difícil, hein, Paty? Você também é uma irmã, uma amiga. Você, a Thaís, a Cláudia, tantas irmãs que ombreiam. Como é bom ter vocês nessa caminhada. Tudo se torna muito mais leve. Honro e agradeço ao Senhor por ter vocês. Gente, eu preciso voltar com a programação. Vou chorar aqui um pouquinho. E já já eu tô de volta. Jamie McDonald pra alegar sua tarde. Aumenta o som, porque essa é boa. Patrícia, eu vou chorar um pouquinho aqui.

0: ouviu aqui na programação da Rádio Vinha. Nívia Soares, por Sua Justiça Prevalecerá. E Jamie McDonald, Left in the River. Que música linda. Gente, fica comigo. Gente, tá só começando a nossa tarde de muitas emoções. Quer emocionar quem você ama? Quem esteve com você ao seu lado em dias difíceis? Mande um áudio de até um minuto que eu vou soltar aqui na programação. No 62-99997-2005. 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Não, aí não. 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Neste domingo do Dia dos Pais, se você falar que é ouvinte da Rádio Vinha, você vai ter desconto. Fala lá, ó. Eu ouço a Jéssica Zanata na Rádio Vinha, no Alegria na Vinha, quero desconto. 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
0: 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Eu vou pro intervalo rapidinho. Sem querer, mas eu vou preciso ir. Já vem mais emoções para vocês. Fique aí comigo.

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3: São 4:09, já tô aqui, me recomposto. Tava aqui emocionada, muitas emoções nesse dia, o dia do desafio, onde a graça, onde temos aqui como tema a graça da memória, como é bom relembrar. Relembrar e tenho recebido muitas mensagens de alguém que fez canal de graça na sua vida. Os ouvintes estão participando e tenho recebido aqui muitas mensagens emocionantes. E a Elia disse aqui pra nós: Jéssica, hoje é meu aniversário. Tô aqui ligadinha na programação da Rádio Vinha e todos os dias estou te ouvindo. Você é uma bênção. Uau, Elia, parabéns pra você nessa data querida. Muitas felicidades, muitos anos de vida. Que Deus te abençoe, Elia. Tão bom ter a sua companhia nesse dia. É uma honra pra mim. Eu te mandei um áudio. E é tudo isso mesmo. Vocês são uma bênção. E também tivemos aqui alguém que mandou um abraço aqui, gente. Qual que é o nome? Francisley Rodrigues do Nascimento. Eu quero mandar um abraço pro Pastor Guilherme. Pastor Guilherme, o senhor está sendo muito importante na minha vida. Graças a Deus. Olha só. É isso aí, reconhecer. Pastor Guilherme é uma bênção mesmo. Na minha vida também, hein, pastor? Deus abençoe o senhor. E toda a Rádio Vinha, que são uma bênção. Então vamos pra música? Fernandinho, eis que estou à porta e bato. Com muita alegria pra vocês. Aumenta o som e vamos cantar. Porque essa é pra cantar bem alto. Eu sei que vocês amam a minha interação. Vamos lá.
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1: Você ouviu Valesca, Maísa, dia após dia, e Fernandinho, eis que estou à porta. Música boa, hein, gente, aqui no nosso programa, porque assim, são 4 horas e 20 minutos, eu vou para um rápido comercial, mas antes, é claro, que eu quero incentivar você a participar da nossa enquete. Fale aí para mim, quem é essa pessoa que foi um canal de graça na sua vida? Mande um áudio de até um minuto no nosso WhatsApp, lembrando que é no WhatsApp, 629-9997-2005. Fale aqui, eu mesmo vou responder vocês e quero soltar na nossa programação. Tô de volta, hein, gente? Lembrando que vai valer participação no nosso sorteio amanhã, Dia dos Pais. Você vai ganhar, assim, um almoço pra você e toda a sua família lá no Cabotiá Steakhouse, um restaurante delicioso ali pertinho do Carrefour da T9. Mas pra concorrer, tem que mandar o nome completo, viu, gente? E lembrando que vai lá pegar seu café agora, bebe água, se hidrate, porque a gente volta com muita participação de vocês. Vamos pro rápido comercial, mas fique aí, sai não!
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2: 4 horas e 25 minutos. O que você tá lanchando aí, hein, gente? Olha, aqui na Rádio Vinha vai sair uma vitamina de abacate. Oh, que é boa, de dar sustância. Dá sustância. O lanche tem que dar sustância. É saudável. Olha aí, ontem foi o Dia Nacional da Saúde. E o Dr. Douglas daqui a pouco vai me contar. Dr. Douglas, me conte já já. E aí, vitamina de abacate é saudável ou não é? Gente, mas a nossa aqui é sem açúcar, só da fruta. Tá boa, hein? Jessé tá ali preparando. E falei que era rápido, são 4 horas e 26 minutos. Muita gente mandando participação, pedindo música. Quero mandar um abraço pra Patrícia Melissa. Ela, Jéssica, amei sua figurinha. Gente, eu tenho uma figurinha só minha. Sim, minha cara, sim, um joinha. Uma alegria ter a sua participação aqui na Rádio Vinha. Quer receber essa figurinha? Então mande a sua participação. E olha, muita gente aqui, daqui a pouco eu vou soltando aqui os áudios de vocês. Mas gente, eu tava lembrando, alguém que marcou muito a minha vida, até mandei mensagem pra ela já hoje, foi a Cândida, Cândida Marçal, Juliano. Que bênção, vocês são uma bênção na minha vida. Quando eu cheguei em Goiânia, eu fui pra célula deles. Eu me senti tão deslocalizada, meu Deus. Eu falei, o que eu tô fazendo nessa Goiânia, meu Deus? Recém-casada, longe da minha família. E Deus me conectou e me enviou pra célula deles. Eu fui tão acolhida, fui tão bem recebida, fui tão amada. Cândida, Juliano, vocês são uma bênção na minha vida. Obrigada por me acolherem, por ser meus amigos. Ela que me levou pro discipulado, ela que me apresentou o Burger King, que eu comi sanduíche a primeira vez de cheddar, uma delícia. Cândida, você é uma amiga e eu sou grata ao Senhor pela sua vida. E hoje eu sou o que sou porque muitas pessoas plantaram, né? E são parte desse meu crescimento e desenvolvimento. Então, quer também mandar aí um alô, um agradecimento, um reconhecimento de alguém que esteve com você num momento difícil? Pegue seu celular agora e manda um áudio aqui pra mim, Jéssica Zanata, lá no 62999972005. Enquanto isso, enquanto você manda mensagem, vai tocar Leandro Borges, Israel Salazar. Não há impossíveis pra Deus. Olha só, essa é boa, hein, gente? Aumente o som.

0: 39 minutos, gente, nessa tarde especial demais. Tá especial aí pra vocês? Gente, a gente ouviu agora Jefferson e Suellen, Acende Outra Vez, Júlia Vitória e Marcelo Marques, Vamos Cantar. E a Simone mandou uma mensagem aqui tão especial que eu vou soltar agora, que ela tá lá ligadinha, né, Simone? Boa tarde pra você, maravilhosa!
1: Bom, Júlia, boa tarde. É especial. É pra minha irmã Valdelir, amada, preciosa do Senhor, abençoada, que sempre me ajudou, me cuidou de mim quando eu vim do encontro 2014.
0: Olha!
1: Eu louvo a Deus pela vida dela. É minha irmãzinha de coração.
0: Que lindo.
1: Amada irmã Valdelir, quero te dizer o quanto eu te amo em Cristo Jesus. O quanto você é preciosa para mim, para minha família. Quanto eu amo você e sua família. Muito obrigado. Jesus te abençoe sempre. Tudo que você fez por mim.
0: Uau, gente, Simone, é isso aí. Um abraço pra irmã Valdelir, olha que benção, cuidou dela depois do encontro. Como é bom ter pessoas e ser acompanhado. E a Marilza, lá do Espaço Mix Café, ela também mandou aqui. Tá eu e a Josilene aqui te escutando, Jéssica. Ah, não, Marilza. E esse bolo maravilhoso que ela mandou foto, gente. Que lugar lindo. Que bolo lindo. E ela mandou aqui um oi pra nós. E quem são essas pessoas?
2: Olá, boa tarde. Opa. Minha preciosa amiga. Deixa eu te falar, a gente tá aqui trabalhando no Espaço Mix Café e te ouvindo. Você tá de parabéns pela sua programação, que tá maravilhosa.
0: Amém.
2: Você realmente encanta nossas tardes. Eu sou muito feliz por estar ligada na minha.
0: Oh,
2: um abração,
0: bênção.
2: Viu? Um abração também pro meu líder Rodrigo, que é meu genro, pra minha filha Michelle, pro nosso discipulado, que é o Gilberto, pra Márcia, esposa dele, pra pastora Márcia e pra pastora Luísa.
0: Claro.
2: Um abração pra todos.
0: É isso aí, Marilza, obrigada, viu, minha amiga? Que bom que você abre o seu comércio para receber a Rádio Vinha, a nossa programação. Tá lá com o radinho, que linda! Depois quero provar esse bolo, hein, Marilza? Então, gente, vamos seguindo, porque tem muita coisa, muita participação. Tem áudio da Patrícia, da outra Patrícia. Tem um monte de coisa aqui que eu vou soltar para vocês ainda, mas fica aí ligadinho que eu vou para um bloco rápido. E já já eu volto com participação, com música, com interação e muito mais nessa tarde pra te alegrar.
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4: Na Vinha FM, um dos maiores especialistas em computadores e tudo de informática que você possa pensar. 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
4: Pastor, aqui é Isabela Sofia e eu tenho uma dúvida. Jesus disse: ai das grávidas e das que amamentam. Nunca entendi essa passagem, pastor. O que Jesus quis dizer com essa expressão?
9: Então, para te explicar melhor, você precisa entender o capítulo no qual Jesus fez essa afirmação. O capítulo 24 de Mateus, ele tem 51 versículos. Desta forma, você faz uma divisão. Até o versículo 30, Jesus estava profetizando profecias que se referiam especificamente à nação de Israel. Do 31 até o final do capítulo, 51, Jesus está falando, profetizando de eventos que sucederão com a igreja. A maior parte daquilo que foi profetizado para os judeus já aconteceu. As coisas ali profetizadas, elas se sucederam especificamente, na sua maior parte, no ano 70, aproximadamente 40 anos depois que ele morreu. Quando ele está falando das grávidas, das que amamentarem, ele ainda fala assim: olha, ore para que essa fuga não tenha que acontecer no dia de sábado, porque os judeus, eles são presos à religiosidade e aos costumes da religião. E no dia de sábado, ele tinha um limite de caminhada e não podia caminhar mais do que isso. E os judeus fiéis e leais à religião, eles morrem, mas não ultrapassam o limite liberado para se caminhar num sábado. O que Jesus estava falando às grávidas era o seguinte: olha, se isso acontecer e você estiver grávida, ai de você. Porque o que aconteceu no cumprimento da profecia? Os romanos, eles sitiaram Jerusalém e ela permaneceu sitiada até minar e tirar tudo que eles tinham lá de provisão por 3 anos e meio. Depois eles atacaram, destruíram tudo e as grávidas, Flávio José, historiador hebreu, ele conta. Isso é história, é a profecia que virou história agora. Os soldados romanos, eles tinham ordem para não deixar ninguém vivo. Se tivesse alguma mulher grávida, o Senado romano havia determinado que essas mulheres deveriam ser mortas e era para ter a confirmação que o bebê também morreria. E nos casos foi muito cruel e perverso. Os soldados cortavam a barriga da mulher, arrancavam o bebê lá de dentro, jogava para cima e aparava na espada. Por isso Jesus disse: ai das grávidas. E as crianças que eram crianças de colo, amamentadas ainda, também os soldados romanos mataram milhares de crianças assim. Essa profecia já se cumpriu, assim como tudo aquilo que está definido até o versículo 30 de Mateus 24. Esse é o sentido de Jesus falar: ai das grávidas, porque ele estava profetizando da invasão romana que sucedeu no ano 70, as miríades romanas, capitaneada pelo general Tito, invadiu. Não ficou pedra sobre pedra, milhares, dezenas de milhares de judeus foram mortos, crianças foram mortas, crianças ainda sendo geradas dentro da barriga da mãe, foram mortas de maneira cruel.
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0: São 4 horas e 50. A vitamina de abacate estava boa demais. Mostrei lá no meu story. Depois você segue lá, Jéssica CR Zanata. E acompanhe como foi. Como que tava essa vitamina? E, gente, teve um ouvinte muito especial que mandou uma mensagem pra mim hoje cedo. Ana Luísa, maravilhosa. Ela mandou logo cedinho pra mim. Tá vendo que eu abro aqui minha vida pra vocês? Porque vocês são meus amigos, vocês sabem, né? Oi, Jéssica, bom dia, graça e a paz, minha amiga. Hoje eu quero te agradecer por ter me recebido com tanto carinho quando eu cheguei na igreja. Na verdade, você sempre foi gentil desde a faculdade. Você me abraçou e me acolheu. Obrigada por suas orações e palavras de bênçãos. Obrigada por me ensinar a ver sempre o lado bom das pessoas. Você tem um coração enorme e sempre disposta a ajudar. Mesmo não andando mais com você, eu te admiro e te acompanho. Aprendi com você como ser a esposa e mãe. Ontem mesmo, estava falando com o Fernando, esposo, o quanto eu aprendi te observando. Você é uma mulher cheia do Espírito Santo, uma esposa que honra seu marido e uma mãe apaixonada pelas filhas. Você é intensa em tudo que propõe a fazer e isso é admirável. O tempo que andamos juntas me ensinou muito sobre como servir a Deus e sobre a sua infinita graça. Muito obrigada. Que Jesus te abençoe grandemente. Ah, não, Ana Luísa! Eu tô aqui, gente, com o coração assim, ó, emocionada. Como é bom, né? A gente nem sabe, mas você tem um impacto na vida do outro. Sabe, às vezes, mesmo quando... Jéssica, mas eu erro também, eu falho. Mas tá vendo que as pessoas aprendem que você é luz, que você é testemunho? Então, preze por isso. Seja alguém que leva a Cristo, que transmite Cristo. E transmita graça nesses dias. A Patrícia Zuqueta mandou mais um áudio aqui, gente. Ela tá demais hoje. Vamos lá, boa tarde.
14: Boa tarde, Jéssica Zanata. Oi. Boa tarde, ouvintes da Vinha. Hoje é um dia muito especial e eu quero honrar aqui a minha pastora amada, pastora Carlane, pastora da Videira Botânica, essa mulher que o Senhor colocou na minha vida para me abençoar, para me agraciar, para trazer alegria, verdade, para transmitir vida de Deus. Eu Amém. Quero honrar a senhora, pastora Carlane, se a senhora estiver ouvindo a rádio. Sinta aí meu abraço agora, quero dizer que eu reconheço a autoridade do Senhor sobre a sua vida. Amém. Você chegou num momento tão crucial, você veio para trazer cura. Verdade. E é isso que você representa para mim, alegria, cura, vida, autoridade, Amém. É bênção de Deus. E a senhora é muito graciosa, expressa o Senhor em tudo. Muito obrigada, eu quero te honrar nesse dia e dizer que eu amo muito a sua vida.
0: Ah não, gente, pastora Carlane, nós te amamos, pastor Gustavo Pereira, Videira Botânico ama vocês. Verdade, pastora Carlane, assim, ela transmite graça, amor. E gente, vocês sabiam que a pastora Carlane já trabalhou aqui na Rádio Vinha? É, trabalhou. Trabalhou aqui, ó, no início, novinha, moça, hoje uma mulher, pastora. Alguém que transmite graça, viu, pastora? Nós chamamos. A senhora é alguém que é canal de bênçãos na minha vida. E o último áudio, porque tem... Gente, é muita participação, meu Deus. Vamos lá, hoje o programa é de vocês. Vamos lá, gente. Ó, recebi uma mensagem agora do Edson Júnior. Vamos lá, quem é essa pessoa, Edson? Compartilha aí com a gente.
15: Fala, Rádio Vinha. Tô ligadinho aqui na programação de vocês. Meu nome é Edson, eu sou gaúcho.
0: Opa!
15: E tô aqui em Goiânia fazem 6 meses. E hoje, né, nosso desafio do nosso jejum é reconhecer pessoas que nos agraciaram. E eu queria reconhecer publicamente, né, a vida do meu líder, o João Vitor, da rede do pastor Michel. E honrar a vida desse homem de Deus que tanto me ensina, tanto guarda a minha vida. E dizer que é uma honra estar debaixo da cobertura espiritual dele. Agradecer por tantos ensinamentos, por ter me acolhido tão bem na cela e também até na sua própria casa, né, que me auxiliou me estabelecer em Goiânia e com certeza me incentiva cada vez mais a continuar olhando para a cruz e para Cristo. Um abraço, João, feliz dia dos pais. Tamo junto.
0: É isso aí, olha que bênção, líder. Quanto faz diferença na vida das pessoas. Tão bom, você que não está em célula, eu tenho um convite especial para você. Conheça uma célula, aqui na Videira temos várias células, tem grupos também, outras igrejas. Esteja no meio do povo de Deus, que isso vai te fortalecer a sua fé. E gente, a Letícia mandou aqui para mim. Oi, Jéssica. Aqui de longe eu sinto que você é essa pessoa maravilhosa. Eu quero te conhecer pessoalmente. Uau, Letícia, que amor. Mandou os coraçãozinhos pra mim. Letícia, quero te conhecer também. Vem aqui na Rádio Vinha. Toda tarde estou aqui pra receber vocês. Quero abraço, quero beijo, quero bolo, quero café, quero vocês. Gente, então, já tô de volta. Vamos com música de Maria Marçal, Aquieta Minha Alma.

0: Uau, hein? As portas do inferno não prevalecerão contra a igreja. É isso aí, eu creio. Você ouviu, Théo Rubia, Ninguém Pode Parar. Maria Marçal, Aquieta Minha Alma. São 5 horas e 2 minutos. Já a gente vai começar com aquele bloco, aquele programa que vocês tanto amam, que é as melhores, as mais votadas. Fique aí que a gente vai ter um rápido comercial e já volto. Mas antes eu quero ler aqui uma participação do Bernardo. Tudo bem, Bernardo? Boa tarde. Ele disse, Jéssica, boa tarde. Uma pessoa que está marcada na minha vida para sempre é a minha esposa. Que linda! Assim que eu a conheci, passei por momentos muito difíceis e complexos. Porém, ela me deu o super apoio. Então a resposta da enquete é a minha esposa Janete. Uau, Janete, parabéns, viu? Uma esposa que faz a diferença, com certeza, e foi suporte pro seu marido em momentos tão difíceis. E a Patrícia também respondeu aqui para nós. Patrícia Melissa, tudo bem? Boa tarde, maravilhosa.
1: Boa tarde, eu me chamo Patrícia. E com certeza, uma pessoa que foi canal de bênção na minha vida foi meu esposo, oh, Vitor Hugo.
0: Que bênção.
1: Ele me conheceu, não era convertida.
0: É mesmo?
1: Ele esperou anos, pacientemente, olha, insistindo, sendo paciente, amoroso. E hoje, para a honra e glória do Senhor Jesus, nós temos duas filhas, estamos firmes na videira. Fizemos curso de criação de filhos, agora vamos para o curso de procursão, né? E estamos muito felizes e vivendo as bênçãos de Deus, né? Promessa de Deus nas nossas vidas.
0: Patrícia, que bênção, seu marido, hein? Ele orou por você, pela sua conversão, e o Senhor é fiel e respondeu. Agora vai começar o cursão, que coisa boa, Patrícia. Tô muito feliz, viu? Quero conhecer vocês. Tô aqui, gente, na Rádio Vinha toda tarde, quero conhecer, quero vocês aqui comigo. Então, vamos para um rápido intervalo e já tô de volta. Siga agora na programação As Irmãs Taon.
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1: Michelle, essa semana, né, muita gente veio falar com a gente, né, por causa de uma conquista muito especial, glória a Deus, né? Essas revistas, né, as irmãs, pra quem tá nos ouvindo aqui, a gente teve uma citação muito importante aí do nosso negócio na revista Exame, no Valor Econômico. E aí eu fico pensando, né, Michelle, como é curioso. As pessoas sempre encontram a gente no resultado, mas quase nunca no processo, né? No decorrer de tudo isso.
2: Isso é tão interessante, né, Márcia? Porque o resultado, ele aparece. E o processo, não. Ninguém vê os dias difíceis. Eu falo que ninguém posta. Lá no fundo do poço, ninguém
1: não,
2: tira selfie,
1: não,
2: né?
1: Faz, não.
2: Ninguém vê quando você pensa em desistir. E ninguém vê as renúncias que você fez para continuar.
1: Deus está muito mais interessado, irmãs, em nos preparar do que entregar uma promessa pronta, simplesmente assim, sabe? Porque esse processo nos molda muito mais do que só o resultado lá no final.
2: E talvez seja um dos maiores erros da nossa geração, sabe, Márcia? A gente quer acelerar o resultado, mas Deus continua trabalhando no processo. E, Márcia, eu vou te perguntar, tem dia que eu pergunto, senhor, o processo não vai ter fim, não?
1: E no fim das contas, né, irmãs, o resultado é só uma fotografia. O processo é quem você se tornou enquanto você caminhava, enquanto você percorria todo esse processo para chegar até aqui.
2: Então, hoje, irmãs, fica uma pergunta para todas nós, inclusive para mim, claro, né? Você está apaixonada apenas pelo lugar onde você quer chegar ou também pela mulher que Deus está formando durante o caminho?
1: Perfeito, Michelle. Bem forte essa pergunta, né? Então, ó, vamos subir o nível, expandir o nosso nível de consciência e entender que esse processo, às vezes até doloroso, faz parte.
2: É verdade, Márcia.
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12: Olá, ouvinte. A sexualidade humana é muito mais complexa do que parece. E por isso, a sexologia clínica tem uma relação muito próxima com a psiquiatria. Muitos transtornos sexuais não têm apenas causas psicológicas. Podem ser consequências de doenças como diabetes, problemas vasculares, alterações hormonais, doenças neurológicas ou até efeitos colaterais de medicamentos. Além disso, diversas condições psiquiátricas podem afetar diretamente a vida sexual. Episódios de mania no transtorno afetivo bipolar podem causar hipersexualidade, enquanto depressão, transtorno de personalidade, traumas, transtorno de estresse pós-traumático, o uso de antidepressivos, antipsicóticos e estabilizadores de humor podem estar associados à diminuição do desejo ou a outras disfunções sexuais, exigindo conhecimento em psicofarmacologia para identificar e tratar essas alterações. Por isso, a avaliação feita pelo médico psiquiatra permite integrar fatores biológicos, neurológicos, hormonais, farmacológicos e psicológicos em um único raciocínio clínico. Essa visão ampla reforça a ideia de que a sexologia clínica, especialmente no diagnóstico e tratamento dos transtornos sexuais, possui bases técnicas sólidas para ser considerada uma subespecialização da psiquiatria. Eu sou a doutora Aline Salim para a Vinha FM.
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1: 3. E é claro que antes das melhores, calma, gente, que vai começar. Eu tenho uma informação tão bacana aqui. Eu tava conversando com o Portinari. Eu já falei pra vocês que a minha filha teve pneumonia ano passado. Esse ano fez um ano que ela ficou internada. Foi assim, um momento muito difícil pra mim. E a OMS, a Organização Mundial da Saúde, trouxe uma informação que me chocou. 99% da população mundial respira um ar com qualidade abaixo do recomendado. E além disso, ambientes com poeira, ácaros, fungos, mofo e ar-condicionado sem manutenção podem favorecer alergias, crises respiratórias e outros problemas muito mais graves. E hoje, o Portinari está aqui para realmente esclarecer para nós da importância de manter, seja o seu equipamento de ar-condicionado, seja seu colchão, seu estofado, suas cortinas, seu carpete limpo, para a saúde e bem-estar da sua família e prevenção, né, Portinari? Boa tarde!
2: Boa tarde, Jéssica.
1: Tô chocada.
2: Muito chocante, né? A gente fica abismada ali com esses dados em relação ao ar que você respira, né? Eu tenho meus bebezinhos lá em casa, Jéssica, então realmente eu fico muito preocupado. Imagino que os clientes também, sim, nós, ficam demais. Esse mês de agosto, Jéssica, realmente começou com tudo. Por quê? O mês de agosto é um mês que venta muito, né? Traz muita poeira, tem muita poluição no ar, né? Então, assim, você não consegue ficar ali com as janelas da casa, do apartamento, sempre fechado, né? Então, fica um pouco aberto, mas realmente as pessoas se atentam nessa época do ano, você fazer toda a higienização, principalmente, né, a questão também dos ar-condicionados, que vão ser mais usados agora, né? Tá vindo uma onda de calor, né? Já é normal em Goiânia essa onda de calor em agosto, né? E aí você costuma usar mais e ali vão gerando algumas bactérias, né? Algumas mofos também, né? Jéssica, quem acompanha nós pelo Instagram ali, tem visto que a gente posta muitos vídeos ali de fazendo a higienização, sim, de prevenção de equipamento de ar-condicionado. Quanta sujeira, viu, Jéssica? Realmente as pessoas têm que sensibilizar que realmente faz mal para você, para sua saúde, você que tem um comércio, né? Realmente, você tem que se atentar em relação a isso daí, né?
1: Sim.
2: A preocupar com a saúde dos seus funcionários também, a saúde dos seus clientes. 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
2: 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Deus abençoe a todos. Muito obrigado pela oportunidade.
1: Oi, amanhã nós vamos comemorar o Dia dos Pais aqui na Rádio Vinha. Meu pai vai vir trabalhar comigo, viu?
2: Então, fechou.
1: Pronto,
2: então.
1: Você vai conhecer ele aqui. Um abraço, Fortinari. Deus abençoe, viu? Tchau, tchau.
2: Amém. Obrigada. Tchau, tchau.

0: uma palavra liberada da boca de Deus e da sua boca também, hein? Tem poder pra mudar de história. Você recebe? Eu recebi isso. Então, gente, declare que você vai ver um milagre. Estamos nos 21 dias transmitindo graça e hoje é dia de agradecer, de honrar, de mandar uma mensagem, de mandar um WhatsApp aqui, uma mensagem de áudio para quem foi alguém que foi suporte na sua vida. Mande lá no 62999972005. Eu quero saber quem é essa pessoa que você quer honrar e reconhecer hoje. Mande aqui que eu vou soltar na nossa programação e você mandando o nome completo ainda vai concorrer a um almoço em família no domingo lá no Cabotiá Steakhouse. E ainda ouvinte da Vinha vão ganhar desconto, gente. Domingo, Dia dos Pais, é isso. Uau! Nós estamos demais aqui nessa programação. Então vamos de rápido intervalo comercial e eu vou ter uma conversinha com o Dr. Douglas muito legal sobre emagrecimento e informações chocantes da OMS.
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4: Boa tarde, ouvintes da Vinha FM. Quando chefes de Estado se xingam diretamente, isso agrava a situação e torna mais difícil a solução. Por isso existem os Departamento de Estado, Ministério de Relações Exteriores, a gente chama aqui de chanceler, né? Na Alemanha, chanceler é o chefe de governo. Ou era, mas ainda é. Lula continua batendo boca e o Trump só usa a caneta, né? Agora, não resistiu a uma pergunta num podcast a quem ele deu entrevista e disse que é uma atitude irresponsável do governo dos Estados Unidos de cancelar o visto da embaixadora do Brasil em Washington, porque o Brasil aqui está atrasando o agrément ao embaixador que foi indicado para vir para cá, embaixador dos Estados Unidos. Né? Tanto que quem está ocupando a embaixada aqui é o cônsul-geral de São Paulo. Né? Bom, são parceiros. Estados Unidos acho que foi o primeiro a reconhecer, o segundo, a independência do Brasil. Né? E desde então sempre foram aliados de continente. Né? O Brasil esteve presente na Primeira Guerra Mundial, sim, com corpo médico, e na Segunda Guerra Mundial com 25 mil soldados. Né? O Brasil, inclusive, reclama um lugar no Conselho de Segurança por causa disso. Mas, enfim. E aí Lula, nessa entrevista, disse que os Estados Unidos mandaram dois jovens aqui para interferir, fiscalizar as urnas eletrônicas. É possível. Eles tinham data marcada para voltar. Eles chegariam aqui dia 27 do mês passado e sairiam dia 30 do mês passado. Ficariam aqui 3 dias. O PSDB teve 100 dias tentando saber como foi a contagem dos votos entre Dilma e Aécio e não conseguiu nada. Né? Chegou à conclusão que é inauditável o sistema. Urna, tudo bem, mas eles não iam saber. Né? Nem a gente sabe como é que é contado o voto da gente. Né? Eles não conseguem entender bytes e kilobytes e megabytes e algoritmos. Mas, enfim... E aí não deram visto para esses dois diplomatas. E continua essa coisa. Como eu disse ontem, criou uma pausa entre o relacionamento diplomático dos dois países. Dessa forma, os Estados Unidos estão fazendo uma reforma na embaixada aqui em Brasília, que é uma coisa gigantesca. Então, os Estados Unidos não pretendem sair do Brasil, né? E, enfim, eu fico imaginando, né, do jeito que as coisas estão. Por exemplo, o Lula estava falando com Coreia do Sul e tal, contratos da Coreia, um acordo com o Mercosul. Mas como se está brigando com o Paraguai, com a Argentina também, né? O Milei perguntado, o senhor chamou o presidente do Brasil de ladrão? Aí o Milei ainda responde, não, mas ele é ladrão. Foi condenado 3 vezes. Então, é aquela confusão que, em época eleitoral, como se já não bastasse o Lulinha, o chefe de gabinete Marcola, cujas contas eram pagas pela Roberta Luxinger, que é a lobista ligada ao careca do INSS, né, para abrir portas, mais o senador Everton, outra liderança do governo, vice-líder, já estava o Jacques Wagner. Meu Deus do céu! O Lula deve estar torcendo para o eleitor brasileiro não acompanhar o noticiário, porque é incrível. Bom, por hoje é isso. De Brasília, Alexandre Garcia.
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3: 5 horas e 29 minutos. Gente, eu tava aqui interagindo com vocês, compartilhando, muita gente chocado com a informação da qualidade do ar, que 99% das pessoas respiram ar de qualidade. Meu Deus do céu. 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

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Vamos então de música? Isadora Pompeu, Maria Marçal, Sonhos de Deus.

0: Você ouviu Israel Salazar, Portas Abertas, Isadora Pompeu, Os Sonhos de Deus. Gente, não tem como dar ruim com essas músicas, você declarando isso, poder está na tua palavra. Então abre a boca e declare, eu já estou vivendo portas abertas na minha vida. 5 horas e 42 minutos, estava aqui numa conversa tão interessante com o André, falando sobre segurança, né? Eu sou mãe, tenho a minha casa, tenho várias instalações de vidros, as minhas janelas são em vidros, as minhas portas são em vidro. E assim, como a segurança é importante. E uma simples instalação de vidro de forma errada pode colocar a minha família, a sua família, a nossa família em risco. Por isso que existem normas técnicas da ABNT, que eu achei muito interessante, um seguro para nós, que determinam exatamente onde deve ser utilizados vidros. Enfim, qual tipo de vidro, que é os temperados, os laminados, em quais locais apropriados. Então, o André veio hoje conversar aqui conosco e trazer essas informações tão importantes sobre segurança, qualidade e confiança. Tudo bem, André? Boa tarde, seja bem-vindo à nossa Alegria na Vinha, nessa tarde tão especial.
1: Boa tarde, Jéssica. 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E, Jéssica, sim, existe essas normas da ABNT, que são normas ali que assegura a segurança das pessoas, né? 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Por mais que o vidro seja testado, por mais que os alumínios sejam testados, se a instalação não for instalação adequada, não for instalação segura, feita da forma correta, pode causar danos, né? Pode causar, ocasionar ali a quebra do vidro, trazendo transtorno. E muitas das vezes, existe algo que, uma desmistificação, onde os clientes falam assim, o vidro estoura sozinho, o vidro quebra à toa. É. 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
0: E amanhã, viu, André? Meu pai vai estar aqui trabalhando comigo, porque ele me levava pra trabalhar. E essa manhã eu vou trazer ele pra trabalhar comigo, interagir com os ouvintes.
1: Que coisa boa!
0: Vai ser bem legal. Tá bom? Então, um abraço. Que Deus abençoe você, toda a equipe, trabalho. E amanhã a gente tá de volta nessa conversa, com muito mais informação
1: pros
0: nossos ouvintes. Tchau, tchau. E, gente, vamos pra um bloco rápido. E daqui a pouco eu tô de volta com interação, muitos ouvintes mandando mensagem e concorrendo a almoção. Almoção, gente. 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Mande aí quem que você quer homenagear hoje. Quem você quer agradecer que esteve com você no seu lado, na caminhada, nas dificuldades. E você quer honrar. Mande um áudio aqui que eu vou soltar, ainda dá tempo. 5 horas e 48 minutos, daqui a pouco eu tô de volta.
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1: Estamos de volta, falei que era rapidinho, 5 horas e 50 minutos. Gente, o Bruno, olha lá, voltando de Anápolis, ligadinho na programação. Deus te abençoe, viu, Bruno? Vem em paz. Já vou soltar o áudio dele e muitos áudios aqui, mas eu tô com uma participação tão especial. O meu amigo aqui, ó, que ombrei aqui comigo toda tarde. Trabalhamos junto, né, Jessé?
2: É verdade.
1: Ele veio aqui trazer. Comendo. Vai trazer o quê? O que você trouxe aqui pra mim? Que ele só vem com um doidice.
2: Foi uma bolacha. Ah, é. Zero lactose.
1: Bolacha que de isso, chocolate. Gente, e eu perguntei pra ele, Jessé, nós estamos aqui no desafio de hoje, no nosso jejum 21 dias, transmitindo graça. E o desafio e a nossa enquete, participação dos nossos ouvintes hoje, eu perguntei pra ele, Jessé, tem alguém que foi canal de graça na sua vida? Um professor, um amigo, alguém? Eu quero que você agradeça especificamente pelo que essa pessoa fez. Eu quero saber de você, Jessé, que trabalha aqui comigo, me ajuda. Quando dá erro assim, ó, chabu, gente... É o Jessé que resolve aqui pra mim. Quem que é essa pessoa, Jessé, que você quer hoje reconhecer e mandar um alô?
2: Tem vários, né? Mas esse vai ser pro meu professor. Quer dizer, foi meu professor de geografia. A gente chamava ele de Zé Montalvão. Ei, uma benção. Lá de Nova Veneza.
1: Honra!
2: Ei, Zé, se estiver me ouvindo, abraço.
1: Olha só, Zé, professor. Os professores marcam, né? A vida dos alunos são tão importantes. E olha só, Jessé, temos ali... A Jennifer, ouvinte, e tá lá com a galerinha, porque ela trabalha com transporte escolar e tá pedindo pra você mandar um beijo aí, um abraço pra Manuela, pra Alice e pra Valentina. Manda um abraço aí pra ela.
2: Um abraço aí pra todo mundo aí, pessoal.
1: Gente, eu adoro a participação de vocês. Jennifer, Deus abençoe você e te guarde no transporte, trazendo essas crianças todo dia ligadinha. Tia Jéssica ama vocês, princesas lindas. Sabe o que elas falaram pra mim, Jessé? Tia Jéssica, eu amo a sua voz. Sua voz é doce e agradável. Olha, e é mesmo? Olha aí, ó. Tá vendo, gente? Olha, então tá. Vamos de Get Worship, algo novo. Especialmente pra essa turminha. Manuela, Alice e Valentina. Vamos lá, todo mundo cantando. Aumenta o som aí do carro, Jennifer.

0: da nossa alma. Você ouviu Júlia Vitória e Nívia Soares, Canção dos Redimidos e Get Worship, Algo Novo Vindo. 6 horas em ponto, gente! Aqui a alegria na veia, alegria que está no ar. Alegria aí na sua casa, no seu carro, onde você tá, no caos. Você tem uma alegria que vem do Senhor e eu tô aqui pra levar essa alegria pra você. Você recebe? Receba agora a alegria do Espírito. Olha só, gente, tô aqui rasgando aí minha... Olha só, cantando, abrindo quem eu sou pra você. Porque aqui é verdade, é transparência. De fato, quem eu sou. Uhul! Ó, tem gente mandando aqui a figurinha pra mim, né, Maria? Maria Martins tá aqui, ó. Uhul, Jéssica! Tem a princesinha Soraya aqui também, maravilhosa, mandando aqui corações pra mim. Todo mundo amando eu cantar. Ó, vou cantar mais, hein, gente? Vocês não dão estia pra mim, não, que daqui a pouco eu canto igual o Regis Danese aqui. Eu rasgo um... Ó, estou afinada. Vai que o povo me descobre aí, hein? Depois eu tenho que gravar a música. Gente, vou registrar a participação aqui, é claro, do nosso irmão Bruno, que tá lá vindo de Anápolis. Tá ruim o sinal, mas ele falou assim: Jéssica, eu vou gravar um áudio que eu preciso registrar minha participação e mandar uma mensagem pra quem tanto edificou a minha vida. Vamos lá, Bruno, boa noite!
1: A graça e a paz, irmã Jéssica. Boa tarde. Boa tarde aí a todos que estão ligados na rádio minha. Jéssica, eu quero honrar a vida da minha ex-líder, né? Hoje a gente tem contato ainda. Ela virou discipuladora.
0: Olha!
1: E assim, eu quero honrar a vida dela.
0: Amém.
1: Porque ela foi um marco na minha vida, na minha caminhada com o Senhor. E ela sempre me apoiou, ela sempre me ajudou. Ela sempre esteve comigo. Até no dia do meu casamento. Quero agradecer pela vida dela.
0: Amém.
1: E o nome dela é Kênia.
0: Ô, Kênia, você é uma
1: bênção. Ela mora hoje lá no Maísa, casada com meu irmão querido Lázaro, e tem uma família abençoada. Quero agradecer muito ao Senhor pela vida dela, né? E honrar ela, porque ela foi um marco na minha vida e na vida da minha esposa.
0: Um abraço, irmã Kênia, você é uma bênção. Gente, eu tava aqui, tô até emocionada, porque hoje é dia de honrar pessoas que estiveram conosco em momentos difíceis. E a Lauriane, minha prima, foi alguém que me ajudou numa fase mais difícil da minha vida, quando eu tava grávida. A minha mãe pegou Covid, infelizmente ela faleceu, mas foram 53 dias na UTI. E todos os dias eu lembro que eu precisava... sem forças e sem vontade de comer, sem nada, eu ia pra casa dela e a gente orava, e ela injetava fé no meu coração: prima, vai dar certo, o Senhor é com a sua mãe, a gente não desiste. E eu lembro que ela fazia comida, eu comia, e ela orava por mim, ela chorava junto. Quando eu precisava só de um abraço, ela me abraçava e ela cria e ela tava comigo, né? Às vezes, gente, Deus te usa do seu jeito, na sua limitação, com o seu abraço, com o seu olhar, com a sua presença. Então, prima Lauriane, eu quero te honrar aqui hoje, dizer que você foi um instrumento de Deus, você, o Adriano, a sua casa. Lembro que nós estávamos no jejum CRI, por isso falei, a gente assistia as lives durante a pandemia e você tava ali comigo, fiel escudeira. Ia lá em casa, orava comigo, quando eu não tinha mais força, quando eu não tinha ninguém, eu tinha você, eu tinha os irmãos, eu tinha uma igreja orando por mim. Gente, a minha mãe, ela, o Senhor cumpriu o propósito, ela foi pro céu, ela faleceu, mas ela está com o Senhor em vida e era o que ela mais desejava. Então, grata ao Senhor, porque eu tive pessoas que me sustentaram e eu passei pelo luto com a graça de Deus. Então, na sequência, gente, agora depois de tantas emoções, oração do pastor Fabrício para edificar a sua fé. E lembre aí, quem que você tem que ir hoje? Ainda dá tempo de honrar essa pessoa que é canal de graça, favor e vida de Deus em você e com você. Aumente o som e declare isso.
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3: Espírito Santo, tua palavra diz o seguinte: vinde a mim todos os que estáis cansados e sobrecarregados, e eu vos aliviarei. Tomai sobre vós o meu jugo e aprendei de mim, porque sou manso e humilde de coração, e achareis descanso para a vossa alma. Sabe, Senhor, quantas pessoas que têm carregado um peso insuportável, muitas delas já nem aguentam mais, estão cansadas. E o pior de tudo é que muitas nem sabem como se desvencilharem de tais pesos. Talvez é o peso das dívidas, é o peso da infelicidade, é o peso da angústia, peso da depressão. Não sei, mas como diz a tua palavra, há muita gente cansada e sobrecarregada. E é por essas pessoas é que eu oro nesse momento, porque se elas tiverem um encontro genuíno com o Senhor, então elas terão o próprio destino alterado, porque o Senhor é aquele que dá alívio. Talvez essa mulher, essa mãe de família, ou esse homem, ou esse jovem, o que ele precisa agora é alívio. Alívio para a alma, para que ele possa conseguir ao menos dormir ou sorrir. Porque quantas são as pessoas que nem dormirem estão conseguindo? E que o Senhor, nesse momento, possa ter um encontro com essas pessoas. Quem sabe há muitas delas que estão me ouvindo agora. Eu não sei como o Senhor vai fazer isso, mas o Senhor é onipotente, bem como onipresente também. Então, o Senhor está aí agora, do lado dessa pessoa. Então, cria uma circunstância para que ela receba esse alívio. Ó Deus, esse bálsamo, esse remédio, essa palavra de estímulo, de esperança, de fé. Oh Deus, remove a carga, o peso. Oh Deus, que cada uma dessas pessoas sejam alcançadas pelo teu favor nesse exato momento. Talvez esses dias não tenham sido fáceis para muitas delas. Portanto, tenha liberdade de alterar as circunstâncias de maneira que ela reconheça que foi o Senhor, assim como aquele cego que passou a enxergar, assim como aquela mulher que andava encurvada endireitou-se. Oh Deus, que o Senhor possa agir com milagres, seja na vida familiar, seja na saúde, seja na vida financeira, não importa qual área essa pessoa está sofrendo, que o Senhor possa abençoá-la, favorecê-la para a glória do teu nome. Que o Senhor nesses dias nos abençoe e nos guarde, que o Senhor faça resplandecer o teu rosto sobre nós e tenha misericórdia de nós, que sobre nós o Senhor incline a tua face e que o Senhor nos dê abundante paz em nome de Jesus. Amém.
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2: Estamos de volta, 6h14. Muita gente indo embora, ouvindo a nossa programação. Deus te abençoe, te leve em paz. Você que tá no carro, olha só, vai aí engrandecendo o nome do Senhor, sem reclamar, gente. Sem reclamar nesse trânsito abençoado de Goiânia, que é uma bênção, né? Não, gente, eu sou de Brasília, já peguei tanto trânsito que vocês também nem imaginam. Mas sempre assim, ó, com meu foninho e ouvindo música. E, gente, o JP, que também é da comunicação, ó, locutor, ele falou aqui pra mim, ó, no meu Instagram, Jéssica CR Zanata. Tô aqui, Jéssica, ouvindo em Dourados, no Mato Grosso do Sul. Que bênção, olha onde a minha voz tá chegando, a minha comunicação, a minha alegria. Olha só, eu assim, sabe quando é o cumprimento de um propósito? É por um propósito, depois eu conto vocês. Mas teve uma palavra sobre isso. E eu tô aqui comunicando e levando o reino. E até lá no meu Instagram, tá, Jéssica, comunicadora do reino, que eu tô aqui é pra levar Cristo, Jesus, verdade, alegria, transformação, cura. Então, vamos de louvor, porque daqui a pouco eu volto com a conversa com o Alex. E eu quero agora que você aumente o som, porque vem Eli Soares com a música Me Atraiu. Ó, essa é boa, hein, gente? E eu canto pra vocês. Essa entrada ficou muito boa.

0: Gente, vale muito mais que mil. Um dia na presença do Senhor. 6:18. E tava aqui em conversa com o Alex. E eu não sei se você sabe, mas qualidade de vida não é só fazer dieta e ir pra academia não, gente. Tem um pilar que é muito importante, que é a qualidade do seu sono. E você sabia que dormir bem influencia em toda a sua vida? É isso aí. E hoje eu recebi o Alex. Tudo bem, Alex? Muito boa noite. E conte pra nós sobre esse pilar tão importante que é o sono, qualidade de sono.
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0: 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E, gente, eu vou me despedir de vocês, gente, porque agora tá na minha hora, 6:22. Quero agradecer a sua companhia, que ficou comigo à tarde, que compartilhou a sua vida. Vocês sabem que eu sou eu mesma aqui nessa programação. Chorei com vocês, sorri. Uma tarde de muita alegria, participação, interação. Muito obrigada. Que Jesus te abençoe, que você vá pra sua casa em paz. E amanhã, gente, amanhã é especial. Amanhã é especial, gente. Amanhã, meu pai, Ailton, em comemoração e homenagem a cada pai, cada ouvinte, ele vai vir trabalhar comigo. Uau, a tarde toda aqui comunicando, me auxiliando, falando WhatsApp, interagindo. Fique então, se prepare que o programa vai estar muito divertido. Vocês vão conhecer tanto meu pai maravilhoso também. Então, 6:23, que Jesus te abençoe, boa noite. Amanhã tô de volta com meu papai aqui, Ailton. Bem bonito, hein, papai? Cheiroso, como sempre. E agora você vai acompanhar Palavra com Pastora Luísa na Companhia da Palavra, a punição dispensacional. Gente, beijo, beijo, boa noite e fui!
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3: Pastor, aqui é Isabela Sofia e eu tenho uma dúvida. Jesus disse: ai das grávidas e das que amamentam. Nunca entendi essa passagem, pastor. O que Jesus quis dizer com essa expressão?
6: Então, para te explicar melhor, você precisa entender o capítulo no qual Jesus fez essa afirmação. O capítulo 24 de Mateus, ele tem 51 versículos. Desta forma, você faz uma divisão. Até o versículo 30, Jesus estava profetizando profecias que se referiam especificamente à nação de Israel. Do 31 até o final do capítulo, 51, Jesus está falando, profetizando de eventos que sucederão com a igreja. A maior parte daquilo que foi profetizado para os judeus já aconteceu. As coisas ali profetizadas, elas se sucederam especificamente, na sua maior parte, no ano 70, aproximadamente 40 anos depois que ele morreu. Quando ele está falando das grávidas, das que amamentarem, ele ainda fala assim: olha, ore para que essa fuga não tenha que acontecer no dia de sábado, porque os judeus, eles são presos à religiosidade e aos costumes da religião. E no dia de sábado, ele tinha um limite de caminhada e não podia caminhar mais do que isso. E os judeus fiéis e leais à religião, eles morrem, mas não ultrapassam o limite liberado para se caminhar num sábado. O que Jesus estava falando das grávidas era o seguinte: olha, se isso acontecer e você estiver grávida, ai de você. Porque o que aconteceu no cumprimento da profecia? Os romanos, eles sitiaram Jerusalém e ela permaneceu sitiada até minar e tirar tudo que eles tinham lá de provisão por 3 anos e meio. Depois eles atacaram, destruíram tudo e as grávidas, Flávio José, historiador hebreu, ele conta. Isso é história, é a profecia que virou história agora. Os soldados romanos, eles tinham uma ordem para não deixar ninguém vivo. Se tivesse alguma mulher grávida, o Senado romano havia determinado que essas mulheres deveriam ser mortas e era para ter a confirmação que o bebê também morreria. E nos casos foi muito cruel e perverso. Os soldados cortavam a barriga da mulher, arrancavam o bebê lá de dentro, jogava para cima e aparava na espada. Por isso Jesus disse: ai das grávidas. E as crianças que eram crianças de colo, amamentadas ainda, também os soldados romanos mataram milhares de crianças assim. Essa profecia já se cumpriu, assim como tudo aquilo que está definido até o versículo 30 de Mateus 24. Esse é o sentido de Jesus falar: ai das grávidas, porque ele estava profetizando da invasão romana que sucedeu no ano 70, as miríades romanas, capitaneada pelo general Tito, invadiu, não ficou pedra sobre pedra, milhares, dezenas de milhares de judeus foram mortos, crianças foram mortas, crianças ainda sendo geradas dentro da barriga da mãe, foram mortas de maneira cruel.
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9: Mateus 5:27. Ouviste o que foi dito: não adulterarás. Eu, porém, vos digo: qualquer que olhar para uma mulher com intenção impura já adulterou. Essa palavra aqui é para os discípulos também. Olhar já é adultério. Mesmo que você nem conhece a dita cuja, mesmo que você está vendo só nas páginas de uma revista Playboy, se olhou com intenção impura, já adulterou. Já adulterou. Mas quantos de nós temos clareza a respeito disso? Alguém fala: pastor, mas olhar é complicado. Não tem como não olhar, a gente vive cheio de outdoor, mulher nua, essa coisa toda. Eu falo mais para homem, porque homem tem mais esse problema. Mas acredite, as mulheres também têm. Olhar não tem jeito de impedir. Mas você pode impedir de continuar olhando. Entendeu o que eu estou dizendo? Olhar é diferente de contemplar. Olhar é diferente de sentar para ver os detalhes. Olhar, todo mundo olha, não tem jeito. Passou na sua frente, você vai olhar. Mas se vai ou não, continuar olhando, observando, acho que observar fica melhor. Se você fica observando, já pecou, diz a palavra de Deus. Então passou, chamou atenção, você olhou, não queria ter olhado, vira o rosto e continua sua caminhada. Mas não fique observando. Porque a palavra que Deus lhe diz, que não é mais uma questão física. O que Deus olha é o que está dentro. Dentro. Então, as irmãs estavam lá no batom e bate-papo, falando sobre adultério virtual. Tem algo mais demoníaco do que essa expressão? Quer dizer, a pessoa não saiu de casa, a pessoa não foi lá no motel, foi tudo só na internet, virtual. Mas é pecado do mesmo jeito. Na verdade, escondido ali na sombra do anonimato, as pessoas falam as maiores barbaridades que pode falar uma para a outra. E acham que até agora não fiz nada. Eu não pulei no buraco, eu fiquei na beirada, mas não cheguei a pular. Mentira do diabo, ele está te enganando. Você já está no fundo do buraco. Porque você já olhou com intenção impura. A sua intenção é maligna. Você quer sim adulterar com aquela pessoa que está do outro lado da internet. Você não está, às vezes, próximo fisicamente, mas já está pecando, sim. É importante enfatizar isso,

Algumas pessoas às vezes vêm aconselhar comigo, dizendo que não fizeram. Por que que não fez? Não, porque foi só ali no chat. É uma coisa mais chata do que um chat. Só que a Bíblia fala que isso é pecado, filho. Pastor, mas sua pregação hoje está muito moralista. Pois é, vai falar com Jesus, não comigo. Sabe, eu sou porta-voz. Não tenho compromisso de agradar os seus ouvidos. Meu compromisso é advertir você, para depois não chegar diante de Deus e falar: Pastor Aloysio nunca mencionou isso lá. Pois estou mencionando hoje. Você é crente e pode vir sim a ser preso e só vai sair de lá quando pagar o último centavo. E pode sim adulterar olhando. E o Senhor volta a repetir. Segunda vez o Senhor fala isso. Primeiro em Mateus 18, agora em Mateus 5. Verso 29, se o teu olho direito te faz tropeçar, arranca-o e lança-o de ti, pois te convém que se perca um dos teus membros e não seja todo o teu corpo lançado no inferno. Se a tua mão direita te faz tropeçar, corta e lança de ti, pois te convém que se perca um dos teus membros e não vá todo o teu corpo para o inferno. Veja, a palavra inferno aqui está falando para os crentes. Pastor, crente vai para o inferno? Crente não é condenado no inferno, mas ele pode sofrer uma punição parecida. A punição dele pode implicar numa vergonha parecida. Lucas capítulo 12, vamos ler do verso 1 em diante. Posto que miríades de pessoas se aglomeraram, miríades, e significa que Jesus estava aqui e tinha milhares e milhares de pessoas aglomeradas, ao ponto de uns aos outros se atropelarem. Era um verdadeiro tumulto. Agora, olha o que o texto diz, preste atenção nisso, porque isso aqui é chave. Passou Jesus a dizer, foi para essa multidão de milhares e milhares, irmãos? Sim ou não? Os irmãos estão lendo ali? Para quem que o Senhor falou? Antes de tudo aos seus? Então, mais uma vez, o texto faz questão de frisar que a palavra é para os discípulos. Não é para as miríades e miríades de pessoas ao derredor. Não é para os milhares e milhares que se aglomeravam. O Senhor estava falando em particular aos seus discípulos. Eu sei que outros estavam ouvindo, mas ele estava falando para os seus discípulos. O que que ele falou? Acautelai-vos do fermento dos fariseus, que é a hipocrisia. Aí ele continua dizendo: nada há encoberto que não venha a ser revelado. Diga, não há nada escondido, encoberto, em segredo, que não será revelado. Diga, nada. Tem pessoas que vivem na ilusão de achar que tem segredo. Meu filho, é melhor você confessar logo o seu segredo, porque o seu segredo vai te achar. Não tem nada que não venha a ser revelado. Vai ser revelado. Portanto, fala para quem precisa saber, porque vai ser revelado. E às vezes, a maneira como Deus faz, pode ser muito dolorido, mesmo hoje. Alguém me mandou um vídeo, parece que é antigo, de um pastor bem simples, bem humilde, que um membro da igreja sonhou que ia ter um filho dele. E conversou com o marido e foram conversar com o pastor, e o pastor concordou que então ter sexo com a mulher para ela ter um filho, mas isso aí então vazou para a vizinhança, e ele então explicou de púlpito, né, que a Bíblia fala lá em Oséias, Deus mandou ele sair e procurar uma mulher e adulterar. Mas a vergonha é tão grande é que o repórter do Fantástico foi lá para saber que história era aquela, tão inusitada, de um pastor querendo ter sexo com um membro da igreja e achando que aquilo era bíblico. Aí o pastor falou: não, está aqui na Bíblia, está vendo? Ó, Deus falou, vai, procura uma mulher e adultera. O repórter leu e falou: não, pastor, está escrito assim, vai, procura uma mulher adúltera. Aí o pastor, não, e pegou de novo, aí a câmera vai bem na Bíblia, bem grande, e está lá um acento no U. Aí o pastor ficou totalmente perplexo, falou: nossa, foi até bom você ter vindo aqui, porque eu nunca tinha visto isso. Precisava dele passar uma vergonha em cadeia nacional? Precisava. Deus não faz nada que não precise. Tinha que ser uma lambada muito violenta, parar com um comportamento tão absurdo. Imagina se vira moda um negócio desse. Então ele ganhou uma chibatada, uma vergonha em cadeia nacional.
Me mandaram esse vídeo e eu fiquei. Sabe quando você fica com vergonha no lugar do outro? Me deu um negócio assim, falei, ai meu Deus do céu. Por que que acontece isso? Porque Deus é assim. Você fez escondido, vai ser revelado nos telhados. Davi pecou escondido, até hoje nós pregamos o pecado dele. O que ele fez foi escondido, mas está registrado agora. Muito sério isso. Verso 2. Nada há encoberto que não venha a ser revelado, nem oculto que não venha a ser conhecido, porque tudo que disseste às escuras será ouvido em plena luz, e o que disseste aos ouvidos do interior da casa vai ser proclamado da laje, dos telhados. Digo-vos, pois, amigos meus, só os discípulos é que são amigos, está me ouvindo? Jesus disse que não chama mais de servo, mas chama de amigo. Então não está falando aqui para ímpio, para amigo. Não temais, olha o que o Senhor está falando para um discípulo. Não temais os que matam o corpo, e depois disso, nada mais podem fazer. Se é para temer, vou mostrar quem é que vocês devem temer. Temam aquele que depois de matar o corpo, tem poder para lançar no inferno. Sim, digo-vos, a esse deveis temer. Vê que coisa séria. O que o Senhor está falando aqui? Presta atenção no que o Senhor está dizendo aqui. É uma palavra, em primeiro lugar, para os discípulos. O Senhor diz, muito cuidado com os segredos. Ah, mas eu tenho medo de falar os segredos. Eu tenho medo das consequências se eu contar o segredo. Aí o Senhor fala o quê? Eu vou te dizer de quem que você tem que ter medo. Não tenha medo dos homens que podem, às vezes, fazer alguma coisinha com você. E de fato é desconfortável, mas eu vou te dizer de quem que você tem que ter medo. Tenha medo daquele que depois de fazer alguma coisinha com você, ainda pode jogar você no fogo. Aí você fala, pastor, mas isso aqui está falando para ímpio. Não é, para os amigos. Portanto, esse inferno aqui não é o inferno, o lago de fogo, como você pode estar pensando. Não. Aqui está falando, na verdade, de uma disciplina que vai acontecer depois do julgamento de Cristo. Olha o que diz mais. Verso 6. Não se vendem 5 pardais por 2 asses. Entretanto, nenhum deles está em esquecimento diante de Deus. Lá em Mateus, no capítulo 6, Jesus fala dos pardais e dos lírios do campo, para se referir aos crentes. Portanto, pardal aqui não é ímpio. Ímpio é urubu, corvo. O salvo é pardal, lírio do campo. Olha o que diz. Entretanto, nenhum deles está em esquecimento. Deus está vendo tudo. Verso 7. Até os cabelos da vossa cabeça estão todos contados. Não temais. Bem mais valeis do que muitos pardais. Agora o Senhor fala uma coisa séria. Digo-vos ainda, mais uma coisa para você não esquecer, o Senhor está dizendo. Todo aquele que me confessar diante dos homens, também o Filho do Homem o confessará diante dos anjos de Deus. Mas o que me negar diante dos homens, será negado diante dos anjos de Deus. Olha, isso aqui está falando agora de um outro tipo de problema. O problema do crente secreto. Os agentes secretos do reino. Nem o diabo sabe que ele é crente. Tem vergonha do evangelho. Tem vergonha de falar que crê em Jesus. Tem vergonha de ser contado no meio de crente ignorante. Tem vergonha de fazer parte de uma congregação de gente tida como inculta. Tem vergonha do evangelho. Tem vergonha de Cristo. Presta atenção. Muitas pessoas acham que isso é coisa pequena. Que isso é irrelevante. Mas o Senhor está falando aqui, se você se envergonhar de mim diante das pessoas, naquele dia eu me envergonharei de você. Isso é disciplina. Se você não me confessa diante dos homens, naquele dia eu também não vou confessar você diante dos anjos. O que, que significa não confessar? Está lá em Mateus capítulo 7. Naqueles dias muitos dirão, Senhor, em teu nome não expelimos demônios, em teu nome não profetizamos, não fizemos muitos milagres. O Senhor vai dizer o que para eles? Apartai-vos de mim, nunca vos conheci. O que, que é esse nunca vos conheci? É o mesmo que Pedro falou de Jesus, não conheço, não sei quem é.
E a empregada falou, é sim, você é um discípulo dele. E Pedro fez o quê? Negou, insistiu, falou, já falei, não conheço. Pois lá em Mateus 7 o Senhor vai dizer também, não conheço você. Esse não conheço você significa que não vou confessar diante dos anjos. Então eu vou aqui imaginar, eu não sei como vai ser o julgamento. Mas a Bíblia fala que tem um livro, e é o livro da vida. Presta atenção nisso. Quem não for achar o nome nesse livro, vai para o lago de fogo. Mas o Senhor disse que os nomes que estão no livro da vida, ainda tem uma outra questão. Você vai chegar diante do Senhor naquele dia, e vai ter certamente um anjo, ou vários anjos, lendo os nomes que estão ali. Aí chega lá a sua vez, Luiz Igonato. O anjo vai ler. Aí o Senhor vai dizer o quê? Conheço, sei de quem se trata. Aí chega o anjo e lê o próximo. Aloísio. Aí o Senhor fala, quem? Não conheço. De que se trata? Nunca conheci. O que você acha que vai ser isso na hora? Vai ser glória? Vai ser honra? Não, vai ser vergonha. Tem gente que está negando a Jesus e nem é perseguido. É só com medo de perder a amizade de algum colega débil mental que ele tem na sala de aula. É algum débil mental que normalmente é bonitinho, bonitão, e que é o líder, e que joga bola, e que faz não sei o quê. Não, não, para não ficar mal, ele nega. Porque ele quer fazer parte daquela turma. Então cuidado, porque aquela turma está indo para o lago de fogo. Você pode ir junto. Ou vai sofrer a consequência junto. Alguns têm vergonha do Senhor por causa do professor. Sim, porque o professor é tão sensacional, ele estudou, bacharelou, fez mestrado, doutorado, e agora ele sabe tudo. Como é que eu posso falar para ele que eu sou crente, vou ficar mal na foto? Você vai escolher naquele dia, porque ele vai estar tostando no lago de fogo. E você, meu filho? Então é preciso avaliar onde é que você está negando o Senhor. Não, não posso ficar falando que eu sou crente, porque isso atrapalha a promoção no meu emprego. Não, não posso ficar confessando e pregando o evangelho, porque eu não posso ser um crente chato e inconveniente. Mas Jesus diz, se você não confessa diante dos homens, ele também não vai confessar você naquele dia. Ele vai dizer, não te conheço. De que se trata? Quem é? Não, não sei quem é. Não confesso. Significa que o seu nome vai ter uma marcazinha na frente dele. O vencedor não vai ter marca nenhuma, mas você vai ter, se você negou falar dele. Faz um propósito hoje, mudar a sua história. Confessa para quem você nunca teve coragem de confessar. Chega na frente dele, no nariz dele, fala para ele o evangelho. Se ele fizer algo com você, Jesus disse, não tenha medo. Tenha medo daquele que pode fazer você tostar no inferno. Esse você tem que ter medo. Não tenha medo de homens. Não tenha constrangimento de homens. Naquele dia você vai estar perdido. Ninguém para te defender. Mas eu estou aqui para te oferecer um advogado que não perde nenhuma causa. Mas nós somos muito cheios, às vezes, desse tipo de respeitos humanos. E por isso, às vezes, negamos o Senhor. Muito cuidado, filho. Porque quem negar o Senhor já é derrotado. Pastor, mas se eu arrepender? Se você arrepender, você é perdoado. Aí Deus vai te dar uma outra chance de você confessar a Ele. Mas se você negar e morrer sem confessar o seu pecado, você vai ter um problema diante de Deus. O que é confessado, o sangue apaga. Amém, meus irmãos? Hebreus 6, vai lá para Hebreus 6. Esse versículo, os irmãos sempre me mandam e-mail perguntando se porventura aqui não está falando de perder a salvação. Hebreus capítulo 6, vamos ler do verso 4 até o 8. É impossível, pois, que aqueles que uma vez foram iluminados, iluminado significa que ele conheceu a verdade, provaram o dom celestial. A Bíblia fala, quando fala dos dons do Espírito é plural, mas quando fala da salvação, fala dom de Deus, não é assim? Lá em Gálatas fala, João 3,16 fala, que o dom de Deus é a vida eterna em Cristo Jesus. Então, ele provou da vida eterna, mas, ainda mais, se tornou participante do Espírito Santo. Então, esse sujeito aqui é crente. É crente ou não é, irmãos? Não tem como não ser crente. Verso 5. Além disso, provaram a boa palavra de Deus, igualzinho você aqui hoje. E os poderes do mundo vindouro, que é o poder do Espírito, a unção que vem na vida do crente. Esse cara, portanto, é crente. Mas esse cara caiu. Olha, diz o verso 6. Caíram.
Aí o autor diz, sim, é impossível outra vez renová-los para arrependimento. Ou seja, cometeu o pecado para a morte. Não quer dizer que vai para o inferno, mas cometeu um pecado para a morte. Essa queda aqui foi um pecado para a morte. Então ele não vai arrepender. É impossível outra vez renovar o arrependimento, visto que de novo estão crucificando para si mesmo o Filho de Deus. Aqui está falando especificamente para aquele crente hebreu que estava querendo voltar para o judaísmo. Estava querendo voltar a oferecer sacrifícios no templo. Aí o autor diz, não tem jeito, porque está expondo o Filho de Deus à ignomínia. Aí vem o verso 7. Por quê? A terra que absorve a chuva, que frequentemente cai sobre ela e produz erva útil para aqueles por quem é também cultivada, recebe bênção da parte de Deus. Mas se essa terra produz espinhos e abrolhos, a terra ela é o quê, meus irmãos? O que foi rejeitado? Foi os espinhos e abrolhos ou foi a terra? A terra. E perto está da maldição e o seu fim é ser queimado. O que vai ser queimado? A terra ou os cardos e abrolhos? Não, meus irmãos, o que queima é o cardo e abrolho. Ninguém põe fogo na terra. A terra não vai pegar fogo. O que pega fogo são os espinheiros, cardos e abrolhos. Então, olha o que Paulo, eu creio que foi Paulo que escreveu, olha o que ele está dizendo. Esse crente que provou tudo isso, o dom de Deus, o Espírito Santo, a boa palavra, esse cara é crente, mas ele, por algum motivo, caiu, se entregou a alguma apostasia. Aí o texto diz, Paulo diz no verso 7, esse sujeito é como a terra. É que você está acostumado que a Bíblia sempre usa a ilustração de uma planta, né? O crente é como a árvore, não é verdade? Mas aqui está dizendo que esse crente é como a terra. E essa terra agora passou a produzir frutos ruins. Aí o senhor vai fazer o que com essa terra? Vai pôr fogo. Vai pôr fogo para queimar. Os frutos serão queimados. A terra vai ser preservada. Mas o texto fala. Mas esse pastor aqui está dizendo que ela é rejeitada. Olha a listinha que ele faz. Primeiro, calcou aos pés o Filho de Deus. Calcar é pisar com calcanhar. Calcar aos pés significa desprezar. Pisar em cima. Desprezar o que Cristo fez. O que mais? Profanou o sangue da aliança com o qual foi santificado. Como é que ele profana o sangue da aliança? Quando ele trata o sangue da aliança como um tipo de spray para limpar pecado. Oh, você pode pecar, depois basta confessar que o sangue te lava. Isso é brincar com coisa santa. Não profane o sangue. Essa é a conversinha daqueles dois que estão lá planejando fazer o pecado. Eles sabem que é pecado, mas eles falam, se nós confessarmos ele perdoa, vamos confessar depois, e aí ele perdoa. Muito cuidado com o pecado premeditado. No Velho Testamento, pecado premeditado não tinha perdão, não tinha jeito, não tinha animal para ser morto para resolver. No Novo Testamento ainda há perdão, mas é preciso arrepender enquanto há tempo, porque esse sujeito aqui daqui a pouco vai perder completamente a sensibilidade para o pecado. E a terceira coisa, ultrajou o Espírito da Graça. Olha o que fez, calcou aos pés o Filho de Deus, ou seja, desprezou a obra da cruz, o quanto custou caro para salvar o homem. Segundo, ele profanou o sangue da aliança, ou seja, está usando o sangue de maneira mundana. E a terceira coisa, ultrajou o Espírito da Graça. O Espírito da Graça não é para eu abusar da bondade de Deus, não é para eu fazer o que eu quero. A graça é a provisão para aquele que quer fazer a vontade de Deus, não é a provisão para aquele que quer fazer o que é errado. Esse aí vai ter um problema sério. Esse cidadão aqui parece que é povo de Deus, mas o comportamento aqui não demonstra, os frutos não demonstram. Então a única explicação possível aqui é de um crente que vive como derrotado, um crente que vive no pecado e acha que é normal pecar. Mas olha como termina o verso 33. Horrível coisa é cair nas mãos do Deus vivo. A palavra horrível aqui significa pavoroso no original.
pavoroso, coisa terrível. Pavorosa é pensar que você vai cair nas mãos de Deus, que é fogo consumidor. Mas vai ter que cair, porque Deus vai ter que disciplinar. Entende? Estamos habituados a pensar que só porque alguém é salvo, ele já vai ganhar uma recompensa. Hoje você descobriu o outro lado. Alguém pode ser salvo, mas se a vida dele é uma vida torta, ele vai ter disciplina diante de Deus. Vai ter disciplina na presença de Deus. Eu não sei quanto a você, mas eu quero andar com temor na presença do Rei, do Juiz de toda a terra. Hoje é dia de colocar a vida a limpo diante de Deus. O verdadeiro arrependimento implica em ter uma aversão ao pecado. Você tem aversão ao pecado? É preciso olhar o pecado e sentir repulsa. É preciso olhar o pecado como Deus olha. Se não há arrependimento genuíno na sua vida, você corre o risco de pegar o sangue da aliança e profanar. Nós não somos só uma igreja grande, nós somos uma igreja também de vencedores em nome de Jesus. Nós vamos andar debaixo do temor de Deus. Vamos andar na santidade do Senhor. Não há prejuízo em ser fiel a Deus. Os mandamentos do Senhor não são penosos. É preciso haver temor, santo tremor, na presença daquele que vai julgar todas as coisas.

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1: Olá, ouvinte. A descalculia é um transtorno específico da aprendizagem que vai muito além da dificuldade com os cálculos. Frequentemente, está associada a desatenção, hiperatividade, alterações da memória de trabalho, dificuldades de orientação espacial, confusão entre direita e esquerda, problemas na escrita e, em alguns casos, dificuldades na interação social. Uma criança que não consegue resolver uma conta simples nem sempre tem apenas um problema com os números. Muitas vezes, ela encontra dificuldade para manter informações ativas na mente, organizar o raciocínio ou compreender relações espaciais, capacidades fundamentais para a aprendizagem matemática. Por isso, a descalculia raramente surge sozinha. Ela pode estar inserida em um quadro neuropsiquiátrico mais amplo que compromete diferentes habilidades cognitivas. Essa compreensão amplia a forma de avaliar e acompanhar esses pacientes. Em vez de focar exclusivamente no desempenho escolar, é importante considerar os aspectos cognitivos, emocionais, comportamentais e familiares. Afinal, a dificuldade com a matemática pode ser apenas a manifestação mais evidente de um quadro psiquiátrico mais abrangente. Eu sou a doutora Aline Salim para a Vinha FM.
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3: Pastor, aqui é Isabela Sofia e eu tenho uma dúvida. Jesus disse: ai das grávidas e das que amamentam. Nunca entendi essa passagem, pastor. O que Jesus quis dizer com essa expressão?
4: Então, para te explicar melhor, você precisa entender o capítulo no qual Jesus fez essa afirmação. O capítulo 24 de Mateus, ele tem 51 versículos. Desta forma, você faz uma divisão. Até o versículo 30, Jesus estava profetizando profecias que se referiam especificamente à nação de Israel. Do 31 até o final do capítulo, 51, Jesus está falando, profetizando de eventos que sucederão com a igreja. A maior parte daquilo que foi profetizado para os judeus já aconteceu. As coisas ali profetizadas, elas se sucederam especificamente, na sua maior parte, no ano 70, aproximadamente 40 anos depois que ele morreu. Quando ele está falando das grávidas, das que amamentarem, ele ainda fala assim: olha, ore para que essa fuga não tenha que acontecer no dia de sábado, porque os judeus, eles são presos à religiosidade e aos costumes da religião. E no dia de sábado, ele tinha um limite de caminhada e não podia caminhar mais do que isso. E os judeus fiéis e leais à religião, eles morrem, mas não ultrapassam o limite liberado para se caminhar num sábado. O que Jesus estava falando às grávidas era o seguinte: olha, se isso acontecer e você estiver grávida, ai de você. Porque o que aconteceu no cumprimento da profecia? Os romanos, eles sitiaram Jerusalém e ela permaneceu sitiada até minar e tirar tudo que eles tinham lá de provisão por 3 anos e meio. Depois eles atacaram, destruíram tudo, e as grávidas, Flávio José, historiador hebreu, ele conta. Isso é história, é a profecia que virou história agora. Os soldados romanos, eles tinham ordem para não deixar ninguém vivo. Se tivesse alguma mulher grávida, o Senado romano havia determinado que essas mulheres deveriam ser mortas, e era para ter a confirmação que o bebê também morreria. E nos casos foi muito cruel e perverso. Os soldados cortavam a barriga da mulher, arrancavam o bebê lá de dentro, jogava para cima e aparava na espada. Por isso Jesus disse: ai das grávidas. E as crianças que eram crianças de colo, amamentadas ainda, também os soldados romanos mataram milhares de crianças assim. Essa profecia já se cumpriu, assim como tudo aquilo que está definido até o versículo 30 de Mateus 24. Esse é o sentido de Jesus falar: ai das grávidas, porque ele estava profetizando da invasão romana que sucedeu no ano 70, as miríades romanas, capitaneada pelo general Tito, invadiu. Não ficou pedra sobre pedra, milhares, dezenas de milhares de judeus foram mortos, crianças foram mortas, crianças ainda sendo geradas dentro da barriga da mãe, foram mortas de maneira cruel.
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